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2: 9h01 da noite, estamos acompanhando este intervalo de mais um debate na Band. Novamente, pela primeira vez, os candidatos à presidência da República se encontram aqui na sede do Grupo Bandeirantes de Comunicação em São Paulo. Agora os candidatos conversando com os respectivos marqueteiros, assessores de imprensa. Cada candidato tem dois convidados que podem ter acesso ao palco. Os candidatos do Missão, Renan Santos, que recebe instruções neste momento. Ele é o que mais se movimenta pelos estúdios aqui do Grupo Bandeirantes de Comunicação. Ronaldo Caiado, à frente dele, agora está no centro do palco. O candidato do PSD também conversa com dois dos assessores que estão aqui no estúdio principal do Grupo Bandeirantes de Comunicação, e Augusto Cury também recebe instruções. Os três de terno, apenas com gravata, o candidato Renan Santos, do Missão, Augusto Cury, candidato do Avante, com um terno na cor verde, Ronaldo Caiado com um terno coloração azul, e os púlpitos vazios. Da esquerda, para você que nos acompanha pelo rádio, o atual presidente da República, Luiz Inácio Lula da Silva, do PT, tem o púlpito vazio. Ao lado dele estaria Flávio Bolsonaro, candidato pelo PL, também com o púlpito vazio. E ao canto direito, após Augusto Cury, estaria Romeu Zema, candidato do Partido Novo, também não compareceu. Mas os três púlpitos ficam aqui localizados, porque existe também a necessidade de reafirmar que os candidatos foram convidados, mas não estiveram por aqui. Agora os assessores dos candidatos vão saindo do palco, porque os candidatos já vão voltando aos respectivos púlpitos. Haverá novamente um confronto direto, perguntas entre os próprios candidatos, assim como ocorreu no primeiro bloco deste debate na Band. Ao final deste confronto direto, os candidatos têm a possibilidade também de realização de um último minuto para as considerações finais. Agora eles são instruídos, conversam muito os três candidatos, Renan Santos, Ronaldo Caiado e Augusto Cury, se cumprimentam, existe um tom de respeito entre os três. E agora também existe um aviso para que os convidados voltem também para as cadeiras, nas fileiras de cadeiras, não só os convidados dos partidos, mas também outros jornalistas do Grupo Bandeirantes de Comunicação e de outros veículos que estão por aqui. No próximo minuto teremos o retorno do debate. Os candidatos que falaram muito no momento em que o debate foi para esse último intervalo, Renan Santos inclusive chegou a mostrar o celular para Ronaldo Caiado e Augusto Cury, mostrando algo que interessou aos outros dois candidatos. Eles conversam bastante. Existe um tom, inclusive, de uma diferença entre o que ocorre em outros debates, principalmente os debates presidenciais, que são mais acalorados. Hoje, os confrontos, principalmente citando as ausências, majoritariamente de Luiz Inácio Lula da Silva, mas também de Flávio Bolsonaro. Agora as luzes do estúdio principal do Grupo Bandeirantes de Comunicação se apagam. A gente vai ter o retorno deste último bloco de debate, um confronto direto entre os candidatos. Os avisos sonoros vão fazendo esses indícios, a gente até fala um pouco mais baixo, e agora vamos retornar também a este debate que acontece no Grupo Bandeirantes de Comunicação nos próximos segundos, com a fala dos apresentadores. Vamos ao último bloco do debate.

0: Estamos de volta ao vivo para todo o Brasil com este que é o primeiro debate das eleições 2026 entre os candidatos à presidência da República. Um encontro promovido pelo Grupo Bandeirantes em parceria com o jornal Estadão, as TVs Cultura e Gazeta e a Jovem Pan News. O debate também é exibido pela Band News TV, pelas rádios Bandeirantes e Band News FM e pelos canais digitais da Band. Os três lugares vazios aqui no nosso palco foram reservados para os candidatos que não vieram: Luiz Inácio Lula da Silva, Flávio Bolsonaro e Romeu Zema. Vamos então dar início ao segundo confronto desta noite, confronto direto entre os candidatos, pelo sorteio realizado previamente. Quem começa essa rodada indicando quem vai responder é o candidato Renan Santos. Os tempos são os mesmos do primeiro confronto, da primeira rodada de confrontos. Candidato Renan, para quem vai a sua pergunta?
1: Acho que vou pro Cury de novo.
0: Por favor.
1: Vamos lá. Meus amigos, todos estão ouvindo aqui. Essa eleição foi montada para ser um jogo de cartas marcadas entre o Lula e o Flávio Bolsonaro. Quem está patrocinando esse jogo de cartas marcadas? O Banco Master. Este é um jogo construído pelo Banco Master para que não importe quem ganha. E no jogo aí, quem está sendo montado? É o Flávio que vai perder, o Lula vai ganhar. O senhor Vorcaro tem o seu famoso indulto. O senhor Vorcaro, não fique preso, porque este cara comprou a República inteira. Se este cara ficar em cana, cai a República. Todo mundo sabe disso. Eu gostaria de saber, dado que na vitória de ambos, teremos aqui no primeiro dia, não um indulto ao Bolsonaro, um perdão ao Bolsonaro, mas um perdão ao Vorcaro. Eu quero saber qual será o seu papel. O que você vai fazer no primeiro dia do seu mandato? Como será o dia 5 de janeiro com Augusto Cury, presidente da República?
2: Obrigado por acreditar na minha candidatura. Renan, corrupção no Brasil é uma vergonha. Sai governo, entra governo, e tudo continua o mesmo. Para mim, nós teríamos que tratar a corrupção como crime hediondo, crime violento. E teria que ter um prazo para julgar. No máximo 6 meses. E para a cadeia mesmo. O escândalo do Banco Master foi um dos maiores escândalos da história do Brasil. E envolve tantas pessoas e tantos políticos que eu fico pensando, será que a política brasileira está tão doente que entra nessa política, pelo menos uma boa parte, aqueles que são mal resolvidos intelectualmente, mal resolvidos financeiramente e mal resolvidos emocionalmente. A política deveria ser uma área onde cada brasileiro teria que ser honrado de maneira notável. Porque a dívida brasileira, ela tem rosto. Tem o rosto do seu filho, de cada criança e cada adolescente. Para vocês terem uma ideia, uma criança nasce no Brasil, nasce devendo 50 mil reais, pagando no mínimo 20% de juros ao ano. 14% da taxa Selic, mais o spread de 5% a 6%. Portanto, cuidar do dinheiro público é cuidar do futuro da nação brasileira. Eu não dependo do poder, eu não preciso do dinheiro do poder, não preciso do prestígio do poder, eu tenho mais do que a grande maioria dos políticos jamais sonharam em ter. E pode ter certeza, se eu sentar na cadeira de presidente, se eu for digno do seu voto, nós vamos mudar essa nação. A corrupção vai ser tratada como crime violento, porque é um crime contra o seu filho, a sua família e o seu futuro.
1: Obrigado, Cury. Em resumo, o primeiro dia de governo Renan Santos, acho que o Cury vai falar que eu sou muito agressivo novamente, faz parte. Eu vou iniciar um banho de sangue contra os membros das facções. Mas vamos passar a rapa nesses caras. Se você mora no Rio de Janeiro, as tropas vão subir as favelas e vão libertar as favelas que hoje estão na mão do Comando Vermelho. Lá no Ceará, eu vou em Santa Quitéria tirar o Comando Vermelho e vou libertar a Fortaleza. A Bahia, que hoje está na mão até de facção, que se você usar uma roupa da Adidas, eles vão matar você, nós vamos passar por cima deles. Se eles se entregarem, ficarão presos por 30, 40, 50, 60, 70 anos. Se quiserem lutar, vão encontrar algo que eles nunca viram na vida. Forças federais, guardas municipais e as polícias estaduais atirando em vagabundo como se não houvesse amanhã. O que eu preciso? Retomar o território brasileiro, isso se inicia no dia 1 do nosso mandato, e logo em seguida fazer as reformas econômicas que vão permitir, aí sim, que você consiga comprar um celular e não se endividar e depois andar na rua sem ninguém roubar ele. Se a gente conseguir fazer isso no meu primeiro ano de mandato, teremos um país indo para o caminho certo.
2: Muito obrigado, Renan. Pior do que o crime organizado é o Estado desorganizado. Eu sou membro da International Policy Association, onde reúne mais de 500 mil policiais federais do mundo, pelos relevantes serviços que eu prestei já há muitos anos para a Polícia Federal, treinando em gestão da emoção, e também o fiz várias vezes e gratuitamente para a Associação de Magistrados do Brasil, para o Ministério Público e assim por diante. Eu tenho um projeto chamado FATO, Força de Alerta Total. Nós temos que incorporar, valorizar, trabalhar a nossa Polícia Federal, que, na minha opinião, é uma das melhores polícias federais do mundo. O FBI tem 38 mil policiais. A nossa polícia tem menos de 15 mil e faz todo o trabalho que tem de maneira heróica. Mas não pode ter interferência política como está tendo. Vai se integrar a Polícia Federal com a Polícia Militar, cerca de 400 a 410 mil policiais militares, com a Polícia Civil, com a Polícia também rodoviária e uma polícia que eu quero criar, a Polícia Foco. 5% da força de trabalho de todos os municípios convertidos numa polícia de combate. Foco. Vamos acrescentar mais 400 mil policiais que serão treinados pela elite dessas forças de segurança. Assim, de fato, vamos ter um ecossistema tão poderoso que vamos chegar antes do crime. Pior do que, reitero, o crime organizado é um Estado desorganizado, porque se o corpo é saudável, é muito menos factível de ser contaminado por crimes e por vírus e bactérias e, consequentemente, um paralelismo contra a criminalidade.
0: Obrigada.
2: No governo.
0: Agora, pelo sorteio prévio, quem segue fazendo a próxima pergunta é o próprio candidato Augusto Cury, que tem que necessariamente dirigir a pergunta ao candidato Ronaldo Caiado. Por favor, um minuto.
2: Querido Ronaldo Caiado, a vida é bela e breve como gotas de orvalho. Parece que nós dormimos e acordamos com essa idade, né?
3: Tem muito tempo pela frente.
2: É, nós acreditamos que vamos morrer com 120 anos, né? Caiado, nós sabemos que a educação brasileira, ela é cruel em alguns aspectos. Temos 7 milhões de jovens no ensino médio. E apenas 20% deles fazem ensino técnico. Técnico de enfermagem, técnico de tecnologia de informação, técnico de inteligência artificial e técnico também de marketing digital e assim por diante. No seu governo, você pensa em fazer uma revolução no ensino técnico? Porque fazer 3 anos de ensino médio sem o ensino técnico é quase que uma atrocidade. O que você acha disso?
3: Bom, esse tema é de uma relevância ímpar. Eu sempre me dediquei à educação. Eu não tenho dúvida que construir, porque tudo que eu estou falando aqui, gente, de educação, de saúde, segurança, de emancipação do ponto de vista social, amanhã de inteligência artificial, que é o Centro de Excelência em Inteligência Artificial em Goiás, em desenvolvimento na área de parceria em terras raras, tudo isso eu já realizei em Goiás. É por isso que eu quero dizer a cada pessoa que está me assistindo nesse momento, a senhora dona de casa, que hoje não tem coragem de sair com o seu telefone, a senhora dona de casa, que sabe que não tem como montar sua feira, a senhora pode ter certeza que o Caiado lá, a senhora vai viver tranquilamente, a senhora vai poder viver em paz, a senhora vai viver num outro mundo. E se tiverem dúvida, pega o número 62, que é o código de Goiás, liga para qualquer pessoa e veja se isso não é realidade. É por isso que eu quero pedir a vocês essa oportunidade, para que vocês entendam que quando tem autoridade moral, coragem pessoal, a gente resgata essa condição. Mas aí, eu rapidamente, voltando a esse assunto, dizer a vocês, educação é aquilo que eu me empenhei desde o segundo ano do ensino fundamental. Eu criei uma criança junto aos prefeitos e prefeitas para levá-los em condições de serem competitivos. Gente, olha, nós ganhamos os maiores concursos no Estado. fora do estado comparativamente. Temos os melhores colégios estaduais do Brasil. Eu me empenhei em dar a eles dignidade, dar a eles alimentação correta, segurança. Olha, acabou a criminalidade nas escolas. As crianças hoje têm laboratório de física, química, biologia, informática. Hoje nós temos uma preparação junto ao sistema S brasileiro, que é o que você perguntou, para que essas pessoas pudessem ter uma profissionalização hoje. Ampliarei muito isso, ele vai sair com 2 diplomas. Isto aí não foi levado adiante porque realmente o governo Lula simplesmente não prestigiou essa situação. É a pessoa já começar a ganhar o seu próprio dinheiro exatamente no final do ensino médio.
2: Obrigado, Caiado. Os professores, como eu disse, são cozinheiros do conhecimento que preparam alimento que não tem mais apetite devido à intoxicação digital. Nós temos que repaginar os currículos do ensino fundamental, ter aula de empreendedorismo, aula de gestão financeira, oratória, porque 75% dos jovens têm glossofobia ou medo de falar em público. E além disso, nós precisamos ter muito esporte para prevenir 2 drogas, a droga química, cocaína e crack, por exemplo, e a droga digital, porque o digital mexe com o ciclo da dopamina e da serotonina e gera alta dependência. Agora, Caiado, eu quero saber quais são os índices do ensino técnico no seu governo. 20% é a média do Brasil. Quantos por cento dos jovens do seu estado têm feito ensino técnico para poder ter um lugar ao sol numa sociedade altamente competitiva e que vai ser virada de cabeça para baixo com a robótica e a IA?
3: Olha, nós sabemos que tem coisas distintas. Percentual é muito relativo. O que eu posso dizer a você é que quando eu cheguei no governo do estado, nós tínhamos exatamente pouco mais de 250 jovens fazendo isso. Nós fizemos uma grande parceria, Augusto, com o Sistema S. Então, as coisas não acontecem do dia para a noite. E nós reestruturamos esse apoio e fizemos também um processo de tutoria acompanhando esses jovens e tivemos aí, sim, a necessidade de ter as oficinas para qualificar essas pessoas. Então, é isto que a gente não pode colocar como sendo abrangência total de todos os alunos, porque nós precisamos que a escola técnica tenha uma estrutura que só hoje o Sistema S tem no Brasil. Então, isto tem uma certa limitação. Mas eu vou dizer mais a vocês. Eu acredito tanto na educação que os resultados de Goiás, eu tenho certeza que daqui 10 anos será uma outra geração. Uma geração que terá acesso àquilo, gente, que é o Centro de Excelência em Inteligência Artificial. Naquele momento em que eu entrei no governo quebrado, eu repassei 12 milhões à Universidade Federal de Goiás e construí o maior centro de referência da América Latina. Hoje, nós criamos a primeira Universidade de Inteligência Artificial do Brasil. A primeira. Hoje, quando você acessa qualquer iFood, é plataforma de Goiás. Quando você acessa hoje uma seguradora, quando você acessa hoje o serviço da Natura, quando você acessa vários serviços, você tem exatamente o desenvolvimento da inteligência artificial, do conhecimento que nós demos conta de fazer chegar e sermos referência no Brasil em parceria com a NVIDIA.
0: Obrigada. Candidato Ronaldo Caiado, o senhor agora fecha essa rodada de confronto dirigindo a sua pergunta para o candidato Renan Santos, que é o único que ainda não respondeu nesse bloco. Por favor, 1 minuto.
3: Sou eu?
0: É, o senhor pergunta para o candidato Renan Santos.
3: Bom, eu vou perguntar ao Renan. Renan, o que nós estamos assistindo hoje é o seguinte, como é que pode o eleitor ser obrigado a votar? Ele está lá obrigado a votar, senão ele vai ser multado, vai ter penalidade. E, de repente, os 2 candidatos, o Flávio e o Lula, tá certo? Que são os maiores em rejeição, têm a disfarçatez de realmente não respeitar a opinião pública, de virar as costas para a população, achando que já estão eleitos. E, de repente, eu pergunto a você, eu pretendo, tá certo? Chegando ao governo, encaminhar ao Congresso Nacional uma lei para que todo candidato, da mesma maneira que ele registre o programa de governo dele, ele tenha que estar presente nos debates. O que você pensa em relação a essa proposta?
1: Posso te falar, Caiado? Adorei a proposta. A gente não precisava nem esperar você ganhar a eleição, porque naturalmente eu irei ganhar. Mas nós podemos pegar a bancada do meu partido, do seu, já protocolar isso no Congresso Nacional, porque o que a gente está assistindo agora nessas eleições é uma piada, é um absurdo. E o que eu preciso colocar, eu volto a repetir, tenho que vir aqui novamente nos púlpitos. Isso aqui é um jogo de cartas marcadas. O Lula quer que o Flávio Bolsonaro seja candidato. Ele quer, porque o único candidato que o Lula é capaz de vencer é o Flávio. O Flávio é fraco, o Flávio não é inteligente. O Flávio tem gravíssimos déficits cognitivos. A última vez que o Flávio participou de um debate, ele teve problemas gástricos. Não quero atrapalhar a pessoa que está em casa, ele está jantando. Teve que ser levado embora, carregado. O Flávio é aquele cachorrinho que saiu machucado na ninhada. E olha que os irmãos dele são Carluxo, Jair e Renan. É difícil a situação ali. Então o Lula quer que o Flávio seja candidato. Flávio é envolvido em todos os escândalos de corrupção possíveis. Flávio vê um escândalo de corrupção e fala, quero, preciso. E aí o Lula vê isso e fala, o único cara que eu me sinto seguro para concorrer no segundo turno é o Flávio, porque o Flávio consegue competir com o Lula nos próprios campos. Na verdade, eles fazem competição, Caiado, para ver quem consegue, vamos dizer, eu tô no Master, meu ministro, do ministros do Lula, eu recebi mais. Aí o Flávio, não, agora eu vou fazer um filme e vão me dar dinheiro. Esse é o jogo que eles querem. No segundo turno, o que eles querem, Caiado, é fazer uma disputa para ver quem é mais amigo do Daniel Vorcaro. É isso que eles querem fazer. Nós não podemos permitir isso. Eles estão fugindo como cadelas, porque eles sabem muito bem que quando eles tiverem um contraditório, eles estão acabados.
3: Muito bem.
4: Por favor,
3: eu quero neste momento deixar claro que, olha, por que que eles não vêm ao debate? Por quê? Como é que eles vão explicar? E no primeiro momento, eu disse, olha, Flávio, explique o que estão denunciando e falando a seu respeito. Ele realmente não deu satisfação, não explicou o Dark Horse. Ou seja, ele exatamente fugiu da explicação à sociedade. Como é que um candidato à presidência da República pode querer ter a presunção da inocência, sendo que não explicou aonde foi parar esses milhões e milhões de reais? Esse é o fato que realmente o impede de... Então você tem uma característica de dois candidatos. O primeiro candidato tem o Dark Horse, que esse vocês conhecem. E o Lula tem o Dark Lobby. Aí é a Roberta, tá certo? E também o segundo, e o Lulinha, que é o artista.
4: Obrigada, candidato. Candidato, tempo encerrado já. Preciso interrompê-lo, porque o seu tempo encerrou. 2 minutos e 22 para o candidato Renan Santos concluir a tréplica.
1: Maravilhoso, eu adorei a do Dark Lobby também. É impressionante. E assim, a gente está sendo muito enfático para ver se na próxima eles vão ter a dignidade de comparecer ao debate para no mínimo se defender. Porque um homem que não tem honra não se defende, fica fingindo que nada está acontecendo. O Flávio ontem foi para Barretos dançar. Tava dançando, igual um imbecil lá em Barretos. O Lula, coitado, tem que ficar lá com aquela janja. Era mais fácil ter vindo no debate, queria ter companhias melhores. A situação é assustadora. Assustadora para o nosso país. E proposta nenhum tem. Preciso lembrar aqui, o Flávio estava falando que ia dar celular de graça. Se você é mulher, porque todo mundo agora, a mulher vai decidir a eleição. O Flávio, já sei, eu vou dar um celular de graça para a mulher. Cara, você é idiota, Flávio. Vai custar mais de 100 bilhões de reais por ano para fazer essa brincadeira imbecil. A gente não tem dinheiro para isso. Aí o Lula, o que ele vai falar? Sei lá, eu vou te dar um pé de meia. O Lula até desistiu de apresentar a proposta. Ele não está nem com um saco, porque a maior parte do tempo ou ele está bêbado ou ele está com a janja. Melhor ficar bêbado nessas horas, né, presidente? Eu tenho o livro amarelo, que é um livro de propostas. 460 páginas com propostas para o Brasil. Trouxe aqui de maneira ilustrativa para mostrar. Tem que acreditar no que faz. Tem que ter projetos para todas as áreas do Brasil. É mais livro amarelo, é mais construção, é mais pesquisador fazendo isso, sem ter precisado de dinheiro público para ter feito, usando gente ao redor do Brasil, molecada que estuda em Harvard, brasileiros, molecada que estuda nas melhores universidades brasileiras, construindo proposta, e menos ser fujão e preguiçoso. Eles querem comprar o voto das pessoas para as eleições. É esse o jogo. Estão comprando o prefeito, comprando o governador, indo fazer dancinha ridícula, constrangedora. E aí, a política brasileira se torna uma piada. O nosso país está indo pro buraco. Está tudo quebrando, juros está lá no talo. Ano que vem uma quebradeira generalizada. E em vez desses caras estarem aqui conosco, discutindo na Bandeirantes, eu volto a repetir. Eles querem um jogo de cartas marcadas. E ainda falo, tá? É que eles não vão pro segundo turno. Se fossem, nem debate teria. Porque eles fugiriam, porque tudo que o Flávio Bolsonaro quer é perder a eleição pro Lula, continuar mandando na direita, porque ele acha que a direita é um bordel, que eles vão ficar cafetinando todo mundo, tá? E o Lula sabe que tem esse cara fraco e ganha. Aí o Flávio não vai preso fazendo um acordo com o Lula, com o Xandão e com o Vorcaro lá em Brasília. Eles vão ficando ricos, você fica pobre, mas aí vai se encontrar no domingo no churrasco da família e todo mundo vai brigar. Esquerda, direita. Gente, esquerda e direita estão roubando você junto. Não importa a mão, importa o roubo.
4: Obrigada. Esta foi a última resposta dessa rodada. A partir de agora, cada candidato terá 1 minuto e meio para suas considerações finais. A gente também segue a ordem do sorteio definida previamente. E quem começa, então, se despedindo com as suas considerações finais é o candidato Ronaldo Caiado. Por favor, candidato, 1 minuto e meio.
3: Eu quero me dirigir agora a toda a população brasileira. Tudo que eu falei aqui vem de uma experiência de 40 anos de vida na política. E vocês nunca viram nada que atingisse a minha honra. Vocês nunca me viram em rachadinha, em petrolão, em Vorcaro, em Master. Vocês nunca me viram aí vinculado à bandalheira de roubar aposentado. Vocês sempre me viram como médico, um cirurgião que sou. Uma pessoa que tem um orgulho enorme da minha família. Que eu, minha mulher, Gracinha, meus filhos, Ronaldo Filho, Maria, Ana Vitória e também Marcela, nós andamos com dignidade pelas ruas. As pessoas nos respeitam. Minha senhora, por favor, nos ajude a pensar neste momento. Se esses dois não têm coragem de vir a um debate, eles não têm como explicar todos os escândalos que eles estão envolvidos. Você, nesse momento, ao invés de refletir melhor, ainda os mantém num patamar ainda de chegarem ao segundo turno? Como é que vocês podem aceitar esse café requentado, que vocês já viram eles, todos eles já tiveram oportunidade? Dê uma chance para o Brasil dar para seu filho, minha senhora, a oportunidade de poder amanhã ter a chance de crescer, ter uma educação de qualidade, poder ter saúde para seus filhos, poder para sua família, ter segurança pública, programas emancipadores. Acreditem no Brasil, tenham coragem, vamos juntos mudar o Brasil.
4: Obrigada, candidato. Muito obrigada. Agora o próximo a fazer suas considerações finais é o candidato Renan Santos em 1 minuto e meio. Por favor, candidato Renan Santos.
1: Há 10 anos atrás, eu convoquei as manifestações que derrubaram a Dilma Rousseff. Aquele governo corrupto dela caiu. O Brasil estava todo cheio de esperança que o futuro podia ser melhor. As pessoas saíram às ruas, as pessoas brigaram, defenderam a Operação Lava Jato. O Brasil parecia que estava mudando. Aí chegou a família desse cara aqui ao poder, trocou toda aquela luta e trocou toda aquela esperança pela salvação junto ao STF deste cara que cometia o crime de rachadinha, que pegava o salário do funcionário fantasma no gabinete, botava um pedaço no bolso e depois saía comprando casas. O Brasil não precisa ser traído por essa gente, nem ser pautado por essa gente. O Brasil pode ser uma das 5 maiores nações do mundo que vai sentar com Rússia, China, Índia e Estados Unidos para definir tudo o que importa no mundo. Para falar de terra rara, de tecnologia, de inteligência artificial, que vai debater e discutir, vai gerar classe média, que vai fazer com que o Nordeste se desenvolva economicamente, que vai fazer que a região Centro-Oeste tenha infraestrutura para exportar tudo, para que a gente volte a produzir carro, para que a gente não apenas exporte nossas matérias-primas, mas crie marcas internacionais, para que o Brasil seja esse grande país que ele nasceu para ser. Nós somos a maior experiência tropical do mundo. Nós nascemos para ser o maior país do sul global. Nós nascemos para liderar e não passar vergonha. Nós estamos hoje sendo o país da migalha. E se você vive de migalha, é porque você aceita alguém que te trata como bicho. E esse alguém não está fazendo isso porque é bom para você. Ele faz isso porque, acima de tudo, porque esse cara é um ladrão.
4: Por favor, candidato, você não pode apresentar papéis, documentos, né, durante...
1: Ok.
4: Pode concluir. É, agora o tempo esgotou. Muito obrigada. Muito obrigada. Bom, seguindo a ordem aqui, quem termina, então, com as considerações finais é o candidato Augusto Cury. Por favor, 1 minuto e meio.
2: Eu sou casado há 43 anos, sou apaixonado pela minha esposa, conheci ela na faculdade de medicina. Minha história foi uma história muito difícil. Papai e mamãe, como eu disse, morávamos em 8 num quarto só. Sou filho de escola pública em toda a minha trajetória acadêmica, até na faculdade de medicina. Fiz mestrado e doutorado e tive muito sucesso. E agradeço a Deus profundamente pelo sucesso que eu tive, não apenas como o psiquiatra mais lido do mundo, não mais lindo, ela talvez, minha esposa, me ache mais lindo, mas o mais lido do mundo, publicado em mais de 90 países. Eu não apenas sou escritor, escrevi mais de 70 livros, mas sou gestor de empresas e também agricultor com vários projetos. Eu quero usar toda a minha experiência que eu tive fora da política para chamar os melhores profissionais, os melhores governadores sem histórico de corrupção, os melhores economistas e também os melhores gestores de empresa. Porque o Brasil merece desenvolver, não com grito, não com agressividade, não denegrindo, não diminuindo as pessoas, mas de fato formando um time de ouro para desenvolver a nação brasileira. Se você achar que eu mereço o seu voto, faça um vídeo de apoio, porque furar essa bolha só depende de você. Um beijo no coração de Augusto Cury. O Brasil tem cura.
4: Obrigada, candidato. Bom, então assim a gente termina este que é o primeiro debate entre os candidatos à presidência da República nas eleições de 2026. Tradição aqui na Band da largada, oferecendo ao eleitor um espaço de reflexão. Em nome das empresas do Pool, eu quero agradecer a presença de todos os candidatos. Muito obrigada pela presença a todos vocês na plateia, especialmente a você de casa que nos acompanhou até agora.
5: Em caso de segundo turno, já está acertado com as campanhas que o primeiro debate acontece aqui na Band e eu vou aparecer com voz.
4: É isso, a seguir você acompanha um canal livre especial aqui na Band. Uma ótima noite, ótima semana. Repercussão do debate amanhã no Jornal da Band também. Olho no voto, olho na Band. Tchau, tchau. Obrigada demais. Obrigada.
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7: O nosso canal livre logo após esse debate com os candidatos que aceitaram vir ao debate da Band, comparecer ao debate da Band, junto com o Pool, formado também com o Estadão, com as TVs Gazeta, Cultura e também com a Jovem Pan, apoio do YouTube e, claro, todo o grupo Bandeirantes de Comunicação. Rádio Band News FM, Bandeirantes, Televisão Aberta, Band News TV e uma grande cobertura. Esse é o compromisso histórico do grupo Bandeirantes. Há praticamente 40 anos... Desde 89, a Band tem um compromisso com você, eleitor. Se alguém eventualmente não aceita, não participa e não tem esse compromisso, a Band segue o seu compromisso. A Band não abre mão de seguir com o seu compromisso, que é estar ao lado do eleitor, te ajudar a escolher o voto e fazer parte desse processo democrático. Essa é a questão e ponto final. Aliás, quem começou com esse histórico está aqui no estúdio com a gente, que é o Fernando Mitre, e conhece e fala muito sobre isso e poderá falar ao longo do nosso programa. A gente está aqui também com os cientistas políticos Deise Ciocari e o Fernando Schiller para esse nosso canal livre. E a gente já em instante vai chamar os nossos repórteres direto lá no estúdio do debate para conversar uma análise ali final de cada um dos três, desses três que puderam participar. Olívia Freitas está com a gente. Olívia, com qual candidato você está? Boa noite.
8: Oi, Schneider. Boa noite para você, para todos que nos acompanham no Canal Livre. Comigo agora, candidato Ronaldo Caiado, do PSD. Candidato, uma boa noite. Por favor, a sua avaliação da participação do debate.
9: Olha, extremamente importante. Eu acho que respeita a democracia, respeita o cidadão brasileiro, que precisa, nesse momento agora, poucos dias das eleições, uma campanha curta, precisa conhecer os candidatos. A fuga de um candidato é um desrespeito, é um desprezo com a população brasileira. Isso é inaceitável. Como é que você vai votar em alguém que você não conhece, sendo que o currículo de um é a sua certidão de nascimento? O currículo do outro são escândalos por todo lado. Então, a sociedade brasileira precisa dar uma oportunidade para as pessoas que vêm para o debate, para as pessoas que realmente aqui se posicionam com plano de governo. E eu, ao trazer aqui, eu não trago nada na tese do achismo, eu trago aqui exatamente o que eu construí com a minha vida e, ao mesmo tempo, como governador do Estado, mais bem avaliado do país durante todos os meus 7 anos de governo. E é isso que a gente espera, poder ter essa oportunidade, porque não é possível que esses candidatos, que são os mais rejeitados, possam ter amanhã a chance de continuar ou amanhã virem a governar o país de novo.
8: Candidato, muito obrigada. De outro ponto aqui do estúdio, quem fala é o repórter Márcio Campos.
10: Oi, Olívia, obrigado. Com o candidato Renan Santos agora, que participou desse debate. Candidato, boa noite para o senhor. Qual a avaliação que o senhor faz desse debate, candidato?
1: Magnífico, magnífico. Eu acho que esse debate serviu para mostrar as propostas minhas, do Caiado, do Cury. Os três em alto nível, falamos de proposta em alto nível e também para deixar um recado para o Fujão, que vai doer muito fugir do próximo debate. O que eles fizeram com a Rede Bandeirantes de televisão é uma vergonha. Este debate, que sempre se inicia desde 89, é um baluarte da democracia. Esse debate é a base de tudo, essa canção. Todo mundo que conhece um pouquinho de democracia no Brasil conhece essa canção. Portanto, não vir aqui, nesse palco, é um desrespeito com a Band e com a democracia brasileira. E acho que eles pagaram um preço bem grande. Acho que eles vão repensar agora se vão fugir dos próximos debates.
10: Muito obrigado, candidato Renan Santos. Olívia Freitas.
8: Márcio, aqui comigo, o candidato Augusto Cury do Avante, candidato por gentileza. Sua avaliação sobre a participação no debate.
11: Eu fiquei muito feliz em ter participado do debate, mas quase não participo pelo comportamento do Lula em fazer uma entrevista no mesmo horário do debate. Isso é um desrespeito. O Brasil está polarizado, está adoecido. Eu, Luiz Tiber,

0: candidato Lula quanto Flávio Bolsonaro haviam dito antes que não compareceriam ao debate. A gente vai discutir isso aqui, a estratégia de campanha política. Mas o candidato Romeu Zema, que foi governador de Minas, avisou hoje, horas antes, que não viria ao debate. Ele que praticamente não tem tido campanha, tempo de campanha, desistiu em cima da hora, quase que se tivesse equiparado aos outros em termos de porcentagem, como se tivesse alguma lógica, algum bom senso nessa decisão, nessa estratégia. Mas eu queria só pegar aqui uma palavra do Fernando Mitre, porque aos 47 segundo tempo, antes ali do debate começar, o Augusto Cury ficou na frente da Band, fazendo uma live, etc., e dizendo que não entraria, não participaria. Acabou aos 47 do segundo tempo, como ele mesmo colocou ali, decidindo participar. Nossa equipe toda, Valdinete, enfim, todo mundo participou. O Mitre também nesse convencimento, hein? Mitre, a essa altura do campeonato, você está vivendo cada uma, meu amigo. Boa noite para você.
1: Pois é. Quem acha que existe uma experiência fixa e clara de produção de debate, está cometendo um grande erro. Cada debate tem suas novidades. Essa hoje foi uma novidade para mim, né? Eu me senti até jovem, começando a vida como produtor de debate, indo atrás do Augusto Cury lá fora para trazer ele para o estúdio.
0: Só rindo.
1: Agora eu não entendo o seguinte, eu não entendo a estratégia do Zema. Porque o Lula e o Flávio, eu entendo, é raro. Cometer um erro, a gente pode conversar sobre isso. Mas tem uma estratégia. O Zema eu não entendi.
0: Zema com dois pontos na pesquisa, Deise. Dá para explicar?
1: Qual é o problema do Zema?
0: Tem alguma lógica uma decisão como essa?
2: Não.
0: Ou ele que já estava quase que insignificante nas pesquisas permanecerá uma decisão como essa?
2: Não, Rodolfo, eu até perguntei para o professor, para o Schiller aqui, antes de começar o programa, eu estou louca ou ele abandonou a eleição?
1: Porque dá a impressão de que ele jogou a toalha.
2: Porque não faz sentido. E pelas pesquisas, como ele não tem uma rejeição muito alta, ele provavelmente seria um dos menos atacados. Então não faz sentido não aparecer no debate. Eu acredito que jogou a toalha. Não tem outra explicação. Era o momento dele se fazer conhecido nacionalmente, de ter um pouco de destaque ali, de mostrar as propostas. De novo, não tem uma rejeição tão alta assim, então poderia, não seria tão atacado, desperdiçou.
1: Agora, esse hábito, né, que vem de algum tempo, do candidato não comparecer ao debate para fugir dos ataques, isso não está sendo aceito mais pelo público. O público não aceita isso. Isso não funciona. Houve um momento que até era possível que se aceitasse. Hoje, não. É um mau passo.
0: O Chile,
3: não, vamos lá, né? Eu concordo inteiramente. Assim, os candidatos não vêm no debate por uma simples razão. Tem medo do contraditório. Querem evitar o contraditório. Esse debate que a gente viu hoje, ele foi um debate ao mesmo tempo propositivo, ou seja, teve discussão, inegavelmente teve discussão programática, mas foi um debate também agressivo, quer dizer, ele misturou as duas, foi agressivo...
0: Principalmente do Renan Santos.
3: Principalmente do Renan Santos, que usou claramente essa estratégia. Por quê? Porque o debate é uma plataforma para as redes sociais e para a internet, para o mundo digital. Desse debate, toda semana vai ser pautada por esse debate, pelas imagens produzidas pelo debate, pelas frases, pelas expressões, pelas ideias, enfim. Então, ele é uma plataforma. Agora, é uma plataforma contraditória, é uma plataforma de risco. De risco, porque o candidato... Porque qual é a lógica de um debate? O candidato é obrigado a responder o que ele não quer responder. Ele tratar de temas que ele não quer tratar. Então, quer dizer, no marketing político, ou numa entrevista, ou com a tribo, ou enfim, na propaganda da televisão, ele fala o que ele quer, dos temas que ele quer. Só que no debate ele fala o que ele não quer. Só que o candidato falar o que ele não quer é do interesse do eleitor. Quem ganha o eleitor, isso é que nem mercado. As empresas brigam, quem ganha é o consumidor. Na política, os candidatos brigam, quem ganha é o eleitor. É para isso que é feito o debate.
1: Mesmo porque não há política sem risco. Ninguém vive politicamente sem risco. Fugir do risco é uma atitude quase antipolítica.
3: E aqui eu me permito só complementar um ponto, eu concordo com vocês. Realmente, o inexplicável é o Zema. Como disse bem a Deise aqui, ele não corria praticamente nenhum risco, e mesmo
0: Exato.
3: Assim não foi.
0: Então... Exato. Porque qual é a alegação da campanha do Flávio Bolsonaro? Já não é para a Band. Lembrando que Lula não foi à sabatina da Globo News, por exemplo, e Flávio Bolsonaro também não foi. Então, qual é a alegação da campanha de Flávio já não é de hoje? Onde o Lula não for, o Flávio Bolsonaro também não vai. Por quê? Porque sem o Lula, ele vai virar o ataque preferido de Renan Santos, de Caiado e por aí vai. Você discorda pela lógica colocada pelo

0: Mitre pelo Chile, mas você diz, estão lá em cima e estão numa estratégia. É. O Zema, por favor, coloca aí a pesquisa que saiu, a última que saiu, foi Datafolha na última sexta-feira. A gente vai olhar os números dos candidatos. Você vê aí, depois a gente coloca o segundo turno, Deise, mas ó, você tem Lula lá com 39, o Flávio Bolsonaro 33, o Caiado 5, o Renan Santos 4, o Zema 3. Em algumas pesquisas ele aparece com 2. E o Augusto Cury está com 2. Ou seja, ele não seria, ao contrário da alegação do Flávio Bolsonaro, ele não seria o alvo preferido. E ele poderia tentar sair dos 3, dos 2, etc., para ficar um pouco mais conhecido, né? Realmente, eu gostaria de entender a estratégia. Vai ganhar um prêmio maravilhoso, para não dizer o contrário, quem desenha a estratégia da campanha de marketing do Zema nessa decisão. Pelo amor de Deus, Deise.
1: Não, e o Zema, que até pouco tempo atrás estava batendo em todo mundo, inclusive no Flávio, né, pegando inclusive algumas pautas do Flávio Bolsonaro, puxando para ele, né, o discurso anti-STF. Ninguém entendeu, não fazia sentido nenhum. E aí você percebia ali, nós até falávamos na Band News, né? Você percebia ali uma disputa para ver quem seria o nome da direita para além do Flávio Bolsonaro, né? Tinha uma disputa muito grande entre o Caiado e o Zema. Então se imaginava que, bom, ele vai chegar no debate e vai chamar a pauta da direita para ele. Não, nem apareceu. Perdeu a oportunidade de ouro dele. Perdeu a oportunidade.
2: Tem outro detalhe nisso, né? O Zema é até contraditório com o Partido Novo, né? Porque você tem um partido. O grande desafio do Zema na campanha, do Partido Novo, é fazer a cláusula de desempenho. E essa plataforma aqui em TV aberta, no domingo de noite, você tem 27 estados, tem que fazer deputado federal, tem que fazer senadores, tem candidatos ao governo, mas especialmente ao Congresso Nacional. Então ele perde um horário nobilíssimo para exatamente divulgar o quê? O Partido Novo, as ideias do partido. Entende?
0: Isso, ainda tem esse ponto.
2: Eu tenho certeza, vou dizer que eu tenho certeza, os candidatos do Partido Novo nos estados, nesse momento,
0: devem estar
2: tão profundamente decepcionados.
3: Claro.
2: Porque perdeu uma plataforma por uma idiosincrasia, por uma avaliação errada. Esta é uma clássica avaliação errada de marketing.
3: Totalmente errada. E vai diretamente contra o interesse dos candidatos ao parlamento.
0: Eu só queria, Mitre, dar um dado aqui, que eu acho que do Rio de Janeiro pode ilustrar o que é uma ausência. O Datafolha de sexta-feira, que também trouxe o número de estados, no Rio de Janeiro, o Eduardo Paes continuou no patamar de 40%, 41%, e ele não foi ao debate da Band. E o Douglas Ruas, que tinha 9%, que é o presidente da Assembleia Legislativa, que era absolutamente desconhecido, e a campanha começou agora e tal, ele, de 9, na última pesquisa agora da Datafolha, ele pulou para 19%.
3: Subiu 10.
0: O púlpito do Paes, que teria, entre aspas, o que falar, etc., ficou vazio. E o Douglas Ruas teve mais tempo para falar, até no debate colocado em algumas questões, ele conseguiu se sair bem, pelo que o Carlos Andreasa, nosso jornalista, analista político, acompanhou no Rio de Janeiro e nos disse aqui no dia. E o Douglas Ruas subiu 10 pontos. Eu só estou pegando esse exemplo, Chile, para mostrar que, às vezes, atitudes em debate, não só pela ausência, pelo púlpito vazio, mas pelo espaço que você dá para o outro eventualmente crescer, pode ter consequências futuras em pesquisas. Né?
2: Inclusive, o Zema cresceu em Minas Gerais. O Zema, quando fez a primeira campanha, ele era completamente desconhecido e não tinha tempo de rádio e televisão, porque o Novo não tinha tempo. Ele cresceu nos debates, em grande medida. Ou seja, então ele está perdendo exatamente a mesma estratégia que fez ele virar, em algum momento, governador. Não é inexplicável, né? Mas cá entre nós, é lamentável a ausência de todos.
0: Todos,
2: né?
0: Claro.
3: É claro.
0: Né?
3: E o grande prejudicado aí, além dos candidatos que não ganham com essa ausência, não ganham, mas o grande prejudicado é o público, é o eleitor, é o brasileiro, diante de problemas cada vez mais graves, nunca se necessitou tanto de um debate aprofundado sobre os problemas do país como agora. Nunca. E essa campanha é pequena, o tempo é curto. Entendeu?
0: Deise.
1: Não, o Marcelo estava mostrando ali da sala Google os temas mais pesquisados pelos eleitores, agora um pouquinho antes do debate, e me surpreendeu bastante porque o eleitor está acompanhando o debate no Congresso Nacional, porque os temas eram redução da maioridade penal, escala 6x1. Temas que os candidatos deviam debater aqui. Como que você diz que você quer governar um país pelos próximos 4 anos e você não debate os assuntos que os eleitores estão interessados? Ou seja, você quer o poder que a democracia te dá, mas tu não quer o pouco do ônus que ela te dá, que é te colocar numa posição desconfortável.
2: Agora, me permite aqui uma análise talvez um pouco mais sociológica, domingo de noite aqui, sobre... Eu acho que existe uma mutação na democracia, em função da democracia digital. É uma democracia onde todo mundo fala, mas pouca gente escuta.
1: Sim.
2: Todo mundo tem... Você tem milhões de pessoas que têm rede social, que são influencers, que têm tribos, mas ninguém quer ouvir um argumento. Então, a lógica do debate, ela perde espaço na democracia. Não é esse. Na minha visão, isso aqui é um... Nós estamos vivendo um experimento, um sinal sobre a nossa democracia. E um sinal ruim. É um sinal preocupante. Significa que é melhor eu falar sozinho, fazer uma live e falar com a minha tribo, onde eu não tenho contraditório, do que eu me expor a um ambiente de incerteza. O ambiente do debate é um ambiente de certeza. É um ambiente do contraditório. Então, quer dizer, eu acho que ali o Renan Santos até acertou, ele dizia, este aqui é o palco da democracia brasileira há 40 anos. Quem não se lembra do debate lá que veio desde Jânio Quadros, Franco Montoro, Mário Covas, Paulo Maluf, Fernando Collor de Mello, Fernando Collor de Mello até não, mas o Brizola, o Fernando Henrique e assim por diante, que isso faz parte da história da democracia brasileira. Não é? Mas quem sabe... O espaço para o contraditório vem diminuindo, claro, na democracia.
3: É isso mesmo, a predisposição é para ouvir aquilo que você quer ouvir. Isso. Não é ouvir a ideia do outro.
2: Só que
3: não
2: pode
3: é.
2: Ter um erro aqui, vou arriscar aqui. Pô, qual é o erro? O eleitor que decide essa eleição não é aquele,
3: claro,
2: que já definiu votar no Lula.
3: Não tem nem dúvida.
2: Ou que já definiu votar no Flávio Bolsonaro.
3: Claro.
2: Esse não vai mudar de voto, ou dificilmente vai mudar. Mas tem 5, 6, 7, 8% do eleitor. Eu gosto de chamar o eleitor indiferente, o eleitor que demora mais para tomar decisão, esse eleitor pode ser impactado. E aí eu acho que talvez os marqueteiros não estão avaliando o impacto desse eleitor. A última eleição foi decidida por menos de 2% dos votos.
3: 1,9. Concordo plenamente. Eu acho que essa eleição, eu não tenho dúvida, essa eleição será decidida por um número muito pequeno de eleitores, e são esses que hoje podemos chamar de indiferentes.
0: É. Ô, Deise, eu queria pegar dois exemplos para mostrar que quem está liderando em pesquisa não necessariamente precisa fugir de debate. Você pega, por exemplo, o que nós vimos em São Paulo. O cenário pode mudar, tem um mês e pouco de eleição. Mas a gente viu aqui, conversando sobre isso há 15 dias, um Tarcísio de Freitas que está de 15 a 20 pontos na frente, segundo as pesquisas que foram divulgadas, algumas pesquisas, e ele tinha, vamos dizer assim... Você e o Chile colocaram agora há pouco que muitas vezes o candidato ele não quer ir por causa do contraditório ou por causa de alguma coisa que deixe ele em situação desconfortável. O Tarcísio tinha questões a prestar esclarecimentos em Sabesp, a crise que teve outro dia de trens urbanos, etc. Tentar ligar ele ao Bolsonaro e tal. Foi ao debate, botou a cara a tapa, respondeu a tudo, mesmo na circunstância, Mitre, que ele tinha de pesquisa. Eu vou lembrar outra. Celina Leão. Aliás, o exemplo dela eu acho até mais forte nesse sentido, porque ela também lidera lá, um pouco à frente, enfim, mas ela tinha também, vamos dizer assim, cobranças que viriam certamente na questão do BRB, né, nas acusações lá, vinculando o BRB com o escândalo do MAS, compareceu o debate da Band. Eu queria ressaltar, Deise, te ouvir esses dois exemplos para mostrar que se alguém eventualmente, mesmo liderando, quiser participar, se preparar para um debate e valorizar, né, o contraditório, a democracia e participar desses momentos, isso pode acontecer, né?
1: Rodolfo, para mim, assim, o Tarcísio, inclusive, nas últimas pesquisas, ele até subiu um pouco, tem a possibilidade de fechar no primeiro turno, né? Ou seja, o debate não foi uma perda para ele de forma alguma. E eu acho que foi muito positivo, inclusive, porque solidificou a imagem dele, né, para além do Jair Bolsonaro. Então, o Tarcísio ele ainda conseguiu fazer um movimento de dizer eu sou esse personagem, eu sou esse gestor, eu ainda flerto com o bolsonarismo, mas eu não dependo exclusivamente dele. Então, foi no debate que a gente percebeu, é um novo Tarcísio, é um Tarcísio diferente daquele de 4 anos atrás. E o Haddad veio no debate, fez as perguntas, acho que se colocou muito melhor do que 4 anos atrás, né? Então, você percebe uma mudança no comportamento deles também, que para o eleitor é só benéfico, né? No Distrito Federal, mesma coisa. Mas eu acho, Rodolfo, Mitre, Schiller, o que não entra na minha cabeça é alguém numa democracia dizer eu quero te governar pelos próximos 4 anos, mas eu não vou dar para ti, eleitor, a possibilidade de me questionar. Como assim?
3: Bom, É uma contradição.
1: Mas aí... Você tem que votar, mas eu não vou no debate, eu não vou responder aquelas perguntas que vocês estão pesquisando o tempo inteiro e querem saber minha opinião. Como? Eu quero só o benefício da democracia e eu não quero o ônus, eu não quero o desconforto que ela me proporciona. Você vai ter que lidar com o Congresso hostil muitas vezes, você vai ter que lidar com a imprensa, claro. Você vai ter que lidar com o jornalista, você vai ter que lidar com o eleitor. Mas só num ambiente controlado, para mim isso não faz o menor sentido.
3: Mas eu acho que esse é o ponto, viu? Eu acho que esse é exatamente o ponto. Quer dizer, aquele que se coloca como candidato à presidência da República, onde vai enfrentar problemas incríveis cada vez maiores, não enfrenta um adversário em uma hora de debate, pelo amor de Deus.
2: Mas aí, aqui, vou lá, teve uma discussão que a gente fez algum tempo atrás, onde estava o Caiado, numa entrevista com ele, e eu pude fazer uma pergunta que faria para todos. Né? Nós tivemos a minha provocação de domingo de noite aqui. A provocação é a seguinte: os nossos dois últimos presidentes da República, o atual e o anterior, em sinais trocados, decidiram falar com metade da sociedade brasileira. Né? Os dois, o Bolsonaro falou com a sua metade, disse que ó, a outra metade não valia nada. Né? É. Outra metade era a esquerda, do Forte São Paulo, não sei o quê. O Lula também, ele fala com a esquerda e outros são os fascistas, não sei o quê. Então nós temos presidentes que deliberadamente decidem falar com metade do Brasil. Não é? Eventualmente a gente precisa de um presidente que decida falar com todo o país. Só que falar com todo o país é isso aí, é falar com quem você discorda, quem não votou em você, quem às vezes é agressivo num debate, assim por diante. Não é? A sedução do monólogo está na democracia digital. Democracia digital é isso, é muito barulhenta, mas ninguém está conversando.
3: É,
2: né?
3: Nós temos dois candidatos liderando as pesquisas que, de fato, cada um fala para o seu próprio público,
2: cada um.
3: Mas existe um espaço intermediário aí que é pequeno, mas é onde será decidida a eleição.
2: Você tem
3: esse
2: hoje,
3: que é o ponto.
2: Você tem comícios com público controlado, ambientes controlados. É. Você tem o maior fundão eleitoral do mundo para ter uma marketagem gigantesca, você tem o tempo de rádio e televisão onde fala o que quer. Quer dizer, você tem uma democracia hoje toda controlada em termos de espaço de comunicação. O único espaço, na realidade, que é incerto, que não é controlado, onde coisas diferentes podem acontecer, é o debate. É. Aí o sujeito foge do debate. Não é? Isso é preocupante, eu acho que isso é uma preocupação. Muito. Agora, vou fazer outra provocação aqui. Se o eleitor não levar isso em consideração, vai servir como incentivo. Se o eleitor não pune...
1: Exato.
4: Mas queria só lembrar que, antes de você complementar, Mitri, que essa semana agora, a partir do dia 28, se prepare, meu amigo, porque, como o Schiller falou, começa a propaganda eleitoral gratuita nas rádios e nas televisões. E aí, meu amigo, são 25 minutos direto de tempo a partir de 1 PM, à noite mais 25 minutos... E você terá que acompanhar aqui, por exemplo, na Bandeirantes, nas rádios, enfim, todo o grupo. Você vai acompanhar, além desses dois blocos de 25 minutos, totalizando 50, você vai totalizar mais 70 minutos por veículo, gratuitamente, que isso é inserido, para os partidos políticos colocarem propaganda ao longo de toda a programação.
3: E o que eu ia dizer,
4: dose para mamute.
3: O que eu ia dizer é isso. Vai ser um festival de redundâncias, porque vai ter lado dizendo aquilo que o eleitorado já definido sabe o que é, e o outro lado a mesma coisa. Então,
2: já vou deixar
3: esse horário eleitoral aí.
2: Apareceu aqui nesse debate agora à noite, né? Se eliminarem toda essa propaganda de rádio e televisão, de marketagem, fizeram um debate por semana, o eleitor vai ganhar muito mais.
4: É verdade.
1: Nossa, vai.
4: Ganharia muito mais. Deise, você ia complementar isso?
1: Não, eu estava ouvindo vocês falarem aqui sobre essa possibilidade da gente ter uma mudança na esfera pública, né? E eu lembro muito de um autor que fala o seguinte: quando você defende de forma muito veemente só um lado da história, você não é nenhum intelectual, você é só alguém facilmente manipulável. Você só está ouvindo um lado da história. Então, assim, não, tudo que eu te disser em relação àquilo, você vai acreditar e está beleza. E isso favorece esses aí que só falam para as bolhas e que querem chegar no poder sem se expor ao contraditório. As pessoas acham que porque elas estão ouvindo aquele ponto de vista sobre política, então elas conseguem codificar aquilo, elas fazem parte de uma discussão que é extremamente importante e complexa. Aí eles falam: nossa, eu falo de política, eu entendo de política, olha o que o meu candidato está falando. Mas você é só alguém manipulável que repete o que eles estão falando.
3: Agora, dependendo da pesquisa que você observar, tem uma Quest, por exemplo, mostra que 80% do eleitorado do Lula não muda mais. e o Flávio Bolsonaro 78, se não me engano. 70, então, tem ali 20% de cada lado que poderia mudar. Pode ser essa franja aí que se mexa um pouco e mostre alguma diferença nas próximas pesquisas.
2: Não, vamos lá, nós tivemos a eleição para prefeito de São Paulo, nós tivemos o desempenho lá do Pablo Marçal, não estou entrando no mérito do Pablo Marçal, mas o desempenho dele nos debates foi essencial, chegou a 28%.
4: Exatamente.
2: Era um candidato...
4: No primeiro debate da Band, ele tinha alguns poucos por cento, era... quase que desconhecido.
2: Você tem muito um fenômeno desse tipo, né? Quer dizer, que hoje, por exemplo, à noite, nós tivemos a revelação, na minha visão. O Caiado já é mais conhecido, porque foi governador, foi candidato. Então, né? Mas mesmo assim, você tem lá a presença do Caiado. Agora, o Renan Santos, por exemplo, em termos de debates, quer dizer, praticamente foi quase uma estreia. Ele, claro, dá entrevista na rede social, mas foi uma estreia, não é? O estilo agressivo, um estilo até um pouco mais informal, né? Enfim, uma linguagem diferente ali na política. Então é um tipo de perfil, não estou dizendo que está certo ou está errado, mas é um tipo de perfil, ele se apresentou para o país. Pô, o Augusto Cury mais ainda, todo mundo conhece o Augusto Cury como escritor, como né, psicólogo, etc. Mas alguém conhecia o Augusto Cury como político, falando no Brasil? É um outro estilo completamente diferente. Então tem uma... O debate revela essas personalidades, né? Quem perdeu realmente aí foi o Zema, né? Porque o Zema tem um problema, ele é conhecido em Minas Gerais. Quem conhece o Zema...
4: E mesmo lá ele não consegue ter mais votos, segundo as pesquisas, do que o Lula e o Flávio, né?
3: Tem 10%. Né? Ele, na terra dele, tem 10%.
2: Exatamente. Então, bom, a chance de você conhecer nos outros 26 estados, mesmo em Minas, que é um... Minas é um país, né? O Mitra aqui, que é mineiro, sabe, Minas é um país, né? Mas vamos lá.
3: Você sabe que o Zema aqui no Canal Livre, ele virou para mim: Mitro, você que é mineiro, você sabe, mineiro não tem medo. Eu lembrei disso hoje.
4: Só de algumas coisas.
3: Que diabo de mineiro é esse?
4: Ai, meu Deus do céu. Envergonhando as Minas Gerais de Fernando Mitro. Eu vou deixar para a gente debater no segundo bloco um pouco mais o debate. Eu vou querer ouvir muito vocês sobre o que vocês acharam da performance de cada um. Eu só queria, antes da gente chamar o intervalo, perguntar para você, Deise, e para o Chile... Porque a gente estava falando sobre a questão de presença e debate, e vocês viram que no finalzinho, a última pergunta do Caiado para o Zema foi em cima de, olha, se o voto é obrigatório, então vou propor, se eu for presidente da República, eu vou propor logo na largada que a presença no debate seja obrigatória. Vou mandar um projeto para obrigar o candidato a comparecer. E aí, Deise, você acha que foi mais para marcar o momento ou você acha que isso realmente é uma ideia? Porque o próprio Renan lembrou ele, olha, Caiado, se você concorda, já vamos juntar nossas bancadas, que eu acho a ideia boa, e vamos botar isso para frente no Congresso ainda esse ano.
1: O Renan me pareceu bem disposto a isso, pelo pouco que eu acompanho ele, pouco não, porque acompanho como cientista político, eu acho que ele coloca isso para frente. Mas eu penso que o debate que tem que voltar para o Brasil é o voto facultativo. Né? Acho que tá errado isso daí de obrigar o eleitor a votar quando você tem os candidatos que não têm a mesma compreensão do processo.
2: Chile. Não, vamos lá, dos 38 países da OCDE, 30 tem voto facultativo. Assim, esse voto obrigatório hoje é minoritário no mundo, na democracia. Então, assim, isso é uma obsolescência. Tem que acabar isso no Brasil. As pessoas têm que votar se querem votar. É um direito, não uma obrigação. Né? Eu sou totalmente contra essa ideia de criar uma lei para obrigar o cara a ir no debate. Não faz nenhum sentido, né? Só faz uma brincadeira de debate ali, faz uma... Acho que era para causar um certo efeito.
3: Mesmo, né? Porque nós...
4: Dependendo da lei, né?
3: Claro, nós produtores de debate não devemos apoiar isso, porque junto com esse direito vem a obrigação também.
2: Não é obrigação.
3: Aparece 15 candidatos aqui na porta.
2: Não vamos dar ideia, só falta querer estatizar os debates agora, né?
3: Quanto aí, menos se meter, é melhor.
4: Mito que já teve que correr atrás hoje do Augusto Cury, ia ter que correr atrás de 15 no próximo debate. Aí já não dá, né? Pelo amor de Deus. Bom, a gente vai para um rápido intervalo aqui no nosso Canal Livre e a gente volta já já, ainda falando sobre o debate e também sobre a perspectiva de campanha. A gente vai falar sobre a performance dos três candidatos que estiveram no debate, no nosso pool de emissoras, mas também a gente vai falar um pouquinho sobre os próximos passos da campanha para a presidência da República. A gente vai para um rápido intervalo e volta já, não saia daí.
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8: Está de volta hoje, direto aqui da nossa sala digital, que é um projeto da Band com o Google. A gente realizou agora há pouco debate com candidatos à presidência da República, aqui na sede do Grupo Bandeirantes, em São Paulo. Eu queria abrir esse bloco perguntando um pouco para vocês, como que vocês avaliaram a participação, já te ouvindo também um pouco, Mitra, a participação de Renan Santos, de Ronaldo Caiado e de Augusto Cury. Como o Schiller falou agora há pouco, teve proposta, teve o momento de falar de educação, de segurança, as perguntas dos jornalistas também puseram isso no segundo bloco, mas também o que não faltou foi ataques a Lula e o que não faltaram foram ataques a Lula e a Flávio Bolsonaro.
9: E eu diria que teve também a apresentação de candidatos, porque o Renan, pela primeira vez, ele enfrentou adversários. E a gente vê como ele é no debate, é muito agressivo. Ele é muito agressivo, ele vai em cima com uma linguagem muito forte. Né? Ele se apresentou
8: assim. Se movimentou muito bem no palco, ele aproveitou muito
9: essa questão. Ele explorou muito bem o espaço e ele se apresentou como um debatedor. É aquele tipo de debatedor. O Caiado a gente já conhece. Eu acompanho o Caiado desde 89, que ele estava aqui no debate. Em 89, ele tinha 38 anos. E ele foi evoluindo, mas é o Caiado de sempre, é aquele jeito. E o nosso Augusto Cury foi ponderado em algumas coisas. Ele trouxe algum conteúdo para o debate, na minha opinião. Então, eu concordo com isso, que teve, de fato, uma apresentação de candidatos. Agora, os conteúdos tocaram nos assuntos fundamentais. Segurança está lá.
10: Olha, eu concordo, assim, acho que... Mas teve uma grande ausência nesse debate, não é? Para o meu gosto, pelo menos, não sei se para o gosto do nosso telespectador, eleitor, não se falou muito da questão econômica. Nós não falamos, os candidatos não tocaram na questão.
9: Só no começo parecia que ia desenvolver, mas não. Mas
10: o tema de reforma, o tema fiscal...
9: O grande desafio
10: brasileiro hoje. Porque como é que paga a conta do Brasil? Como é que fecha o orçamento brasileiro? O Brasil tem dívida crescendo 10, 11, 12 pontos no governo, não é? Déficit fiscal crônico, juro muito alto, uma mar de recuperações judiciais. Você falou um pouquinho da Casa Bahia ali, mas ficou faltando essa pauta. Acho que, não é? De qualquer maneira, vamos lá, né? Acho que teve alguns destaques, assim. Acho que talvez essa postura agressiva do Renan Santos, não é? Que ele realmente, ele não só é agressivo, como ele tem uma retórica aguda, uma retórica que fere, que machuca, fere. É uma das explicações da ausência tanto do Lula como do Flávio, né? Porque no momento que ele parava do lado, mostrava aqui o Lula, aqui o Flávio, etc., e colocava as questões especialmente éticas, porque vamos lá, o debate programático, ele de alguma maneira é absorvido pelos candidatos. Mas a questão ética, e aí toca no tema Vorkar, o tema do Lulinha, o tema do... Bom, isso dói. E os candidatos fogem desses temas. E o Renan Santos tocou nisso, especialmente ele tocou nisso. Né? O Caiado também, eu acho. Isso pautou muito o debate. Isso explica um pouco o desconforto. Né? O desconforto está não vindo.
9: Agora, a questão fiscal, a questão econômica ficar fora do debate é gravíssimo. Do ponto de vista de campanha eleitoral, é gravíssimo. Porque esse é o grande desafio. Porque a questão econômica do Brasil precisa de solução política. Não é uma solução só econômica. Começa numa solução política. Aí você vai atingindo os pontos econômicos. Agora, sem discutir, como é que você vai para a eleição sem discutir isso?
10: Agora, só para... Eu não quero tomar aqui, mas para dar o gancho para a Deise. O Renan Santos, em algum momento, ele teve a coragem, que falta para muitos candidatos, se colocou claramente contra a redução...
11: Isso, eu ia perguntar isso.
10: ...da escala 6x1. Dizendo assim, não tem que trabalhar mais, porque nós temos uma competição com a China, com o Vietnã, com a Coreia.
11: Não, ele defendeu muito também a questão de mudança de legislação para permitir trabalho por hora, né?
12: Exato.
11: E ele disse que o projeto de redução da escala 6x1 é uma enganação, seria mais uma enganação contra o trabalhador e que na prática isso não vai acontecer. E ele falou, eu não vou ficar aqui mentindo para você e te enganando, etc., mesmo que eu perca a bola.
9: E aí faltou o Caiado, porque o Caiado esta semana... se pronunciou a favor do 5x2. Teria sido um bom confronto. Mas o Eduardo Cury confrontou o Renan nisso.
12: Mas sabe o que acontece no meio disso tudo, até para explicar essas pautas?
11: Desculpa, Deise, só o seguinte. Você falou Eduardo Cury, foi isso?
9: Não, falei Augusto Cury.
11: Você falou Eduardo Cury, é Augusto Cury.
9: Augusto Cury, claro.
11: É, por você que trouxe ele para dentro, claro. Trabalhou com ele efetivamente. Como é que você pode esquecer
9: claro,
11: o seu companheiro
9: esqueci,
11: da noite?
9: Não.
12: Vai, só Deise. Ato falho, né, Mitri? Não, o que eu queria falar em relação a esse ponto do Renan ter defendido o fim da escala 6x1 e o Caiado, de repente, não ter entrado tanto nessa pauta.
11: Não, ele foi contra o fim, né?
12: É,
11: o Renan foi contra o fim.
12: O trato falha aqui. É. Mas o que eu ia falar? O Renan, ele tem uma característica diferente no Caiado. A gente comentava antes de começar o programa que o Flávio Bolsonaro, ele foi em poucos momentos, ele foi pauta. O que acontece? Talvez o Caiado tenha percebido, porque ele vinha atacando o Flávio Bolsonaro, talvez o Caiado tenha percebido que ele precisa construir pontes com essa direita do Flávio Bolsonaro. Então, num debate com grande exposição, onde depois a gente vai ter corte para a rede social, acho que o Caiado preferiu ir em temas que ele controla mais. Então, não atacou o Flávio Bolsonaro, porque sabe que precisa dessa direita bolsonarista para conseguir alçar voo, e evitou alguns temas mais polêmicos ou foi mais moderado. Foi a minha impressão, assim, em relação ao Ronaldo Caiado. O Renan, não. O Renan pode queimar a ponte. O Renan, ele tem que se fazer conhecido, ele tem que criar um acontecimento, que foi exatamente o que ele fez no debate. Ele circulou, ele apontou para o Lula, ele apontou para o Flávio Bolsonaro. Por quê? Porque ele tem que criar acontecimento. Ele não quer saber, ele sabe que ele não vai ganhar, ele sabe que ele não vai para o segundo turno. Então, ele não precisa dessas pontes que o Caiado precisa. Então, o Caiado tirou o pé do acelerador, o Renan pisou fundo, porque o Renan é o seguinte, eu vou queimar a ponte, mas eu vou ficar conhecido. Eu penso que foi essa a estratégia
9: agora
12: dele.
9: Agora, o Caiado, no final do debate, ele deu uma engrossada.
12: No final, ele levantou um pouco.
11: Falando do Flávio, inclusive.
9: Falando do Flávio.
11: Agora, o Augusto Cury te chamou atenção em alguma coisa, Schiller? A participação dele? Você esperava menos, mais, o que ele foi? Porque, assim como a gente falou um pouco de Renan Santos, que foi o primeiro debate dele, o primeiro debate também do Augusto Cury,
12: sim.
11: A gente conhecia ele em outras, vamos dizer assim, funções, né? Não como um debatedor, né?
10: Olha, Dilma, só ainda fazendo uma observação sobre o Renan Santos, né? Acho que o desempenho do Renan Santos, especialmente nessas posições, escala 6 por 1, questão da proposta de liberalização do trabalho, etc., é mais um argumento para deixar o Romeu Zema muito arrependido de não ter vindo, porque ele tomou a pauta do Partido Novo, hein? Ele tomou a pauta liberal. Porque não é à toa, é o MBL que virou partido, Missão, é um partido, né? Estava ali o Kim Kataguiri, por exemplo, que é o candidato claramente liberal aqui em São Paulo, assessorando o Renan, inclusive,
11: isso,
10: muito diretamente.
11: Se olhavam bastante, né?
10: Muito,
11: trocavam
10: muito forte dentro do estúdio, quer dizer, então, e é claramente ele apresentou uma pauta mais liberal, claramente apresentou uma pauta mais liberal, dentro do que é possível nesse debate, não é? Liberalização econômica, abertura, precisamos focar em competitividade e tal. Vamos lá, genericamente falando, é a pauta do Partido Novo. Então, muitas vezes, não vir é perigoso, porque alguém pega a sua pauta. Se você não vai no cinema com a namorada, alguém leva, ou o namorado, né? Alguém leva...
12: Não tem cadeira vazia. Agora
10: não tem cadeira vazia nesse negócio.
9: Agora, eu achei que o Zema, não há explicação para essa ausência do Zema. Eu tendo a achar que ele pode estar começando a jogar a toalha.
10: Mas vamos lá, mesmo que ele fosse, vamos supor que ele fosse jogar a toalha, dizer assim, ó, não vou, daqui uma semana vou para outra, vou disputar outra coisa, alguma, não sei. É uma vitrine que não pode perder.
9: Então, não pode, é um espaço precioso.
10: Eu vou sugerir demitir um marqueteiro. Tá?
11: Já deveria essa altura.
9: O espaço é precioso. E vou dizer uma coisa.
10: Eu não conheço o marqueteiro para dizer que
9: mas o espaço é precioso.
11: Não precisa conhecer.
9: Para qualquer candidato. Eu vou dizer, o Augusto Cury, na minha opinião, se saiu muito bem. Ele saiu bem no debate, se apresentou bem, ele fala bem, ele tem uma lógica, ele tem um discurso coerente. Eu achei que ele foi bem.
11: Eu acho que ele surpreendeu positivamente. Ele pode não ter conquistado o seu voto, você pode não concordar com nada que ele fala, mas para quem não esperava, talvez, o eleitor nada, ele entregou alguma coisa, né?
12: A gente já viu candidatos em debates que, dependendo do tema que você entra, eles titubeiam. Ele não titubeou, ele foi bem todos, falou de todos, apresentou propostas.
9: Tinha uma posição sobre todos os temas e tal.
11: Sem contar que ele entrou no debate, no estúdio, faltando 10 minutos, então... Não é que ele ficou duas horas antes ali, sentado, pensando, preparando, olhando o papel, né?
9: Ele estava achando que ele não ia participar.
10: Ele fez o clássico papel num debate, que sempre tem um candidato, que ele, primeiro, ele não quer muita aresta, né? Mostra conteúdo, ele tem conteúdo, ele é um intelectual, um escritor, então ele tem um bom conteúdo. Ele jogou, evidentemente, a pauta para a zona de conforto dele, sobre educação, questão digital, a dopamina digital. Isso é o tema do Jonathan Haidt, que eu tive aqui em São Paulo com ele. Um dos livros mais vendidos no mundo no último ano foi A Geração Ansiosa, do Jonathan Haidt.
11: Sim, muito
10: isso bom. Isso tá na cabeça das mães. O Augusto Cury, ele enfatizou muito as mulheres, feminicídio, etc., né? Mas acho que ele falou muito com pais e mães, ou seja, é uma zona de conforto dele. Hoje você tem a dopamina digital. E para quem conhece educação, quem é professor, este é um tema, desde a professora aqui também.
9: Importante, né?
10: Isso é um tema brutal hoje. Ou seja, a gente tem dificuldade da aula, não é por causa que as pessoas estão viciadas naquele vídeo curto, perderam a concentração, a dispersão é generalizada, o vício digital... toma 5-6 horas por dia da vida de um adolescente.
9: É um tema então, fortíssimo.
10: O Augusto Cury, ele entende esse mundo, ele jogou nesse foco.
9: Claro, né? E levou esse conteúdo para o
10: debate. Levou esse conteúdo. Ah. Então, assim, ele fez um papel interessante no debate. Mas fez algumas brincadeiras que mostram que ele estava à vontade. Aquela brincadeira aqui, duas que me chamaram a atenção. Uma é dizer para o Renan Santos assim...
11: Está muito agressivo.
10: Você é muito agressivo, rapaz. E a outra é dizer, ô, Caiado, vou te convidar para o meu governo. Isso é uma... Mostra que ele estava bastante confortável.
11: Xerife do meu governo. Aí o Caiado falou, não, fica tranquilo que eu vou ser presidente e não vou compor o seu governo. Agora, Deise...
10: Mas isso é o lado bom do debate, né?
12: Isso é maravilhoso.
11: Agora, ô, Deise, eu senti muito... o Renan Santos e o Caiado, numa relação super amistosa ali, na troca de, até às vezes, de referências ou na hora das perguntas e respostas, assim, eles estavam, não se cutucaram em nenhum momento e eu senti que até levantaram bola um para o outro quando o Caiado levanta a bola sobre os faltantes ao debate, por aí vai. Né?
12: Porque é justamente isso que me pareceu, foi que o personagem, ou os personagens ali a serem combatidos eram os que faltaram, né? Então, parece que criou-se ali uma confraria dos que vieram, né? Então, foi... Que eu achei ótimo, porque foi um debate
9: super... É inevitável.
12: Foi um debate super propositivo, assim, com os que vieram. Mas o Renan deixou muito claro que o a ser combatido, o inimigo a ser combatido, e aqui não é de forma pejorativa, era o Lula. Flávio foi aparecer mais no final ali, então ficou uma coisa mais propositiva, que seria ótimo se tivesse todos, né? Mas acho que esse é o tipo de debate que a gente precisa.
9: Claro.
11: Agora, Mitra, é impressionante que durante uma hora e meia, mais ou menos, de debate, o nome do Zema não foi citado por nenhum dos candidatos. Ele foi absolutamente ignorado.
12: Esqueceu.
9: Ele não foi nem criticado pela ausência.
11: Criticado, né, Oxílio?
10: A sorte do Zema é o Canal Livre agora, que ele está sendo citado.
11: Exatamente. Estamos dando uma moral para ele. Agora, deixa eu pedir agora para a gente colocar os cenários de segundo turno, só para mostrar essa última pesquisa que saiu do Datafolha, e aí vai mostrar um pouco os cenários de segundo turno. A gente mostrou de primeiro, agora de segundo turno. Ou seja, você tem aí Lula com 47 e Flávio Bolsonaro com 43 nesse cenário. É um cenário muito semelhante do que já vinha sendo apontado. No cenário contra Ronaldo Caiado, Lula tem 47 e Caiado tem 40, uma distância um pouco maior. No cenário com o Zema, 48 a 38. E no cenário com o Renan Santos, que é o último cenário, a gente tem 47 a 37. Shire, você imagina, porque, veja, mesmo com as últimas semanas, uma escalada muito forte de mensagens, denúncias do Lulinha, naquele esquema, naquela apuração com a empresária, em lobby dentro do governo, segundo essa última pesquisa, sexta-feira, que dentro dela já estava no bojo de todas essas denúncias, Lula se manteve. A minha pergunta para você é, independente do lado, você acha que essas pesquisas, essa margem de mudança, como vocês vinham falando agora há pouco, ela é muito pequena por você ter realmente um número pequeno dos tais independentes que não decidiram voto? Ou você acha que não, que alguma coisa ainda pode acontecer para mudar bastante isso? Seja Flávio passar Lula, ou Flávio cair demais e o Ronaldo Caiado poder surgir como opção da direita?
10: Olha, fazendo uma análise assim, há exatamente 4 anos atrás, nesse momento, o Lula estava 15 pontos na frente do Jair Bolsonaro. 15 pontos na frente. Né? A eleição terminou menos de 2%. Né? Então, assim, vamos lá, agora nós estamos falando de 3 ou 4. Né? Numa curva, e isso já variou. O Lula já teve bastante na frente, o Flávio passou. O Flávio passou 2, 3 pontos, se manteve assim durante mais ou menos uns 30 dias. Aí vem o caso Vorcaro, o Flávio cai 6, 7 pontos, se manteve 6 pontos por 2 semanas e vem aproximando. Né? A boca do jacaré vai fechando. A tendência a se confirmar essa curva é uma aproximação muito forte nas próximas 2 semanas. Tendência, ninguém tem... Como diz o Mitro várias vezes aqui, pesquisa não é prognóstico, é um retrato que está dando. Né? Então, mas está dando um retrato de um... Está dando um filme, assim, né? E acho que essa pesquisa pegou, vamos lá, metade do efeito Lulinha, porque a campanha é muito dinâmica, os temas... Pode ser que surjam novas revelações em torno disso. Acho que esse caso do Lulinha, do chefe de gabinete, é mais o caso Marcola. Nós estamos falando do seguinte... É o chefe de gabinete do presidente da República recebendo dinheiro, que não é de uma lobista, né? É muito pior do que uma lobista. Lobby é uma coisa séria na democracia, isso não é lobby, né? Pagar chefe de gabinete, pagar o filho do presidente, não é lobby. Não é? É alguma coisa perto de corrupção. Então, compra o filho do presidente, compra o chefe de gabinete, é algo muito grave. Como isso vai ser trabalhado, o volume que isso vai ter, a escala que isso vai ter, a gente vai ver. Agora, é a minha impressão que essa pesquisa não capturou todo o desgaste desse caso ainda.
9: Bem, aí a questão é a seguinte, não se trata do que você tem até agora. O que você tem até agora está aí nessa pesquisa. O Lulinha ficou uma semana nas manchetes e é isso aí. A questão é o potencial desse assunto, o que, que pode vir dentro desse assunto. E mais ainda, o que é que pode vir dentro de outros temas. O caso Vorcaro. As revelações pararam? Há quem diga que não, que vem muita coisa aí. Então, tudo depende. Agora, se continuar tudo do jeito que está, nós estamos caminhando para uma eleição que vai ser definida por um número muito pequeno de eleitores, talvez inferior, um número inferior àquele 1,9 da última eleição, porque está muito afunilado isso. Agora, que pode sair uma outra bomba, pode.
11: Entendeu? Deise.
12: Não, eu estava pensando aqui ontem, a Paula Valdez e eu estávamos fazendo o levantamento das pesquisas e eu não lembro tudo de cabeça, assim, mas eu lembro que o Lula ganhava com uma vantagem muito grande, obviamente, em Pernambuco. Minas Gerais, o Lula tem uma leve vantagem. Rio de Janeiro, Flávio ganha. São Paulo, acho que Lula ganha por uma leve vantagem. O que a gente estava conversando? Essa é uma eleição...
9: Não, o Lula não ganha em São Paulo.
12: É o Flávio?
9: É o Flávio que ganha em São Paulo. No Rio, o Flávio também ganha.
12: É, então...
9: Mas o Lula subiu bem lá. Em Minas, o Lula ganha.
12: Isso.
9: Em Pernambuco, o Lula ganha de 60 a 28.
12: Então, era esse o raciocínio que a gente estava vendo. Porque o que acontece, pelo menos aí, de novo, vou pegar as palavras do Schiller aqui, o que a gente tem nesse momento... O Flávio, ele, os dois candidatos, não é nem a questão de vencer em Minas, é não perder em Minas. Porque Minas vai ser, de novo, fiel da balança. Mas o que a gente estava entendendo era que o Flávio, ele precisa abrir muito em São Paulo, abrir muito no Rio de Janeiro para levar essa eleição, para tirar essas vantagens que o presidente Lula tem em outros estados. Porque o que está acontecendo é que quando o presidente Lula ele tem uma vantagem maior, e isso acontece mais no Nordeste, a vantagem dele é muito superior do que o Flávio quando ele tem vantagem. Então, o desafio maior agora é do Flávio Bolsonaro abrir vantagem maior do que o Lula em determinados estados. Porque é isso, quando o Lula abre, ele abre bem.
11: E aí, eu acho, Chile, que tem uma questão para o Flávio, já que Rio e São Paulo são fundamentais, que é a seguinte, no caso para Flávio Bolsonaro. No caso do Rio, pelo menos até agora, ele não tem ainda um palanque, vamos dizer assim, que lidera, um palanque que comanda, um palanque que hoje você colocaria ali de frente a frente com o Eduardo Paes. Douglas Ruas tem 19, Eduardo Paes com 41, a diferença é importante. Então, em termos de palanque estadual, hoje o de Flávio Bolsonaro é mais fraco nesse momento, tá? Nesse momento no Rio. E em São Paulo, o palanque dele que é mais forte, que é o de Tarcísio, eu acho que tem ficado um pouco evidente que Tarcísio topa, que Tarcísio está com ele, mas pero no mucho, né? Inclusive nas entrevistas recentes, aquela coisa de, olha, eu estou com eles, mas eu sou diferente de algumas pautas do bolsonarismo. Eu não sei qual é a sua sensação, se você acha que Tarcísio vai comprar e abraçar tanto a campanha de Flávio Bolsonaro em São Paulo.
10: Olha, a minha impressão é que quando sai esse resultado, Flávio, 5 pontos, 4 pontos na frente do Lula em São Paulo, isso saiu na Paraná Pesquisa agora, tem outras pesquisas com essa mesma indicação, é um incentivo para o Tarcísio, pelo menos não esconder o Flávio. Eu achei muito estranho, a gente comentou aqui no Canal Livre, no último debate Tarcísio-Haddad, Flávio Bolsonaro não foi mencionado no debate.
11: Tarcísio não citou.
10: Não mencionou nenhum para criticar, nem outro para elogiar ou para mencionar. Né? Então, acho que deve ter tido ali algum puxãozinho de orelha bem discreto dentro da estrutura da campanha para que isso
9: Quem
10: não aconteça.
9: Quem falou em
10: não.
9: Bolsonaro no debate foi o Haddad.
10: Foi o Fernando Haddad, né? Então, acho que tem alguma fricção ali para ser ajustada, né? Mas, sim, o Tarcísio tem hoje luz própria, né? Porque o eleitorado de São Paulo tem uma característica, isso é interessante, a característica, ele vem 30 anos numa linha de gestão. A minha tese, já coloquei várias vezes aqui, Tarcísio herdou o eleitorado do PSDB, herdou o eleitorado do Alckmin, do Serra, do Covas, do João Dória, etc. É um estilo de gestão, se você pegar a equipe do Tarcísio, é isso, a linguagem dele... Parceria público-privada, concessões, equilíbrio fiscal, essa ideia da modernização de gestão, essa é a linguagem empresarial que caracteriza São Paulo, que é majoritária no eleitorado de São Paulo historicamente. O desafiante ali é o Haddad tentar mudar isso, dizer, olha, tem que mudar, o PT tem que ter uma chance em São Paulo, mas está muito atrás, é difícil isso. Né? Agora eu vou fazer outra provocação para o Rio de Janeiro, a minha impressão... Olha o paradoxo, não sei se o Schneider é o nosso representante aqui do Rio de Janeiro. Melhor solução e discreta para o Flávio Bolsonaro é que o Eduardo Paes ganhe no primeiro turno.
11: É?
10: Por quê? Se o Eduardo Paes ganha no primeiro turno, tem campanha no segundo turno estadual. Porque se o Eduardo Paes não ganha e vai ter segundo turno, Douglas...
11: O palanque continua montado.
10: Óbvio, vai ter Eduardo Paes, Douglas Ruas, né? O Eduardo Paes aí sim vai assumir de vez a candidatura ao Lula, porque nesse momento o Eduardo Paes está com o Lula, mas ele tem o Caiado, então, porque é do PSD. Então, um pouquinho diferente. Agora, no segundo turno, contra o Douglas, vamos supor que vá com o PL, ele vai assumir a íntegra e vai dar um, tudo indica, pelo menos uma vitória bastante robusta. Então, mobiliza o eleitorado do Rio de Janeiro na direção Lula, na direção Eduardo Paes. Então, na minha visão, é um paradoxo isso, né? É um paradoxo isso, porque na minha interpretação técnica, a minha empresa, né, era melhor terminar, ou seja, desmobilizar um pouco essa estrutura em torno de Eduardo Paes barra Lula no segundo turno, para um eventual segundo turno no Rio de Janeiro. Não sei o que vai acontecer lá.
11: É,
10: né?
11: E é interessante esse ponto de vista, a gente está indo para o final, Deise. Em alguns estados, a gente tende a ter uma definição em primeiro turno, né? Você falou, por exemplo, Pernambuco, é quase que o segundo turno. No primeiro, São Paulo, Ceará, Bahia, Rio de Janeiro, o Chile falou, pode ser, mas tem alguns estados em que talvez realmente esse palanque...
9: Pernambuco deve ir para o segundo turno.
11: Você acha? É porque eu estou dizendo que ali você tem, não é nem que pela questão, Mitre, da proximidade. Eu digo que como você não tem outros candidatos, dependendo de votos válidos, você pode ter uma decisão de primeiro turno. Então, pode não ter palanque em segundo em alguns estados aí, né?
9: São Paulo, por exemplo.
11: São Paulo.
12: Exato. De novo, volto para o ponto que eu estava falando, que é um problema para o Flávio Bolsonaro, porque ele precisa abrir uma vantagem mais competitiva em São Paulo. No Rio de Janeiro, imagina, é a lógica do Schiller aqui, se a campanha termina, se ela vai para o segundo turno, o Flávio, a possibilidade dele desidratar no Rio, ela é muito grande, que é essa, até no Rio Grande do Sul, no sul do país, no Rio Grande do Sul, o Flávio não tem tanta vantagem assim, mas até no sul do país, quando ele abre vantagem, a vantagem maior dele é no estado de Santa Catarina, no resto, ele não tem essa distância que o presidente Lula tem, então, dependendo dos estados que terminarem a campanha em primeiro turno, é difícil para o Flávio Bolsonaro. O Flávio Bolsonaro tem que levar de lavada. É isso, é lavada que ele tem que fazer em alguns estados.
11: Bom, são 10h29, a gente tem que encerrar o nosso Canal Livre hoje especial logo após o debate, tem a nossa programação da Band seguindo aí na sequência. Semana que vem a gente vai estar de volta aqui no nosso Canal Livre especial, já no nosso horário de sempre. Eu queria agradecer muito a sua audiência, agradecer ao Schiller, a Deise, ao Mita, principalmente que você... que acompanhou aí de casa o nosso debate, depois aqui o Canal Livre também, e reforçar o compromisso da Band, né? Nessas últimas horas e dias, pessoas nos perguntaram, ora, mas a Band vai manter o debate diante da desistência de alguns? E a Band fez o que ela sempre faz. A Band deixou o púlpito vazio para esses, a Band seguiu com a sua tradição, que quem está perdendo são eles, perde a democracia, mas a gente não abre mão disso, de deixar esse espaço aberto e de mostrar que a gente tem, e a gente não abre mão, desse compromisso. Se outros abrem, eles que respondam por isso. A Band não. Outras emissoras, inclusive em estados, já desistiram de debate. Não sei se farão para a presidência da República. A Band, independente se vai ter meio ponto de audiência a mais, meio a menos, se funciona, se não funciona, se a imagem pode ficar boa ou não vai, a Band faz o debate. Bom, muito obrigado a você pela audiência, uma boa semana, a gente volta na semana que vem. Tchau, tchau.
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14: Olá, está no ar o Antenados aqui pela Bandeirantes, pelo aplicativo Bandplay e também radiobandeirantes.com.br. Eu sou o Danilo Gobato e recebo hoje no programa João Baldacerini e Dina Feldman, que estão em cartaz em São Paulo, no Teatro Moisés Safra, com o espetáculo Mazel Tov, Quando a Vida Sorri, adaptado pela primeira vez para o teatro. O livro Mazel Tov, da autora Margot, cumpre temporada até setembro na capital paulista. Tem ainda um bate-papo com o cantor, compositor Fibueno, dividindo as novidades da carreira e cantando ao vivo os grandes sucessos. Tem parcerias com Anastácia, com Gilberto Gil e muitos outros. Lembrando que você pode interagir conosco pelas redes sociais em @DaniloGobato.
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14: Muito bem, conforme anunciamos, estamos recebendo hoje nos estúdios da Bandeirantes em São Paulo a Dina Feldman, João Baldacerini, João Edna. Tudo bem? Como que vocês estão? Sejam muito bem-vindos.
15: Ai, uma delícia estar aqui.
16: Ah, um prazer. Obrigado, Danilo, pela oportunidade. Obrigado mesmo.
14: Ah, eu fui assistir vocês, né? O João e a Dina estão aqui para contar sobre um espetáculo lindo que está em cartaz em São Paulo, no Teatro Moisés Safra. A gente vai passar o serviço, a gente vai falar tudo, baseado num livro best-seller. Mas antes, contar que eu já fui assistir vocês e foi num ensaio aberto, e é uma história potente, não é? Emocionante, linda mesmo, e ela é universal no meu ponto de vista, né? Ainda que retrate uma cultura, uma religião, uma tradição, sinais, símbolos ali de toda uma cultura, mas é uma história sobre o ser humano, né? Sobre um encontro de pessoas, sobre as diferenças, sobre tolerância, e num momento em que a gente tá do mundo muito esquisito, para dizer o mínimo, né? Uma coisa muito radical ali, as tensões, né? As guerras todas, e a peça vem nesse sentido, né? De dar esse abraço, né?
15: Ai, bonito, é um abraço mesmo, eu acho que é isso. Acho que com essas tensões que a gente está vivendo, a gente coloca as instituições na frente das pessoas, né? As tradições, as instituições, todos os rótulos. E quando a arte consegue contar uma história que isso vai se dissolvendo e as pessoas se encontram, acho que é muito sobre isso, sobre o encontro. Aí, essa força do que a gente vive fora da sala de teatro, dessas tensões, eu acho que se diluem, porque um encontro entre duas pessoas, se ele é verdadeiro, ele traz uma força que é do humano. E isso todo mundo se identifica. Se a gente vê um filme japonês, se a gente vê um filme iraniano, se a gente está falando sobre uma temática judaica, isso é um pano de fundo para o que aquelas pessoas vão viver, vão trocar. E aí fico feliz que você sentiu isso, porque eu acho que esse é sempre o objetivo, assim, que a gente consiga tocar a humanidade. Porque talvez a gente abra os corações e as mentes para pensar sobre os conflitos de uma outra forma.
14: Mas eu tô. Quando a Vida Sorri é o nome do espetáculo, né? Fiquei devendo aqui o nome do espetáculo, mas está em cartaz no Teatro Moisés Safra. Já vou passar aqui o serviço. Mas além disso tudo, que a gente vai se aprofundar aqui, a gente vai falar, tem música, tem canto, né? Ele é muito bonito mesmo. E o mais bacana é que quando eu participei ali no ensaio aberto, e eu não sei se vocês fazem isso em todas as sessões, de abrir para perguntas, não, né? Mas naquele dia, aquela experiência também foi muito positiva, foi muito bacana, de ver que cada um atinge, né? Cada um de formas diferentes, né? Tinham ali na plateia pessoas que são judeus, por exemplo, né? E que seguem a religião e que fizeram apontamentos do espetáculo, outros que também são, mas que levam isso de uma forma mais flexível, mais aberta, mas ainda que o espetáculo tenha esses sinais, esses símbolos, como eu já falei, ele fala muito sobre a sua personagem, que é a Margot, não é isso? Que ela vai para uma casa de uma família, ajudar no trato ali com os filhos, né? E o seu personagem, João, que é o Nima. O Nima, que é um refugiado iraniano, isso?
16: Exatamente. O Nima, ele viveu no Irã até a entrada, né, até o exílio do Shah, Reza Pahlavi, né, e acho que era 1978. Em 1979 teve a Revolução, e aí com a chegada dos Ayatollahs, né, Khomeini, ele migrou, né, ele foi embora, e porque ele já

0: ela veio de uma maneira muito mais repressiva. E aí o Nima foi embora, foi pra Europa, né, e conheceu Margot, né? E eu acho que o Nima é um personagem que representa isso, né, essa mudança, né, essa liberdade, essa vontade de poder viver, de ter uma liberdade de olhar, de não viver dentro de uma repressão, né? Eu acho que quando ele conhece Margot, que também é de outra cultura, e eles ali se identificam em alguns lugares, eu acho que o Nima tenta, né, construir uma relação, e ele constrói uma relação ali muito bonita. Mas a peça é muito bonita no espetáculo, justamente isso, mostrar essas diferenças de culturas, né? E eu acho que é feita de uma maneira muito singela, muito delicada. Nima é um personagem bonito, eu fico num lugar do tipo assim, eu coloco como esse personagem, como um personagem que ele é um cara que oprime, ou ele é o opressor, ou ele é oprimido. Então, assim, eu, fazendo espetáculo, eu me aprofundei muito no contexto do Oriente Médio, vendo vídeos, documentários, e eu tô encantado com essa cultura, né? Então, defendo Nima, defendo várias coisas, né? Eu defendo o povo, né? Eu acho que as guerras, essas coisas, né? A peça não fala sobre isso, né? A gente em nenhum momento relata sobre as questões, né, de guerra ou sobre política. A gente fala sobre apenas pessoas de diferentes culturas que estão ali convivendo entre elas e como elas podem se relacionar e viver em paz, em comunhão. Então, acho que é muito bonito o espetáculo, muito sensível nesse sentido.
1: Porque o Nima namora a Margot, né, que é a sua personagem, isso. E eles são, como o João já explicou, de culturas, né, de religiões, tradições diferentes.
2: Sim,
1: né,
2: a Margot é uma europeia flamenga, nascida na Bélgica, mais de orientação holandesa, a língua dela materna é holandês, e eles se encontram na juventude. Então, eles estão na universidade, o Nima vai, né, pelo que a gente viu ali no livro, ele tenta estudar direito, mas ele não sabe o idioma, até porque a Bélgica, ela tem uma particularidade, ela tem dois idiomas oficiais, o francês e o holandês. Nem um pouco fácil para quem fala iraniano. Então, ele tem que sair da faculdade, enfim, eles têm ali aquela situação de jovens de 20 e poucos anos começando a vida e tentando se manter, né? Fazendo universidade, fazendo bico, trabalhando com o que dá. E eles se encontram e vão morar juntos. Eles moram juntos quando o livro começa e quando a peça começa. O que é já muito grande, se você pensar, né? Numa cultura oriental, que você tem aqueles casamentos que as famílias se conhecem.
0: Arranjados, né?
2: Que você tem toda aquela dinâmica de vai noivar, vai casar. E eles não, eles estão morando juntos. Eles não são casados. A Margot não quer ter filhos. Então, já tem muito choque só nesse primeiro encontro. E eles têm uma atração, estão juntos, querem estar juntos, mas tem todo esse mundo pulsando e, de certa forma, oprimindo essa relação, né? São valores muito diferentes. Os muçulmanos não bebem álcool. A Margot é uma europeia que bebe uma tacinha de vinho ali no final do dia. Então, é tudo muito diferente.
0: E é legal que eles vivem bem, eles têm uma relação saudável, eles se gostam, eles têm uma paixão, é quente a relação. Só que, diante de qualquer conflito, vem aquela essência, né? Porque normalmente é assim qualquer pessoa, né? Vem a raiz da né? A formação da pessoa. Então, chega no Nima uma força mais machista, uma coisa, sabe, mais opressora, que tá enraizada nele, que ele cresceu naquele lugar, né? Que tinha essa educação, esse sistema. Então, tem esse choque que mostra. Mas é muito legal isso, porque eu acho que isso educa, né? Até o Nima, tem momentos que a Margot fala coisas pro Nima que o Nima baixa a cabeça e ele entende, porque ele tem a cabeça aberta, ele não é, sabe, assim, fundamentalista, ele não é um cara rígido. Então, assim, é muito, muito legal, porque desenvolve essa empatia, eu acho, entre todos os personagens. Acho que a peça tem esse poder de fazer com que as pessoas tem um olhar mais empático com o ser humano, que é o que está se perdendo né, no nosso meio num todo, na nossa sociedade num todo, né?
1: E essa é a primeira camada, né? Assim, a relação dos dois, desse casal. Aí tem uma outra história também, que é quando entra na família Schneider, não é isso?
2: Exatamente.
1: Aí tem mais uma discussão, mais um aprofundamento ali, não é?
2: O livro, ele cobre 30 anos, né? Porque a Margot, que é a autora

0: do livro e a personagem, ela escreve um livro sobre essa história que ela viveu.
1: Dina, desculpa, só pra gente colocar o ouvinte aqui na mesma página.
0: Vamos lá.
1: É um livro.
2: É uma história real.
0: Exato.
1: Então, a Margot existiu.
0: A Margot existiu, ela é a autora do livro. Ela tá viva. O livro chama Mazel Tov, a minha incrível, extraordinária... Agora, deu um lapso de memória. Amizade com uma família de judeus ortodoxos. E ela conta, começa ali no final dos anos 80, e ela conta toda essa vida dela que ela teve, só que ela só escreve o livro 30 anos depois. E a peça traz essa autora revisitando esses fatos que ela viveu, né? Então é um pouco... Tá num híbrido ali, entre flashback, entre ela tá escrevendo e as coisas estão acontecendo, entre esses personagens serem os personagens que ela deu vida ali no livro, né? Baseado na história que ela viveu. E ela fala, eu precisei de um tempo pra escrever. Porque primeiro... Ela é uma mulher ateia, europeia, que tinha um namorado iraniano, tá precisando de grana, vê um anúncio na faculdade que precisam de uma tutora para filhos de uma família ortodoxa, não sabe o que isso significa e vai se candidatar. E o mais improvável é que ela é aceita. Mais ainda, isso vira uma amizade com essa família. E aí acho que o choque se estabelece. Já tem aqui na relação deles um conflito cultural, né? Ela chama até o meu choque com o Islã. Depois, quando ela vai revisitar essa relação que ela teve. E aí entra esse outro elemento, esse terceiro elemento, que é uma família de judeus ortodoxos. E aí
2: é incrível.
0: A coisa pimenta.
2: Porque é muito interessante que, assim, pensar que uma família ortodoxa, né? Eu fui vendo que, assim, normalmente eles têm, assim, a psicóloga, ela é uma judia. Né? O médico da família é um judeu. Tudo está voltado em torno da comunidade judaica. Então, a partir do momento que eles colocam uma babá, uma tutora dentro de casa, que é uma mulher ocidental, jovem, universitária, e isso é muito interessante, porque acho que até no ensaio que você assistiu, né, as pessoas falam, não, mas ele dá a mão, ele não pode dar a mão, cumprimentar uma mulher que não é a esposa. E eu acho que isso por isso que essa história se transformou num espetáculo, porque se realmente fosse uma família tradicional e né, vamos dizer assim, rigorosa ali,
1: não
2: teria por que levantar isso. Eu acho que o bonito do espetáculo é mostrar esse olhar mais... amoroso, aprofundado dessa família, né? De acolher essa mulher, de querer ouvir, né? Desse pai querer trazer para os filhos uma mulher que pode ampliar o olhar dos filhos para o mundo, né? Ele fala isso, né? Que ele coloca a Margot dentro de casa para que os filhos vejam uma outra cultura. É, só que ele não espera que o namorado seja um iraniano. Então, assim,
0: isso demora pra ela ser contratada. Esse é um ponto então, que faz atrasar a contratação.
2: A peça, ela tem essa temática, mas tem... fazendo a peça, era muito legal fazer. Mas na hora que a gente estreou, a gente foi percebendo que tem um tom de humor, né? Como a peça tem uma leveza, uma graça, o público se diverte, né? Porque o personagem do pai dessa família... ele tem uma humanidade, ele é de um carisma, é um ser humano, assim, fantástico, daqueles caras, assim, que você fala, meu, pegar no colo esse judeu fofo. É muito bonito.
1: Ah, que quem faz é o querido amigo, né, o Otávio Martins. O livro é Mazel Tov, Minha Surpreendente Amizade com uma Família de Judeus Ortodoxos.
0: Isso.
1: Esse é o nome do livro, que virou um best-seller, né?
0: Virou.
1: Mais de um milhão de cópias em todo mundo, traduzido para 9 idiomas, é um sucesso mesmo. E aí ganhou essa adaptação.
0: A primeira no mundo, Danilo.
1: É isso,
0: Danilo.
1: Que eu ia falar, exatamente. É a primeira no mundo. Do livro virou teatro.
0: Exatamente.
1: Como que você deu essa transposição? Quem negociou com quem? Porque vocês comentaram que ela tá viva.
0: Ela tá.
1: Como que isso virou teatro?
0: O projeto é da editora Azuco, que é da Karen Schwartz e do Fernando Dourado Filho. O Fernando traduziu o livro, ele encontrou esse livro na época da pandemia, quando ele morava em Paris, trouxe pra cá, apresentou pra Karen e eles decidiram traduzir pro português.
1: E lançou aqui o livro.
0: Lançou aqui, foi muito bem recebido. A Margot veio pro Brasil, ela fez uma pequena turnê São Paulo-Rio, talvez Porto Alegre, pra fazer o lançamento do livro. O livro teve uma recepção bem bacana, que eu li o livro nessa época, nem sabia que ia ter peça.
1: Você leu na época?
0: Eu li, porque achei... O plot é muito bom, assim, sim, a trama é muito interessante.
2: Antes da leitura?
0: Sim,
2: que legal.
0: E aí o Fernando, ele teve essa ideia, propôs pra Margot, de fazer um espetáculo. Ela ficou um pouco reticente, porque eu acho que teve alguma ideia de... Algum streaming tinha abordado ela para fazer algum produto audiovisual, mas depois veio o 7 de outubro, o mundo entrou nesse conflito absurdo e isso foi cancelado. E ela falou, olha, eu não sou dramaturga, nem você, mas não sei, né? Vamos ver. E aí o Fernando conheceu o Fábio Câmara, que é o produtor, aí veio o Dan, e aí o Fernando com o Dan trouxe toda a parte dramatúrgica e aí eles fizeram essa adaptação juntos. E a coisa foi indo, ela foi sendo comunicada, mas foi um pouco cética. Agora o Fernando contou pra gente que ele fez uns vídeos na reta final dos ensaios e mostrou pra ela e ela ficou super surpresa, ela não imaginou que seria uma produção deste porte, né? E isso também, a primeira adaptação teatral a partir desse livro, que podia ter acontecido em qualquer lugar e veio acontecer no Brasil.
1: Que bacana, que legal, que responsabilidade, hein? Tá lindo, o espetáculo tá lindo mesmo, é tocante, é emocionante, é muito bonito, a gente fica às vezes repetindo aqui, mas é porque é uma história bem contada, um texto muito bom, um elenco afinado, afiado, todo mundo junto ali, uma química, eu não sei se vocês já tinham trabalhado ali, mas todo mundo ali numa sinergia, nem com o Dan também, não, ninguém com ninguém ali.
0: Acho que a Giovanna Iedidi já trabalhou com o Dan.
1: Com o Dan Rosseto, que é o diretor, não é? E ela já tem alguma data para assistir vocês? Vocês convidaram, claro? Como que tá essas negociações?
2: Do espetáculo?
1: Da Margot. Ela já viu ou não?
0: Não, ela não viu. Eu acho, pelo que eles disseram, talvez as agendas não combinem nessa primeira temporada. Mas como a gente espera que é só a primeira, que muitas outras coisas vão acontecer, talvez, quem sabe, num futuro não tão distante.
1: E vocês tiveram contato com ela ou não?
2: Não, Fernando chegou até a gravar um vídeo nosso, a gente gravou um vídeo pra ela, mandando um recado pra ela, ela tava, né, mandando boa sorte pra gente, enfim, tava super feliz, mas a gente não chegou a conversar, né, com ela. De alguma maneira.
1: E nem da família, né, porque a família, bom, 30, ela escreveu 30 anos depois, não é?
0: Mas a família permanece uma incógnita, ela não revela, Schneider é um nome que ela inventou. Eles não são a família Schneider.
1: Ela não identifica ninguém ali.
0: Não, não identifica. Ela tem um outro livro, que também foi lançado pela Azul, com a Quase Kasher, que é a repercussão do Mazel Tov nas comunidades ortodoxas. Enfim, ela começou a dar palestras sobre o livro depois que ele foi lançado e que teve essa repercussão grande. Né?
1: Todo mundo queria saber quem era a família.
0: Ela ganhou prêmio do livro em Praga e tal. E aí tem esse outro livro que é muito bacana também, mas ela não revela quem é a família.
1: Que
0: não
1: bacana.
0: Revela. A gente não sabe, eu fico um pouco curiosa.
1: E aí, só pra gente voltar, né? Eu vou passar aqui o serviço, mas daí só pra gente voltar, a gente explicou bem a dinâmica do casal, as diferenças, mas daí esse outro elemento é justamente a família, que daí tem o pai, que o João falou, que é muito simpático, é muito, né? É engraçado.
2: Ele é divertido.
1: As piadas não são muito engraçadas, mas...
2: Mas isso que é maravilhoso.
1: Fica aí no ar, aí pra ouvinte assistir o espetáculo sabendo o que eu tô falando, né? Mas ele é boa gente e tudo mais, mas a mãe tem uma personalidade diferente, não é? E os filhos, cada um com uma história também, não é? Tem a passagem ali da bicicleta, que é muito bonita, ou mesmo jogar basquete. Os jovens, né, são adolescentes, com suas inseguranças, com seus medos, com o primeiro namoro, né? Um primeiro contato. Uhum. Então, tudo isso falando com uma pessoa que é de fora, né? Que foi o que você falou, né, João? Uhum. Acho que para essa família foi também, não é? Algo muito diferente, né?
2: Eu acho sim. Eu acho a cena da bicicleta, por exemplo, uma cena muito bonita que ela ensina a personagem da Yozira a andar de bicicleta. Tem uma simbologia muito forte, porque eu ouvi depois de um amigo, depois do espetáculo, falando assim, é tão bonito ver ela ensinando, é como que se ela tivesse, sabe, ajudando ela a andar, a andar pro mundo, não só, sabe, saindo daquela tradição que só é aquela bolha, às vezes, que eles podem viver ali, mas não, a família propõe, né, a partir do momento que entra a Margot amplia o andar dessa família, né, é do tipo assim, você vai andar e com outros olhares, né, para o mundo, com o olhar de uma europeia, com o olhar de uma mulher que tem outra cultura, e a família acolhe, né? A Margot se torna uma terceira filha para essa família, né? Então eu acho que, pô, é tão, tão bonito, tão profundo nesse lugar, né? E eu acho que o teatro é aquela coisa, eu vejo o teatro como uma ferramenta de transformação, tanto para quem faz, porque a gente se transforma fazendo, a gente aprende, a gente aprofunda, a gente se sensibiliza, e também para quem assiste, né? Porque também traz uma reflexão, traz um olhar. Então, eu acho que a peça tem essa profundidade, tem essa leveza, tem comicidade. É muito bonito. Eu adoro a Diná.
0: Do nada. Do nada. Mas tem uma questão que a filha, né, uhum, dessa família, ela tem um problema motor, dispraxia motora. E o pai tem essa percepção que, como eles vivem numa comunidade muito fechada, tudo que acontece ali, isso é rapidamente sabido por todos. É como a gente morar num prédio, num condomínio, todo mundo vai saber o que acontece, né, na casa do vizinho. Então, ele também tem essa perspicácia de pegar uma pessoa de fora desse mundo pra dar um pouco de segurança pra essa menina. E é aí que pesa pra Margot ser aceita também, né? E aí tem histórias que estão sutis na peça, porque, claro, você pega um livro, você vai fazer recortes. Mas este pai, na época da Segunda Guerra, ele foi entregue para uma família católica, para quando os pais foram deportados para Auschwitz. Então, ele também tem na ideia dele alguém que o acolheu de uma outra cultura e por isso ele se salvou. Então, tem ali elementos que vão trazendo, né, um pouco desse... do que, né, o que que, uhum, tem uma fala que a Margot fala no final, quanto que a gente deve pro jovem que a gente foi um dia. Então, o que marcou a nossa infância dá um pouco de luz pro que vai vir depois. E aí, ele tem essa perspicácia que talvez a mulher é um pouco mais reticente, mais rigorosa, como você pontuou. E aí, esse encontro se dá nesta família e não em outra. Por isso que essa família se abre um pouco para isso. E aí todo mundo se afeta, então parece que só a Margot afeta a família, mas não, eles também afetam, a ponto de abalar o relacionamento que ela tem com o Nima, né? Eles chegam aí numa cerimônia de Shabbat nessa casa.
2: Isso é uma coisa que é impensável, né? Pensar que isso poderia acontecer, né? Tanto que se ela revelasse isso, talvez ela não revele o nome da família, porque se a comunidade judaica, sim, descobre que família que trouxe um iraniano pra dentro do Shabbat, ia ser, né...
1: E desculpa, desculpa.
2: Não, imagina, imagina. Não, mas é, eu acho que ia ser uma família que ia sofrer muito, né? Então.
0: É, poderia.
2: Mas é interessante na peça, essa cena é muito legal como a gente realiza esse momento, né? Eu gosto muito de fazer essa cena. É, eu como iraniano entrando nessa casa com essa família. E, enfim, tem todo um suspense, um conflito, tem humor, tem tudo, sabe? E. É muito legal, muito bom.
1: E aí tem toda uma parte, assim, musical, né? As letras que vocês tiveram que aprender.
2: Difícil.
1: Como que foi? Tiveram alguém, nossa, da própria comunidade que ajudou?
0: Muitos alguém. A gente, o Gilberto Chaves é o nosso preparador vocal, fantástico. E mesmo ele não sendo judeu, ele é um incrível e pesquisa e trouxe tudo do que a gente precisava. O Dan Maia fez a trilha, né? Então, as bases. Mas eu sou judia, eu faço a não judia, mas eu sou judia. Então eu já fiquei no lucro porque eu sabia as letras.
1: Mas sabia tudo, claro.
0: Claro,
1: né?
0: Porque são todas músicas.
2: Sim. Eu falo, Diná, como é que fala essa palavra, Diná? Eu colo nela porque ela sabe tudo. A pronúncia não é fácil.
0: Eu saí na frente. Mas eu pedi para alguns amigos me ajudarem. Então, Felipe Pipo, Alexandre Edelstein, a Polly Gutman. Eles gravaram, aí eu passava para eles também, para a gente ver pronúncia, para a gente ver, né, as nossas palavras. As palavras em hebraico, elas são mais paroxítonas e oxítonas. A gente fala todas as consoantes no hebraico e no yiddish. Isso é muito diferente. Então, se tem um M no final, a gente vai falar olam. Então, tem essa pronúncia. E, então, a gente trocou muito. Foi um processo bem ativo, assim, com um monte de gente ajudando. E a gente se super bem preparado pelo Gilberto. A Karen foi em muitos ensaios, a Karen e o Fernando. Eles têm um conhecimento bem, né? A Karen também é da comunidade. O Fernando é um grande simpatizante. Então, eles também trouxeram bastante o repertório pra gente desse lugar. A gente foi se munindo, que aí é isso, né? Nesse momento, a gente vai...
2: Isso, durante o ensaio a gente possíveis. Tinha uma equipe ali, pessoas ali da comunidade, enfim, pessoas, né, judeus ali, pra dar toque, falar até do ritual, do Shabbat mesmo, de, né, de como fazer, né? Quem que pega o quê, quem que fala o quê. Então a gente teve todo esse treinamento aí para ficar bem fiel.
0: É, a Giovana, que é a figurinista, ela também teve um rabino que auxiliou ela para chegar. Como é que veste, como é que usa o lenço, como é que essa família, como é que é a roupa, como... Então a gente foi super assessorado, assim, foi muito bacana.
1: O João acho que tá com esse fone aí porque tá ouvindo as músicas em looping, né?
2: Nossa, pior que é verdade, eu tenho na minha playlist as músicas da peça.
0: Não, eu vou contar um segredo. Ai, João usa um perfume árabe.
2: É.
0: Olha, olha o nível da construção.
2: Não, não.
0: Maravilhoso.
2: Eu tô apaixonado, de verdade. É aquela coisa, a gente se envolve demais no projeto, sabe? E o teatro tem esse poder, assim, né? A gente cai de cabeça de uma maneira, a gente cria um afeto pelas pessoas, pela peça. Então, assim, eu tô encantado por esse espetáculo, por esse universo. A peça já estreou e eu fico lá vendo documentário, eu fico vendo não sei o quê, eu vejo a história de Israel, a história do Irã, a história não sei o quê. Então, assim, é muito legal. Tô realmente encantado e com muito prazer em fazer espetáculo sempre.
1: Olha, então vou passar aqui o serviço, não é? Mazel Tov, Quando a Vida Sorri, em cartaz, a princípio, até 30 de setembro, essa data que a gente tem, às terças, quartas e quintas, às 20 horas, às 8 horas da noite. O Teatro Moisés Safra fica na rua Professor Walter Lerner, 315, na Barra Funda. Ingressos em simpla.com.br. Tem também um perfil aqui no Instagram, um perfil do espetáculo. Daqui a pouco eu vou passar o do João e da Diná. Mas no Instagram é só seguir mazeltov.teatro. Mazeltov.teatro tem o link ali na bio que já redireciona para Simpla. Você entra lá, garante seu ingresso para a temporada. E além disso, tem aqui continuar acompanhando, né, os espetáculos, os trabalhos do João e da Diná. É Diná com H underline Feldman. E do João é João Balda.
2: Arroba
1: João Balda no Instagram. Tem também os trabalhos no audiovisual, as novelas, os bastidores da peça também. Tá imperdível, lindo mesmo. Feliz de ter assistido, de ter acompanhado esse trabalho de vocês. E obrigado, viu, pela presença, para dividir aqui com os nossos ouvintes um pouco mais, né, dessa história, os bastidores, curiosidades aí do processo. E fica o convite aqui para o nosso ouvinte conferir de pertinho, então, até 30 de setembro. João, obrigado. Obrigado, viu, Diná? Obrigadíssimo.
2: Obrigado você, obrigada, querido, pelo espaço.
0: Muito bom poder falar e trocar, para eles conhecerem como que a gente se preparou também, é ótimo.
1: Beijo grande, até uma próxima.
2: Beijo, valeu.
1: O Antenados faz um rápido intervalo e na volta tem Fi Bueno dividindo as novidades da carreira, cantando os grandes sucessos, tem um novo álbum, um novo disco e os projetos com Anastácia, Gilberto Gil e muitos outros. A gente volta já.
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1: Muito bem, conforme anunciamos, estamos recebendo hoje nos estúdios da Bandeirantes em São Paulo, cantor, compositor, músico Fi Bueno. Já vamos começar com música ao vivo aqui no programa.
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0: Fala, Fih, como que você tá? Seja muito bem-vindo, prazer enorme, tudo bem?
1: Danilo, bom demais estar aqui, prazer, viu? Voltando à minha terra, porque eu tô morando há 6 anos em Cunha, então quando eu venho pra Sampa é já até um pouco nostálgico.
0: Assim. Você é natural daqui de São Paulo. Sou. E você tá morando em Cunha há 6 anos, é isso?
1: 6 anos.
0: É, quanto tempo daqui, da capital?
1: 240 km, aí depende do pé de cada um.
0: Mas você fica indo e voltando, porque você tem shows, tem compromisso, tem entrevistas.
1: Tenho mãe, tenho família,
0: tudo. Aqui tudo em São Paulo.
1: Tudo em São Paulo.
0: Tudo em São Paulo. São Paulo. Seu sogro, você já estava me falando que também é do interior.
1: São José. Também é de São Paulo, foi morar em São José. Esse êxodo, né, de São Paulo, muita gente que foi saindo, se aposenta, consegue trabalhar online à distância, vai buscar mais qualidade de vida, mais natureza, né?
0: Eu passei uma parte da minha vida em Sorocaba. Meus pais, a gente saiu daqui de São Paulo em 98, a gente foi para Sorocaba em 98. Eu voltei em 2011 e eles não voltaram mais. Estão lá, não querem saber de voltar para São
1: gostoso,
0: Paulo.
1: É gostoso, hein?
0: Mas é muito quente, filho, muito quente. Mas enfim, olha, a gente está aqui para falar das suas novidades, né? Da sua carreira, dos projetos, música de trabalho, por onde você andou, o que você fez. Tem disco, tem show, tem muita coisa bacana acontecendo. Mas antes da gente já entregar o ouro aqui, de falar da sua música que já está rodando aí nas rádios, queria falar e voltar um pouquinho na sua origem, né? Na sua carreira, porque eu sei que a sua família tem uma influência muito grande no seu trabalho, não é? A sua mãe, o seu pai, tinha cantor de ópera também na família?
1: O pai da minha mãe, meu avô.
0: O seu avô materno.
1: Exatamente.
0: Seu avô materno era cantor de ópera mesmo, ali nos anos 30.
1: E foi pro Rio de Janeiro morar lá para trabalhar com isso e dividir apartamento com a Adoniran Barbosa uma época lá, que foi fazer coisa lá no Rio também, e depois aqui em São Paulo. Ele entrou bastante profissionalmente na coisa e depois ele saiu e foi trabalhar vendendo fazenda. É uma história interessante, é uma família de tropeiros, o do meu avô. O pai dele foi um grande tropeiro e veio lá do Paraná. E ele, quando chegou em São Paulo, na verdade o avô dele era o principal tropeiro e o pai dele já era um tropeiro meio boêmio. E ele, quando chegou em São Paulo, ele pegou um pouco dessa coisa da boemia do meu bisavô, pai dele, né? E entrou para fazer as rádios cariocas, mas ele era um cantor erudito mesmo, cantor lírico.
0: E a sua mãe no piano.
1: E aí ele deu um piano para minha mãe, ele teve 5 filhos, né? E deu o piano para minha mãe, era aquela coisa da antiga, né? Tem que tocar Imposta. Piano, tem que fazer direito. Botou ela para tocar piano, então ela virou concertista de piano. E começou a se profissionalizar na coisa, mas também depois no final foi virar psicóloga, professora de história, foi para um outro caminho.
0: Mas no começo era imposto, mas depois ela curtiu, gostava da coisa?
1: Ela gostava muito, ela tocava muito bem, mas ela teve um trauma numa apresentação, já que ela já estava num alto nível, que ela deu uma travada. E depois daquele trauma ali, eu acho que ela refletiu muito sobre as questões da imposição do pai. E aí ela foi para a coisa da psicologia, história e psicologia. É interessante essa história.
0: Agora, o seu pai também tem, né? São vários elementos, são várias influências, né? Porque Sim. O seu pai é da curadoria ali de colocar os discos, né? Em casa da música, de várias referências que você já ouvia dentro de casa, né? E seu pai gostava do quê?
1: O meu pai é interessante porque ele vem do Nordeste, ele vem do Ceará. A família da minha mãe vem do Sul, né? Família Bueno que vem do Paraná, enfim, tropeiros. O meu pai vem lá do Ceará, então ele traz muito essa influência cultural, musical do MPB que vem do Nordeste, né? Então ele era um cara muito culto e era uma família muito simples. Para ele conseguir crescer, ele foi estudar, ele entrou pro exército para conseguir estudar. Em 64 teve o golpe e ele já era marxista e dava aula de marxismo para os soldados, era o Capitão Hélio. Então ele foi reformado e aí que ele começou a fazer? Frequentar cada vez mais cinemas, lugares de música, que ele sempre tocou gaita, violão, ele gostava muito da noite, do carnaval, foi ser professor da USP, enfim, depois abriu o Colégio Sagarana. Então fundou o PT junto com Florestan Fernandes, era chefe de gabinete do Florestan, aquele PT da antiga, né, que era a esquerda que a gente mais acreditava, né? Enfim, então a minha influência é muito musical por conta de tudo isso que a gente está falando, mas também tem uma coisa muito política, social, educacional, por isso que eu tive escola de música, enfim.
0: Mas daí vamos lá, você tem irmãos? Não, filho único.
1: Tenho.
0: Você tem irmãos?
1: Tenho.
0: E como que era isso em casa? Era uma família musical mesmo? Daqueles almoços de domingo, todo mundo tocar alguma coisa? Falou que seu pai tocava gaita, tinha o piano? Ou não, vocês separavam as coisas? Como que era isso, hein?
1: Era uma coisa muito mais louca do que você pode imaginar. Eu já comecei te mostrando a loucura, né? 64 e tal. O meu pai foi professor de história da minha mãe. E eu fui, a minha mãe foi o segundo casamento do meu pai, entendeu? Na faculdade, professor de história. Casou com a minha mãe, separou da primeira mulher. Então meus irmãos são por parte de pai, 2 por parte de pai. Depois minha mãe separou do meu pai, teve outro. Então eu só tenho irmãos, meio irmãos. E eu, na casa do meu pai, era muita música, mas eu e ele, Vitrola, Maria Bethânia, Caetano Veloso, Força Estranha, muito Tom Jobim, muita música clássica. Com a minha mãe, era piano. Por isso que ela, eu queria fazer aula de bateria, ela não, piano, piano. Então, comecei a tocar piano.
0: Aos 6 anos.
1: É, mas a família era completamente rachada, longe de uma família como a gente sempre imagina, né? Uma família completamente rachada, com as questões políticos, sociais. E o meu padrasto, que é o meu segundo pai, porque eu perdi meu pai muito cedo, os dois muito mais velhos, né, do que minha mãe. Meu pai é de 1928 e meu padrasto de 1937. Também foi um cara super... Foi deputado estadual em 68, foi de 66 a 68, foi exilado, tem uma carreira política fortíssima. Recebeu todo mundo lá em Paris, Fernando Henrique, enfim, foi para o Chile, depois foi para a França, e aí foi professor na Sorbonne. Então, e quando voltou do exílio, casou com a minha mãe. Então, essa história minha familiar é uma história completamente, visceralmente política, de guerra política, de luta social política, e com a arte sempre nesse contexto, entendeu? Tanto que a minha música, cada vez mais, eu estou buscando trazer uma voz política através da minha arte. Mas uma voz política de não ficar combatendo, criticando, e de promover as coisas que eu acredito. Então, está na hora de falar de meio ambiente, porque as pessoas têm que cair a ficha. Vivemos no agronegócio, precisamos dessa economia, mas não dá mais para destruir a natureza. Então é o que eu tô falando agora, entendeu?
0: E aí você usa a música, né, como uma bandeira, né, de alguns assuntos que você acha pertinente, é, relevante através da sua arte, da sua música, das suas composições. A gente vai falar do seu trabalho, mas eu queria só voltar, Fih, por curiosidade mesmo, porque piano foi o seu primeiro instrumento?
1: Sim, dos 6 aos 10.
0: E depois você tocou uma porção de coisas, né? Toca uma porção de coisas. Depois, daí violão.
1: Porque com 10 anos, minha tia, que é astróloga e musicista na época, compositora, começou a me ensinar violão quando eu tinha 10 anos. Eu tava num trauma do piano, porque eu queria tocar bateria e minha mãe não deixava. Aí eu tinha que tocar lendo. Então eu tava meio travado. E aí a minha tia, não, vamos pro violão. Eu pirei no violão. E aí surgiu, o que que surgiu na década de 90? Saindo a lambada e entrando forró. Surgiu o forró universitário. E eu pulava o muro de casa e ia pro forró. E aí nessa eu conheci um músico fantástico, o Luizão, que deu aula pra muita gente, multi-instrumentista. E comecei a frequentar a casa dele todo dia, não ia mais pra escola. Minha mãe não sabia, eu saía escondido. Ia pra casa do Luizão todo dia. Aí com ele eu aprendi baixo, guitarra, bateria, percussão. E comecei a querer cantar, porque eu já escrevia minhas poesias. E ele começou a me ensinar um jeito de cantar muito rítmico, muito jazzístico. Então eu saí do piano, fui pra minha tia no violão e caí no Luizão. Quando eu caí no Luizão, já tocando em banda de forró e tal, aí virou uma loucura total. Aí eu esqueci a escola e fui pra música. Minha escola sempre foi a música, entendeu?
0: E o forró. O primeiro gênero mesmo foi o forró.
1: Assim, profissionalmente foi.
0: Teve banda, tudo?
1: Sim, toquei na banda Bagana, toquei na banda Forroseando, comecei ali no Fala Mansa, fazer umas coisas com eles também, que eles eram meus amigos. Uma loucura. Aí quando minha mãe descobriu que eu tava pulando muro, indo dançar forró e tocar, dando aula de forró, dançando e tal, aí ela apertou o cerco, né? Mas aí já tava ali uma situação muito tensa. E eu falei pra ela, eu vou fazer USP porque eu não quero que você pague minha faculdade.
0: Mas desculpa te interromper, mas só pra gente não perder aqui. Ela te apertou porque não queria que você seguisse a carreira artística?
1: Não, porque ela ficou desesperada quando ela viu que o filho dela, que devia estar lá no segundo colegial do Vera Cruz, sabe aquela coisa? Tava no forró e largou a escola, entendeu?
0: Completamente, mesmo.
1: Porque o meu pai, meu segundo pai, nesse momento teve um derrame. Ficou sem andar e sem falar. Então eu cuidava dele durante o dia, ajudava ela a cuidar dele. E eu tinha um irmão mais novinho, ela ficou muito focada no meu irmão mais novo. Então ela não tinha como olhar pra mim. E eu queria saber de música, eu queria ir pra balada, eu queria extravasar essa loucura familiar. E tava apaixonado por aquilo, me apaixonando pelas meninas. Minha vida começou muito cedo, né? E dando aula de forró, trabalhando, ganhando uma grana. Então quando ela foi ver, eu já tava numa certa autonomia, entendeu? E ela falou pra mim, você tem que fazer faculdade. Você quer trabalhar com música, você faz, mas você tem que fazer faculdade.
0: E aí o que você foi fazer na USP?
1: Aí eu fui fazer letras na USP.
0: Letras. É.
1: Até porque meu pai foi professor da FEFELESH, eu queria estudar mais literatura, entender mais como escrever letra de música e tal.

0: Você falou em algum momento aqui da nossa conversa das suas primeiras poesias, não é? Já era uma música mesmo? Era uma coisa
1: era
0: muito
1: poesia
0: inicial?
1: Pura.
0: Poesia só.
1: Poesia com 10, 11 anos. Me apaixonei por uma menina da escola, fiz um livro para ela de poesia, 40 páginas. Aquela coisa romântica barata, sabe? Mas já com uma questão meio filosofal, ser ou não ser, eis a questão, né? Penso, logo existo. Não tem nada a ver, existo sem pensar. Eu já tava nessas com 11 anos. Olha que doideira que era a minha cabeça.
0: Em que momento que você colocou música nas suas letras? Né?
1: Com 14, 15 anos eu comecei a fazer isso.
0: Aí veio a primeira música, vamos chamar assim?
1: A primeira composição, música é Passará, que tá no disco Acredite na Vida, que a Jazz Sinfônica gravou, inclusive, com a orquestra. Ficou muito bonito o arranjo do Rulhado Prá. Foi a primeira música que eu consegui colocar letra, porque eu tinha dificuldade de entender o que era prosódia, né? Que é a acentuação das palavras junto com a acentuação da música, da melodia da música. Eu demorei para entender isso. E demorei para fazer uma letra que fosse mais de canção e menos poética, menos poesia pura. E uma letra de canção é diferente, né? É uma outra pegada, sabe? Eu demorei um pouco nessa... Eu demorei uns 3 anos pra entender isso daí, assim. Pra começar a caminhar com mais naturalidade nisso, sabe?
0: Em algum momento na sua trajetória também, além do Fala Mansa, eu sei que teve Negra Lee, teve Vanessa Jackson, teve uma turma bacana também que você trabalhou, não
1: que
0: foi?
1: Que aí eu trabalhava como instrumentista, né? Tocando guitarra, tocando violão.
0: Nas turnês, nos shows.
1: Exatamente. Viajei com Rei Versosa, gravação de disco, Punta del Leste. Quer dizer, como guitarrista. Eu entrei numa cena da música pop como guitarrista. E logo montei um trio de samba, que era o trio Saci, eu, Thiago Rocha e Samuel Braga. E aí já comecei a cantar. Ali que eu comecei a cantar, ali no, na gafieira ali do Magnólia na Lapa, na Feira Moderna na Vila Madalena, a gente fazia um forró também. Aí me chamaram pro Bar Brahma, pra fazer o Bar Brahma. E quando eu entrei no Bar Brahma, aí eu fiquei lá 3 anos fazendo, toda sexta-feira. Ali que eu realmente comecei a carreira de crooner. Que sempre foi meu sonho, mas eu ainda era meio tímido. Então eu ficava no instrumento, entendeu?
0: E eu sei um episódio do Bar Brahma, que a gente já vai falar já. Anastácia. Sim. Você conheceu a Anastácia ali no Bar Brahma. A gente já vai chegar nessa parte aí, nessa parceria, nessa parceira de trabalho. Mas daí a sua carreira solo mesmo, seu primeiro trabalho, seu primeiro disco, isso tem 16 anos, 2010?
1: 2010 quando eu lancei. Eu fiquei 3 anos fazendo esse trabalho, de 2007 a 2010.
0: Pra lançar o seu primeiro...
1: Exatamente, meu primeiro trabalho autoral, né? É um disco são 10 faixas todas minhas, composições minhas com alguns parceiros.
0: Agora, você volta em algum momento pro forró, né? Você foi pra outros gêneros, e aí toca de tudo, vai na noite, mas daí você também se reencontra com esse gênero. E aí eu queria colocar aqui a Anastácia, super querida, que já esteve aqui no programa, gravamos um especial aí de 1 hora, passamos um sábado inteiro batendo
1: papo.
0: Ela
1: é fantástica, né?
0: Ela é fantástica, ela é incrível. Muita gente, uma pena, né, Fih, que muita gente acredita mais o Dominguinhos, não é? E foram juntos, foram os dois que fizeram mais de 500, 600 músicas, e a Anastácia tem, né, uma parte fundamental nisso tudo, e as histórias de vida dela, episódios engraçados que ela contou aqui, de um voo aí, uma dor de barriga no avião. Olha, ela é uma figuraça, e você, com o forró, com a sua família também, né, do Nordeste, você encontra a Anastácia em que momento?
1: Eu encontro a Anastácia no momento que eu tô voltando pro forró, quando eu saí do meu primeiro casamento, e a coisa de eu casar foi meio careta. Porque eu saí do forró muito por causa disso.
0: Por causa do seu casamento?
1: Porque quando eu casei, eu comprei a escola de música, minha vida ficou mais séria, mais quadrada, assim. E eu tava buscando realmente um projeto social de música que eu tava fazendo, importante projeto Tocar, que a gente deu aula para 1.000 jovens de escola pública com apoio da Lei Rouanet, através da Oi, da CCR. Mas eu tava naquela coisa, assim, de formar família, sabe? Aquela coisa tradicional que vem muito da influência da família da minha mãe. E aí o casamento não foi dando muito. 10 anos de casamento, eu saí do casamento e falei, meu, eu quero voltar pro forró, que saudade de dançar forró, das pessoas, porque o forró, querendo ou não, tinha uma coisa, né, das namoradas, não dava pra manter, entendeu? E eu já fui tocar samba, Bar Brahma, então eu saí do forró. Então a Anastácia, ela vem nesse momento que eu tô voltando pro forró, e fui ver um show do Targino Gondim, sanfoneiro, lá no Bar Brahma, sanfoneiro maravilhoso, no Nordeste ele é um rei do forró, né? Aqui conhecem pouco. Fui ver um show dele com Zé Cabaleiro e Anastácia, e eu não sabia que ela era viva. Eu só via nos discos, Dominguinhos Anastácia, mas não sabia a história dela, imagina. Quando eu vi ela viva ali cantando, eu pirei naquilo. Falei, Anastácia, é você? Fiquei emocionado no dia. Ela falou, menino, vem na minha casa que eu quero te conhecer. A produtora dela já tinha falado de mim pra ela, eu quero te conhecer. Aí eu comecei a frequentar a casa dela. Isso em 2017, 2018. E aí ela, menino, eu falei, olha, eu tenho umas coisas pra te mostrar. Será que você pode fazer letra disso aqui? Ela, não, calma, menino, calma. Aí abriu a gaveta dela e falou, eu tenho umas letras aqui minhas com Dominguinhos que estão paradas. E eu, daqui a pouco, tô ficando meio velha, né?
0: Que nunca foram gravadas, é isso?
1: Que nunca foram gravadas. Eu tenho... Aí começou a tirar umas 50, assim, sabe? Aí tinha coisa dela com Dominguinhos, coisa dela com João do Vale, tinha coisa dela com Jackson do Pandeiro, coisas inéditas. Aí eu falei, não, deixa minhas músicas de lado. Comecei a harmonizar, porque ela falou, não toco nenhum instrumento, eu vou cantar pra você, você harmoniza porque eu gostei do seu violão. Aí apertou o gravadorzinho dela de fita, gravador de fita, ela só trabalha com gravador de fita, tive que comprar um no Centrão pra trabalhar com ela. Deu rec e começamos a fazer. E na época eu tava com o Guto Graçamelo me produzindo lá no Rio, né? Quando o Guto ficou sabendo disso, ele falou, cara, tô indo pra São Paulo, vamos gravar um disco agora. Eu falei, pô, mas e o disco que a gente vai lançar, que a gente já fez? Ele, não, segura. Anastácia chegou na parada, agora a gente vai lançar você com ela. Ele falou, segura esse disco aí. E ele tinha toda a razão, né? E aí a gente foi ficando muito amigo, ia na casa dela vários dias, comecei a levar músicas pra ela, botar a letra, ela psicografava, literalmente, eu tocava a música, ela botava a mão na cabeça e saía escrevendo, assim. Um negócio muito louco, cara.
0: Vocês usaram muito do arquivo dela, do que ela já tinha ali, mas daí você também teve, em algum momento, passou a ter essa liberdade.
1: Ela começou a topar, exato. Depois que ela viu que eu fiz o que ela queria, e que pra mim foi glória, né? Imagina, músicas do Dominguinhos, samba dela com Dominguinhos, Sadismo. Tá no Spotify, a gente cantando juntos.

0: graças a Deus, a Maré.
1: Depois que eu comecei a fazer o que ela queria, porque ela precisava desaguar aquilo também, né? Ela tava com um certo medo de repente, não poder passar aquilo pra ninguém. Depois que a gente começou a fazer isso, eu comecei a trazer as músicas. A gente começou a compor juntos. A gente compôs umas 20 músicas juntos.
2: E aí você falou aqui também do saudoso Guto Graça Mello, que também, né, tive a oportunidade de gravar um especial com ele, uma pessoa super querida, a Silvia também, né, parceira dele de uma vida toda.
1: Sim.
2: O Guto entra na sua vida bem antes da Anastácia?
1: Não tão antes, ele entra em 2013 e 2014, a Anastácia entra em 2017 e 2018, e quando ele entrou na minha vida, ele entrou através do Ruriado Prá, com quem eu fiz o disco Acredite na Vida, e um DVD com patrocínio da Oi e tal. Ele conheceu esse trabalho, ele gostou do trabalho e ele falou, cara, quero te conhecer. E eu comecei a encontrá-lo com ele aqui em São Paulo, porque ele é do Rio, mas ele estava vindo para São Paulo para fazer a Roberta Miranda na época. A gente começou a se conversar e pensar um trabalho juntos. E ele falou, cara, eu não quero só que você cante as suas músicas, eu quero que você cante músicas conhecidas, porque você é um bom cantor, você é crooner também. Então ele me desenvolveu nesse lado de cantor independente do compositor. Ele me deu essa força. E a gente gravou um disco juntos em 2015 e 2016, que a gente lançou só depois, porque ele quis guardar esse disco quando surgiu a Anastácia, entendeu? Ele falou, esse disco é atemporal, vamos guardar ele, vamos lançar depois, que é o disco Litoral.
2: Então primeiro esse projeto da Anastácia foi lançado e depois
1: esse, o Litoral.
2: Esse já estava pronto.
1: Tava prontíssimo, só era para as Olimpíadas em 2016 e no final não deu certo lançar nas Olimpíadas, foi muito em cima. A gente foi lançar só depois da pandemia.
2: Agora, o Guto também, né, imagino que assim como a Anastácia, você teve muita troca, tem muito bastidor aí, né, dos encontros, porque o cara era um gênio, né, tudo que ele criou, puxa, nesse programa aqui que a gente fez, tantas coisas, né, nem só das trilhas de novelas, de programas, o Fantástico, ele Sim. contando como ele fez ali a abertura, né, aquela trilha do Fantástico.
1: O Nascimento da Filha dele,
2: que
1: né?
2: Que é usado até hoje, exatamente. Nossa, e tantos outros artistas. Ele falou, olha, estava aqui vendo com a Silvia Massari, a esposa, os artistas que eu não trabalhei aqui no Brasil, e acho que ele listava ali 5, 10 artistas.
1: Só o Chico Buarque, ele falava, o único que eu não trabalhei da MPB foi o Chico Buarque.
2: Olha, e acho também, viu, Fique, acho que não sei se era João Bosco, acho que João Bosco também que ele me contou, não sei se é isso mesmo, posso estar confundindo aqui, mas daí ele contou assim em poucos nomes, de resto ele trabalhou com todo mundo, não é? E aí, você frente a frente com o Guto, certamente você já conhecia, né, o nome, tudo Sim. que ele tinha produzido. Como que foi isso aí, hein?
1: Eu não tinha ideia de tudo que ele tinha produzido.
2: Não tinha, filho.
1: Não tinha, cara. Eu acho que você também não tinha, né?
2: Olha, não, assim...
1: Tudo assim,
2: tudo,
1: né?
2: Não, tudo não. Uma coisa
1: é absurda. É muita coisa, né?
2: Exatamente.
1: Eu tinha ideia de algumas coisas. Eu sabia que ele tinha sido produtor musical da Globo 30 anos, né? Presidente da Sony, vice-presidente da Sony. Eu sabia de algumas coisas. Mas quando a gente começou a montar um repertório, que eu trouxe músicas pra ele, tipo Dona da Minha Cabeça, do Geraldo Azevedo, né? Ele falou, essa música é eu que produzi a primeira vez. Aí É Preciso Perdoar, que o João Gilberto gravou. Ele, esse disco do João Gilberto eu que fiz com ele. Eu não sabia que ele já trabalhava com o João Gilberto. Aí ele começou a me contar as histórias do João Gilberto, que o João Gilberto tentou roubar um violão dele. Umas histórias fantásticas, né? Então eu não sabia também o tamanho dele. Eu sabia já que era muita coisa, mas não sabia que era o cara da MPB, né? Ele é o grande produtor da MPB. Lançou Alceu Valença, o Djavan, descobriu o Djavan, né? Geraldo Azevedo, Rita Lee... E por aí vai, né? Muito, muito, muito mesmo. Ele que chegou pro Dori Caymmi e falou, meu, pega essa música Alegre Menina, faz uma música pra essa letra do Jorge Amado. Ele pegou a letra com o Jorge Amado, chamou o Djavan pra gravar a música e lançou na minissérie Gabriela. Então, eram muitas coisas. E as coisas que eu queria gravar, quando ele falou que eu tinha que ser crooner, cantar músicas que não fossem minhas, todas que eu trazia pra ele, ele tinha produzido. Então, era um negócio assim... E a gente ficou muito amigo, ele tem aquele jeito dele, né? Super espontâneo, brincalhão, verdadeiro. Então, eu nem me dava conta de que eu tava ali com o papa da música. Eu tô começando a me dar mais conta agora que ele morreu. Porque ele era um amigo, entendeu?
2: O último trabalho de vocês juntos?
1: É um que eu tô fazendo agora, que ainda não tá pronto. O último é o que ainda está sendo feito.
2: É um disco?
1: São dois discos. É o Passarinho Soberano e um disco pop que ainda não tem nome. O Passarinho Soberano é um projeto que eu tô fazendo agora, inclusive na Lei Rouanet também. Que eu tô falando do meio ambiente e da música partindo de um grande compositor da música, que é o Tom Jobim. Que foi um dos primeiros a trazer a ecologia como tema. Por isso a música Passarinho, né? Então esse é um projeto novo, que eu tô até contando só para você isso agora, ainda não tinha contado para ninguém. Que tá sendo feito e que ele começou a idealizar comigo.
2: São músicas todas do repertório, todas do...
1: Não, só tem o Passarinho do Jobim, o Para Todos do Chico, porque meu maestro soberano foi Antônio Brasileiro, da música Para Todos, né? E todas as outras são músicas minhas, que eu já vinha compondo e mostrando pra ele.
2: Com essa temática.
1: Com essa temática pegada de meio ambiente, exatamente. E, com uma e agora é uma forma que eu também tô trazendo a letra bem mais visceral, assim, bem mais direta. É quase um ataque, mas é um ataque de uma maneira... É, que não é agressiva, mas é muito direta, sabe?
2: Isso é pra esse ano, filho? Não.
1: Eu acho que isso vai ser pro ano que vem, porque o ano que vem o Jobim faria 100 anos, né? Então provavelmente eu devo soltar isso ano que vem. Mas isso ainda tá sendo negociado com gravadora, eu ainda não posso te dizer isso.
2: Mas de gravação, tudo? Você já gravou? Já entrou
1: de gravação, já gravei todas no Rio. Agora eu tô indo pro Rio agora, depois de amanhã. Estão gravando hoje lá, inclusive, Marcelo Martins, o Djavan, o saxofonista, está gravando. Já levantei todo o repertório. O Calazans está produzindo, Paulinho Calazans, que produzia junto com o Guto, meu trabalho. E eu estou indo para lá fazer as vozes valendo. E o Ruriado Prata está escrevendo os arranjos para a orquestra, que a gente vai gravar aqui em São Paulo, em agosto.
2: E o segundo projeto que você falou, daí é sobre o quê, hein?
1: É um disco pop. Aí é um disco pop, porque eu gravei 26 músicas. E aí, junto com o Calazans, eu pensei bem. O Guto morreu no meio desse processo. Eu sentei com o Calazans e falei, Calazans, vamos rever isso daqui? Ele falou, fi, dois discos. Um disco pop e o Passarinho Soberano. Eu falei, você tem razão. Então, a gente separou em dois trabalhos, entendeu?
2: Mas esse pop, o Guto chegou a trabalhar alguma coisa com você? A ideia inicial?
1: O Guto chegou a trabalhar todo esse repertório vasto que eu estava trazendo com ele. 50, 60 músicas. Ele me ajudou a funilar. Falou, ah, essas aqui não. Vamos pegar essas 30 aqui? Vamos nisso aqui? E quando eu tava indo pra estúdio fazer, ele teve o acidente dele, enfim, não pôde seguir, entendeu? Mas ele montou a banda, por exemplo, né? Essa banda é o Jorge Helder, que é o baixista da Betânia, do Chico, grande Jorge Helder, maravilhoso. Paulinho Calazans, Jurim Moreira de batera, que é um batera que trabalhou muito com o Guto, gravou 500 discos do MPB, tocou com Gal, com Gil, acho que é o grande batera aí, né? Marçalzinho na percussão, que todo mundo conhece, tá tocando com o João Bosco atualmente. Então essa banda, quem montou para esse projeto foi o Guto. E essa escolha do repertório e esse conceito todo do Passarinho Soberano também foi ele. Dividiu o trabalho em dois discos, já foi depois dele, entendeu?
2: E nesse disco pop são canções autorais?
1: Tudo autoral. Tudo autoral, com exceção de Passarinho e Para Todos, que tá no disco Passarinho Soberano, no trabalho Passarinho Soberano. O disco pop é tudo autoral.
2: Ah, sim, então, não. Ah, então, esse segundo trabalho é 100% autoral.
1: Sim, 100% autoral.
2: E aí você tá trabalhando ainda no repertório, ainda tá escrevendo?
1: Não, eu já gravei tudo, gravei as 26 faixas, viraram 25.
2: Ah, desse segundo trabalho também você já gravou tudo?
1: É, então, porque na verdade não é um segundo trabalho pra mim ainda, porque eu gravei junto.
2: Ah, era uma coisa só pra...
1: Era uma coisa assim, só que a gente ia transformar em um disco, e a gente falou, meu, ficou legal, vamos transformar em dois? E eu já gravei numa tacada. Agora eu tô com 25 músicas lá no Rio, com o Marcelo Saboia fazendo técnico, mixagem, que trabalha com o Djavan, e dividido em dois discos para cobrir. Para cobrir voz valendo, cobrir violão valendo, cobrir orquestra aqui com o Ruriá. A gente escolheu algumas para ter orquestra, algumas para ter metais. As backings do Djavan vão fazer algumas lá também no disco pop. Então agora a gente está cobrindo, mas as bases já estão todas feitas.
2: E a música que a gente tem aqui também para tocar, né, que a gente vai colocar aqui na sequência, é a mais bonita, hein?
1: A mais bonita vem do disco Litoral, desse disco que eu fiz com o Guto. O primeiro disco que eu fiz com ele, que ele pegou uma menina maravilhosa, a Mariana, pra cantar comigo. Ele falou, fi, essa música tá romântica, cara. Essa música a gente precisa trazer, essa mais bonita. Vamos trazer a Mariana pra cantar com você? Então já é sacada do Guto esse arranjo aí.
2: Vamos ouvir um trechinho aqui então?
1: Maravilha.
2: Pode ser? Vamos
1: maravilha
2: lá?
1: Maravilha.

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1: Tá aí, mais uma canção aqui do Fibueno que a gente tá ouvindo nesse bate-papo pra saber as novidades da carreira, né? Tudo que ele tá preparando. Em paralelo a isso, você tá se apresentando, tem shows, né? Porque tem os dois trabalhos que você, né, fica aí entre Rio e São Paulo, que você parou com as apresentações. Você segue tudo junto e misturado, né, filho?
2: Tudo junto e misturado ao mesmo tempo. Dia 1, agora tô fazendo show com a Sandra Sá, dia 1 de agosto lá em Cunha. E na sequência eu vou fazer setembro, Campos do Jordão, São José dos Campos, no projeto Mostra das Nações. Ah, acabei de fazer Taubaté. Eu tô fazendo bastante coisa no Vale do Paraíba. A música tá tocando bastante nessa região e tá rolando bastante coisa.
1: Tem um Instagram aqui que o ouvinte pode seguir, acompanhar, que é Fibueno Underline.
2: Isso aí.
1: É Fibueno Underline. Tem ali os próximos shows, né? Tem Taubaté, tem Cunha, tem São José dos Campos, tem Ubatuba, tem Campos do Jordão. Isso aí. Tem muita coisa rolando ali. E então as novidades todas no Instagram. E nesse mesmo perfil, nessa mesma página, tem um link que redireciona para YouTube, Spotify, os agregadores, os streamings.
2: Sim, mas botou Fibueno no YouTube, já entra na página, Spotify, Fibueno.
1: Tem um doczinho também que o ouvinte consegue acompanhar.
2: Tem um doczinho legal com o Guto, inclusive contando do trabalho, um pouquinho antes dele partir, bem especial até por ele estar lá falando, muito especial esse doc.
1: A gente vai sair com música aqui, antes queria te agradecer, viu, filho, de verdade aqui pela presença, pelo papo, por dividir as novidades da carreira, saber o que você está aprontando, e quando você lançar mesmo de fato, você volta aqui já com o disco pronto, finalizado, mas que a gente pode sair com qual música aqui, hein?
2: Ah, vamos ouvir a música com o Gil, que o Guto inclusive produziu e que tá nesse disco que eu lancei agora, né, chamado Fi, nome que o Guto também deu pro disco, que é a música Interestelar, que fala também desse meu trabalho com astrologia, porque eu também sou astrólogo, gosto muito de falar sobre isso, vira e mexe me chamou na rádio para falar sobre astrologia e tarô, e essa música faz essa sincronicidade do universo do céu, assim na terra como no céu, na música, e o Gil adorou e quis gravar por conta disso.
1: Pô, depois vamos passar mais 5 horas aqui pra você ver o meu mapa aí, se tá tudo alinhado aí, viu,
2: Fih? Eu gosto desse assunto.
1: Fih, brigadíssimo, viu? Obrigado mesmo pela presença, um prazer. Vamos sair então aqui com...
2: Interestelar.
1: Interestelar. Valeu, brigadíssimo, viu?
2: Valeu, Danilo, um prazer, viu?

0: E ponto final na edição de hoje do Antenados. 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A sonorização foi de Caio Martins e a apresentação foi minha, Danilo Bobato. Obrigado pela companhia, pela audiência e seguimos antenados por aqui. Tchau!
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0: Olá, você está agora no Brasil com Z, a sua volta ao mundo semanal comigo, Sônia Blota, e com ele, Cristiano Panvec. Olá, Cris, tudo bem?
1: Oi, Sônia, grande abraço para você e para quem está conosco aqui na Bandeirantes, juntos em mais uma semana, juntos em mais um Brasil com Z, para a gente sentar, discutir e colocar o Brasil no mundo.
0: E a descoberta de petróleo na margem equatorial do Brasil foi destaque no mundo todo. Quando se trata de petróleo, quem não fica interessado? Ainda mais em um cenário em que vários grandes produtores estão em regiões de conflito. A gente vê o que acontece no Oriente Médio, onde estão alguns dos maiores produtores do mundo. E a Rússia, em guerra com a Ucrânia há mais de 4 anos, também vem tendo instalações de petróleo e gás atingidas. Não é à toa que o preço do barril voltou a subir fortemente e já está acima dos 90 dólares no caso do Brent. O mundo busca fontes confiáveis de produção e lugares seguros para escoar petróleo e gás, que apesar da transição energética continuam sendo fundamentais para a economia global. Aqui na França, a declaração de Lula de que a descoberta é um passaporte para o futuro ganhou destaque. A imprensa francesa também chama atenção para a possibilidade de a exploração reforçar a soberania energética brasileira. Especialistas renomados destacam o potencial da região, especialmente porque a Guiana, que já produz grandes volumes de petróleo offshore, vive um dos maiores crescimentos econômicos do mundo. Por outro lado, as organizações ambientais alertam para os riscos da exploração na região amazônica, para os impactos sobre a floresta e as populações locais e também para a proximidade com a foz do Rio Amazonas, o que é falta de informação. O poço está a cerca de 500 quilômetros da foz do rio e aproximadamente 175 quilômetros da costa do Amapá. O debate, portanto, está longe de terminar. A verdade é que vários países continuam ampliando a exploração de petróleo e também de suas riquezas minerais. No caso da margem equatorial, a descoberta do petróleo ainda está no começo de um longo processo. Ex-diretor de gás e energia da Petrobras, Hildo Sauer, explica que o primeiro passo é justamente dimensionar o tamanho dessa possível reserva e avaliar se ela é economicamente viável. Em entrevista aqui ao Brasil com Z, o professor titular do Instituto de Energia

0: concluído o poço, mas o anúncio já foi feito, porque no meio do caminho, antes da sonda perfuradora chegar no alvo final, já houve indícios claros de óleo, e aparentemente óleo leve de qualidade. O que, que isso significa? Por enquanto, é apenas uma notícia auspiciosa, comprovando o que já se suspeitava com vários estudos anteriores, indicações, mas nada conclusivo ainda, nem seguro, em relação a essa margem equatorial chamada Foz do Amazonas, porque a margem equatorial tem várias regiões, começando pelo Rio Grande do Norte, passando pelo litoral do Ceará, do Maranhão, e depois do próprio Pará, e subindo até a região do Amapá. Foz do Amazonas, porque esse é o nome técnico dado para aquela região, para aquela bacia, que é uma das que integram a margem equatorial, sendo a mais ao norte.
1: Mas fica a 500 quilômetros da Foz, né, professor?
0: É, do rio. Mas esse é o nome técnico dado pela bacia. Assim tem a de,
1: entendi. É, porque aqui no exterior causa uma confusão que o senhor não sabe.
0: Isso. A bacia Potiguar, que é a primeira, depois vai subindo. Tem várias. O nome técnico é de cada bacia que integram a região da margem equatorial. Muito bem.
1: Certo.
0: Então, o que aconteceu é que o navio sonda, depois de, primeiro, uma dificuldade enorme de obter a licença para fazer o estudo, apenas saber se tem ou não tem petróleo. Aparentemente, o pessoal que se opunha achava que, ao impedir de saber se tem ou não tem petróleo, quanto petróleo tem, estaria impedindo que esse petróleo fosse eventualmente considerado como recurso estratégico, econômico, nessa discussão toda sobre transição energética, mudanças climáticas, que tem isso como foco central e tem esses outros debates como pano de fundo, todos eles com seus méritos específicos, mas obscurantismo de que não querer saber o que tem é um problema que deve ser superado. O fato de saber se tem ou não tem petróleo não é o objetivo, não necessariamente significa que ele deva ser explorado como a Guiana está fazendo, como o Suriname está começando, e a própria região aí acima, a Guiana Francesa, também já está se especulando em torno desses recursos. A Guiana foi um enorme sucesso em termos de exploração do recurso. O debate vai para outro nível, mas só para situar adequadamente o problema. O primeiro poço exploratório, quando ele tiver concluído, indica que há indícios de óleo. Essa descoberta vai ser comunicada à ANP e provavelmente, tecnicamente, a Petrobras vai buscar fazer o segundo poço. Normalmente faz isso. O segundo poço permite, então, ao lado dos estudos geofísicos, as chamadas linhas sísmicas, que é uma ecografia do sistema geológico, quantificar quanto de petróleo tem in place, isto é, naquele local, naquela rocha, quanto petróleo está contido nela. Para depois, então, de concluída a descoberta, comunicar isto, no caso da Petrobras, ao órgão regulador, que é a ANP, que por sua vez, então, irá autorizar o estudo do plano de avaliação da descoberta. Depois que você descobriu, você vai fazer o plano de avaliação, isto é, dimensionar a jazida, ver a economicidade dela e tal, para daí submeter a agência, que vai com a declaração de comercialidade. Isso vai levar uns 2 anos, possivelmente. Pode ser menos ou mais, mas enfim.
1: Eu ia perguntar isso.
0: Depois de declarada a comercialidade, aí sim começa o plano de desenvolvimento.
2: Mas talvez a principal discussão não seja apenas quanto petróleo existe. É que o Brasil fará com essa riqueza caso a reserva seja confirmada. Hildo Sauer lembra da experiência do pré-sal e faz uma crítica ao modelo brasileiro de exploração. Para ele, o petróleo pode ser um empréstimo às próximas gerações ou um assalto ao futuro.
0: Como eu acompanhei pessoalmente com muito entusiasmo e alguma dúvida e reticência, que o pré-sal seria o passaporte para o futuro. 20 anos depois, o futuro chegou no tempo e no cronograma, mas a mudança do Brasil com a enorme riqueza produzida no pré-sal não aconteceu. Nós continuamos um país igual. Nós temos um país onde 80% dos royalties para situações especiais, que na minha opinião não deviam nem existir, vão para o estado do Rio de Janeiro, e o IDH do estado, o IDH

0: HM, estou entubando dos municípios, grandes receptores de dinheiro do petróleo, não mudou significativamente em comparação com os demais municípios. Então, esse é o dinheiro que foi queimado. Eu costumo dizer que o petróleo do pré-sal, da margem equatorial e todos os outros recursos minerais são tomados de empréstimo ou de assalto às gerações futuras. De empréstimo, se a gente os usar agora e produzir mais riqueza em termos de saúde, de educação, de ciência e tecnologia, inclusive para a transição energética, em termos de infraestrutura urbana, em termos de previdência, que as gerações futuras terão mais riqueza com a que a gente construir agora do que elas teriam se o petróleo lá permanecesse. De assalto, a gente faz o que tem feito até agora. Exaure o pré-sal, que está praticamente o que se conhecia, não se sabe o total, como eu disse antes, já está em fase, os primeiros campos iniciados de produção em 2008, 2009, Tupi foi o primeiro, já estão em declínio de produção, outros entrando, mas todos eles se exaurirão. Então esse é um grande dilema ético que eu acho que a nossa geração enfrenta e que o modelo anunciado com muito o entusiasmo depois da descoberta do pré-sal, mudamos da amaldiçoada entre aspas concessão para a salvação da partilha, que construiria o passaporte para o futuro. O que se tem na prática, e nós temos feito análises aqui na universidade, simulando modelos técnico-econômicos da produção sob partilha ou sob concessão, e o terceiro regime, que está na lei da partilha, que é o que me interessa mais para discutir depois, do artigo 12. São iguais. O volume total de dinheiro que foi para o tal Fundo Soberano, Petróleo, Pré-Sal e CA, o pouco que foi para lá ainda está sendo objeto de cobiça dos parlamentares que não satisfeitos com o assalto através das emendas que não tem critério nenhum. Então o Brasil é um país que em todos os sentidos está com problemas seríssimos de construir um futuro diferentemente. Não é só o petróleo, não é só a mineração da Vale do Rio Doce e das outras que um royalty participação nos deram, Brumadinho e a tragédia de Brumadinho de Mariana, essa grande herança. Então, esse modelo precisa ser revisto em todos os sentidos. Mas essa é a questão de soberania brasileira. Eu vou voltar ao que eu dizia antes. Para o Brasil, de fato, ser beneficiário do preço elevado do petróleo, e para quem está começando a produzir de 3,5 a 4,5 milhões de barris por dia, exportando 1,5 ou mais já, especialmente agora no vácuo do problema do Estreito de Hormuz, todas as brasileiras, Petrobras e outras que têm regime de produção está acelerando ao máximo, extraindo o máximo para se beneficiar da circunstância atual. Então essas empresas, elas têm essa visão microeconômica, como eu disse antes. E se o Brasil quer de fato manter o preço elevado, ele vai ser chamado à responsabilidade em breve. Eu me lembro do episódio de 2014, porque o petróleo no mundo, depois do primeiro e segundo choque do petróleo, 73, 79, oscilava, eles fracassaram. A OPEP não conseguiu impor preço elevado, por uma série de motivos. A União Soviética vendia petróleo fora do controle, porque não era da OPEP, México e tal, e a pressão americana para vender o petróleo mais barato e gerar riqueza no consumo. É disso que se trata, essa transferência assimétrica. Então, hoje, esse é o dilema. Petróleo com preços elevados, o Brasil deve participar da OPEP+, se ele quiser continuar sendo respeitado. Em 14, a Arábia Saudita impôs aos demais exportadores produzir 10 milhões de barris, tanto quanto a Arábia Saudita. Então, esse é o dilema geopolítico. O Brasil vai ter papel? Pode ter, se mudar o seu modelo.
1: E existe ainda uma dimensão que ultrapassa a economia. O petróleo é uma das peças centrais da geopolítica mundial. E o Brasil com o pré-sal, e agora com a margem equatorial, passa a ter um peso maior nesse tabuleiro. O ex-diretor de gás e energia da Petrobras e professor titular do Instituto de Energia e Ambiente da USP explica por que a descoberta brasileira desperta a atenção internacional.
0: É importante? É. Vai ter um impacto? Acho que vai, em função do pré-sal, todo mundo deve estar prestando atenção no mundo com uma nova fronteira, porque depois do pré-sal, a segunda grande notícia no mundo foi a Guiana, e a terceira, agora, esse anúncio ainda incipiente, é apenas eu tirei um pássaro voando, que pode se materializar em grandes dimensões ou não. Tem que fazer um estudo geológico lá. Agora, a minha posição aqui é simples: não dá para fazer os impactos ambientais, que de fato existem, de continuar extraindo petróleo, vendê-lo, para apenas enriquecer o sistema financeiro que é detentor das ações da Petrobras, no regime que está colocado. E como está sinalizado agora pelo governo americano, que sequestrou o presidente para controlar a maior reserva de petróleo do mundo, atacou o Irã para, em grande parte, controlar o Irã, que era o grande baluarte, digamos assim, de oposição a Israel e Estados Unidos, mas tomando o Irã, tomaria a Arábia Saudita, os Emirados Árabes, no controle geral, para daí criar a grande guerra geopolítica do governo americano retomar o controle sobre o ritmo de produção e sobre a riqueza do petróleo, do qual a China, a Europa, Japão, Coreia, Índia e outros muitos dependem. Então, o petróleo está nesse jogo geopolítico e o Brasil não se escapa disso.
1: Como destacou Hildo Sauer, a descoberta ainda precisa ser confirmada, dimensionada e, principalmente, transformada em uma decisão sobre o futuro. É saber se o país vai transformar essa riqueza em desenvolvimento ou repetir os erros do passado. O Brasil com Z faz uma rápida pausa. A gente volta em instantes.
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3: Nós estamos de volta com Brasil com Z aqui pela Bandeirantes e no fechamento da semana nós tivemos a confirmação de um telefonema entre Lula e o presidente dos Estados Unidos, Donald Trump. A conversa durou cerca de 1 hora e 20 minutos e, de acordo com o Palácio do Planalto, foi amistosa. O governo brasileiro disse que ficou acertado que as equipes técnicas dos dois países vão voltar à mesa para discutir o tarifaço. Lula afirmou que as justificativas usadas pelos Estados Unidos para impor as taxas ao Brasil são infundadas e também defendeu a retomada das negociações. Trump concordou sobre a importância de se preservar os laços comerciais e propôs novas reuniões entre as equipes. Essas tarifas, a gente lembra, atingem produtos brasileiros sob alegações americanas de práticas comerciais desleais, além de questões como comércio digital, etanol, meio ambiente e também trabalho forçado. Para o ex-embaixador do Brasil em Washington, Rubens Barbosa, a conversa é positiva, mas a partir de agora, qualquer avanço envolvendo o tarifaço vai se basear em negociações.
4: Essa aplicação da tarifa com base na seção 301 não foi uma negociação, foi uma imposição, foi um ato de força unilateral americano. Não adianta a gente ficar repetindo todos esses argumentos que ele usou nesse telefonema, porque isso não sensibiliza ninguém do lado americano, porque não se trata de uma negociação. A seção 301 é uma investigação em que os países apresentam a sua defesa, mas que não tem nenhuma importância. Alguns países europeus nem apresentaram, nem foram lá para se defender, entendeu? Essas alegações do governo brasileiro são para fins de consumo interno, né? Mas elas não têm nenhuma influência na negociação. Se o que ficou mencionado pelo presidente Trump e pelo presidente Lula, de que as equipes técnicas vão ter que se encontrar novamente, não para discutir esses temas que não terão nenhum impacto na negociação, mas para conversar sobre a negociação efetiva. O que o Brasil pode dar em troca de maiores concessões na questão da redução das tarifas e da lista de exceção? Nós temos que dar alguma coisa. E esses argumentos todos que foram usados para criticar a posição americana eles são muito, são corretos, são precisos por parte do governo brasileiro, mas como eu disse, não tem nenhum efeito. Então agora, o que o governo brasileiro precisa fazer é sentar, ver qual é a demanda americana, a gente tem que ver. Não adianta a gente chegar e dizer, olha, isso é inaceitável, né? O governo americano pediu a abertura do mercado de produtos químicos e outras áreas. E a gente diz, não, isso a gente não negocia porque é inaceitável. Não é isso. A negociação é exatamente chegar a um meio termo. Cada país, cada lado, começa com uma posição maximalista. Agora, nós temos que oferecer, tá bem, não podemos na parte química, que áreas da área química a gente pode negociar, que áreas de outras áreas que interessam o americano a gente pode negociar, que áreas na área de energia, por exemplo, o etanol, a gente pode negociar, qual é o limite nosso para negociar produtos concretos que se interessam ao governo americano. Para isso, a gente precisa sentar com eles, escutar, propor e receber e conceder. Não adianta a gente sentar com eles e dizer que a demanda é inaceitável. Isso não é uma negociação. A negociação justamente é receber a proposta inaceitável, fazer contrapropostas para diminuir essa distância, para ver como se pode chegar a um entendimento.
3: Lula e Trump também trataram do combate ao crime organizado. O presidente brasileiro disse que o país não precisa classificar facções como terroristas para enfrentar o problema. Segundo o governo brasileiro, Trump sinalizou que pretende reforçar a parceria nessa área. O presidente americano ainda perguntou sobre o processo eleitoral no Brasil e Lula respondeu que o sistema é confiável. Donald Trump, que nos últimos dias também tem sinalizado, ele já havia feito isso, né, na primeira gestão dele, no primeiro mandato, se aproximou do líder norte-coreano Kim Jong-un. Os dois chegaram, inclusive, a se encontrar e parece que caminham para uma nova reunião, né? Quem está conosco para falar um pouquinho mais sobre esses laços que voltam a ser estreitados entre Estados Unidos e Coreia do Norte é a Adriana Weistock, editora de Internacional da Band News TV. Adriana, seja bem-vinda mais uma vez, tudo bem?
5: Oi, Cris. Oi, Sônia. Oi para os nossos ouvintes também. Pois é, o Trump está tentando reabrir uma porta que parecia fechada da negociação direta com Kim Jong-un, líder norte-coreano. E o curioso é que ao mesmo tempo em que Trump acena para a Coreia do Norte, o presidente dos Estados Unidos aumenta a pressão sobre o Irã, país que tem relações com a Coreia do Norte. Mas por mais intrigante que tudo isso seja, as duas abordagens de Trump têm algo em comum: o objetivo da desnuclearização desses países. Nos últimos dias, Trump voltou a falar publicamente sobre Kim Jong-un e chegou a postar uma foto dos dois dizendo que eram amigos. Em uma outra publicação, Trump ainda provocou a Coreia do Sul, o maior inimigo da Coreia do Norte. Trump determinou uma redução significativa dos exercícios militares conjuntos entre os Estados Unidos e a Coreia do Sul, justificando em uma falta de apoio na guerra contra o Irã. Parece ali que Donald Trump faz um aceno, mostra um ato de boa-fé para Kim Jong-un na tentativa de uma aproximação com o líder norte-coreano. Mas enquanto Trump acena para os norte-coreanos, será que a Coreia do Norte acena de volta? Segundo Trump, Kim Jong-un teria sim respondido às suas tentativas de contato. Veículos de notícias dos Estados Unidos afirmaram que o encontro entre os dois pode acontecer ainda em novembro desse ano. Só que a Coreia do Norte não disse a mesma coisa. Kim Yo-jong, irmã e uma das principais assessoras de Kim Jong-un, colocou em dúvida a existência de qualquer comunicação recente entre Washington e a Coreia do Norte. Ao mesmo tempo, ela reconheceu que a relação pessoal entre Trump e Kim continua sendo boa. E é importante a gente lembrar, Donald Trump aposta muito na diplomacia pessoal. Ele já se encontrou algumas vezes com Kim durante seu primeiro mandato, em 2018 e 2019. Aliás, ele foi o primeiro presidente norte-americano a se encontrar pessoalmente com o líder norte-coreano. E o primeiro também a cruzar a linha desmilitarizada entre as Coreias para o lado da Coreia do Norte para um encontro. As reuniões na época foram históricas, mas não produziram um acordo duradouro sobre o programa nuclear norte-coreano. Donald Trump queria o fim dele. E Kim Jong-un não aceitou. O presidente dos Estados Unidos chegou, inclusive, a deixar a sala de reuniões. Bom, mas caso novas negociações ocorram, hoje Kim Jong-un estaria numa posição diferente de 2019. Isso porque a Coreia do Norte ampliou seu arsenal nuclear e fortaleceu muito as relações com a Rússia e com a China. E é aqui que entra o Irã. por um objetivo similar, Donald Trump está aumentando a pressão contra a Teherã. Nessa semana, ele anunciou uma nova campanha de guerra econômica, a mais devastadora da história. Donald Trump chamou de o Dia D contra o Irã e ameaçou países que continuarem a negociar com os iranianos. Vale lembrar que na Segunda Guerra Mundial, o Dia D foi o dia em que os Estados Unidos e os aliados desembarcaram na Praia de Normandia, na França, e mudaram o curso da guerra. Ou seja, essa é a mensagem que Donald Trump quer passar, uma grande mudança no curso da guerra contra o Irã. O governo iraniano vem acusando os Estados Unidos de usar a diplomacia e as ameaças como parte de uma estratégia de distrair o povo americano dos próprios problemas internos dos Estados Unidos. O ministro das Relações Exteriores do Irã, Abbas Araghchi, chegou a citar a dívida pública histórica norte-americana, que chegou a 40 trilhões de dólares, 125% do PIB dos Estados Unidos. Mas bom, que os Estados Unidos podem ter uma dívida pública maior que outros países, isso não é segredo para ninguém. É um país que se calça em sua credibilidade e no poder do dólar. Mesmo assim, o Irã tenta questionar esse crédito ao criticar as decisões de Trump. É pressão de todos os lados. Tem analistas, inclusive, que enxergam a reaproximação de Trump com a Coreia do Norte como uma forma que o presidente americano encontrou para mudar o foco da atenção internacional enquanto a crise com o Irã continua. Irã e Coreia do Norte não são exatamente aliados, mas os dois países têm uma relação de cooperação antiga, especialmente nas áreas militar e tecnológica. Nos últimos anos, os dois estreitaram ainda mais os laços diante da pressão das sanções norte-americanas. E é por isso que existe uma ironia nisso tudo. Donald Trump está tentando se aproximar de um país que mantém relações com o Irã justamente enquanto trava uma disputa cada vez mais dura com o Teherã. Só que isso não significa que Trump esteja escolhendo um lado contra o outro. Na verdade, Washington pode enxergar duas ameaças diferentes e tentar lidar com cada uma delas de uma maneira diferente. Com Kim, Donald Trump aposta na negociação, na relação pessoal e em concessões como a redução dos exercícios militares com a Coreia do Sul. Com o Irã, a estratégia nesse momento é muito mais agressiva. Sanções, pressão econômica e ameaças militares. A Coreia do Norte observa tudo isso. Especialistas avaliam que o país pode ter concluído que manter um arsenal nuclear é uma forma fundamental de impedir uma intervenção militar norte-americana no futuro. Por isso, o desafio de Donald Trump para um acordo de desnuclearização com a Coreia do Norte é enorme. Enquanto Trump quer um acordo histórico, Kim pode estar olhando para o que está acontecendo no Irã e pensando justamente o contrário. Por que é que eu vou abrir mão das minhas armas nucleares? Bom, quem vai ter que responder essa e as outras perguntas são os próprios líderes mundiais. Enquanto isso, a gente fica daqui observando essas movimentações do tabuleiro internacional.
3: Muito obrigado, Adriana Weinstock, na esteira dessas discussões que envolvem o conflito no Oriente Médio entre Estados Unidos e Irã e que também envolve Israel. Todo mundo está de olho justamente em Israel, porque as eleições por lá se aproximam, serão em outubro, e muita coisa tem acontecido envolvendo integrantes do governo israelense no que diz respeito às relações com os palestinos. E Itamar Ben-Gvir, ministro da Segurança Nacional de Israel, tem chamado muito a atenção. A Bruna Garcia, editora de Internacional da Band News TV, também está conosco aqui em mais um Brasil com Z, com mais detalhes para a gente. Bruna, seja bem-vinda, tudo bem?
6: Olá, Cris, Sônia, ouvintes do Brasil com Z. O ministro da Segurança Nacional de Israel, Itamar Ben-Gvir, publicou um vídeo que mostra detalhes do projeto de um futuro centro de enforcamento e execução de prisioneiros palestinos condenados por atos terroristas em Israel. As imagens revelam a estrutura física planejada com forcas para a aplicação da pena de morte no país. A gravação mostra cabines de observação separadas por vidro, destinadas a autoridades e testemunhas que acompanharão as execuções. A estrutura conta com um espaço projetado para a instalação de alçapões e mecânica específica voltada para o enforcamento. O ministro de extrema-direita reforçou a defesa da aprovação e implementação da pena de morte para condenados por terrorismo. Ben-Gvir afirmou que a medida serve como um elemento de dissuasão e punição no contexto da segurança do país. A divulgação do vídeo gerou fortes reações de organizações de direitos humanos e juristas que alertam para as implicações legais, éticas e internacionais da medida. Críticos apontam que a exposição pública da instalação intensifica as tensões políticas entre o país e a Palestina e viola princípios fundamentais do direito internacional. Só para contextualizar, Ben-Gvir é um dos principais nomes da extrema-direita de Israel e ganhou mais apoio depois do ataque realizado pelo Hamas em 7 de outubro de 2023. Foi ele quem comemorou quando a nova lei de pena de morte por enforcamento apenas para palestinos foi aprovada em março no parlamento israelense por iniciativa dele. Ele estourou até champanhe. A medida gerou forte rejeição internacional e de entidades de direitos humanos. Com a nova lei, a sentença agora se tornou padrão nos julgamentos em tribunais militares para casos classificados como atos de terrorismo somente para palestinos. Essa foi uma das principais promessas de campanha de políticos israelenses de extrema-direita. O projeto de lei passou com 62 votos a favor e 48 contra. O primeiro-ministro, Benjamin Netanyahu, votou a favor. Após a aprovação, grupos de defesa de direitos humanos de Israel e de países europeus condenaram a proposta. Um grupo israelense anunciou que entrou com uma petição na Suprema Corte do país. Na semana passada, Itamar Ben-Gvir também defendeu abertamente a realização de execuções, matando de 30 a 40 palestinos por noite na faixa de Gaza. Em entrevista a um podcast, ele criticou a redução dos ataques israelenses no território e afirmou discordar do primeiro-ministro Benjamin Netanyahu nessa questão. A fala recebeu pouca atenção da imprensa israelense. O episódio ocorre em meio à campanha para as eleições marcadas para 27 de outubro. Em maio, ele também divulgou um vídeo em que dezenas de ativistas humanitários da flotilha Global Sumud com destino a Gaza aparecem algemados, ajoelhados e imobilizados, o que também gerou indignação internacional. Embora ele não tenha autoridade sobre as Forças Armadas e não possa ordenar ataques contra Gaza, Ben-Gvir ocupa um dos cargos mais influentes do governo. Ele é responsável pela polícia israelense e pelo sistema prisional do país, onde estão detidos milhares de palestinos, tanto de Gaza quanto da Cisjordânia. Suas declarações já foram levadas a tribunais internacionais como evidências de genocídio, o que Israel nega. Bom, com relação ao plano de paz entre Israel e o território palestino, o governo israelense concordou que um general dos Estados Unidos supervisione a desativação das armas entregues pelo Hamas. A medida segue um acordo selado entre Benjamin Netanyahu e o enviado norte-americano, Jared Kushner. Mas, apesar da supervisão americana, Netanyahu manteve a posição irredutível de que as tropas israelenses não serão retiradas de Gaza até que todo o armamento do Hamas seja entregue e o grupo esteja completamente desarmado. Já o Hamas condiciona o desarmamento à criação de um Estado palestino, ponto rejeitado por Israel, mantendo o impasse no avanço definitivo do cessar-fogo. Eu volto com vocês.
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1: O céu é o limite, mas hoje em dia nem tanto. Para preparar uma viagem, os pilotos precisam ficar atentos aos alertas dos órgãos reguladores sobre possíveis riscos. Em alguns casos, o espaço aéreo é fechado ou restrito, e as companhias precisam desviar as rotas para evitar essas regiões. Um verdadeiro campo minado no ar. E isso muda, e muito, o tempo de viagem. Um voo entre Paris e São Petersburgo, por exemplo, antes da guerra na Ucrânia, levava cerca de 3 horas e meia. Hoje, para chegar à cidade russa, é preciso fazer escala em Dubai ou Istambul. Uma viagem que seria curta pode levar entre 11 e 15 horas. E para o setor é um efeito cascata. Com o fechamento do espaço aéreo, os aviões precisam fazer rotas mais longas e queimam milhares de litros a mais de querosene por viagem. O resultado é passagem mais cara e, consequentemente, menor procura. Nós conversamos com o especialista em aviação Décio Correia, que explica como os conflitos e as guerras estão deixando o espaço aéreo cada vez mais restrito.
7: Um dos graves problemas que a aviação internacional de linha aérea vem encontrando é a proibição de sobrevoo sobre o espaço aéreo de nações em guerra, nações em conflito. Vamos pegar, por exemplo, no Oriente Médio, países como Iraque, Irã, Sudão, Líbia, enfim, várias nações em conflito, várias nações em guerra, têm os seus espaços aéreos proibidos para navegação de transporte internacional, e obrigando os voos internacionais a fazerem desvios, muitas vezes proibitivos, em função, primeiro, de custo de combustível. As viagens aumentam significativamente, claro que a incidência do custo de combustível é mortal. Outro problema é que a grande maioria das aeronaves utilizadas no transporte internacional são bimotores, são bireatores. E esse tipo de aeronave, por ter apenas dois motores, ele tem uma série de protocolos que tem que se manter numa condição de proximidade com um aeroporto alternativo em caso de pane de qualquer sistema, pane num dos motores, pane de qualquer natureza. Ele tem que alternar um aeroporto que não pode ficar a mais de uma hora e meia de distância dele. Isso, então, restringe significativamente a possibilidade de operação dessas aeronaves. Sobrando aí o Airbus 380, que é uma aeronave, hoje é a maior aeronave do mundo em transporte aéreo, e o Airbus 340, que também vem sendo gradualmente desativado. Então, o fato de você precisar operar dentro de protocolos de segurança para aeronaves bimotoras, isto restringe bastante a utilização dessas aeronaves. E por último, os espaços proibidos vêm crescendo absurdamente com o conflito no Oriente Médio, no leste europeu, em especial na Ucrânia, e etc. Isso vem complicando severamente as operações de voos internacionais, obrigando a desvios e procedimentos que vai se tornando cada vez mais complicados e mais onerosos.
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3: E não é que tem príncipe se planejando para voltar para casa? Vamos a Londres, correspondente da Bandeirantes lá no Reino Unido, tá conosco, Felipe Killing, em mais um Brasil com Z. Killing, conta pra gente essa novidade na família real. Seja bem-vindo, meu companheiro.
9: Cris, tudo bem? Uma notícia pegou muita gente de surpresa e, olha, tá repercutindo demais aqui no Reino Unido. A volta de Harry e Meghan para morar em território britânico 6 anos após abandonarem as funções oficiais da família britânica e se mudarem para a Califórnia, nos Estados Unidos. O Harry, na época, chegou a falar sobre uma perseguição implacável da imprensa britânica, disse ainda que estava com medo que acontecesse com a Meghan o que aconteceu com a mãe, a princesa Diana, que morreu quando fugia de paparazzi na França, em Paris, e também falou sobre violações de privacidade por parte, principalmente, dos tabloides britânicos. No ano passado, o Harry, em uma entrevista à BBC, disse que não se via morando no Reino Unido. E agora vem essa notícia que até o fim do mês, toda a família, Harry, Meghan e os dois filhos, Lilibeth e Archie, vão retornar a território britânico. Eles não falaram exatamente o motivo, e é claro que existem muitas especulações de que talvez a carreira profissional nos Estados Unidos não deslanchou como eles imaginavam. Se esperava também que eles ficassem longe dos holofotes nessa mudança para a Califórnia. Não foi o que aconteceu. O Harry lançou um livro, participou de programas, de entrevistas. A Meghan também fez diversos conteúdos para plataformas digitais. Mas tem também uma outra questão que é debatida aqui. Não se sabe se é esse o motivo, mas é algo que faz sentido para muita gente, que é o diagnóstico de câncer do rei Charles, o pai de Harry. Ele tem 77 anos, porque uma mudança inesperada após o Harry falar no ano passado que não se via morando mais no Reino Unido, chama a atenção. Eles não vão voltar às funções oficiais da monarquia britânica, não vão morar em palácio, em castelo, mas vão retornar com a família para viver aqui de forma permanente, Vamos ver se nos próximos dias mais detalhes do motivo dessa mudança serão revelados. Eu volto com vocês.
3: Muito obrigado ao Felipe Kinney. Rápida pausa aqui no Brasil com Z. Na sequência tem Paralelo 49. Até já.
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1: E no quadro dos brasileiros que orgulham pelo mundo, Paralelo 49, eu tenho o prazer de conversar com o Cristiano Faé, que é CEO do Instituto B55. Cristiano, seja muito bem-vindo ao nosso programa.
13: Obrigado, Sônia. Prazer falar contigo.
1: Prazer é todo nosso. E vamos começar explicando para a nossa audiência tudo sobre o Instituto, Cristiano.
13: Boa. O B55 é um instituto focado no desenvolvimento dos empreendedores no Brasil. Nós iniciamos cerca aí de 5, 6 meses. Eu, juntamente com o Guilherme Benchimol da XP, André Street da Stone e Davi Vélez do Nubank, um propósito muito claro de desenvolver o país através do empreendedorismo, né? A gente acredita que o empreendedor mais forte faz empresas mais fortes e isso tem um potencial de fazer a economia, né, em nosso país prosperar muito mais. É um instituto sem fins lucrativos. A gente basicamente ajuda o empreendedor através de apoio ao longo da sua jornada, né? Seja com educação, seja com mentorship, né? Com mentorias, com acompanhamento dos mais variados desafios que o empreendedor tem ao longo da sua trajetória.
1: Justamente o que você falou é a nossa próxima pergunta. Quais são os principais desafios dos empreendedores brasileiros?
13: Empreender sempre é um desafio eterno, né, Sônia? A natureza dos problemas, ela muda ao longo das fases, das diferentes fases da jornada, mas sempre é um desafio novo. O empreendedor, quando ele está iniciando, o principal desafio dele é colocar produto no ar, serviço, é adquirir os primeiros clientes. A partir do momento que ele começa a crescer, o desafio passa a ser muito em formação de gente, né? Como que ele cria um time de líderes, um time capaz de suportar as novas etapas de crescimento para que não dependa 100% da operação, das decisões dos fundadores, né, que iniciaram o negócio. Então, hoje, diria que os principais, se a gente fosse consolidar, né, uma lista, primeiro é produto, serviço, né, e mercado, depois é gente. A gente pode falar que é talento, é sócio, é investidor, enfim. O terceiro, a gente está falando de capital, recursos, então, funding, caixa, enfim. E o quarto grande desafio é o modelo mental, vamos chamar assim, do próprio fundador, como que ele evolui ao longo do desenvolvimento da sua empresa.
1: Muito bacana isso, porque o Brasil, Cristiano, ele já tem uma série de iniciativas de apoio ao empreendedor. E aí você diz que o B55 pretende fazer de forma diferente, não?
13: A gente de fato vive hoje realmente um grande boom, né, Sônia? O Brasil claramente é um país empreendedor. A gente nunca teve tanta gente querendo empreender. Hoje são mais de 25 milhões de CNPJs, aí um número muito grande de pessoas empreendendo de alguma forma. O brasileiro hoje sonha com empreender. Isso já foi 10, 15, 20 na lista do ranking dos desejos do brasileiro. Hoje empreender está entre os top 3 desejos e sonhos do brasileiro. Então isso é muito bacana e é mérito, sim, de todo um desenvolvimento do ecossistema, né, do surgimento de muita gente, de muita instituição, de muita empresa, de muito apoio, mesmo do Estado, né, que trouxe sim uma maior facilidade para quem quer empreender hoje. A gente entende que o diferencial do que a gente está se propondo aqui a fazer é a possibilidade de colocar em contato com o empreendedor que está ali, seja no início da sua jornada, ou seja, nas etapas de crescimento do seu negócio, onde o desafio é ainda maior, a possibilidade de colocar frente a frente com esse empreendedor outros empreendedores, né, que já passaram pelos mesmos desafios, que têm histórias maravilhosas de empresas muito relevantes e que podem transmitir boas práticas, insights, orientações de quem já quebrou essas pedras antes, de quem já passou por esses desafios, de quem está, às vezes, um degrau à frente só. Então, para resumir, entendo que o que a gente tem se proposto a fazer diferente é um contato de empreendedor para empreendedor. É muito diferente tu colocar frente a frente de um outro empreendedor que está ali com um determinado desafio, quem de fato tem muita propriedade naquela dor, naquele problema. A gente encurta muito, a gente reduz muito a jornada e a solução desses problemas quando ele está em contato com um empreendedor um pouco mais experiente, que já vivenciou aquilo. Então, esse é o principal elemento. Adicionalmente, a gente traz muita profundidade em conteúdo, né? Então, trazendo métodos e playbooks e boas práticas comprovadamente de sucesso, que já se provaram no mercado, sendo aplicadas na prática por outros empreendedores. Então, essa mistura, né, de conhecimento e método, muita aplicação prática, né, muito conhecimento acionável, transmitida por outros empreendedores que estão ali um passo à frente, que já fizeram histórias maravilhosas no Brasil.
14: Mas isso é muito interessante, né, Cristiano? Porque, na verdade, a gente precisa, quando somos mais experientes em um determinado assunto, o interessante é justamente você passar essa experiência. Não que a pessoa não tenha que passar pelas próprias, pelo próprio cotidiano, para fazer a própria história. Mas se você puder encurtar o caminho, como você disse, realmente é muito melhor. E aí, Cristiano, qual que é o público-alvo do B55? Qual que é o perfil de empreendedor?
13: A gente se propõe, somos uma operação super jovem, né, Sônia? A gente se propõe ao longo do tempo apoiar e ter produtos e serviços para empreendedores que estão nos diferentes estágios aí do seu ciclo de vida, para os diferentes setores da economia e por aí vai. A gente começou hoje atuando no middle market, vamos chamar assim, que são as empresas que já passaram por aquela primeira, como a gente chama aqui, né, já passaram da primeira arrebentação, né? Então, uma empresa que já está operando no mercado, né, já está relevante, enfim, está em crescimento e está enfrentando aquele desafio de como que ele sustenta esse crescimento, né? A gente vê muito no Brasil empresas que estão, empresas de médio porte, que estão com dificuldade, né, de continuar a trajetória de crescimento, né, por N razões. Então, é nesse nicho que a gente está atuando nesse primeiro momento. Então, são empresas médias. Tá? A gente tem aqui o nosso plano, né, os próximos meses e próximos períodos, lançar produtos para empresas que estão em estágios mais iniciais, né, do seu ciclo de vida. Tá?
14: É bem interessante, porque isso que você está falando, porque o que, que as empresas precisam hoje para destravar o crescimento, Cristiano?
13: Inclusive, o nosso foco, né, voltando, inclusive, fazendo um gancho com o tópico anterior, nosso foco acabou sendo, né, justamente esse perfil de empresas que estão em crescimento, porque a gente vê muita coisa, né, e realmente diferente quando eu comecei a empreender há 25 anos atrás, hoje a quantidade de ofertas, né, e de apoio, né, para quem está mais em estágios iniciais, tá super bacana, né? Tem muita instituição que faz um trabalho muito legal hoje no país para isso. Mas tem uma oportunidade muito grande, que são essas empresas que estão já num tamanho razoável, mas elas deixam de crescer. Então é aqui que a gente quer atacar, porque a gente acha que tem aqui uma boa oportunidade de apoiar esse perfil de empreendedor. Se o cara para de crescer, ele não abre loja, não abre mais centro de distribuição, não abre mais operação, ele não contrata mais, ele não expande. O apoio para esse perfil, ele, em geral, A gente roda aqui sempre muito diagnóstico com todo mundo que aplica, e principalmente para esse perfil de empresa, a principal dor está relacionada a gente. É muito interessante. É como que eu crio novas lideranças, como que eu tenho um time qualificado. Quando a empresa começa, o fundador, ele é a pessoa que monta toda a estratégia e vai lá e executa 100%. Quando a empresa começa a crescer, ele precisa ser a pessoa que forma outras lideranças, né, outros times, que são as pessoas que vão fazer a coisa acontecer. Isso eu tenho dificuldade de formar esse time de liderança, eu tenho dificuldade entender que o meu papel é exatamente esse, montar time que é quem vai suportar esses próximos estágios. Em geral, tem mais dificuldade. E aí que é onde a gente vê as maiores dores hoje, seja dores que nós mesmos aqui, como fundadores do B55, que são todos empreendedores, já vivenciamos no passado, e as que a gente vê aqui com todo mundo que aplica e que está com a gente aqui, já como membro do B55.
14: Mas isso em qualquer área da vida, né, Cristiano? Trabalhar em equipe é fundamental. E o que eu queria até te perguntar, tenho certeza que essa pergunta vai mexer aqui com a nossa audiência, por que que a solidão é um problema para quem empreende?
13: A vida do empreendedor, ela é um constante, diário, o tempo todo, momento de tomada de decisões. As decisões, elas se tornam cada vez mais complexas, cada vez mais difíceis, né? A gente sempre fala que quanto mais a empresa vai crescendo, o empreendedor, muitas vezes a gente tem uma ilusão, né, Sônia, de que as coisas vão ficar mais fáceis, porque tu tem uma empresa maior, mais estruturada, enfim. Mas é pelo contrário, porque a complexidade cada vez ela vai aumentando, né? E essa tomada de decisão, né, constante, para a pessoa que é ali o número um da empresa, ela geralmente é mais solitária, né? E é exatamente o que a gente se propõe aqui, que a gente quer quebrar essa situação, colocando esses empreendedores num local onde ele tem diversos outros pares para trocar experiências. Então aqui o empreendedor, ele tanto aprende, né, com Guilherme Bechimol, com Davi Vélez, com Street, né, com a gente que está aqui, né, na liderança, com vários outros embaixadores que a gente trouxe para perto. A gente tem hoje cerca de 40 embaixadores que são empreendedores espetaculares, né, por trás das maiores empresas do Brasil. É o Arthur Grimal do Boticário, Fabrício Blois do iFood, Fred da Magalu, a Leda Cacau Show, Jorge Paulema, enfim, grandes nomes que estão aqui apoiando, trazendo conhecimento com talks, com mentorias para quem está aqui, justamente para diminuir o peso, a dificuldade, essa tomada de decisão do empreendedor, que muitas vezes ele, mesmo que ele tenha sócios, né, em algum momento sempre ele vai estar ali tendo essa necessidade de ter outros pares, que são pessoas que já vivenciaram os mesmos desafios que ele, né? São pessoas onde ele pode aprender muito com isso. Então, como que tu tá num ambiente que tu não é a pessoa mais inteligente da sala, onde tu tem outros pares aqui que tem muita propriedade para compartilhar contigo essas diferentes situações, né?
14: Eu fico aqui pensando, sabe, Cristiano, às vezes a pessoa tem muita vontade de empreender, ela tem jeito para empreender, mas daí ela para e fica pensando assim: meu Deus, eu sou mais uma num exército de milhões. Esse é o tipo de pensamento que não se deve ter num começo, né?
13: Tá perfeito. Sabe que é muito interessante a gente ter aqui hoje, já como membro, né, do P55 Empreendedores, do Brasil todo. A gente às vezes até chama, né, os empreendedores do Brasil profundo. E tu tem cada empresa maravilhosa, né, operações que já faturam centenas de milhões, né? Às vezes elas são pessoas que estão lá numa cidade pequena, do interior de algum estado ou país. E muitas vezes esse empreendedor, ele não tem com quem compartilhar, ele não tem, às vezes, no seu ciclo de relacionamento, outras pessoas que ele se inspira, que ele pode trocar ideias de como superar aqueles determinados desafios que ele está vivendo. Então, é justamente para criar esse senso, essa comunidade muito forte de empreendedores, onde eles estão entre eles aprendendo constantemente, né? Então sim, é isso. A gente se posiciona exatamente nesse papel, sabe?
14: Para quem quiser acompanhar mais do trabalho do Cristiano Faé e grande time, quando vai ser realizada a conferência da B55, Cristiano?
13: Boa, Sônia. Sim, a gente vai fazer um evento que nós estamos montando com muito carinho aqui para ser o melhor encontro de empreendedorismo do país. A gente vai reunir 3 mil empreendedores nos dias 29 e 30 de setembro, aqui em São Paulo. É o B55 Conference. É um encontro que a gente se propõe a fazer, diferente de muitos que a gente vê por aí. Então, não é um encontro motivacional, não é um encontro de necessariamente palestras soltas, e sim um momento de muita profundidade, de muita mentoria, de muita troca aplicada, para que o empreendedor que chega lá com um determinado desafio pode conversar com outros, vários nomes muito bacanas. A gente está montando uma lista de speakers, já temos, né, uma lista de speakers com mais de 20 nomes.
14: Pode dar spoiler para a gente aqui, para o público do Brasil com Z?
13: Dry Street, Guilherme Bechmolda e Velho estão junto aí, né, comigo como os líderes aqui do B55. A gente tem o João Adib, a gente tem o Arthur Grimmel do Boticário, Renata Vick, né, da Copenhague, Rony Meisler. Nós estamos trazendo Uri Levine, do fundador do Waze, Han Charan, é um grande consultor, escritor aí, famoso, internacional. Então, são realmente empreendedores, né, com muita experiência prática para compartilhar com esses outros 3 mil empreendedores que nós vamos estar reunindo dia 29 e 30 de setembro aqui em São Paulo.
14: O nosso onde vai ser?
13: Primeiro evento grande, a gente é no Suhai Music Hall, é um lugar, tá, inclusive super, super especial, porque é um ambiente com toda uma característica que nos proporciona poder ter muita sala de mentoria, né? Muito espaço para os fóruns menores, onde grupos de empreendedores vão estar ali recebendo muita mentoria com esse perfil de empreendedores que eu comentei, né?
14: Muito legal. Então, essa é a B55 Conference, que é imperdível aí, 29 e 30 de setembro. Tem como acompanhar online?
13: Não, né, a gente vai, justamente por esse tipo de formato, né, de momento, de ser muito menos, né, uma palestra apenas e muito mais troca profunda, a gente é um evento 100% presencial, então durante esses 2 dias aí.
14: Muito bacana. E olha, para quem quiser seguir a B55 nas redes sociais, você tem o serviço, Cristiano?
13: Instituto B55, né, no Instagram. Meu Instagram também é Cris Faé. A gente tem criado bastante conteúdo, né? A gente entende, Sônia, que tem muita história espetacular no Brasil, grandes empreendedores que fizeram história, começaram do zero, né? Abriram capital lá fora, empregam milhares de pessoas, e todos eles fazendo isso do jeito certo. São essas histórias que a gente precisa compartilhar, esses são os exemplos que a gente precisa espalhar pelo Brasil para inspirar outros empreendedores e para criar justamente essa imagem de que aqui no Brasil a gente faz muita coisa bacana, muita empresa séria, muita empresa grande. Esse é o nosso propósito, de forma muito genuína. E agradeço pra caramba também o espaço aí que está nos proporcionando para divulgar ainda mais, propagar ainda mais essa mensagem desse movimento que está só começando e tenho certeza que vai fazer muita história no Brasil.
14: Eu que agradeço. Eu conversei com o Cristiano Faé, CEO do Instituto B55 ou B55, pode chamar dos dois jeitos, Cris?
13: Dos dois jeitos estão certos.
14: Então tá bom, e que dividiu aqui com a nossa audiência as experiências sobre empreendedorismo. E você que está nos ouvindo, tenho certeza que se interessou muito por essa conversa aqui no Paralelo 49, o quadro dos brasileiros que orgulham pelo mundo dentro do nosso Brasil com Z. Cristiano, volte sempre ao nosso programa.
13: Será um prazer, Sônia, muito obrigado, parabéns pelo trabalho.

0: E com o Paralelo 49, ponto final nesta edição do Brasil com Z, que teve produção da Maria Eugênia Cotaiti e da Rafaela Mina, trabalhos técnicos do Paulo Marcelo Mamone, do Roger Palme, da Vitória Vermelho, do Roberto Dias, também do Beto Rebeck, do Michel Lopes e do Rafael Palmeira. Edição e sonorização são do Kayame Martins. Ficamos por aqui, mas já contando com a sua companhia na semana que vem, neste mesmo horário, neste mesmo bate-canal, aqui pelas ondas da Bandeirantes, em mais um Brasil com Z. Ótimos dias para você pela frente. Sônia, boa semana para você também.
1: Cris, até a semana que vem. Tchau, ouvintes.

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0: Olá, seja muito bem-vindo ao Band News no Mundo. Eu, Beatriz Ferretti, te convido a partir de agora a entender melhor e analisar um dos destaques do noticiário internacional. E hoje a gente vai falar sobre o boom na China dos robôs humanoides. São aquelas máquinas com aparência realista que podem fazer de tudo. Companhia, vigilância, tarefas domésticas, várias modalidades de esporte e, inclusive, já correm mais rápido que seres humanos. A Ásia, gente, está enlouquecida com esse tipo de tecnologia. E os chineses, de longe, já dominam o mercado, o que tem incomodado e muito os Estados Unidos. Será que a gente está diante de uma nova frente de batalha na guerra comercial entre as duas maiores economias do mundo? Quem vai responder essas questões são os meus dois convidados de hoje, o Pedro Stenhagen, que é professor da Universidade da cidade de Macau e doutor em Política Internacional pela Universidade Fudan, na China, e também o Cristiano Vicente, que é especialista em tecnologia e inovação. Quero agradecer muito a presença de vocês dois aqui no programa e vou começar com o Cristiano, para a gente entender em que patamar que a China está nesse tipo de tecnologia dos robôs. Quer dizer, os clientes na China já podem adquirir essas máquinas e para quais funcionalidades, Cristiano?
1: Olá, Beatriz. Olá, Pedro. Bom, não só clientes na China, como também no Brasil, já é possível você adquirir um robô humanoide. Existem já alguns fabricantes que você pode acessar o site e adquirir um robô humanoide desde $5.000 até $30.000. Então, a China já está popularizando a venda desses robôs. E eles hoje são muito mais utilizados em ambientes industriais, para atividades que são repetitivas, cansativas, que precisa deslocar grandes volumes de material. Então, já é uma realidade hoje na China a utilização desses robôs. Obviamente, essa utilização ainda está um pouco restrita ao ambiente asiático, até por conta do fato de existirem algumas barreiras, por exemplo, no mercado americano.
0: Pedro, chama muito a atenção a agilidade com que a China está desenvolvendo esse tipo de robô, né? Qual que é o interesse por trás? O que a China está querendo com essa tecnologia?
2: Olá, Beatriz. Obrigado pela pergunta. É um prazer estar aqui junto com você, com o Cristiano. Bom, a China ela está sempre pensando em desenvolvimento e produtividade. Então, parte grande da utilização desses robôs humanoides, né? E até dos quadrúpedes também, além de serem uma boa demonstração do desenvolvimento tecnológico da China, é também auxiliar no chão da fábrica, é auxiliar no desenvolvimento do país, como o próprio Cristiano falou, pegar tarefas que muitas vezes são mais pesadas para seres humanos. Então, quem dominar essa tecnologia, quem dominar

0: Você acha que esses robôs humanoides, eles são o futuro das nossas casas? Eu vi recentemente uma declaração de uma autoridade chinesa dizendo que os robôs inevitavelmente vão fazer parte das famílias no futuro. É por aí mesmo?
1: Beatriz, esse futuro ele ainda é distante. Não imagino nem a curto ou médio prazo a utilização desses robôs em larga escala no ambiente familiar, doméstico. Nas minhas interações e idas, principalmente aos Estados Unidos, em ambientes como Harvard, MIT ou São Francisco, tem se falado muito da possibilidade de, no futuro, a humanidade ter uma renda universal, porque o trabalho seria executado 100% por robôs humanoides. Mas isso é algo muito futurista que eu não vejo, como comentei, sendo implementado em curto e médio prazo. Então, cada vez mais esses robôs serão popularizados, né? Como eu comentei, já é possível adquirir um a partir de $5.000, mas eles ainda têm muita restrição de utilização no contexto doméstico. Como eu comentei, eles são muito mais adequados para tarefas repetitivas. O que se busca hoje, e os Estados Unidos estão um pouco mais à frente, é no desenvolvimento da inteligência artificial que comanda esses robôs para a utilização do que se chama de compreensão de contexto, em que um robô recebe um comando, avalia o contexto e toma alguma decisão, alguma ação baseada no que ele vê e a partir do comando que ele enxerga. Mas hoje isso ainda não é realidade. Então, há várias dificuldades, alguns gaps tecnológicos que precisam ser rompidos, resolvidos, para que então haja primeiro uma adoção em massa nas empresas, em ambientes fabris, e aí depois gradualmente serem direcionados para as casas. Mas isso, como eu comentei, ainda será algo a longo prazo.
0: Agora, Pedro, a China tem produzido muito conteúdo midiático com esses robôs. Eu vi recentemente que teve até uma Olimpíada Robótica por lá. Nessa semana começou uma feira, né, o maior evento de robôs humanoides do mundo. A China desenvolveu o robô que corre mais rápido que seres humanos, né, são robôs que lutam, que fazem várias modalidades esportivas. Tudo isso, de alguma forma, serve para o governo chinês mostrar esse poder à frente de um mercado que pode, de fato, ser muito promissor?
2: Sim, sem dúvida nenhuma. Essa parte da robótica é uma área que chama muita atenção da comunidade internacional e também dos próprios chineses. Então, sem dúvida alguma, é uma bela vitrine, né, do desenvolvimento chinês. Mas mais do que apenas demonstrar esse grande poder, os robôs aqui, eles têm tido uma busca, né, pelo menos seu desenvolvimento tem tido uma busca de uma capacidade prática na sua utilização, né? Os chineses são muito pragmáticos em alguns aspectos. Agora, essas formas de demonstração são também, como você disse, né, uma forma de demonstrar esse poder. A gente vê, eu tive agora a possibilidade de participar já pelo segundo ano consecutivo aqui, né, a Conferência Mundial de Inteligência Artificial. Enfim, onde foi criada inclusive a WAI, com a Organização, né, para a Cooperação e Inteligência Artificial. E ali, assim como no ano passado, foi perfeitamente possível ver já como que a China, ano após ano, consegue desenvolver esses robôs. Os robôs desse ano já são claramente, visivelmente melhores do que o do ano passado. A gente começa a ver já alguns movimentos, né, algumas ferramentas e até alguns robôs em lojas assim voltadas para isso. Eu estava morando antes em Xangai, então em Xangai ali você vê algumas lojas voltadas para isso já. É possível ver até na rua, durante a realização da WAIC, o governo botou alguns robôs na rua para interagir com as pessoas. Na gala do Festival da Primavera, todo ano, o governo chinês tem colocado também apresentações de robôs, né? Esse ano agora teve a luta de Kung Fu justamente dos robôs, tem tido corridas, né, com robôs, então é muito interessante. Então realmente a gente consegue ver ano após ano uma evolução muito clara desse desenvolvimento tecnológico parte da China.
0: Isso é interessante que você traz. E, aliás, vamos aproveitar que você fala conosco diretamente da China. Conta um pouco mais dessa presença dos robôs humanoides por aí. Por exemplo, na sua rotina, quando você sai de casa, quando você faz as suas tarefas do dia a dia, quando você trabalha, você tem algum contato com esse tipo de máquina? E se você quisesse comprar um robô hoje para sua casa, por exemplo, você conseguiria facilmente?
2: Sim. Hoje é possível comprar, ainda muito caro, como o próprio Cristiano falou. Então, essa realidade de comprar um robô humanoide, para auxiliar em tarefas domésticas ainda é uma realidade distante.

0: antes, mas há a intenção do governo chinês de trazer isso de maneira mais concreta para a vida das pessoas. Então, por exemplo, alguns cães robôs, né, por exemplo, eles são um pouco mais acessíveis, se forem um pouco menores, né? Às vezes até para famílias que têm esse poder aquisitivo. É um ponto interessante, porque novamente demonstra ali um artefato, né, uma demonstração da grande tecnologia chinesa, do grande desenvolvimento chinês. Eu agora estou morando em Macau, mas como eu disse, lá em Xangai, é relativamente, não vou dizer comum, mas há, de fato, muitas lojas ao redor da cidade, com demonstrações de robóticas, muitas vezes até com filas longas, de pessoas querendo ver essas demonstrações, querendo ver esses robôs. Você tem, às vezes, não só os robôs que você pode comprar, mas também, por exemplo, mãos robóticas para demonstrar as funcionalidades. A China, ela tem desenvolvido muito essa parte, né? Além da inteligência artificial em si, do cérebro do robô, a China tem liderado essa parte robótica da movimentação. Então, por exemplo, aquelas mãos que conseguem abrir e fechar, pegar coisas com perfeição. Isso é possível de ver nos hotéis quando nós vamos, muito comum de fazer uma encomenda pelo aplicativo chinês, por exemplo, e receber direto no seu quarto de hotel por um robô, né? Então, o que que liga para o telefone do quarto para avisar que chegou, e aí você atende, vai lá na porta, pega. Então, tudo bastante automatizado em alguns aspectos já, até na vida cotidiana, né? Além do que todo mundo já sabe dos usos dos aplicativos, né? Do reconhecimento facial. Então, a vida na China, ela é de fato uma vida em constante contato com o mais alto nível da tecnologia, eu diria.
1: Cristiano, aqui no Brasil a gente ainda está longe, né, de ver na nossa rotina, no nosso dia a dia, robôs desse tipo. Acho que o máximo que a gente pode ter em casa é aquele robozinho que limpa o chão, né, que ainda assim é bem caro, né, para se ter. A gente está falando do mesmo tipo de tecnologia, assim, desses robôs que hoje a gente usa para ajudar na faxina, aquele, né, que vai sozinho, aquele redondo, tal. É mais ou menos a mesma tecnologia de um robô desse tipo humanoide?
2: Não, não
1: Nada a
2: é. É
1: ver.
2: uma tecnologia muito mais simplificada. E hoje no Brasil nós já vemos, principalmente em feiras de tecnologia e inovação, alguns desses robôs humanoides e os quadrúpedes, como o Pedro comentou, já disponíveis nessas feiras para demonstração, enfim, com interação, respondem perguntas. Alguns, inclusive, servem algum drink. Inclusive, eu estive em janeiro agora na CES em Las Vegas, que é a maior feira de eletrônicos do mundo, e lá mais de 50% dos expositores de robôs humanoides eram chineses. E tinham lá robôs com aplicações muito distintas, desde o robô que joga ping-pong com você, robô que dobra e passa roupa. Então, tinham robôs com várias aplicações muito distintas para que a gente pudesse enxergar como a China hoje consegue entregar um ecossistema completo de robôs humanoides para várias aplicações. Mas no Brasil ainda estamos um pouco aquém e, de fato, reforçando, o robô de limpeza que nós utilizamos hoje são completamente distintos, um nível muito mais, talvez, inferior, digamos assim, em termos de tecnologia e uso de inteligência artificial como os robôs humanoides.
1: Agora, Cristiano, qual outro país está na disputa com a China por esse mercado?
2: Bom, quem está tentando disputar esse mercado com a China hoje é os Estados Unidos, mas em uma disputa bem desigual. No ano de 2026, cerca de 97% de todos os robôs humanoides vendidos no mundo foram vendidos pela China, enquanto os Estados Unidos responde por cerca de 2%. Então, é o único país hoje que está buscando fazer frente à China, inclusive com algumas medidas de protecionismo, né, bloqueando ou evitando que os robôs humanoides da China sejam comercializados livremente nos Estados Unidos, mas eles ainda estão um pouco aquém. Nós temos alguns exemplos de empresas americanas, a Boston Dynamics, por exemplo, é uma das mais famosas, desde 2005, fabricando esses quadrúpedes e robôs humanoides. Então, essas empresas americanas, ela tem uma característica de ter um software muito mais avançado, uma inteligência artificial muito mais apurada, mas obviamente dependem, por exemplo, de peças e componentes que vêm do mercado chinês. E aí o mercado chinês consegue dar uma aula muito apropriada em qualquer outro país em termos de organização de uma cadeia de suprimentos para desenvolver um produto de ótima qualidade. Em curto intervalo de tempo e é um custo muito mais acessível.
1: Pedro, eu vi analistas explicando que a China está ganhando, né, de disparada nesse mercado porque está conseguindo produzir uma tecnologia com alto nível de sofisticação e também com a possibilidade de produzir esses robôs em massa, em larga escala. Você concorda? É por aí?
0: Sim, a China tem historicamente essa capacidade. Eu tinha mencionado antes que agora eu estou morando em Macau. Macau fica situada justamente na área da Grande Baía da China, né? Ali mais para o sul, junto com Hong Kong e a província de Guangdong, que é a região, talvez, uma das mais dinâmicas em termos de desenvolvimento tecnológico na China. Então, aqui realmente acontece de tudo. Talvez uma das cidades que as pessoas mais conheçam, né, além de Cantão, com a famosa Feira de Cantão, é Shenzhen, onde estão presentes inúmeras empresas de tecnologia. Então, o tempo inteiro aqui está tendo feira de tecnologia, né, apresentação de robótica. Aqui em Macau mesmo tem uma feira muito conhecida, que é a Feira Internacional de Macau, com apresentações também sobre o desenvolvimento tecnológico da China. Isso é muito perceptível, né? O quanto que a China ela é capaz, principalmente nessas feiras, nesses eventos, a gente consegue ver não só aquele desenvolvimento de altíssimo padrão da robótica e da inteligência artificial, mas também as aplicações, né? Como que a China consegue desenvolver tecnologias que são aplicáveis no dia a dia das pessoas a um custo muito acessível. Inclusive na própria área na área de robótica. Eu já visitei algumas empresas de tecnologia de robótica na China, enfim, em algumas áreas, tanto Xangai, Pequim, Nanjing, então, assim, além aqui da própria área da Grande Baía, e há realmente, assim, uma capacidade de desenvolvimento muito grande e para diferentes aspectos. Então, você tem, às vezes, você visita, né, eu visitei também o BRICS AI Center, né, o centro de inteligência artificial dos BRICS. E aí, pronto, tudo lá já está robotizado, enfim, justamente para demonstrar esse desenvolvimento tecnológico da China, utilização de inteligência artificial, equipamentos para fazer um desenho seu. Então, assim, a China tem tentado, de fato, expandir muito a sua capacidade nessa área. Ela foi responsável, né, por cerca de 85% do uso de robôs humanoides em 2025. Né? Das 10 principais empresas de robótica no mundo, 6 são da China, né, daquelas top 10. Então, assim, acho que esse tipo de dado também demonstra como que a China tem liderado esse setor de maneira, eu diria, relativamente disparada. Os Estados Unidos ainda têm um desenvolvimento bom na parte do na questão da inteligência artificial. A China e os Estados Unidos diferem um pouco, mas a China, assim, em termos de produção, de baixo custo, né, de utilização pragmática dos robôs que produz para uso da população, para diminuir o peso, né, em alguns centros dos seres humanos, né, do que os seres humanos estão fazendo, das atividades, das tarefas, é uma coisa impressionante e sem paralelo, eu diria.
1: Cristiano, nos Estados Unidos, quais são as principais empresas, os principais nomes por trás dessa tecnologia? Por exemplo, o bilionário, né, o trilionário Elon Musk está muito interessado nesses robôs.
2: Sim, exato. Bom, uma das principais é, de fato, a própria Boston Dynamics. Nós temos também a Tesla, e a Tesla tem um diferencial porque eles estão utilizando as próprias informações coletadas pelos carros da Tesla para depois fazer o treinamento dos seus robôs. Também tem a Figure AI, Agility. Então, tem algumas empresas americanas já desenvolvendo, mas, como eu comentei, o mercado, um volume ainda muito incipiente, e não se tem nem clareza sobre os valores desses robôs. Algumas notícias falam da ordem de 100 a 150 mil dólares, é um valor muito mais alto quando comparado, por exemplo, àqueles vendidos pela China, mas uma demonstração de organização muito mais eficiente do que a China consegue.
1: E Pedro, chamou a atenção uma notícia recente de que o governo americano lançou uma ofensiva contra os robôs humanoides chineses e passou a restringir a importação dessas máquinas nos Estados Unidos, né? Ouvi analistas dizendo que seria uma forma deles tentarem controlar o mercado. Então, já que os Estados Unidos não estão conseguindo se equiparar ao nível de sofisticação e de produção desse tipo de robô, então é melhor conter a importação, né, para tentar chegar a um equilíbrio aí nessa disputa. Queria ouvir sua análise sobre isso e também tentar entender se de fato a gente está falando de um novo viés dessa guerra comercial infinita entre as duas maiores potências do mundo, duas maiores economias do mundo.
0: Sim, sem dúvida é um novo viés, mas eu diria que é um viés dentro da guerra comercial e tecnológica já existente, né? Que é uma nova área que surge com um grande potencial dentro dessa guerra tecnológica entre Estados Unidos e China, né? A guerra tecnológica, na realidade, que é promovida pelos Estados Unidos contra a China, né? E a China é um país que, no geral, a gente vê isso até com a própria criação da WIPO, né? Como eu mencionei, a China tem uma perspectiva muito mais voltada para a cooperação entre os países, tanto na área de IA quanto na área de robótica, enfim. Com o Brasil, vemos muitas iniciativas voltadas para transferência de tecnologia, para cooperação técnica, né, para intercâmbio de pessoas. Então, assim, os Estados Unidos eles têm se fechado justamente porque tem essa preocupação de perder uma capacidade de liderança, né, muito grande frente à China nessa área de robótica e até na área de inteligência artificial. Na parte de IA, os dois ainda competem de maneira ali mais tete a tete, digamos assim, mas na área de robótica, realmente, isso tem ficado cada vez mais claro que a China tem liderado essa tecnologia. E aí a decisão dos Estados Unidos, na realidade, ela visou a banir, né, eles foram até inteligentes nesse aspecto, a decisão não é contra a China necessariamente, ela visa banir, né, ou pelo menos a restringir a entrada de produtos, né, robóticos, humanoides, quadrúpedes, fabricados no exterior. Mas é claro que essa decisão, né, que foi promovida e anunciada pela Comissão Federal de Comunicações, ela é direcionada à China, né? Por exemplo, em 2025, cerca de 11 mil robôs humanoides que foram vendidos, né, foram centenas que vieram dos Estados Unidos. O restante todo foi da China. Então, assim, claramente essa decisão, assim como, por exemplo, as restrições que foram feitas com a taxação de 100% dos veículos elétricos, restrição para importação de produtos, né, de energia solar, essas áreas todas são áreas que a China está liderando. A China é responsável sozinha por mais da metade dos investimentos em energia renovável no mundo. A gente vê a capacidade de fabricação de investimento de veículos elétricos chineses. Então, assim, essas decisões elas são direcionadas à China justamente com essa preocupação dos Estados Unidos perderem mercado. O grande desafio dos Estados Unidos agora é justamente porque essa decisão, que é uma decisão muito mais protecionista, de certa forma é a cara do Trump, né, de tentar proteger ali, de certa forma, a indústria nacional, ela corre o risco de ter um impacto exatamente contrário ao que os Estados Unidos querem. Porque ao fazer esse tipo de restrição, isso impacta principalmente as instituições acadêmicas, os centros de pesquisa e as fábricas, que são as entidades que mais utilizam esses robôs e têm acesso a essa tecnologia muito mais barata por parte da China. Então, a partir do momento que os Estados Unidos deixam de ter acesso a esse tipo de tecnologia barata, até para poder aprender junto, isso pode impactar a capacidade de inovação dos Estados Unidos daqui para frente, no longo prazo. Então, gera uma certa proteção no curto a médio prazo, mas é preocupante no longo prazo.
1: E o governo americano justificou essa decisão de restrição com uma questão de segurança nacional, né? Diz que então está restringindo por questões de segurança, dizendo que esses robôs poderiam de alguma forma provocar violações. E eu queria entender, Cristiano, se de fato há algum indício ou poderia existir algum tipo de tecnologia dentro desses robôs para que eles pudessem ser usados como espionagem e, assim, consequentemente, como o governo americano está dizendo, poderia significar uma ameaça à segurança de um país?
2: Beatriz, a preocupação, eu entendo que até certo ponto ela é legítima, embora eu acho pouquíssimamente improvável de que a China desenvolveria algum software espião para carregar em todos esses robôs humanoides. Mas a preocupação, até certo ponto, ela é legítima porque esses robôs eles podem ser invadidos remotamente, não pela China, mas por qualquer outra pessoa, dependendo do nível de segurança, e aí sim serem controlados remotamente. Então, isso já aconteceu, houve um episódio em 2024, daqueles quadrúpedes, que a gente chama popularmente de cachorrinhos, né? Um deles foi invadido remotamente e foi possível ter acesso às imagens que ele tinha no momento. Mas isso não por ter sido um problema da China, mas muito provavelmente pelo fato de os protocolos de segurança não terem sido seguidos. Então, isso pode, em algum nível, e não é novo, porque já temos episódios, por exemplo, de guindastes de portos que os Estados Unidos impôs algum tipo de restrição daqueles que eram importados da China. Os carros elétricos, como o Pedro comentou, seguem o mesmo raciocínio. São carros que têm acesso a câmeras, podem gravar todo o som em volta deles, e isso, se for controlado remotamente por pessoas indevidas, é um vetor de vulnerabilidade. Então, existe uma preocupação, mas obviamente não creio que essa seja a principal e na verdade, sejam principais daquelas que o Pedro já explicou aqui como barreiras comerciais.
1: Pedro, voltando à questão do porquê a China está investindo tanto em robôs humanoides, eu queria falar do envelhecimento da população e do mercado de trabalho, da força de trabalho. A gente sabe que a China recentemente flexibilizou a política de filhos, tem incentivado os casais a fazerem mais filhos justamente por causa do envelhecimento da população, que pode trazer um impacto econômico a longo prazo. O governo chinês também está pensando nisso, quer dizer, usar esses robôs para suprir uma demanda existente já nas fábricas, nessa força de trabalho, na mão de obra?
0: Hoje ainda não há essa grande falta de mão de obra, embora a população esteja claramente ficando mais envelhecida. É uma preocupação constante do governo chinês, até porque é uma população muito grande, né? A inversão da pirâmide social, ela gera preocupações não só para a capacidade, para a continuidade da capacidade de desenvolvimento da China, né, da produtividade, mas até do ponto de vista das aposentadorias, né, da segurança social. Então, como que a China conseguiria, então, tratar bem dos seus idosos com uma população tão grande, com uma reduzida capacidade de produção? Então, os robôs, certamente, eles entram nesse cálculo, mas ainda está um pouco distante dessa capacidade dos robôs de atuarem, de fato, na frente nas mais variadas áreas. Hoje, realmente, assim, quando a gente olha para a robótica, né, e a robótica principalmente com utilização de inteligência artificial, isso é muito voltado para a automação industrial. Então, nessa área, sem dúvida, isso é possível de ser feito, né? Em outras áreas, é ainda mais difícil. Até em termos que a gente olha para a inteligência artificial, a posição do governo chinês hoje, ela é muito mais de integração da inteligência artificial para auxiliar os seres humanos a fazerem suas tarefas do que uma visão de substituição, né? Já houve até decisões judiciais aqui na China de empresas que demitiram pessoas porque ali em cargos principalmente mais júniores, né, ou mais simples, porque substituíram justamente por inteligência artificial. E o tribunal veio e disse, não pode demitir, pode assumir essas pessoas de volta no emprego, porque a inteligência artificial vem para ajudar, não para substituir a força de trabalho. Então, assim, o direcionamento do desenvolvimento tecnológico aqui na China tem também a participação do Estado nisso, né, de maneira muito forte. Então, assim, houve essa decisão judicial que demonstra justamente, assim, hoje, a visão da China não é de substituição necessariamente, é de complementaridade, né? É de auxílio à população. Por isso a China fala muito, quando fala de desenvolvimento de robótica, fala de inteligência artificial, como que é um desenvolvimento centrado no povo, né? Centrado na qualidade de vida, enfim, no desenvolvimento da China junto com a população, né? Então há uma preocupação muito grande com essa perspectiva de não substituição. Mas é claro que, no futuro, isso, sem dúvida, poderá auxiliar essa diminuição, né, da população chinesa, que pode vir a acontecer daqui a 20, 30 anos.
1: Tá certo, então. Pedro, Cristiano, quero muito agradecer a presença de vocês aqui no Band News no Mundo. Estão sempre convidados para voltar.
0: Muito obrigado, Beatriz. Foi um prazer. Prazer com o Cristiano também.
1: Eu quero agradecer também a sua companhia aqui no Band News do Mundo. E eu te lembro, se você quiser rever este programa, é só acessar as redes sociais do Jornalismo da Band. Até semana que vem. Tchau, tchau.

0: A paisagem na floresta amazônica muda completamente de acordo com a época do ano. A partir de junho, com a chegada do verão, é iniciada a temporada mais seca e os rios começam a secar. Com a floresta ainda alagada e pouca chance de chuva, fazer um passeio de canoa em meio às árvores é uma das atividades mais interessantes oferecidas pelos hotéis de selva. Com o cair da noite, os hóspedes vão ter ainda a oportunidade de encarar uma aventura maior, a focagem de animais.
1: E graças ao a lanterna, a iluminação, a gente vai tentar, por meio dos olhinhos que brilham, encontrar jacarés, algumas aves ou outros animais aqui no meio da Amazônia.
0: O passeio é feito em ambientes próximos ao hotel, sempre com a presença de guias nativos e com bastante segurança.
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1: Hoje a gente quer saber o que significa quando é hora de partir. A nossa convidada no Que Essa é Brasileiro é Isabelle Nogueira. Isabelle, que alegria te receber aqui no programa. Muito obrigada por ter
0: vindo.
2: Obrigado. Obrigada a vocês pelo convite, parabéns pelo projeto. É muito importante a gente reverberar a potência do brasileiro, do Brasil, e mostrar para o mundo, né, que nós somos únicos e que é preciso acreditar ainda mais no Brasil e no brasileiro. Então, estou muito feliz de estar aqui para contribuir com a minha vivência.
1: Que bom, uma honra para a gente.
0: Uma honra. Isabelle, você já disse uma coisa muito interessante, que o garantido foi um brinquedo de infância, né? Qual é a primeira lembrança que você tem lá do boi garantido?
2: Eu me recordo muito com Yantan, que é menina, em Tupi-Guarani, que a gente fala muito com Yantan, e Curumim, que é menina e menino, no momento da criança, da minha mãe me levando para as festas do garantido. A nossa infância foi a nossa infância porque a minha mãe me teve com 13 anos de idade.
1: 13, né?
2: 13 anos. Uhum. Então ela ainda era uma criança, né? Uhum. Então eu digo a nossa infância. A nossa infância foi uma infância muito simples, nós vivemos muitos momentos de dificuldades. E o garantido, esses movimentos culturais, eles não julgavam a gente pelas vestes, pela forma de falar, pela forma de ser, pelas gírias. Muito pelo contrário, era um lugar de acolhimento. Então, me recordo muito dessa manifestação cultural, me recordo do garantido que parecia um urso branco, né, com aquele coração na testa, e eu não sabia exatamente o que era, só sabia que era algo que a minha mãe gostava muito, que todo mundo gostava muito. Minha mãe com camisas do garantido dentro de casa, que ela tinha muitas roupas, né, com o símbolo do garantido. Então, a multidão de pessoas cantando, brincando, o acolhimento, a brincadeira, as toadas que são músicas, que faziam, né, e fazem referências à Amazônia, à vivência do indígena, do caboclo, do ribeirinho. Então, eu me recordo de cantar essas canções em amor à floresta, mesmo antes de entender o que era preservação, me recordo. Nessa época, por exemplo, eu não conhecia o caprichoso, né, que é o boi que concorre com o garantido, que nas torcidas fala-se o boi contrário. E eu não conheci o caprichoso porque a minha mãe era muito garantida. Ela é muito garantida, minha família toda é uma família tradicionalmente garantida. E ela não me apresentou o caprichoso. Eu só vim conhecer o caprichoso já na fase adulta. Já só vim ver ele, na verdade, pessoalmente. Sabia o que era, quem era. Mas eu não sabia pessoalmente, porque a minha mãe só me apresentou o garantido. Então, eu tenho essas recordações. E por que brinquedo de infância? Uhum. Porque no momento da nossa infância, a gente está brincando de boi, a gente está dançando, está brincando de ser a Cunhamporanga, está brincando de ser a Rainha do Folclore, está brincando de ser a Sinhazinha. Então, a gente está nessas brincadeiras de boi bumbá. Na frente das casas em Parintins, por exemplo, em muitos momentos, em festas juninas, né, em movimentos de festas juninas, fazem fogueira na frente das casas para esperar o boi passar. Então, é uma brincadeira. Então, ele torna-se um brinquedo de infância e faz esse sentimento no adulto voltar à infância. Então, o adulto, ele volta a ser criança brincando de boi. Por isso que a gente fala que é um brinquedo de infância.
1: E em que momento essa brincadeira deixou de ser só uma brincadeira e passou a ser parte de quem você é?
2: Eu costumo falar que eu não me recordo da minha vida sem o garantido, porque, de fato, foi inserido em mim desde a barriga da minha mãe, né? Porque a minha mãe, como falei, a gente vivia uma infância sem muitas opções de entretenimento, então o acolhimento cultural era as portas abertas para a diversão que nós tínhamos e ela principalmente. Principalmente a nossa família vindo do interior, que a nossa família ela é genuinamente de Parintins e de Inhamundá, que é o município que fica, os dois municípios, né, que fazem parte dos 62 municípios que nós temos no Amazonas.
1: E você nasceu em Parintins?
2: Eu nasci em Manaus.
1: Em Manaus.
2: Mas a minha família materna é predominantemente de Parintins e de Inhamundá. Então, eles vieram de Parintins e de Inhamundá para tentar uma vida na cidade, né? A minha mãe teve a infância dela nesses dois municípios e foi quando ela chegou na capital, foi aí que ela engravidou. E logo em seguida nasci, foi uma gravidez muito precoce, muito complicada. Ela me teve com 8 meses de gestação. Então eu me recordo desses momentos, essa influência toda, né, do Garantido na minha vida, desde a minha infância, né? De fato, isso é uma coisa muito forte em mim, mas eu acho que é também muito comum em quem vive o Festival de Parintins. Uhum. Lá em Parintins, por exemplo, quem torce para boi, das famílias que colocam isso nas pessoas, nas crianças, você já nasce com uma torcida, você já nasce com o boi. Eu acho que é muito semelhante com as torcidas de futebol, sabe? Uhum. Que o pai quer que o filho seja São Paulo, ou Corinthians, ou Flamengo, ou Vasco, não estou aqui puxando para nenhum time, gente. Pelo amor de Deus, sem hate na Cunhã, tá? Eu só tô lembrando de alguns times. Então, eu me recordo muito dessas possibilidades. E aí, na minha adolescência, eu ia muito para os eventos do Boi depois já sozinha, né? Eu ia para vários eventos, às vezes eu ia andando, ia para ensaios. Depois eu comecei a fazer parte de grupos para aprender as coreografias. E depois você automaticamente é buscado por alguns grupos que precisam de pessoas para dançar. Então, como eu já era inserida nesse meio, eu comecei a ser convidada para participar de pequenos espetáculos, para dançar em show de turistas, para dançar em algum navio que ia receber alguns turistas na cidade, em hotéis que iam receber turistas, em jantar amazônicos. Então, eu comecei a fazer parte. Aí, um evento, um dia foi de graça, outro dia foi para fazer um teste, outro dia foi por R$50, outro dia foi por 100. E aí, eu já falei que é só vitória, só sucesso depois disso. Aí, é só vitória. Então, foi a partir daí que esse movimento tornou algo profissional. Eu sou formada em letras espanhol. Sou pós-graduada em gestão escolar e metodologia do ensino superior, mas em dado momento não consegui lecionar, porque eu já vivia muito a cultura. E eu sinto que eu fui, assim, escolhida, de fato.
0: Mas
2: e
0: a cultura... você chegou a lecionar?
2: Cheguei a lecionar. Uhum. Lecionei na escola pública que eu me formei, inclusive. Uhum. Eu cheguei a lecionar, mas eu não conseguia conciliar o tempo de ser professora, porque o professor, ele é professor de domingo a domingo. Ele está na sala de aula de segunda a sexta, sábado e domingo ele está em casa elaborando prova, corrigindo prova, elaborando reuniões, momentos para os alunos, para a escola. Então, eu não conseguia, porque eu tinha que ensaiar, tinha que dançar. Então, eu tive que abrir mão da sala de aula por esse propósito maior que me fez chegar até aqui, inclusive contribuiu muito. Mas eu amo a educação, me sentia muito feliz como professora, como educadora, que também era algo meu desde criança. Eu lembro que criança eu fazia as provas dos meus coleguinhas, ajudava eles. Mas eu tive que fazer essa escolha e eu acho que a cultura, ela me salvou. Eu costumo falar que a cultura, ela me salvou. Né? Por conta dessa minha vivência toda, dessa infância, com muitas responsabilidades, essa gestação precoce que a minha mãe viveu, eu me lembro, por exemplo, que eu tive momentos de muita solidão, porque a minha mãe, ela trabalhava e às vezes eu ficava em casa sozinha. Minha mãe depois teve o meu irmão, que é o amor da minha vida também, e eu tive que ser mãe do meu irmão para ela trabalhar, que é uma realidade de muitas brasileiras.
1: É, claro, né?
2: E uma realidade...
1: você assumiu desde muito cedo, eu estava lendo isso, muitas responsabilidades. E em algum momento ali da vida adulta, você precisou aprender a ocupar simplesmente o lugar de filha?
2: Eu até costumo, é um dilema, né? Isso daí ainda é algo que é um dilema na minha vida, na minha história, porque realmente é muito tênue a linha entre o ter sido mãe do meu irmão, ter sido irmã da minha mãe. Então, é uma linha muito tênue, né? Muitas responsabilidades dentro de casa. Então, eu percebo que esse movimento cultural... um jovem solitário, ele tem vários caminhos abertos, né? Desde de caminhos que não são favoráveis para sua construção como ser humano, desde os caminhos da cultura, do esporte, do lazer. Então, às vezes, a gente está à disposição de vários caminhos. E a cultura, ela me acolheu, né?
0: Você está falando muito sobre a sua mãe. A gente sabe que você já falou em entrevistas sobre a sua mãe, sobre a sua avó também. São mulheres importantes na sua trajetória. Que primeiro queria saber o nome delas e saber também que valores você aprendeu com elas, que você leva para a sua vida.
2: Olha, eu acho que principalmente com a minha mãe. Com a minha mãe aprendi muitos valores. Com todas
0: Qual o nome
2: as
0: dela?
2: A Jaqueline, minha mãe é Jaqueline.
0: E a sua avó?
2: A minha avó tem duas avós, a Isabel e a Raimunda.
0: Legal.
2: Ainda são vivas, graças a Deus. São duas mulheres também muito fortes. Ela tem as duas têm uma história de vida de muita resistência. Mas eu costumo falar que, principalmente da minha mãe... porque eu acho que tudo que a minha mãe passou na vida foi muito delicado, o que ela viveu. Eu fico imaginando, né? Uma menina de 13 anos, com tantas responsabilidades. Ela renunciou, agora ela terminou o ensino médio, que inclusive eu fiquei muito feliz, né? Então, acho que com ela eu aprendi muito essa força de vontade. E a minha mãe também passou por muitas dificuldades, né? Assim como outras mulheres da minha família, mas ela sempre acreditou no lado bom da vida. Então, assim, eu não me recordo de ver minha mãe chorando por tristeza ou chateada, irada. Ela estava sempre sorrindo, sempre uma companhia agradável, principalmente para os amigos, uma pessoa sempre disposta a ajudar. Então, eu acho que eu aprendi, se eu puder exemplificar algo que eu aprendi com a minha mãe, dentre tantas coisas, é sempre olhar o lado bom da vida.
1: Eu estava vendo que tem uma lembrança particular da sua infância, que você cuidava do seu irmão. Sim. E você contou um caso que uma vez você ficou na porta de casa vendo uma festa de aniversário que você não tinha sido convidada, né? Do que aquela menina sentia falta?
2: Eu me recordo, esse dia era à noite, era uma festa, eu estava na casa que a gente morava no São Jorge, e aí era uma festa de bairro, e realmente eu era uma criança que tinha contato com essa outra criança e não fui convidada. E tá tudo bem, eu acho que ninguém é obrigado a convidar ninguém. Mas criança não considera isso, né? E eu lembro que eu fiquei muito arrasada. Muito, muito mal, queria muito ir. Eu lembro que eu chorei, eu não entendia na época porque eu tava chorando. Não chorei pra minha mãe, chorei sozinha. Mas hoje eu lembro desse choro, até compartilhei com ela. A minha mãe falou assim, na época, né? Ela disse que viu que eu fiquei um pouco triste, mas ela não sabia como me acessar, porque ela também ainda era muito nova. Então, por exemplo, eu vejo hoje, né, posições do meu pai biológico, posições da minha mãe, que se dão muito pela imaturidade, pela idade deles. E eu tenho certeza que eles fizeram o que eles puderam como pais, sabe? Eles deram o melhor que eles podiam, eles fizeram o que eles podiam muito por conta da idade, da imaturidade, né? E todo mundo, acho que entregou o máximo que podia. E tá tudo bem, porque eu acho que tudo que eu passei na vida me fez ser a mulher forte que eu sou hoje, né? Eu aprendi a trabalhar desde nova. Me lembro com 9 anos de idade vendendo roupa na Feira da Grande Circular lá em Manaus, com a minha avó, a gente estendia assim o tecido em cima de uma mesa, né, que a gente abria, colocava as roupas que ela costurava e vendia, e aí ela me dava um dinheirinho para comprar pastel, às vezes caldo de cana, na própria feira, para a gente ter comer para vender as roupas, né? As pessoas compravam, eu dava troco, colocava dentro de uma sacolinha, e tudo isso faz parte da minha essência, tudo isso construiu a mulher sonhadora, forte, aguerrida que eu sou, me fez chegar até aqui.
1: Tinha um afeto ali, né, envolvido, né?
2: Sim, também, e eu acho que isso é muito do que é o Brasil, isso é a realidade de muitas brasileiras, e eu poderia ter me colocado, eu percebo, num lugar de muito rancor, de muita mágoa, de muita raiva, de muita ira, de muito vitimismo até, que é um lugar muito confortável. Mas eu prefiro olhar para mim como a heroína da minha própria história, como uma mulher que venceu, forte, acolhedora. Eu acolho muito essa minha criança, eu tenho muito esses laços com a minha criança interior, sabe? Eu compro presente para mim que eu queria na infância, eu pago viagens que um dia eu sonhei, eu compro comida que um dia eu não pude. Então eu faço muito disso para mim e para crianças que estão ao meu redor. Então eu acho que tudo na vida me fortaleceu e me fez vencedora. Se eu pudesse passar por tudo de novo, por mais doloroso que foi alguns momentos, eu passaria, porque tudo ia me fazer chegar até aqui.
1: Ô Isa, eu estava aqui pensando que você faz muitas coisas ao mesmo tempo, e desde muito cedo, né? Mas quando você dançava, você estava falando que você, ali num breve momento, você foi professora e dançava também, né? Trabalhava com a dança já, e que eu estava vendo que as pessoas muitas vezes conheciam primeiro a dançarina e tinham dificuldade depois de enxergar a professora. Por que é tão difícil as pessoas entenderem que uma mulher pode ser muitas coisas ao mesmo tempo?
2: Por conta do machismo estrutural que tem na sociedade. Ainda existe um machismo estrutural muito forte, que acredito que enquanto nós formos mulheres, essa vai ser a nossa grande luta contra o machismo estrutural. Pode parecer banal, pode parecer até clichê, mas é muito real. Acho que a mulher dançarina, eu dançarina, dançava lá de biquíni, de peças pequenas, né? Eu, musa no Carnaval do Rio de Janeiro, para as pessoas é um estereótipo de que não merece atenção pela voz, de que merece atenção apenas pelos movimentos que faz com o corpo. Então, acho que existe esse estereótipo, né, na sociedade no seu todo, e talvez existam algumas regras, algumas bolhas que a gente tem que furar. Uma delas é furar, uma oportunidade para furar essa bolha, por exemplo, é ocupando espaços como esse, né, para mostrar para o Brasil, para o mundo, para todas as audiências, que a mulher dançarina, ela merece atenção, ela tem vivências, experiências, dores, ela pode contribuir com o país, com a sociedade, é uma mulher que é uma potência através da sua voz. Então, acho que essa é uma luta incessante.
0: Você está falando muito de educação, mas você saiu da educação formal, né, da escola e tudo mais, mas o seu trabalho nas redes sociais é de educação. Você faz muito conteúdo para falar sobre a história, né, da Amazônia, da sua cultura, né, da sua identidade, desmistificar algumas coisas, né? E isso é educação. né? E você passou pelo reality show e você levou a sua cultura, levou seu modo de ser, de falar, de existir, né? E sofreu preconceito, inclusive, com relação a isso. Então, qual é a importância de levar educação, né? Você levar a voz da Amazônia para o restante do Brasil, para desmistificar isso tudo e reduzir os preconceitos?
2: Eu acho que você falou que eu trabalho com educação e eu acho que sem eu perceber eu trabalho com educação, porque eu tento comunicar a Amazônia de uma forma lúdica. Eu acho que em algum momento ficou muito burocrático, ficou muito sistêmico, ficou muito técnico falar de Amazônia. E a Amazônia, ela é muito simples. Principalmente quando ela é acessada, quando ela é vivida. Então, o que a gente precisa nesse momento agora? Aproximar o jovem da Amazônia, para que a gente possa trazer esse jovem, tanto no turismo, na gastronomia, na cultura, né? Porque a Amazônia, ela é pop, a Amazônia, ela é múltipla, ela é muito, muito cultural. Então, a gente precisa trazer esses jovens numa linguagem mais flexível, numa linguagem mais popular, para que a gente não perca essa audiência, inclusive pensando na preservação da nossa floresta. E manter também esse jovem mais ativo, mais próximo de nós, mais próximo da Amazônia brasileira, da Amazônia nortista, né, do norte do Brasil, para que a gente possa manter a chama acesa do orgulho do pertencimento nos nossos jovens. Porque, veja bem, quando a gente fala de potências econômicas e financeiras de regiões, a gente está falando de pessoas e comunidades que tomaram para si o orgulho do pertencimento, que abraçaram a sua economia, acreditaram na sua realidade, que lutaram pelo seu turismo, pela sua gastronomia, pela sua cultura. Então, para isso, a gente precisa atrair esses jovens. E eu busco falar de uma forma lúdica. É porque eu percebo que tem até um livro da professora Neide Gondim, que o livro é A Invenção da Amazônia, que fala que a Amazônia que as pessoas conhecem foi inventada. E foi inventada por um etnocentrismo europeu, na época em que o colonizador invadiu o Brasil. Então, é importante a gente revelar que talvez a Amazônia que algumas pessoas conhecem é inventada. Quando eu convido, já vivi um momento que eu convidei alguns amigos meus, artistas, para conhecer a Amazônia. E teve um amigo que eu adoro muito, obviamente não vou revelar o nome dele, uma pessoa muito conhecida. E ele falou assim: mas amiga, qual é a vacina que eu tenho que tomar para ir para lá? Para que eu não pegue nenhum vírus dos bichos, dos mosquitos. Eu disse: ô amigo, não existe isso. Só que assim, eu relevei a fala dele, porque aquilo era tudo de conhecimento que ele teve. Ele não tinha tido contato com alguém ou com a Amazônia real para que ele tivesse uma explicação mais clara e real do que é a Amazônia. Então, aproveitei aquela oportunidade sem julgamento algum, porque tudo bem você errar a primeira vez porque você não sabe. Para mim, na minha percepção, o erro está você saber insistir no erro. É tipo continuar falando que o indígena é índio, sendo que já foi ensinado para algumas pessoas de forma direta e indireta que o termo índio é uma terminologia que o colonizador trouxe, porque ele achou que havia chegado à Índia e nominou aquele povo que aqui já existia de índio, né? Invalidando toda a nossa riqueza, toda a nossa originalidade, todo o nosso pertencimento e todo o nosso ser amazônico indígena que nós já éramos. Então é importante, eu acho, que a gente revelar que a Amazônia que algumas pessoas conhecem foi inventada. Por isso que eu busco, de alguma forma, comunicar de uma forma mais lúdica, mais jovem, mais leve, sem burocracia e sem muitos termos técnicos, porque assim a gente traz mais jovens, inclusive, para esse bate-papo.
1: Eu estava vendo que você falou uma frase agora recentemente, você fala que você tem certeza que você vai ser para sempre a Cunhã.
2: Ah, com certeza.
1: Né? No dia seguinte, a sua última apresentação,
2: sim,
1: como Cunhã Poranga, o que tinha mudado e o que continuava exatamente igual dentro de você?
2: Continua exatamente dentro de mim o sentimento, o amor pelo garantido. O amor pelo garantido pela cultura, isso não muda. O que mudou, eu acho que eu não vou mais me preparar para uma disputa dentro da Arena do Bumbódromo, porque é muita responsabilidade ser item em Parintins. Porque nós concorremos, nós valemos ponto, né, todos os itens que estão ali. Então, realmente, é uma preparação muito árdua, muito forte, são meses de preparação, as fantasias são muito gigantes e pesadas. Então, acho que o que mudou é que eu não vou ter mais uma rotina insana como eu tinha de preparação, de 5 horas de ensaio por dia, 2 horas de treino. Eu tinha, às vezes, 3, 4 horas no máximo de sono, mas o meu sono, ele era uma prioridade, me desligava, me desconectava de todos os aparelhos para dormir com qualidade, porque o meu sono fazia parte da minha preparação também. Então, hoje eu acho que o que eu não terei mais é esse momento de disputa, porque de resto eu vou estar ativa como sempre, vou viver, vou contribuir com o meu boi, com a minha cultura, com o meu povo, com Parintins, com o todo, garantido caprichoso, com certeza, se eu puder, vou estar sempre entregando e contribuindo, porque eu acho que isso não muda.
1: Qual é o impacto econômico que você diria que uma cultura pode ter?
2: O maior impacto econômico que uma cultura pode ter na sua comunidade, levando para o seu povo, é a oportunidade de valorização financeira para trabalhadores não formais. Um grande exemplo que a gente pode pegar, que eu acho que é mais simples para a audiência entender, é o vendedor de churrasquinho, que está na frente das festas, dos movimentos culturais, seja do Carnaval do Rio de Janeiro, seja do Festival de Parintins, seja do Rock in Rio, seja do show do Barry Bunny que teve em São Paulo. Tem sempre um vendedor de churrasquinho, um ou uns. Então, acho que esse movimento cultural é um impacto positivo que aquele trabalhador informal precisa para levar giro econômico para sua família, para sua casa. Então, veja bem, o que seria dessas pessoas sem os movimentos culturais? Então, é muito importante essas valorizações, né, esses movimentos, inclusive, porque a cultura, por um dado momento, ela foi muito descredibilizada de uma forma banal, de que seria apenas uma festa. A cultura que eu falo, movimentos culturais folclóricos, de que seria apenas uma festa. Não é. A cultura, enquanto movimento cultural folclórico, ela é comida no prato do trabalhador informal. Em Parintins, os grandes exemplos que a gente tem são os alegoristas, os fazedores de alegoria, que muitas das vezes, durante o ano todo, eles esperam chegar ao festival para ter seu giro econômico para guardar para o ano todo. E numa oportunidade maior e melhor, existe um grande intercâmbio cultural entre os alegoristas do Festival Folclórico de Parintins e o Carnaval do Rio de Janeiro e de São Paulo. Eles fazem o Carnaval do Rio de Janeiro e de São Paulo no começo do ano, eles ficam aqui após o Carnaval do Rio de Janeiro e de São Paulo, eles voltam para Parintins, fazem o Festival Folclórico de Parintins, encerrou o festival, eles já voltam para cá para já começar o Carnaval, porque o Carnaval aqui começa praticamente 6 meses antes. Uhum. E Parintins começa 6 meses antes. Então, eles ficam assim, ó, nesse intercâmbio cultural. Então, olha a importância de um grande movimento cultural folclórico que nós temos no Brasil, de dois, em verdade, para esses trabalhadores que não têm um giro econômico formal. Sim. Então, eu acredito que a arte, ela salva muitas famílias, ela é a comida no prato desse trabalhador informal e merece ser mais valorizada, principalmente esses trabalhadores. E em todos, eu estou te falando só de dois movimentos, mas nós temos Carnaval do Rio de Janeiro, temos Carnaval São Paulo, Salvador, temos as festas do Nordeste, né, as quadrilhas, as festas juninas que acontecem, que têm esses giros econômicos, esses trabalhadores informais, que merecem essa atenção e que em algum momento foram, em verdade, invisibilizados, mas que com essas oportunidades conseguem mostrar sua arte, o seu talento e conseguem também trazer giro econômico para suas famílias.
0: Uhum. Isabelle, quando a gente fala a palavra Amazônia, o que te vem à cabeça e no coração?
2: Ai, vem amor. Muito amor, gente. Muito amor. Muito amor. Costumo falar também que a Amazônia, ela é muito mais do que aquela imagem forte, brutal que nós temos da floresta. Uhum. Né? Nós temos uma imagem gigante da floresta, dos rios, que é a Amazônia. Mas a Amazônia, ela é muito mais que isso. A Amazônia, ela é morada de muitos povos, de muitos ritmos. A Amazônia, ela é uma gastronomia sensacional, é um turismo apaixonante. A Amazônia, ela é indústria, ela é biotecnologia, ela é bioeconomia, ela é biocosmético. A Amazônia, ela é pop. A Amazônia, ela é comunicativa. Então, a Amazônia, ela é muito mais do que a imagem óbvia da floresta. E tudo isso conversa com a preservação. Porque a gente levando um giro econômico para essas pessoas que vivem nessa floresta e que contribuem para a floresta continuar de pé, a gente mantém, inclusive, números de desmatamento mais reduzidos, mais baixos. Então, por isso que é importante os olhares do Brasil se voltarem para a Amazônia. E é importante também as dores da Amazônia e dos amazônidas ser a dor do Brasil, para que a gente seja acolhido, para que as nossas dores estejam em palcos de debate que acontecem mais no centro do país. Então, que a gente possa ter acesso a esses palcos, para que a gente comece a falar mais para o Brasil, onde dói na gente, para que a gente seja uma potência única, sabe?
1: O que existe na Isabelle que não muda?
2: Acho que o meu sonho de menina mulher. Eu acho que eu encaro a vida muito com um sentimento de uma criança esperançosa de que tudo vai dar certo, com a responsabilidade dessa mulher. Então, eu levo muito a vida nesse sentido em tudo, sabe? Eu não me resumo em caixas, eu não me permito que me coloquem em caixas, não deixo estereótipos me definirem. E eu sei exatamente quem eu sou, eu tenho certeza de quem eu sou. Em algum momento, eu mesma conversei comigo, eu converso muito comigo, e pergunto quem eu sou, onde eu quero chegar, em que momento que eu estou, se eu estou contribuindo como eu gostaria que contribuíssem com o meu estado e com o meu país. Então, acho que o sentimento genuíno, né, de infância, de paixão pela floresta, pela Amazônia, pela minha profissão, pelos movimentos que eu faço, não muda. Eu acho que isso jamais vai mudar. Uhum.
0: Isabelle Nogueira, o que é ser brasileiro?
2: Brasileiro, para mim, é ser diversidade cultural. Costumo falar que nós somos muito Brasis e eu tive essa percepção, eu não tinha essa percepção antes de 2024. Eu tive essa percepção em 2024, quando eu participei do reality. Quando eu vivi o confinamento, eu encontrei vários Brasis, porque eu vi pessoas, sotaques e culturas. Eu ouvi falar de gastronomias que eu não conhecia, que eu não tinha acesso. Então, eu comecei a entender que era como se nós fôssemos vários países dentro de um. O quanto o Brasil, ele é diverso, culturalmente falando. Então, tendo acesso àquelas pessoas, e quando eu tive acesso também àquelas pessoas que não tinham acesso ao que era a Amazônia, ou que era uma mulher amazônida, eu entendi que é como se nós fôssemos vários Brasis. Então, eu costumo falar que nós somos muitas culturas dentro de um país só. Eu até, politicamente falando, acho que não é fácil administrar esse país, porque é muita cultura, gente, é muita cultura. É de norte a sul, é muita coisa. É do frio ao calor, de fato, né? Então, tem que amar muito o nosso país para querer o Brasil potência por completo, para olhar com carinho para todos os extremos, sabe, de norte a sul. Então, eu vim ter essa percepção quando eu vivi a realidade do Brasil com muitas culturas dentro de um confinamento de 100 dias, com mais de 20 pessoas, que era uma grande loucura, que era todo mundo falando vários sotaques, várias comidas, não sei o quê, estava falando, meu Deus, eu já contou muitos países. Então, acho que isso ali do Brasil é uma diversidade cultural.
1: Tá bem, Isabelle, muito obrigada.
2: Obrigada muito a vocês, obrigado. Gente, obrigada pelo convite, amei falar com vocês.
1: Nossa, a gente tá boa também. Amo. Queria ficar aqui, né?
0: Vamos convidar mais vezes, né? Falar mais sobre essa cultura linda e rica.
2: E eu convido Amazônia. Vocês também para viverem a Amazônia cultural, para viajarem, conhecerem e viverem mais do nosso país, mais do norte do Brasil. Então, desejo que vocês também possam viver um dia essa aventura com a gente.
1: Com certeza.
0: Vamos juntos.
2: Vamos.
0: Obrigado.
2: Obrigada. Obrigada.
1: Parabéns pelo trabalho. Obrigada a você por estar aqui com a gente no Que é Ser Brasileiro.
0: Tchau.

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0: Olá! Começa agora mais um Viver Melhor. No programa de hoje, vamos falar sobre os cuidados que devemos ter com os rins. E para tirar todas as nossas dúvidas, recebo a doutora Liliane Secaf, que é nefrologista do Hospital Sírio-Libanês, e o doutor Américo Cuvelo Neto, coordenador do Centro de Hemodiálise do Hospital Alemão Oswaldo Cruz, aqui em São Paulo. Mas antes, vamos assistir uma matéria sobre esse tema. Vamos lá!
1: O vídeo gravado pelo médico Thales mostra 35 cálculos renais que foram retirados de um paciente que consumia de 2 a 3 litros de refrigerante por dia.
2: Além do consumo exagerado do refrigerante, ele tinha outra patologia, que é o aumento benigno da próstata, né? Que isso causa um resíduo urinário que também favorece aí aqueles cálculos.
1: A orientação da Organização Mundial da Saúde é ingerir no máximo 50 gramas de açúcar por dia. Nos refrigerantes, por exemplo, dois copos cheios, como estes, já atingem esse limite. Refrigerantes, doces, bolos e sorvetes são alguns dos alimentos processados que carregam altos níveis de açúcar. E esse consumo exagerado pode favorecer a formação de cálculos renais, além de outros riscos à saúde.
3: É a questão da obesidade, acaba, né, propiciando aí o acúmulo de glicose em todo o corpo, fígado, rins, nos nossos músculos, isso podendo gerar vários fatores e inclusive a própria diabetes.
1: A orientação, além de diminuir a quantidade de açúcar na alimentação, é mudar alguns hábitos e tomar bastante água.
3: De 2 litros a 2 litros e meio de água por dia já é bastante satisfatório. Sempre hoje focar em coisas mais naturais, pouco sal, né? Isso vem de outros alimentos também multiprocessados, diminuir consumo de proteínas de origem animal e cortar refrigerantes.
0: Liliana, a gente viu aí o quanto o açúcar, o sal impactam realmente no rim. Mas a gente falou muito bem sobre a questão da hidratação. E a gente fala essa média de 2 litros, 2 litros e meio. Só que nós estamos enfrentando agora temperaturas muito mais altas. Essa quantidade de líquido seria suficiente? Ou de que forma a gente precisaria adequar esse volume?
4: A princípio, essa é uma quantidade suficiente, mas como você ressaltou, nas altas temperaturas, o suor vem de uma forma muito mais agressiva e importante. Então, você deve também repor, pensando que você está perdendo líquido na sudorese, lembrando que ar-condicionado, por incrível que pareça, desidrata as pessoas, então eu sempre alerto os pacientes, se você vive no ar-condicionado, precisa beber mais água. Um bom sinal seria o quanto você urina por dia. Se você urina menos de 1 litro, você está totalmente desidratado. Porque o ideal é você urinar em torno de 2 litros. Para você urinar 2 litros, você tem que beber mais do que 2 litros.
0: Não é? Agora, a cor da urina me ajudaria a dizer, puxa,
4: ajudaria.
0: Olha, eu acho que eu vou precisar
4: ajudaria.
0: Beber mais água. Como?
4: Porque quando a urina está um amarelo muito concentrado, é porque o rim tem essa capacidade de concentrar, né, a urina para que você tentava deixar o paciente não desidratado. Então, se a urina está muito concentrada, um amarelo escuro, você precisa beber mais água. Se a urina está clarinha, você está numa hidratação adequada.

0: E o álcool, ele inibe o hormônio antidiurético, né? Então, já tem um problema, é um hormônio que produz para diminuir a diurese, né? Então, você vai urinar mais, ele inibe, né? Então, você vai urinar mais. Então, você bebe, mas você urina mais. Então, você acaba desidratando, né?
1: Ou seja, o ideal é sempre ser parcimonioso,
0: Isso.
1: de tomar aquela minha cervejinha, de tomar caipirinha, porém ter meu copinho de água
0: Água.
1: do lado para fazer essa
0: E também é
1: reposição.
0: mais saudável tomar, já que você falou a praia, é mais saudável você tomar uma água de coco, por exemplo, que também tem uns eletrólitos, é uma água balanceada que a gente tem, apesar do custo, né, que não é tão barato, mas é uma bebida muito boa, né? Ou tomar um suco também, né? Mas a gente só tem que ter ideia de que as bebidas com álcool, eles fazem você urinar mais. Então você perde também mais líquido
1: Também
0: que você
1: mais.
0: está ingerindo, né?
1: Ou seja, dá a falsa sensação
0: São
1: de que eu estou me hidratando, mas eu também estou perdendo
0: perdendo,
1: muito.
0: exatamente.
1: Então, atenção acaba sendo redobrada. Agora, Liliana, a gente sempre vê a questão da formação de cálculos, dos famosos pedrinhas no rim. Pedrinha no rim faz quem quer, ou seja, ou quem pode. É aquela história, bebi menos água, vou fazer mais pedrinha, mas se eu não tiver algum componente, talvez até familiar ou hereditário, eu não obrigatoriamente teria esse risco.
2: Ótimo ponto, já realmente faz cálculo quem pode, não é quem quer. Né? No organismo existem mecanismos que promovem a formação de cálculos e outros que inibem a formação de cálculo. Essa balança tem que estar equalizada. Quando existe um descontrole nisso, começam então a produção, começa a produção de cálculos. Então, realmente, como foi citado na reportagem, pacientes que ingerem muito açúcar e muito sal, principalmente, o brasileiro come muito sal, né? A nossa dieta é rica em sal. Lembrar que todos os alimentos processados tem sal, porque para, né, manter o alimento teoricamente saudável é necessário o sal.
1: Quando se diz processado, são esses industrializados, né?
2: Industrializados, né, aquele alimento que você pega no supermercado, que está pronto, você põe só no micro-ondas. Ele está pronto, mas então para que ele não apodreça, ele precisa de sal. Então, são alimentos que têm um teor de sal muito elevado. E a associação, então, de substâncias que não tem no seu organismo, porque você tem uma deficiência delas, mas o excesso de sal, a redução da água, né, promove então a formação de cálculos. Então, quando o paciente tem cálculo, você faz um estudo, né, não só urinário como sanguíneo, para ver qual é o núcleo, o que que forma a primeira partícula que vai promover a formação de cálculo. É a partir daí que a gente determina o tratamento para esse paciente.
1: Agora, Américo, a gente viu no, na reportagem o excesso de açúcar. Mas a gente sabe que hoje existe uma tendência para a maioria das pessoas de usar o refrigerante zero açúcar. Ele é menos danoso ou igualmente danoso?
0: Não, ele é igualmente danoso, infelizmente, né? Porque para ele tirar o açúcar, ele tem uma quantidade de sal maior. E como bem a Liliana explicou, o sal ele é o vilão da história, né, de quem tem cálculo. Aliás, é uma orientação que a gente tem que dar para os nossos telespectadores, que você comer com muito sal, como a Liliana falou, é maléfico, porque esse sal ele vai ser eliminado, porque senão todo mundo incharia. E a gente come 12 gramas de sal por dia na nossa dieta ocidental. Né, os alimentos ultraprocessados, né, a lasanha que você compra, né, no supermercado para fazer pronta, né, no micro-ondas, ela tem uma quantidade de sódio enorme, né, e isso daí faz com que você, ao perder esse sódio, né, esse sal na urina, você vai perder mais cálcio. E quando você perde cálcio, você precipita mais, né, e forma os cristais que vão formar as pedrinhas. Então, uma orientação básica é reduzir a quantidade de sódio, reduzir a quantidade de sal na sua refeição. Ou seja, comer com muito sal piora. A outra questão da dieta, né,

0: do açúcar, que foi falado na reportagem, é que quanto mais açúcar você come, hoje a doença renal, a doença de litias, da pedra nos rins, ela está associada à doença metabólica, né? À síndrome metabólica. Porque os pacientes que estão acima do peso, ou os pacientes que são portadores de obesidade, eles têm uma diminuição da quantidade de um solubilizante da urina, que não deixa essas pedrinhas se formarem, que é o citrato, né? Então, há uma diminuição do citrato em quem é acima do peso. Então, você que está acima do peso, você tem que fazer atividade física, perder peso, faz parte de quem tem cálculo também. Além do estudo que a Liliana falou, um estudo metabólico que é fundamental.
1: Agora, Liliana, a gente quando fala um pouquinho das pedrinhas, a gente lembra que elas são formadas também por cálcio, a maioria
0: Isso.
1: delas, oxalato de cálcio. Agora, as pessoas que fazem reposição de cálcio ou dietas que são ricas em cálcio, elas também têm o risco de terem essa calculose, terem essa formação de cálcio?
2: Elas têm esse risco, mas não é um risco importante. É, porque o importante, como o Américo falou, é o núcleo do cálculo, porque o cálcio vai sempre agregar ao sódio, né, que é o sal. Então, o cálcio agrega esse sódio e começa a formar o cálculo. Mas, se você não tem uma tendência a ter, se você não tem um citrato baixo dentro do seu sangue, se você ou na urina, se você não tem um distúrbio metabólico, essa reposição de cálcio ela vai ser só benéfica. Né? Não é para você eliminar essa reposição. É muito importante, o Américo fez uma fala que lembra que está tudo acontecendo ao mesmo tempo agora dentro do organismo. É muito difícil estar acontecendo só uma coisa. Então, são pacientes que tomam muito refrigerante, comem muito açúcar, comem muito sal, não tomam muita água, não fazem exercício físico, têm síndrome metabólica, que é aquela síndrome que a pessoa tem um pouco de diabetes, um pouco de hipertensão, um pouco de obesidade. Então, vem num combo, né? Então, na verdade, o que esses pacientes que têm cálculo precisam é rever a qualidade de vida e para onde eles estão indo, né? Porque isso faz parte de um todo. Então, precisa mudar o paradigma. Eu preciso beber água, eu preciso comer menos sal. Quando você faz
1: Preciso comer menos açúcar e
2: menos
1: fazer
2: açúcar e
1: mais
2: fazer exercício físico,
1: exercício.
2: entendeu? Preciso ter uma vida um pouco mais saudável.
1: Como que eu sei se eu tenho cálculo? Por exemplo, qual é a sensação que eu tenho? Ou eu tenho alguma coisa que na urina vai dizer, olha, pode ser que eu tenha cálculo, ou obrigatoriamente eu preciso fazer algum exame específico?
0: A maioria das pessoas descobrem que tem pedra nos rins da forma mais dolorida possível,
1: Que é essa que a Liliana
0: que
1: já
0: é a
1: apresentou.
0: crise de cólica renal, né? E é igual aquela propaganda do primeiro sutiã. A gente nunca esquece a primeira cólica renal, porque é uma das dores mais importantes que o ser humano pode sentir, né? É uma dor muito importante.
1: Onde dói?
0: A dor, ela normalmente é na região posterior, que a gente chama de região lombar, aqui nas costas, e ela pode vir para a frente. E frequentemente os pacientes, eles têm muita náusea, né? Porque a pedrinha que está passando lá naquele tubinho, que é o ureter, que sai do rim até a bexiga, ele é um tubo muscular. Então ele tenta eliminar, expulsar,
1: Beleza.
0: expelir, expulsar essa pedrinha. E aquilo causa uma náusea, você vomita, você tem dor, não tem posição nenhuma. E às vezes, e a maioria das vezes, você tem que ir ao pronto-socorro, né, ver se aquela pedrinha ela precisa de um procedimento urológico, né, um procedimento cirúrgico, ou se ela dá para ela pode ser eliminada naturalmente com a ajuda de alguns medicamentos, mas isso sempre com uma orientação médica, sempre procurando um médico. Nunca use nenhum remédio em casa, porque a maioria das vezes não dá certo, porque aí você toma um remédio, mas aí você vomita, você
1: Vomita
0: pode
1: acaba não
0: desidratar, não
1: funcionando de forma
0: funcionando, então
1: adequada.
0: é ruim.
1: Agora, e a cor da urina para esses pacientes? Por exemplo, quando você teve isso, mudou a coloração da urina, sintomas para eu
2: Ela
1: fazer xixi?
2: pode mudar, ela pode até ficar com sangue na urina, porque como o Américo falou, essa pedrinha, ela empaca ali no ureter, e às vezes quando ela desce, ela vem rasgando um pouco o ureter, então pode ter sangue na urina, ou não, entendeu? Mas durante, antes do processo de você ter a dor, não tem nenhum sintoma urinário, na urina nada que você perceba. Então, esses cálculos são diagnosticados quando você tem a dor ou quando é feito um ultrassom, por qualquer outra razão, e que aí o ultrassonografista fala cálculos renais, bilaterais, ou no rim direito, ou no rim esquerdo, e aí vem o alerta. Ah, olha, estou com cálculo, estou fazendo alguma coisa.
1: Vamos para a sala digital, que é uma parceria do grupo Bandeirantes com a Google, e vamos saber o que os internautas mais procuram sobre esse assunto. Vamos lá.
3: Olá, doutor Jean. Pois é, muito importante a gente falar sobre a saúde dos rins, até porque, segundo a Sociedade Brasileira de Nefrologia, quase 10% da nossa população, 20 milhões de pessoas aproximadamente, sofrem com a doença renal crônica. Por isso, a gente traz aqui alguns dados de pesquisas que os brasileiros têm feito no Google sobre as questões, os problemas nos rins. Olha só esse nosso ranking aqui de doenças, que engloba dados desde 2004 do Google. A infecção urinária, que começa na bexiga, mas uma forma evoluída, mais grave, pode afetar, sim, os rins, aparece aqui na primeira posição. Logo em seguida, vem a pedra nos rins. Na terceira colocação, a cistite, que é o mesmo caso da infecção urinária, ela começa na bexiga, mas pode subir, sim, para os rins. Insuficiência renal e, por fim, a doença renal crônica, que a gente acabou de mencionar por aqui. Mas agora a gente vai falar sobre a pedra nos rins, dar um zoom nessa doença que é tão incômoda e afeta tanta gente. Olha só o que os brasileiros estão buscando no Google sobre ela. O que causa pedra nos rins e como evitá-las? Como saber se a dor é no rim e como saber se a pedra saiu do rim? Aqui mais uma pergunta, olha só. Pedra nos rins pode matar? Então existe uma preocupação real sobre a pedra nos rins. E uma curiosidade que a cada pessoa que busca por como prevenir a pedra nos rins, né, como tratar, tem outras 10 pesquisando como se livrar das pedras nos rins, né, como eliminar, como expelir, como finalmente se livrar dessa dor tão incômoda. Por isso eu deixo vocês com duas perguntas muito importantes. Como saber se a dor é no rim, como identificar, e como saber se as pedras finalmente saíram do rim. É com vocês.
1: Como saber se a pedra saiu?
0: A pedra vai sair primeiro quando você vai urinar, e aí você vai ver, né? Às vezes sai, às vezes não dá para ver, mas uma coisa que é muito importante, se ele tiver uma pedra única, ao sair a dor melhora instantaneamente, melhora muito, né? Às vezes a urina ainda pode ter um conteúdo de sangue, como a Liliana falou, porque há um traumatismo interno e aí fica, o indivíduo fica urinando com o sangue algum tempo, mas para sair é um negócio mecânico, é uma questão, um processo mecânico mesmo. Ou você vai ver a pedrinha lá no vaso sanitário, se der, por causa da coloração, né? Mas a dor melhora muito ao tirar, porque cessa aquele período de contração do ureter que estava tentando expulsar.
1: E leva todo esse desconforto.
0: Se ela, às vezes, não obstruir na uretra também, que pode levar, né, também a dor também.
1: Mas... Aliás, é uma outra pergunta. O rim dói, Guilherme? A gente já viu que teve essa dor, esse desconforto. Mas o fato de eu ter umas pedrinhas ali... Eu posso viver com ela sem ter manifestações?
2: Pode. O rim só dói quando esse rim começa a se dilatar. Existe uma cápsula ao redor do rim, uma membrana, né? E é uma membrana forte. Quando o rim começa a dilatar, essa membrana começa a apertar esse rim e é o motivo da dor, né? Tirando, então, o que causa isso? Fatores obstrutivos nesse rim. Então, por exemplo, um cálculo ou um tumor de ureter, um tumor de bexiga invasivo que não está deixando a urina escoar. Então, essa urina vai ficando dentro do rim e ele vai dilatando e é só assim que ele dói. O rim normalmente não dói. Muitos pacientes vêm, eu acho que eu vim aqui porque eu tenho uma dor nas costas. Não, o rim não dói normalmente, ele só dói se ele tiver como obstrução. Fora isso, não tem dor.
4: Agora, já que a gente está falando de cálculo, que eu tenho certeza que muitos dos nossos amigos telespectadores estão atentos a essa informação, existe o risco de um cálculo levar à perda de um rim, por exemplo?
0: Existe, essa é uma possibilidade. Se você tem uma obstrução de um rim, vai obstruir um rim, o outro vai funcionar. Mas se você tiver uma obstrução mais embaixo, isso pode levar a uma insuficiência renal e obstruir os dois rins. Isso é bem mais raro, né? Ou ter cálculo dos dois lados. E se você não cuida, não trata, por isso que a gente sempre orienta, numa dor muito forte, tem que ir no pronto-socorro para desobstruir esse rim, para não ter um efeito nesse rim. Porque se o rim fica muito tempo obstruído, ele leva a um problema renal e pode ser uma causa de uma insuficiência da função do rim. E isso pode levar, se isso acontecer várias e várias vezes, pode levar a uma diminuição da função do rim. Então, sim, pode ser uma causa de doença renal crônica, sim.
4: Agora, Liliane, quando a gente vira e fala assim, olha, a gente vai ter que colocar um cateterzinho, catéter de duplo J, quando isso acontece?
2: Então, normalmente, o catéter de duplo J é instalado quando eles retiram o cálculo, como se fosse uma pescaria, eles tiram o cálculo, mas ficam na dúvida se o cálculo veio inteiro ou se ele se fragmentou no meio do caminho, ou quando tem mais de um cálculo, inclusive com cálculo ainda dentro do cálice renal, dentro do rim. Então, eles colocam o duplo J, que é como se fosse uma canaleta dentro do ureter que facilita, né, a saída da urina, para não ter novamente uma obstrução. E esse duplo J fica por um tempo, que o urologista é quem decide, né, porque esse tratamento é um tratamento urológico, cirúrgico, né, não nefrológico, mas mantém então o fluxo renal íntegro, para que não aconteça o que o Américo falou, que esse rim fica obstruído e fique sofrendo
4: o dano da presença de uma urina ácida. Agora, Américo, a Liliana tinha comentado sobre a questão de síndrome metabólica, especialmente o diabetes e a hipertensão, levando a lesões no rim. De que forma isso acontece?
0: O diabetes é a principal causa de doença renal crônica no mundo inteiro. A segunda é hipertensão. A causa é porque o diabetes, né, que leva um tempo, né, para levar uma lesão renal, que pode levar de 10 a 20 anos, né, uma lesão renal, mas essa lesão causa uma alteração na membrana de filtração, né, e isso leva a uma alteração num exame que é fundamental para a gente, então para a gente até fazer rastreamento das doenças renais, que é o exame de creatinina, né? E outro é um exame de urina para ver, porque normalmente essa lesão da membrana de filtração causada tanto pela hipertensão como pelo diabetes leva a uma perda de proteína na urina. A obesidade, ela está associada a essas duas, a síndrome metabólica, elas estão juntos, né? Porque o diabetes, né, tipo 2, ele está relacionado muito à obesidade. E eu tenho um jeito muito simples que eu explico para os meus pacientes. Então é o seguinte, um indivíduo que tem 100 quilos, né, a volemia dele, a quantidade de sangue que ele tem é normalmente 8%, né, do seu corpo. Né? Ou seja, ele tem 8 litros, que passa o tempo inteiro, que está filtrando pelos seus rins. Quando o indivíduo tem 150 quilos, ele aumentou, né, 50%, então ele tem 12 litros. Então ele tem que filtrar 12 litros. Mas a membrana é a mesma. Eu tenho a mesma superfície de membrana. Só que agora eu tenho que filtrar 12 litros.
4: Trabalhar mais.
0: Né? Trabalhar mais. Então essa membrana só tem um jeito. O organismo tem um jeito de fazer isso, aumentando a pressão nessa membrana. Só que essa membrana, com mais pressão, ela vai durar menos, né? Então, ela vai desgastar mais e pode ter uma perda de proteína. Então, por isso que a gente usa a creatinina, que é um exame no sangue, e a proteinúria, né, que a gente avalia a perda de proteína na urina, pode ser num exame de urina ou um exame específico que a gente faz para ver lesão renal.
4: Uso de medicações, por exemplo, anti-inflamatório. As pessoas usam anti-inflamatório de forma indiscriminada. Existe algum risco disso?
0: Existe, Jean. Na realidade, a automedicação, como toda, ela é maléfica. Né? Porque, apesar das pessoas terem um conhecimento, e hoje as mídias sociais trazem, tem um lado bom, mas tem um lado ruim, que às vezes estimulam a você se automedicar, a você tentar resolver de uma forma caseira, né? Ou seja, não ir no serviço de saúde ou não procurar um médico, isso aí é ruim. Ao prescrever, né, um anti-inflamatório para o paciente, eu não sei se ele tem doença renal, só de conversar com ele. Né? Veja, estatisticamente falando, né, 10% da população mundial tem algum grau de doença renal. E a grande maioria dessas pessoas são absolutamente assintomáticas.
4: Ou seja, não tem sintoma
0: nenhum. A gente sabe, por exemplo, que, por exemplo, os pacientes mais velhos, né, os pacientes acima de 60 anos, eles têm uma probabilidade maior de ter lesão renal com anti-inflamatório. Mas isso pode acontecer também no indivíduo jovem, que a gente não sabe qual é a creatinina dele, a gente só vai saber se dosar. Por isso que hoje, nas sociedades, a sociedade americana, a sociedade brasileira, ela tem o cuidado de colocar os fatores de risco. Quem que eu devo fazer? Eu devo fazer em todo mundo? A resposta é não. Mas nos pacientes hipertensos, nos pacientes diabéticos, nos pacientes obesos, nos pacientes que têm uma história familiar positiva para a doença renal, ou seja, se algum familiar fez transplante, algum familiar fez para pegar as doenças genéticas, nos obesos, nos pacientes portadores de obesidade e nos pacientes que fumam, nos pacientes tabagistas. Esse é um grande grupo.
4: Esse é o grupo de risco.
0: De risco.
4: Para essa medicação.
0: Então, o anti-inflamatório não é uma boa ideia. E às vezes a gente usa, por exemplo, ibuprofeno, que parece uma coisa tão tranquila, que é utilizado como um antitérmico ou como analgésico, mas o ibuprofeno, ele é um anti-inflamatório. E às vezes a gente usa indiscriminadamente.
1: Muito bem. Olha, eu tenho certeza que todos nós temos ainda muito mais dúvidas e curiosidades, mas Viver Melhor dessa semana vai ficando por aqui. Lembrando que todos os episódios do programa estão disponíveis no canal Band Jornalismo no YouTube. Nos vemos na semana que vem, sempre com muita informação sobre saúde e bem-estar. E obrigado pela companhia e, ó, te aguardo na próxima semana. Beijo, obrigado.
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0: depois de cerca de 4 quilômetros de caminhada muito íngreme, com muita subida, nós chegamos a Fumarola, uma área com muita atividade vulcânica e uma lama que traz diversos benefícios, não apenas à saúde, como também para o lado estético.
1: En el lugar donde visitamos las fumarolas hay un lugar donde existen barros que se producen de esta actividad termal y esos barros son muy buenos para poner en la piel, para exfoliar la piel y también las aguas termales de este valle son aguas que son muy ricas en minerales, los cuales también tienen muchas propiedades buenas para la salud.
0: Esse barro possui diversos minerais, possui diversas substâncias como enxofre, o cheiro de enxofre daqui ele é muito forte, magnésio, potássio, cálcio, chumbo, antioxidantes naturais que combatem os radicais livres e com isso previnem o envelhecimento. Eu vim aqui, ó, passar a tal da lama para conferir esses benefícios. A lama faz uma camada que impede, diminui a perda de umidade da pele e com isso deixa muito mais macia. Sai uma fumaça que faz água borbulhar. Então dá um certo medo colocar a mão aqui para a gente tirar e passar. Mas aos pouquinhos a gente pega. São muitos spas aqui na região que utilizam, né, essa lama, esse barro, pelas propriedades estéticas que ela possui. É, aqui é de graça, então ó, eu vou esbanjar, vou usar

fundamental é que é uma experiência única. É um visual belíssimo estar por aqui. Todo esse relaxamento, todo esse bem-estar de estar aqui com esse ar puro, né? Aqui é considerado também um dos pulmões do mundo, né? Pelo ar puro. Os líquens aqui são a prova fundamental disso. É maravilhoso. É maravilhoso, imperdível, inesquecível.

0: encantada. O hotel é lindíssimo. O hotel é um prédio novo, né? Foi construído em 97, se eu não me engano. Sim. Mas ele foi reformado em 2019. É tudo muito bonito, contemporâneo e tem muita natureza. A gente vê aqui folhas e troncos de árvores por toda a decoração.
1: Os arquitetos tentaram trazer el bosque al interior del hotel.
0: Ah, qué interesante.
1: Y eso, en cierta forma, por eso tú siempre vas a ver mucha madera y la mayor cantidad de vegetación dentro del hotel, también mucha piedra que es típica del sector, pero con un diseño muy moderno.
0: Lindo, lindo, lindo.

0: Entonces, agregamos nuestro licor de frambuesa con ají cacho de cabra y vamos a incorporar otro producto emblemático de Chile.
1: Isso, os vinhos chilenos já estão aqui, já são queridinhos do experimento.
0: 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En esta bodega se quemó y algunas barricas no se quemaron del todo y nació Black Heron como pisco ahumado. Porque descubrieron que quedó bastante sabroso, así que fue un poco una serendipia.
1: Ah, esas que sobraron ficaron defumadas.
0: Sí.
1: Ah, interesante. Ah, ele é mais escuro, ele é mais, você vê que ele é mais concentrado, né?
0: Claro, aí temos madeira.
1: Uma cor mais de madeira.
0: Sim, temos presença de madeira, já porque se añeja em barricas de roble francês tostadas.
1: Muito especial, dá para sentir realmente o defumado, interessante.
0: Vamos a perfumar nosso coquetel.
1: Ah, vai ser defumado também com um defumador.
0: Vamos a terminar con una frambuesa negra. Esta es muy común encontrarla en estado silvestre. Entonces tenemos nuestro cóctel indómito, que lo disfruten.
1: Quiero probar. ¡Salud!
0: ¡Salud!
1: ¡Salud! Es muy especial. El gusto del defumado viene súper fuerte con el smoking gun. Vem o sabor da fruta, da framboesa também muito presente, o toque picante do arri e o toque especial das especiarias da folha, né? Que é algo muito... A canela a gente já conhece, mas essa folha é muito especial, é muito único. Só vindo aqui para provar. As águas termais de Termas de Chillán são, sem dúvida, uma parada obrigatória para quem está por aqui, qualquer estação do ano. Isso porque a água é vulcânica, então são temperaturas mais elevadas, mais altas e que proporcionam diversos benefícios para a saúde. Tudo isso ativa a circulação sanguínea, faz com que as dores musculares sejam reduzidas, principalmente depois de tantas atividades que a gente faz por aqui. Eu vim aqui até o Parque das Águas, em Termas de Chillán, que tem várias opções de piscina. Eles têm as instruções, tem um bar, a gente consegue pegar sol. E eu tô muito curiosa para ver como que funciona tudo isso. Vamos conhecer!

0: saudável. Isso vem de açufre, que é o nome de enxofre, esse cheiro que domina aqui. Por quê? Porque é como uma sauna, é uma sauna com calor vulcânico, com calor natural, que faz bem para a saúde e que tem esse cheiro muito particular. Isso aqui faz parte do Parque das Águas que eu estava, é algo que se paga à parte e eu vou, claro, conferir. E saindo de toda essa experiência, água de magnésio tem propriedades relaxante muscular e digestiva. É uma água que vem aqui da região com propriedades, né? Que vem dos vulcões. Claro que eu não ia deixar de provar, de conferir e de vivenciar essa experiência por completo. Saúde, Tintim!
1: Eu tô entrando aqui na piscina termal. A temperatura quentíssima, 35 graus. E é isso, experimente.

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0: Olá! No Band News Docs dessa semana, a gente vai te mostrar a tradição e a cultura de uma das cidades mais antigas do Brasil, Santos, que carrega histórias e figuras importantes para a construção do país. A gente também vai conhecer a trajetória de Fábio, que é prático nos portos, além de explorar o mercado de peixe, o outeiro e também o Museu Pelé. Confira!
1: Eu ia começar esse documentário do início da Vila de Santos, mas não vai dar. Vou ter que de cara te apresentar o Fábio, o prático em atividade mais experiente do mundo.
2: Santos tem o maior porto da América Latina. É por aqui que a riqueza entra e sai. Em navios que parecem prédios flutuantes que cruzam oceanos. E para que esses monstros de aço naveguem com segurança por este canal, é preciso quem conheça cada centímetro deste fundo de areia, cada correnteza e cada capricho do vento. E essa é a função do prático, o profissional que manobra os navios na entrada e saída do porto.
1: Dá para imaginar o tamanho da responsabilidade estacionar esses navios com precisão? O Fábio já fez isso por mais de 30 mil vezes.
2: São 50 anos de profissão, dezenas de milhares de manobras, sem medo de altura ou de onda. E o motivo disso tudo é a coisa mais linda que você vai ouvir hoje.
3: Eu fui oficial de marinha mercante, eu tinha 18 anos, conheci a minha mulher, que tinha 17. Aí fomos namorando, aquela paixão, casamos e na sequência, todo mundo jovem, né, saudável, vieram os três filhos assim, pão, pão, pão. E os filhos crescendo, cada vez eu chegava no Rio de Janeiro, onde eu morava, ficava no Rio 3 dias. Saía para viajar, ficava 3 meses. Depois de 7 anos caiu a ficha, eu digo, meu Deus, vou passar a vida inteira nisso? Eu preciso arranjar uma profissão onde eu vá viver uma vida normal em casa e acompanhar o crescimento dessas crianças e conviver mais com a minha esposa. Porque eu fiquei estudando 15 horas por dia, de abril de 1968 até janeiro de 69, estudando todo dia 15 horas líquidas, cronometradas minuto a minuto, 15 horas líquidas. Não vim atrás de salário, não vim atrás de nada disso. Eu só queria ficar em casa, curtir meus filhos e a minha mulher. Coisa que eu na Marinha Mercante, eu fazia isso muito raramente. Entendeu? Então eu vinha para trabalhar na praticagem por qualquer dinheiro. Eu juntei as duas coisas. Eu continuei com os navios que eu amava de paixão e perto dos meus filhos e da minha mulher. O meu recorde é 156 degraus. O homem nasceu para ser feliz e não para ser rico. Ser feliz. E para você ser feliz, obrigatoriamente passa por você ter uma profissão que você goste de exercer.
2: E olha, esse não é um trabalho para qualquer um, não. Tem que ter paciência e coragem. O prático não espera o navio parar para subir. Ele vai ao encontro do perigo enquanto o gigante ainda se move.
4: É comum manobrar navio desse tamanho?
3: É, todo dia tem dois, três. Desse tamanho. A tendência é moderna, né? Economia de escala. Quanto maior o navio, mais carga ele leva, mais o custo é o mesmo. Navio pequeno ou grande tem 20 tripulantes. Então, quanto maior o navio, mais frete ele faz.
2: O Fábio tem mais de 80 anos e faz isso aí que você está vendo com a maior destreza. Sobe as escadas de um navio deste tamanho na maior calma e vai lá atracar mais um gigante dos mares.
5: 20 metros para longe. Ok, vai passar um bocadinho a corrida.
3: Eu estou no meu ambiente. Aqui é a minha, é o meu dia a dia. Minha atividade. É a coisa que eu amo de paixão. Adoro esse trabalho mesmo. Adoro. Ainda me pagam para fazer uma coisa que eu amo. Então, está aí a explicação por que eu estou tão bem de saúde com essa idade toda.
5: Muito obrigado aí, até a próxima.
2: A vocação para os negócios da cidade de Santos vem de longe, muito longe.
1: E aqui nesse lugar, a gente já sente o peso de quase 5 séculos de história. Estamos no outeiro de Santa Catarina.
2: Sabe o que é um outeiro? É um morro pequeno, uma elevação de respeito. Mas olha, Santos não é só o que está nos bustos de bronze. É uma cidade de contrastes. De um lado, o mármore e a riqueza do café. Do outro, a luta silenciosa de quem construiu tudo isso. A historiadora Adriana Negreiros nos mostra que Outeiro é um sítio arqueológico vivo. Ela é professora e conta que a história que a gente aprendeu preserva muito de quem mandava e pouco de quem sofreu.
6: O Outeiro de Santa Catarina é um marco de fundação da cidade de Santos. Foi aqui, no entorno do Outeiro de Santa Catarina, que a cidade começou a se desenvolver. A cidade não, um povoado que depois virou uma vila, que depois virou uma cidade.
2: Essa construção com estilo de castelo era de um médico muito importante naquele momento da história, João Éboli.
6: Esse médico italiano, ele era um abolicionista, ele era um republicano, ele tinha ideias avançadas para a época. Então tem uma lenda urbana, né, que a elite, ela abrigava esses escravizados fugidos das fazendas de café. A gente está no final do século XIX, a gente está num período, né, abolicionista, a escravidão está sendo discutida. E Santos é uma cidade libertária, a gente teve 3 quilombos na nossa cidade. Né? O Jabaquara chegou a ter 10 mil escravizados. Então aqui era um ponto de chegada desses escravizados que vinham dessas fazendas do interior de São Paulo.
2: Esses porões aqui no Outeiro representam uma variedade imensa da nossa cultura.

0: dela.
1: O Sérgio trabalha na Associação Comercial de Santos, um lindo prédio histórico que foi revitalizado.
2: Nós estamos na Associação Comercial de Santos, que é uma instituição que tem mais de 150 anos e tem um poder enorme na cidade. Ela é muito influente, ela que dita as regras para a questão da exportação de café no Brasil, ela emite os certificados de origem e é uma instituição tão presente na cidade que em determinado momento no século XIX, ela foi quem comandou os rumos da cidade de forma executiva. Uma instituição tão importante, a ponto de virem, Dom Pedro II esteve aqui 3 vezes, vários presidentes da República estiveram aqui, inclusive o prédio sede hoje, ele foi, a pedra fundamental foi colocada pelo Epitácio Pessoa, mas tiveram aqui JK, tiveram Gaspar Dutra e outros presidentes importantes.
1: A elite econômica e cultural da cidade passava por esse prédio.
2: E aqui nós temos um repositório de tesouros, né? Entre eles, 2 quadros do Benedito Calixto, que é um grande pintor paulista, principalmente que desenhou aqui a região. E esses quadros, eles foram um presente do Calixto em gratidão à diretoria da Associação Comercial, porque foram eles que bancaram os estudos do Calixto em Paris. Isso também no século XIX. E uma delas, que é Santos em 1888, que essa está atrás de mim, né? Ela é uma das maiores obras em tela do pintor que nasceu em Itanhaém.
1: E esse poder todo vinha do café, chamado de Ouro Verde, que financiou o que Santos é hoje.
2: Era pujante, onde o café estava no seu maior esplendor econômico, colocando o Brasil, inclusive, como uma das grandes potências econômicas do mundo. E Santos acompanhava essa tendência, né? Santos, porto da imigração, escoamento do café, a pujança, né, da ferrovia, e a cidade acompanhava na sua arquitetura.
1: No mesmo charmoso centro histórico está o Museu do Café.
3: Esse edifício, então, ele foi criado para abrigar a Bolsa, né, que estava com suas negociações crescendo, estava crescendo em volume, mas ele também foi feito para ser uma propaganda. Uma propaganda do quê? Do café e do estado de São Paulo. Então, ele é um edifício de 3 pavimentos, feitos com materiais muito ricos, né? Madeiras nobres, materiais importados, e também abriga algumas obras de arte, tanto esculturas que tem na entrada, na torre, quanto as obras do Benedito Calixto. Então, ele tem essa função de passar essa suntuosidade, né? Essa coisa imponente realmente para quem entra, né? E as obras do Benedito Calixto também estão alinhadas a isso. Então, a gente tem um vitral, que é a Epopeia dos Bandeirantes, que o Calixto, ele, por meio de alegorias, ele busca representar uma versão da história do Brasil, né? Então, ele situa ali 3 momentos da época colonial, imperial e republicana, e ele busca não só contar uma história, mas também valorizar esse protagonismo paulista, né? Principalmente pela figura do bandeirante.
1: No prédio imponente também funcionam mostras temporárias sobre a história do grão, de marcas clássicas aos objetos usados na produção e preparo da bebida.
4: Santos recebeu e recebe gente de muitas partes do Brasil. Mas quando a gente vai lá para a ponta da praia, no novo mercado do peixe, é o sotaque nordestino que domina o balcão. Movimento disso aqui e todo mundo querendo vender o seu peixe. Tem quem veio do Rio Grande do Norte, do Ceará, de Alagoas e todos dizem que Santos é como coração de mãe.
5: Eu sou do Rio Grande do Norte, moro aqui há 28 anos. O mercado de peixe é uma mãe. Ela abre os braços para todos do nordestino que trabalham aqui. 80% que trabalha aqui no mercado de peixe é do Nordeste. Família, né? A gente vai trazendo, um traz o irmão, traz o primo, traz o cunhado, vai trazendo todo mundo e daqui a pouco tá todo mundo aqui já.
6: Aqui é o seguinte, é o lugar onde que o nordestino construiu, né? Então, quer dizer, nós viemos pra cá, emigramos pra cá e só voltamos pra lá pra tirar uma onda. Tomar água de coco, isso aqui é um peixe um dos melhores. É a cereja do bolo. É chamada pescada cascuda. Você tanto pode abrir pra fazer assada, sem espinha, cortada em postos, a

0: é branquinha, é só o miolo mesmo, para você fazer assado, ensopado, para fazer ela de todas as formas, até cru, dá para comer ela.
1: Santos é cheia de beleza escondida entre as ruas do Centro Histórico. Esta aqui é a Casa da Frontaria Azulejada, construída em 1865.
2: Era um comércio do Comendador Ferreira Neto. Na parte inferior do prédio, a gente nota que era o comércio deles. A gente for olhar a entrada, né, das carruagens ali naquele espaço. Em cima, a residência. A gente acredita que ele recebia muita gente, porque devia ter muitos quartos. E era só um casal que morava aqui. Então ele era um comerciante do café, então ele tinha muito contato.
1: Pelas ruas do centro, outro marco histórico da cidade, o bondinho.
3: Começando por aqui à esquerda de vocês, vocês podem observar a antiga estação de ferro Santos Jundiaí, datada de 1867.
2: Nós estamos no Largo Marquês de Monte Alegre, onde todos os dias sai a linha turística do bonde de Santos. Aqui é um local muito importante para a nossa cidade. Nós estamos em frente à estação São Paulo Rei, fundada em 1867. O bonde para a cidade de Santos é um significante, com significado, vamos dizer assim. Ele quase que é a nossa identidade. Né? A identidade do santista passa pelo bonde. O bonde não é só para o turista, o bonde é para o morador que quer conhecer sua cidade, quer se identificar com os locais que ele passa.

0: nosso passeio pela cidade de Santos ganha agora um pouco de brisa do mar. Esse é o Parque Valongo, o local onde nasceu o Porto de Santos e que movimentava muito café e açúcar. Foram milhões de imigrantes que chegaram por aqui com a esperança de uma nova vida. Hoje, revitalizado, o espaço virou uma enorme área de lazer no centro da cidade. E vizinho do Parque Valongo está o Museu Pelé.
1: Não tem como falar de Santos sem falar do rei.
2: Santos já era famosa com Pelé e se tornou muito mais após ele, né? E hoje em dia, quando se fala em Santos e Pelé, é quase que uma coisa só. Especificamente esse pavimento aqui, ele é o resumo da vida dele. Essa é a primeira foto do Pelé, sozinho, com o uniforme do Santos. Foi o dia que ele foi apresentado aqui, 15 anos. Ia fazer 16 logo em seguida. A família do Pelé era uma família simples. O pai do Pelé, o Dondinho, ele foi um bom jogador de futebol. Inclusive, ele tem um recorde que ninguém tem. Ele marcou 5 gols de cabeça num jogo só, né? E ele foi o grande incentivador pro Pelé. Um menino que jogava muito, mas ele, o Dondinho, ensinou muita coisa pro Pelé. Uma delas era chutar com os dois pés, tá? Ele treinou muito isso, tá? E aqui você tem um par de chuteiras. Esse par é original, tá? Muito desgastado nos dois pés. Pelé tem quase tantos gols de esquerda quanto de direita, sabe? Para ele não tinha tempo ruim. Do jeito que viesse, ele concluía. E isso fazia toda a diferença. História desse rádio. O Pelé era um menino de 8 para 9 anos e entrou em casa e viu o pai dele ao lado do rádio, chorando. E ele perguntou para o pai, o que houve? Ele falou, o Brasil acaba de perder a Copa para o Uruguai. E ele, na sua reinfância, falou assim, pai, fica triste não, eu vou ganhar uma Copa do Mundo para o senhor. 8 anos depois, trouxe a primeira de 3.
3: Olha aí, Pelé, agora é! Agora é Brasil! Pelé!
2: Como eles tinham uma certa dificuldade, né? Porque futebol, jogador de futebol não ganhava que nem se ganha hoje, né? Então o tio dele fez uma caixinha de engraxate e ele ficava na estação lá em Bauru para engraxar o sapato pessoal, para juntar um dinheirinho para comprar chuteira, bola, essas coisas todas, né? Aqui você tem duas das coisas mais importantes da carreira do Pelé. Essa foto é o único registro conhecido do gol mais bonito que o Pelé marcou na vida dele, que foi contra o Juventus na Rua Javari, em São Paulo, onde ele chapelou um, chapelou outro, chapelou um terceiro, tudo sem deixar a bola cair no chão, e depois ele concluiu de cabeça, encobrindo o goleiro, né? Então isso foi uma coisa que marcou para a história. E aqui você tem a história da placa que deu origem à expressão gol de placa, tá? O que acontece? Existe a placa que está lá no museu, no Maracanã, perdão, né? Porque o Pelé fez um gol contra o Fluminense lá no Maracanã, que ele saiu da defesa e foi driblando todo mundo e fez o gol. E o Joelmir Betting, que foi um dos grandes nomes do jornalismo, né, na época, ele falou assim, esse gol merece uma placa. E mandou fazer uma placa para colocar no Maracanã, tá? E aí depois fizeram, na verdade foram duas, né? Uma está lá no Maracanã e outra foi dada de presente para o Pelé. Exatamente igual.
4: Pega a bola na área do Santos e parte para o gol do Fluminense. Numa caminhada tortuosa e torturada, que durou mais de 1 minuto e meio de posse de bola. Ele acaba culminando com um drible de vaca no Castilho, o goleiro, e faz o gol.
5: Vai sozinho, o carinho para a boca do gol.
4: Não sou o autor da expressão gol de placa, eu sou o autor da placa do gol que gerou a expressão gol de placa.
2: E o Pelé não sabia disso, não ficou sabendo disso na ocasião. Anos depois, quando ele soube que a história começou com o João Emir Betting, ele entregou uma placa para o João Emir, dizendo, né, do autor do gol de placa para o autor da placa do gol. Então foi uma coisa muito, muito legal também, muito interessante, né? E daí surgiu a expressão do gol de placa, que está disseminada pelo país todo, todo mundo fala em gol de placa. Naquela época o pessoal não estava nem aí, o Santos tinha acabado de ser campeão do mundo, todo mundo pelado, tomando banho e cheio de fotógrafo lá dentro, né? Sabe, assim, é uma coisa que hoje é impensável, né? Aqui você tem uma foto, por exemplo, do Bob Kennedy, né, o irmão John Kennedy, que não aguentou esperar o Pelé foi ensaboado, teve que pôr uma toalha na hora e foi ensaboado receber ele lá.
3: O lançamento é feito, vai lá Pelé, é
2: após o Pelé marcar o milésimo gol, o Santos foi jogar contra o Atlético Mineiro, em Belo Horizonte, e o Pelé foi homenageado, tanto pelo governo de Belo Horizonte, quanto pelo governo do estado. No governo municipal, Pelé ganhou as chaves da cidade. No governo do estado, Pelé ganhou essa coroa. Essa coroa, ela é muito significativa, porque ela pertenceu ao ministro Antônio Ferreira Viana, que foi um dos relatores da Lei Áurea, e ela representa muito, que era um jogador jovem, negro, que marcou o milésimo gol e que uniu todo o país em torno disso. Então, ela é muito simbólica, essa peça. No ano de 1971, Pelé se despediu da seleção brasileira e se despediu com dois jogos, um no Morumbi e, na outra semana, um no Maracanã. Tá? Essa camisa é da primeira despedida dele, é original, é o jogo do Morumbi, tá? Onde ele também usou o cetro, a coroa, né? Só que tem um detalhe, esse jogo foi a primeira vez que a seleção usou as três estrelas de campeão do mundo, tá? Que você pode ver as fotos na Copa de 70, eles estavam sem estrela nenhuma. E em 71, então nesse jogo de despedida, foi o primeiro jogo com as três estrelas. O pessoal já sabia que era o jogo, o último jogo dele. Foi um jogo normal, um jogo de campeonato normal, não foi nenhum amistoso nem nada. Era um jogo contra a Ponte Preta, né? E ainda no primeiro tempo, bola rolando para um lado para o outro e o Pelé já foi indo para o meio de campo. Até que quando a bola passou perto dele, ele pegou a bola, se ajoelhou, virou para os quatro cantos, parou o jogo, entrou um monte de gente. Uma coisa assim de arrepiar, né? Aqui é o ponto alto dessa visita, ou um dos pontos altos, mais altos, né? Que é a bola de ouro. O Pelé, ele nunca concorreu a uma bola de ouro. Mas não porque ele era o melhor ao concurso, não. É porque, na época, só ganhava a bola de ouro quem fosse europeu, tá? Depois, passou a ser o seguinte, não precisa ser europeu, mas tem que jogar na Europa também. E só há pouco tempo, agora, recentemente, que passou a ser aceito qualquer jogador em qualquer lugar do mundo, tá? Mas na época do Pelé não tinha isso. Então, ele nunca concorreu sequer a uma bola de ouro. Quando foi feita essa reavaliação, como é que teria sido, né? Pelé teria conquistado 6 vezes a bola de ouro. Então eles ofereceram para ele uma em homenagem ao conjunto da obra, né? Toda a carreira dele.

Para encerrar essa visita nessa parte do museu, que é a parte que resume mais a vida e obra do Pelé, a carreira dele, né? Temos aqui essa estátua de cera. É, há várias estátuas de cera do Pelé por aí, em vários museus e tudo mais, mas nenhuma é tão perfeita como essa. Por quê? Porque, na verdade, não foi um artista que fez baseada no Pelé. O Pelé foi o molde para essa estátua. Então, isso é exatamente o que era o Pelé aos 50 anos, tá? Foi feita por uma artista japonesa com um artista francês, foi feita lá na França, tá? Ele entrou numa estrutura que tinha lá o produto, né, que foi endurecendo, né, tudo emborrachado. Ele saiu, puseram o gesso, fizeram o molde todo, depois fizeram no rosto dele. Então, você quer saber como era o Pelé? Aos 50 anos era isso, essas são as medidas dele. É perfeita, perfeita. Não existe outra igual no mundo. Na verdade, foram feitas duas, a outra está em museu. Mas essa aqui, para o pessoal visitar assim, é ela.

0: Olha, segura que o bonde está subindo. Santos também é cidade de fé e de vistas de tirar o fôlego. Esse aqui é o Monte Serrá. Para chegar ao topo, são 402 degraus na perna ou nesse funicular, que funciona há quase um século. E não é só para turista, funciona como transporte para quem mora aqui no alto. É uma verdadeira viagem no tempo, numa época de cassinos, shows e muito luxo. Nos anos 30 e 40, era festa atrás de festa, com nomes como Carmen Miranda e frequentadores como Tarsila do Amaral. Tudo aqui está preservado.
1: Este empreendimento, ele não nasceu para ser um cassino. Ele nasceu para ser uma casa de eventos, restaurantes, e que foi para fazer uma homenagem para a Espanha. Grandes nomes, né, dos artistas da época vinham se apresentar. E a Carmen Miranda foi uma das que veio aqui se apresentar nas festas do cassino nessa época. É brasileiro, tica tica bum. A gente faz muitos eventos aqui. Tem casamentos, tem festa de aniversário, tem bodas, tem debutantes. Tem muitos eventos abertos ao público que a gente faz aqui. Tem bailes dançantes, tem noite do rock, noite do samba, noite... É uma alegria só, tem de tudo. E as pessoas gostam justamente por conta da história, por se sentirem aqui. Não só pela paisagem, porque de fato a vista é muito bonita, né? 360 graus da Baixada Santista, mas por se sentirem num local onde a história e a cultura é preservada.
0: E aqui no topo do morro está a capela de Nossa Senhora do Monte Serrá, padroeira da cidade de Santos. Foi construída entre 1598 e 1603. Naquele tempo, isso aqui foi considerado um refúgio contra ataques de piratas.
1: Em 1614, houve um milagre, onde os holandeses estavam invadindo o vilarejo de Santos. Dado o momento, o morro começa a deslizar, afugentando os invasores, né, matando os holandeses. E isso faz com que eles entendessem que foi um milagre da Nossa Senhora do Monte Serrado.

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0: Boa noite para você.
1: Boa noite. A partir de agora, você acompanha o primeiro debate entre os candidatos à presidência das eleições 2026, um encontro que reafirma uma tradição da Band que começou em 1989 com a redemocratização.
0: Ao colocar os candidatos frente a frente, o debate oferece ao eleitor uma oportunidade de comparar os concorrentes ao Palácio do Planalto e às suas propostas. Para este debate, a Band tem como parceiras a TV Cultura, o Jornal Estadão, a TV Gazeta e a Jovem Pan News. O programa também está sendo transmitido pela Band News TV, pelas rádios Bandeirantes e Band News FM, pela página Band Jornalismo no YouTube e por todas as plataformas digitais da Band. Em nome do Pool, eu agradeço a presença dos candidatos posicionados aqui em ordem previamente sorteada. São eles: Renan Santos, Ronaldo Caiado e Augusto Cury. Os candidatos Luiz Inácio Lula da Silva, Flávio Bolsonaro e Romeu Zema foram convidados e estiveram representados em todas as reuniões preparatórias para este debate, mas optaram por não participar. Como previamente acertado com suas campanhas, estarão no palco durante todo o debate as cadeiras vazias que estavam reservadas para eles. Vamos acompanhar agora, então, as regras desse debate.
2: Este primeiro bloco começa com todos os candidatos respondendo, em ordem previamente sorteada, perguntas feitas pelos dois âncoras. Cada um terá 2 minutos para a resposta. Na sequência, o primeiro confronto direto. O candidato escolhe quem vai responder e terá 1 minuto para a sua pergunta. O candidato questionado tem 4 minutos para administrar entre resposta e tréplica. Aquele que perguntou tem 1 minuto para a réplica após a resposta. Todos perguntam em ordem sorteada. O candidato só pode ser escolhido uma vez para responder. No segundo bloco, jornalistas fazem as perguntas e escolhem um candidato para responder e outro para comentar. O candidato questionado tem 4 minutos para dividir como quiser entre a resposta e a réplica. O tempo para o comentário é de 1 minuto. O terceiro bloco começa com mais um confronto direto entre os candidatos, seguindo as mesmas regras. Em ordem sorteada, cada um escolhe com quem debater. 1 minuto para a pergunta e 1 minuto para a réplica. 4 minutos de banco de tempo para a resposta e tréplica. A seguir, também em ordem sorteada previamente, os candidatos terão 1 minuto e meio cada um para suas considerações finais.
0: É importante lembrar que em caso de ofensa pessoal ou moral, o candidato pode pedir direito de resposta assim que terminar o tempo de quem estiver com a palavra. Uma comissão presente na Band, formada por advogados e 2 jornalistas, vai avaliar a solicitação no mesmo bloco. Caso seja concedido, o tempo de resposta será de 1 minuto. Vamos então começar com uma pergunta direcionada a cada candidato. A minha pergunta vai para o candidato Renan Santos. A ordem foi definida por sorteio e o meu tema é segurança pública. Candidato Renan Santos, o que tira o sono dos brasileiros hoje é a falta de segurança. A cada 45 segundos, um celular é roubado. Os números de homicídios, embora em queda, ainda são escandalosos. 40.775 assassinatos no ano passado. E o país vê o crime organizado avançar sobre todas as regiões sem freio. Diante desse cenário de extrema gravidade, a gente vê surgir propostas como redução da maioridade penal para 16 anos, em discussão no Congresso, e também copiar o projeto de segurança de El Salvador, quase como se fossem propostas mágicas para solucionar o nosso problema. A minha pergunta para o senhor é: o senhor poderia trazer aqui para a gente nesse debate essa noite 3 propostas efetivas que podem, de fato, melhorar a segurança no país e trazer paz para o brasileiro? Boa noite.
3: Boa noite, muito obrigado. Uma honra estar aqui com todos vocês. Vou responder sua pergunta, eu falo rápido, então você tem a oportunidade de me ouvir. Antes, só queria lembrar que com um país completamente em crise, esses 2 criminosos não vieram ao debate. Desrespeitaram a emissora Rede Bandeirantes, desrespeitaram os brasileiros, vivem brigando por aí na internet, botando seus cachorros para ficarem discutindo, mas eles próprios são covardes. Não estão vindo aqui porque não têm coragem de falar sobre os crimes que cometeram. Lula com Lulinha, com Petrolão, com Mensalão, Flávio Bolsonaro com seu envolvimento com Daniel Vorcaro, com seu escândalo de rachadinha. covardes e canalhas. E vocês não ligam para as vidas dos brasileiros que morrem todos os anos por conta da criminalidade do crime organizado. Trazendo três propostas muito claras. Nós vamos declarar estado de defesa e colocar em GLO regiões tomadas pelo crime organizado, o que vai permitir, por parte das forças de segurança, tanto as nossas polícias quanto a Polícia Federal, atuar para destruir, para eliminar o crime organizado. Eu estou falando em passar a rapa nesses caras. Dois, construção de superpresídios. Criar mais de 300 a 500 mil vagas com presídios em que não haverá mais o isolamento de facção. Faccionado vai estar todo mundo junto, porque nós vamos eliminar as facções. E terceiro ponto, uma integração muito poderosa entre os estados. Estado que não quiser atuar na destruição do crime organizado, sofrerá intervenção do governo federal. Vou dar um exemplo aqui, porque a gente não pode fugir. Ceará. Ceará e Bahia, governos do petismo, governos desse cara aqui, ó. Esses caras têm vergonha e medo de enfrentar o crime organizado e estão deixando a população morrer. As estatísticas estão contra eles. O que nós vamos fazer? Se os governadores do Ceará e da Bahia forem reeleitos, eu vou fazer uma intervenção, caso eles não desejem enfrentar o crime organizado. Essa será a guerra. Nós vamos enfrentar o crime organizado como nunca antes na história do nosso país. Eu conto com todos para fazer esse enfrentamento. Muito obrigado.
2: Obrigada, candidato.
1: Bom, a próxima pergunta vai para o candidato Ronaldo Caiado. Peço desculpa pela minha voz. Empreender, candidato, envolve riscos, mas uma coisa é correr os riscos ligados ao negócio. E bem diferente é correr os riscos ligados ao Estado, desajuste fiscal, dívida pública elevada, juros elevados, que comprometem a produção. Se o senhor for eleito presidente, como é que o senhor vai fazer para ajustar o Estado, reduzir a dívida e abrir espaço para a redução da taxa de juros e deixar com o empresário apenas os riscos do negócio dele e não um ambiente hostil, que é o ambiente brasileiro?
4: Muito obrigado, Oineg. Muito obrigado, Adriano. É um prazer enorme em poder estar aqui. Eu quero cumprimentar toda a direção da Band. É um momento especial na minha vida em poder estar aqui novo, debatendo e participando de mais uma campanha eleitoral. É lógico que é o momento onde a sociedade esperava a presença aqui dos dois pré-candidatos, que são também os mais rejeitados no país. Isto mostra, talvez, o porquê da fuga deles, por não terem como explicar os escândalos que estão envolvidos. Mas vamos lá objetivamente. Olha, primeiro lugar, derrotar o Lula. Primeiro lugar, para essa medida acontecer. Segundo lugar, eu pergunto à senhora que vai aí ao supermercado. Consegue ter o carrinho de supermercado com o mesmo volume ali que conseguia para a sua alimentação e da sua família há exatos 3, 4 meses, 5 meses atrás? Como combater isso? A maneira direta precisa de um choque de credibilidade. Pessoa que assumir o governo, a presidência da República, precisa ter autoridade moral. E nessa hora eu não vou endividar o país, eu vou conter despesas do país, vou fazer com que a taxa de juros caia a patamares como já caíram em termos de 6% quando Michel Temer assumiu o governo e vou buscar também uma inflação em torno de 3 ou 4%. Isto aí vai recuperar a economia do país e não vai deixar com que os empresários fujam para o Paraguai, que passou, sem dúvida alguma, e ser a grande estrutura para absorver aquilo que o Lula tem expulsado, os geradores de emprego e os geradores de impostos em nosso país. E para concluir, é uma coisa só, minha gente. Olha, acreditem, desde que tenha autoridade moral, a gente pode fazer. Isso aconteceu em Goiás, assumiu o governo, e pode saber que entreguei um outro estado para os goianos.
2: Obrigada, candidato. Vamos agora à próxima pergunta para o candidato Augusto Cury e o tema é educação. Nos últimos 20 anos, a educação avançou no nosso país, mas os alunos não estão aprendendo da melhor forma, da forma necessária para ingressarem no mercado de trabalho. A gente tem dados do SAEB, que avalia a educação básica, recentes. Um estudo do Todos pela Educação mostrou que de cada 10 alunos que terminam o ensino médio, 9 não têm conhecimento adequado em matemática, quase todos. E pelo menos 6 não têm a preparação adequada em português. A pergunta é, oferecer bônus para escolas, para professores que avancem de fato na melhora, na aprendizagem dos nossos alunos, adianta? Ou o problema não é falta de dinheiro e sim falta de gestão? 2 minutos para o senhor Augusto Cury, por favor.
5: Muito obrigado, quero parabenizar a Band por esse debate e quero olhar nos olhos do telespectador. Lula da Silva, você tinha que estar aqui para responder o caos que está a educação. Os números são piores do que você apontou. 95% dos nossos jovens não aprendem matemática quando terminam o ensino médio. E quem não aprende matemática não desenvolve o raciocínio lógico. E, consequentemente, isso pode condená-los a vida toda a não ter gestão financeira e a debater ideias adequadamente. E, além disso, também não desenvolvem a capacidade de interpretação, a capacidade de desenvolver autonomia para serem líderes de si mesmos. A educação, ela enfrenta o caos. Nós precisamos revolucioná-la. Os professores são cozinheiros do conhecimento que preparam o alimento para uma plateia que não tem mais apetite. Devido ao quê? Devido à intoxicação digital. E também devido a uma educação cartesiana, racionalista, onde o professor, através da orientação do MEC, é cartesiano. Ele é um expositor seco e frio. O professor deveria ser um provocador da arte de perguntar, um desafiador da arte de pensar e um elogiador da arte de participar. Nós temos 32 milhões de neurodivergentes. Eles são colocados, impostos em sala de aula, criando um ambiente onde eles não são incluídos. E, ao mesmo tempo, os demais alunos não desenvolvem solidariedade e empatia, mas os professores foram treinados a desenvolver um ecossistema emocional onde todos são elogiados a participar e os alunos são ensinados também a desenvolver raciocínio lógico, trabalhando a sua capacidade intelectual para desenvolver o melhor raciocínio nos focos de tensão, a educação seria completamente
0: obrigada.
5: Outra.
0: Obrigada, candidato. Vamos seguir então, vamos começar agora a primeira rodada de confronto direto entre os candidatos. Todos perguntam e todos respondem. Relembrando os tempos agora, até um minuto para a pergunta e mais um para a réplica. 4 minutos para administrar entre a resposta e a tréplica. Por sorteio ao candidato Renan Santos, que abre essa primeira rodada de confronto direto. E o senhor direciona a sua pergunta para quem, candidato?
3: Para o candidato Lula.
0: Não é possível, candidato. O senhor precisa escolher um dos candidatos presentes. O senhor tem a liberdade de falar o que o senhor quiser, mas o confronto é com um dos presentes, por favor.
3: Foi um lapso, peço desculpas. Pergunta para o candidato Cury. Cury, o Brasil passou pelo escândalo do Mensalão com o PT. Ele passou pelo escândalo do Petrolão com o PT. Ele passou agora pelo escândalo do INSS com o Lula envolvido, com o filho dele envolvido, com o irmão dele envolvido. Anos passam, a picanha prometida, a picanha não chega. O crime aumenta, a mortalidade aumenta, a sensação de segurança aumenta. As regiões em que o Lula dizia olhar mais, com mais cuidado, por exemplo, a região Nordeste, continuam mais pobres que as outras regiões do Brasil. A favelização no Brasil aumenta. Entretanto, parte importante do eleitorado brasileiro, quase metade dele, hoje declara voto no Lula para a presidência da República. O senhor é um professor, o senhor trabalha com neurociência, com psicologia. Poderia me explicar a psique desse eleitor? Por que que as pessoas continuam insistindo tanto no erro depois de tantos anos?
5: Muito obrigado, Renan, pela pergunta. O Brasil está dramaticamente doente, polarizado, radicalizado. Vender uma ideia mentirosa de que nós estamos em dois barcos. Estamos num barco só. Nem de direita, nem de esquerda. O barco se chama Família Brasileira. Mais de 200 milhões de brasileiros. E 90% das dores não tem cor partidária. A dor da mulher, que a cada 5 ou 6 horas sofre o feminicídio. A dor de 32 milhões de neurodivergentes que não são abraçados de maneira multidisciplinar. A dor dos jovens, 6,7 milhões de jovens que nem trabalham e nem estudam. A dor do empreendedor, vem o tsunami da robótica e da inteligência artificial. E talvez não sobre pedra sobre pedra nos próximos 4 ou 5 anos. E o governo atual, tendo um coração social, é extremamente assistencialista. Por exemplo, o Bolsa Família. O Bolsa Família é um projeto importante, mas tem que ser ajustado. Papai e mamãe e 6 filhos moravam todos num quarto só. Nós sabemos o que é a dor da fome, sabemos a angústia. Eu sou aluno de escola pública. ensino fundamental, ensino médio e universidade. Eu sei a dor e a vida toda escutei a dor. Só que o Bolsa Família tem que ser ajustado. Quem assina a carteira não vai perder o benefício, pelo menos por um certo tempo. Quem faz uma MEI não vai perder o benefício, pelo menos por um certo tempo. Então, o que ocorre, Renan? Quando você gera um assistencialismo, parece que você está fazendo doação com o dinheiro do presidente. Mas é o dinheiro nosso, é o dinheiro dos impostos dos brasileiros. E essas pessoas do Bolsa Família têm que ser abraçadas, valorizadas, mas estimuladas a sonhar, aumentar a sua renda, porque eles têm direito de ter uma casa, direito de ter um carro, direito de ter qualidade de vida, direito de ter férias, direito de ter segurança para ter uma velhice mais adequada. Então, no cérebro humano, quando você gera uma série de assistencialismo, nós acabamos perdendo a veia, a coragem de lutar pelos nossos sonhos e transformar a vida, não um espetáculo de estresse, mas um espetáculo único e imperdível.
0: Um minuto, candidato Renan, para sua réplica.
3: Ah, agradeço a contribuição do Cury sobre o tema. O tema é muito importante. Eu não sou psicólogo, não sou especialista no tema, mas eu sou um brasileiro indignado que nos últimos 12 anos enfrentou a roubalheira desse canalha do Lula, desse cara aqui. Esse cara que não tem coragem de vir a público falar por que no governo dele as pessoas não estão conseguindo comer mais. Falar por que na porcaria do governo dele a insegurança pública está aumentando. Por que na porcaria do governo dele mais pessoas estão perdendo a esperança de empreender. Falar por que na porcaria do governo dele o Brasil se tornou um ser submisso na política internacional, tendo que pedir pinico para a China ou para os Estados Unidos na hora de fazer negócio. O que eu aviso para esse eleitor é dramático. Tirando um pedaço dele, que é aquele eleitor que está no Bolsa Família, que ainda acredita que o Lula é a única fonte de comida dele, de maneira errônea, o eleitor restante que apoia esse cara está sendo canalha. Canalha. Está rifando o nosso futuro e eu não quero o voto dele. Obrigado.
0: Candidato Augusto Cury, o senhor tem mais 1 minuto e 30.
5: Olha, Renan, você tem um nível de agressividade que me assombra. Tuas ideias... As ideias... Pode ter fundamento, mas a agressividade, ela asfixia e a capacidade das pessoas terem as suas próprias opiniões. Nós estamos numa democracia e a democracia, a beleza dela está na divergência. Você pode criticar as ideias de Lula e são criticáveis, mas você não pode criticar a pessoa transformando ela numa escória humana, quase que um lixo, e nem mesmo o eleitor de Lula. Sim, nós precisamos mudar esse país. Nós precisamos estimular as pessoas a serem autoras da sua própria história. No meu governo, pode ter certeza, eu vou financiar mais de 10 milhões de microempresas. Vou dividir o BNDES em dois. O banco para a grande empresa e um banco para a pequena e microempresa. E em cada comunidade ou favela vai haver uma escola do empreendedor e também uma agência do empreendedor. Em cada escola pública também haverá uma agência do Banco do Empreendedor e uma escola do empreendedor. Assim nós vamos transformar a nação brasileira numa das nações mais empreendedoras do planeta, preparando esta nação para o tsunami da inteligência artificial e da robótica, e ninguém fala sobre isto.
0: Obrigada, candidato.
1: A próxima pergunta será do candidato Augusto Cury, necessariamente para o candidato Ronaldo Caiado. Por favor, só tem um minuto para a pergunta.
5: Meu estimado amigo Ronaldo Caiado, meu colega médico, você sabe que se eu me tornar presidente, você que defende tanta segurança, eu vou criar um ministério, Ministério da Segurança, e você vai ser o xerife do Brasil. Você vai estar no meu governo. Mas eu quero falar aqui sobre o caos que está... A mulher brasileira. A mulher brasileira sofre uma série de violências que até hoje tem se perpetuado. Entra governo e sai governo. Essas violências não estão sendo solucionadas. Eu te pergunto, na tua visão, como estadista, como governador e também como médico, quais são as piores violências que as mulheres têm sofrido neste país? E eu quero saber também... Se você tem consciência, se elas pagam...
1: Atenção ao tempo, candidato.
5: Já foi?
1: Já foi.
5: Então, perdoe.
1: Por favor, candidato Caiado.
4: Bom, meu amigo Augusto, meu colega médico, Eu vou declinar do seu convite porque eu vou estar na presidência da República, mas você, sem dúvida nenhuma, vai fazer parte de uma equipe hoje que nós sabemos a necessidade de podermos enfrentar a saúde mental. Mas dizer aqui que este fato todo que você acaba de colocar, ele realmente precisa de ser encarado por nós. Nós estamos conseguindo avançar com inteligência artificial, conseguindo avançar na integração das forças de segurança, exatamente no combate à criminalidade. Mas ficou uma grande chaga no país, que é exatamente o avanço do feminicídio no país. Isso é uma verdade. As mulheres vêm sendo agredidas, muitas vezes num desrespeito completo que as pessoas têm por aquilo que é a mulher no seu dia a dia, sendo agredida, violentada pelo seu companheiro ou aquele que o seu marido. Isso nós precisamos de combater duramente e pode saber que assim faremos.
6: Por favor.
5: Bom, você é bom de argumento, mas não deixou os números claros, hein? Eu acho que você vai ser meu xerife. A cada 5 ou 6 horas, Caiado, uma mulher é morta pelos seus parceiros. 1.571 mulheres no ano passado. E essa uma faz toda a diferença, porque cada mulher é um ser humano único e irrepetível. Elas recebem 21% a menos que os homens pelos mesmos trabalhos. Isso é vergonhoso. E nem resolveu essa equação Bolsonaro e nem Lula da Silva. Eu quero dizer que o Brasil não pertence a duas famílias, o Brasil pertence aos brasileiros. E além disto, uma crueldade sem precedente. Elas pagam 4% a mais de juros por ano, embora sejam melhores pagadoras que os homens. Isso é uma crueldade. Portanto, Caiado,
6: seu tempo.
4: Bem, agora eu vou ensinar aqui para o Augusto como é que trata do assunto. Olha, quando eu cheguei no governo, tinha aquela tese que dizia que briga de homem com mulher não se mete a colher. Em Goiás, meti algema, meti tornozeleira no covarde. A partir daí, eu coloquei todo um processo de botão do pânico, avancei dentro daquilo que seria o engajamento da nossa polícia com toda a área da inteligência artificial para poder acompanhar esses bandidos. E agora, na presidência da República, eu vou aumentar muito mais essa ação. Além de ter essa condição que nós vamos corrigir, porque, na verdade, colocam a responsabilidade só na segurança pública. Nós temos que agregar a ela também todos os segmentos da sociedade. Todos aqueles que realmente sabem que precisa de ser avisado a polícia antes. Aí buscar a Defensoria Pública, buscar cada vez mais o Ministério Público, trazer também o que nós sabemos que é fundamental, que é a participação das ONGs e também das entidades de classe de cada cidade. Mas além de tudo isso, gente, é dizer que a pessoa normalmente agride a mulher porque ele se acha dono dela, como se fosse propriedade dela, é assim que esse covarde trabalha. E nesta hora eu vou apresentar sim ao Congresso Nacional, porque lá sei que serei em condições de aprovar isso, para que haja o confisco dos bens deste covarde. Além de ter uma pena ampliada de 20 a 40 anos, de acordo com o grau da violência, esse cidadão não terá o benefício da diminuição da pena antes de cumprir 90% dela. Em segundo lugar, ele terá, sim, aquilo que vai tirar dele aquela condição de se achar dono da família e a mulher a sua propriedade. E aí, ao confiscar os seus bens, transferindo para a família, caso ela caminhe para um processo e seja vítima do feminicídio, ou se não, se os filhos ali estão penalizados, tá certo? Ela terá toda essa transferência de todo o patrimônio. E assim nós vamos ver um fato que é uma penalização educativa para que esses covardes não voltem mais a atuar. E é dessa maneira que nós temos que respeitar as mulheres em nosso país, dar exemplo para essa chaga que ainda acontece no país diante de um fato de total omissão do atual governo. Omissão e não garante a segurança das mulheres e nem de ninguém neste país, porque são coniventes com o crime organizado.
0: Obrigada, candidato. Agora o senhor, Ronaldo Caiado, é o último a fazer a pergunta para a gente fechar essa rodada. E a sua pergunta necessariamente tem que ser para o candidato Renan Santos. Um minuto para formular a pergunta, por favor.
4: Bom, Renan, a pergunta que faço a você é em relação à área da educação que foi aqui comentada anteriormente. Nós estamos vendo a situação que o Brasil é um dos países que mais gasta na OCDE e nós estamos vendo, infelizmente, um processo de analfabetos no segundo ano do ensino fundamental, um falso positivo no resultado no final do ensino médio, notas no Enem que deixam a desejar e essa situação toda. O governo nunca assumiu uma discussão consistente para dar ao jovem brasileiro a capacidade de ser competitivo no cenário internacional e muito menos nas discussões internas aqui na formação desses jovens, com a melhoria também das alternativas da metodologia de ensino no país. Qual a sua ideia?
3: Obrigado pela pergunta, governador. Vamos lá. Há no Brasil uma sabotagem ao ensino fundamental. Crianças não estão sendo mais alfabetizadas com o método tradicional, com o método fônico. Dois, quando eu falo do professor, o professor perdeu a autoridade dentro da sala de aula. Um aluno vai, levanta a voz com o professor e o professor não dispõe de autoridade. Três, por mais que o Brasil gaste no ensino superior o que se gasta nas nações do OCDE, no ensino básico a gente gasta muito pouco. A gente está financiando universidades públicas caríssimas que não estão melhorando nosso desempenho nos rankings internacionais. Isso é muito feio, isso é terrível. Mas isso é um projeto de nação. Se o analfabetismo funcional existe no Brasil, ele se tornou, vamos dizer, recorrente, é porque há praticamente um projeto de Brasil que vê o cidadão pouco qualificado como uma massa de manobra para fins eleitorais. Eu falo isso com muita tristeza, porque o dinheiro existe. Não existem metas educacionais construídas para que um professor numa escola básica, na maior parte dos municípios do Brasil, melhore o desempenho dele. Poucos estados aplicam prêmios de desempenho para os diretores das escolas que performam melhor. O governo federal não vincula isso aos governos estaduais e municipais. E nós precisamos fazer isso. Eu tenho um projeto que chama Lei de Responsabilidade Gerencial, que vai fazer o seguinte: em vez de um governador ou um prefeito, especialmente os prefeitos, gastar dinheiro com o show do Wesley Safadão, como acontece em muitos municípios do Brasil, ele terá que gastar com segurança, saúde, educação, especialmente educação básica. Melhorando o desempenho da educação básica, aquele município poderá receber mais dinheiro. Se o prefeito não entrega isso e torna os seus jovens analfabetos funcionais, nós vamos para cima do prefeito. O prefeito pode se tornar inelegível. Isso é uma revolução que nós podemos fazer na escola e gostaria de saber a opinião do governador a respeito disso.
4: Parabéns, Renan. Eu acho que a responsabilidade educacional é um ponto que nós temos que avançar muito neste momento. Olha, eu, como governador do estado, eu modifiquei a Constituição do Estado de Goiás e fiz com que assumisse uma parceria com todos os prefeitos e prefeitas e fiz com que houvesse ali, sim, uma sintonia na nossa grade curricular para que nós buscássemos o aluno desde o primeiro ano do ensino fundamental e levasse ele até o final do seu ensino médio, mais a profissionalização de todos eles. Minha gente, isto é algo que mostrou o quanto nós hoje somos referência na educação no país e temos entre as 10 colégios do ensino médio os 7 melhores do país. Isto mostra a paixão que nós temos que ter pela educação. Não existe outra capacidade de nós recuperarmos o país que não seja pela educação.
0: Obrigada.
3: Obrigado, governador. Trouxe bons pontos aqui. E agora temos que falar de um projeto de nação. O projeto brasileiro de nação não é orientado a fazer do Brasil uma das 5 maiores nações do mundo nos próximos 30 anos. O Brasil não tem ambição para absolutamente nada. Hoje, nesse instante, a gente olha o projeto do petismo querendo colocar o Brasil de joelhos para a China, sem formar uma mão de obra qualificada e tampouco ajudando as empresas a crescerem para contratar essas pessoas. Porque o que interessa para o lulismo é que a gente fique comprando produto pronto da China enquanto vende minério ou vende nossos grãos. Do outro lado, a gente tem o projeto do bolsonarismo, que puxa o saco do Donald Trump, que também não vê como o Brasil pode se comportar de maneira soberana e líder diante dos desafios internacionais. Hoje, a gente praticamente não produz nenhum tipo de pesquisa séria, tirando o caso da Magbras, por exemplo, sobre refino e processamento das terras raras, que podem revolucionar o Brasil. Um governo sério tem que entender que se você não formar a sua própria mão de obra capaz, gente que estuda, que saia do colegial, no ensino técnico, apta a ir para o primeiro emprego, apta a estudar, gente que tenha aula de empreendedorismo para que possa abrir sua primeira empresa, nós não vamos sair do buraco que nós estamos agora. A situação do Brasil é desesperadora. É desesperadora. Esse cara aqui, preciso voltar a citar essa tranqueira, vendeu com aquela mulher que estocava vento a ideia de que a gente vivia na pátria educadora. Todos os testes internacionais mostraram que não é nada disso. Não existe pátria educadora. A gente tem a pátria do analfabetismo funcional. E gozado, e a esse ponto a gente tem que trazer, quando a gente pega as estatísticas dos estados brasileiros que têm pior desempenho escolar e que apresentam taxas maiores de analfabetismo ou analfabetismo funcional, curiosamente, eles votam no Partido dos Trabalhadores. Há um projeto de destruição nacional sendo gestado há décadas e a gente não pode fingir que isto não é um problema. Isto é um problema. O governo federal tem que ver não apenas a questão da educação, mas a integração entre a educação e o trabalho como um sonho de transformação de uma nação que hoje está de joelhos, humilhada e pobre, numa nação soberana que será, se eu chegar ao poder, uma das 5 maiores nações do mundo. O futuro, meus amigos, é glorioso, mas a gente vai ter que estudar bastante para chegar até lá.
0: Obrigada, candidatos. Você está acompanhando o primeiro debate entre os candidatos à presidência da República nesta eleição. Antes de ir para o intervalo, a gente vai dar uma olhadinha na sala digital da Band, uma parceria com o Google, onde são monitoradas as buscas feitas sobre o debate, todas as pesquisas que vocês estão fazendo aí de casa. A gente tem os dados lá na sala da Band, multiplataforma. No próximo bloco, é a vez de jornalistas perguntarem aos candidatos. 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

0: Volta ao vivo com o primeiro debate das eleições de 2026 entre os candidatos à presidência da República. Esse debate é realizado pela Band em parceria com as TVs Cultura e Gazeta, o jornal Estadão e a Jovem Pan News. O programa está sendo exibido também pela Band News TV, nas rádios Bandeirantes e Band News FM e nas plataformas digitais do Grupo Bandeirantes. Eu quero lembrar que os espaços, os lugares vazios aqui no nosso estúdio estavam reservados para os candidatos Luiz Inácio Lula da Silva, Flávio Bolsonaro e Romeu Zema, que infelizmente para os eleitores optaram por não participar. Neste bloco, jornalistas fazem as perguntas para os candidatos, escolhendo um candidato para responder e outro para comentar. O candidato questionado tem 4 minutos para dividir como quiser entre a resposta e uma réplica. E o tempo para o comentário é de 1 minuto. Por um sorteio que foi realizado também anteriormente, quem faz a primeira pergunta a um dos candidatos é o jornalista Ernesto Palha, da TV Cultura. Boa noite, bem-vindo, Palha. Por favor, para quem vai a sua pergunta e quem comenta.
1: Boa noite a todos que nos acompanham. Boa noite, eu gostaria de dirigir minha pergunta ao senhor, candidato Ronaldo Caiado. O senhor, obviamente, tem consciência de que a segurança pública é um tema fundamental nesta eleição para a tomada de decisão do eleitor. E o senhor tem apresentado o seu desempenho à frente do governo de Goiás para se posicionar nesse campo. Mas, ao mesmo tempo, quando a PEC da segurança pública proposta pelo governo Lula foi encaminhada, num primeiro momento o senhor rejeitou, dizendo que ela feria a autonomia dos governadores e por isso o senhor era contrário a ela. Então eu queria saber, se o senhor chegar à presidência da República, como é que o senhor pretende usar as ferramentas do governo federal, do poder federal, para combater o crime sem ferir a autonomia dos governadores, né? E também aproveito para encaixar, o senhor continua contra

0: do território brasileiro está totalmente confiscado pelas facções criminosas. A Amazônia brasileira 100% comandada pelo PCC, Comando Vermelho, venezuelanos, colombianos e também mexicanos. Essa é a situação que chegou da conivência do atual governo com as facções criminosas no Brasil. Ele se acovardou, ele se ajoelhou para o crime. Quando você se ajoelha para o crime, ele cresce. O que eu fiz em Goiás também tinha essa mesma situação. Tanto é que quando eu falo hoje que eu vou resolver o assunto, o cidadão fala: ah, Caiado, você sabe, é muito difícil. As pessoas estão se acovardando, as pessoas não estão acreditando mais que seja possível. É possível. Me dê o mandato de presidente da República, que você vai ver que bandido não vai mandar em um palmo aqui nesse país, não vai ter comando deles. Isso porque nós temos que ter uma estrutura. Primeiro lugar, inteligência artificial. Segundo lugar, batalhões bem treinados. Integração das nossas forças. E não vou tirar autoridade de nenhum governador. Pelo contrário, eu vou aumentar. Eu vou autorizar os governadores a poderem legislar sobre essas áreas nos seus estados, porque eu sei da diferença do crime que existe no Brasil. Agora, eu vou continuar daqui a pouco com o comentário.
1: Tá certo. Um minuto para o senhor comentar.
2: Muito boa pergunta, especialmente esse aspecto que envolve o governo federal, o governo Lula, querer legislar sobre segurança pública, concentrando poderes na mão dele. Essa é uma vontade que o PT tem há décadas. O PT sempre quis concentrar o poder sobre as polícias, porque o PT tem uma volúpia por poder. O PT quer concentrar o exercício da violência nas mãos dele. Não para atacar bandido. O PT quer segurar a polícia. O PT é inimigo das polícias em todos os estados. O que nós vamos fazer e que precisa ser feito é diferente do que o PT quer fazer. É de maneira clara. Estados, governos estaduais, que não aplicarem políticas efetivas de destruição do crime organizado, eles serão alvo de intervenção. É o que eu proponho de maneira clara. Rio de Janeiro, Ceará, Bahia, ou eles se enquadram no enfrentamento total ao crime organizado, ou seus governos vão se enquadrar ao governo federal, ao Estado de Defesa, à GLO. Todo mundo tem que se unir no combate ao crime organizado. Agora, projeto que vem do PT, entregando pro Lula controle sobre as polícias dos estados, mas nunca, nem os policiais, nem o povo brasileiro quer isso.
0: E agora, continuando, Pag, vou dizer o seguinte, em primeiro lugar, a emenda constitucional que nós aprovamos na Câmara e que hoje está no Senado Federal, ela está de acordo exatamente com o respeito. E o presidente Lula agora querendo dizer que precisa da PEC para poder amanhã aprovar o seu ministério. Isso é conversa fiada. Ele sabe das prerrogativas do presidente, passa a botar uma medida provisória e resolve. Mas eu vou, além disso, para lhe dizer do porquê dos 40 hoje presídios no Brasil, distribuindo por regiões. Porque todas as penitenciárias hoje estão cheias de faccionados, que é crime federal, não é crime estadual. Tá certo? O governo federal joga na mão dos estados e não tem repasse nem do fundo penitenciário e nem do fundo de segurança pública. Mas eu vou dizer mais em relação a este assunto. Os presídios hoje em Goiás, quando nós fizemos com que fosse fechado totalmente, com scanner corporal, com monitoramento ambiental, não tendo direito à visita íntima, faccionado não tem direito à visita íntima. Visita com advogado, ela é gravada. E aí, meu amigo, a criminalidade caiu. No momento que nós fechamos as penitenciárias, que não serão mais ali universidade do crime, nem QG do crime para mandar matado lá de fora e ameaçar os agentes penitenciários, você pode saber que é aquilo que aconteceu no meu estado. Despenca a criminalidade. E para isso é preciso ter coragem. E coragem é o que falta para muitos que estão à frente do governo, porque realmente amanhã existe essa dificuldade de saber como ele vai dar a segurança para a sua família. Como presidente da República, vou confiscar os bens de todos os faccionados e vou garantir a segurança pública. Aos juízes, desembargadores, governadores, todos do Ministério Público que tiveram a coragem de enfrentar o crime. É por isso que eu vou trazer o Gaquia para assumir o Ministério aí da Segurança Pública no nosso país, porque tem experiência no combate às facções. Mas vou também declarar terrorista as facções no Brasil, terrorismo doméstico. E como comandante em chefe, que sou das Forças Armadas, vou usar todas as forças, como a Aeronáutica, a Marinha, o Exército Brasileiro, promover uma segurança entre os países limítrofes com o Brasil, chamada de Sulpol, onde nós podemos transitar sem ter o limite da fronteira. É isso aí que se faz e é com essa maneira, com tecnologia, radares e, ao mesmo tempo, com a técnica mais sofisticada. Vamos devolver o Brasil aos brasileiros de bem.
1: Obrigada. A próxima a perguntar é a jornalista Thaís Freitas, da Rádio Bandeirantes. Thaís, boa noite. Indica pra gente quem vai responder a sua pergunta e quem vai comentar.

0: Boa noite, Adriana. Olha, a minha pergunta é para o candidato Augusto Cury, com a resposta ou comentário do candidato Ronaldo Caiado. E é uma pergunta sobre as relações diplomáticas do Brasil com os Estados Unidos, que hoje estão num momento muito conflituoso. Se a gente olhar, é uma lista longa, né, de ali rebarbas que aconteceram e seguem acontecendo. Os Estados Unidos classificando organizações terroristas, crime organizado no Brasil como organização terrorista, aplicação da lei Magnitsky, tarifaço, declarações ali mais apimentadas dos presidentes de ambos os países, e isso a gente se refere aqui à maior economia do mundo, os Estados Unidos, e um parceiro comercial e diplomático do Brasil, histórico e muito relevante. O que eu queria perguntar é, caso o senhor seja eleito, como o senhor vai lidar com a relação comercial e diplomática com os Estados Unidos, especialmente durante a gestão Donald Trump, já que serão pelo menos 2 anos de convivência entre as duas presidências?
1: Muito obrigado pela pergunta, pela inteligente pergunta. Realmente é um problema sério que nós estamos enfrentando. O Brasil deve ter as melhores relações com os Estados Unidos. Mas os Estados Unidos, sem dúvida alguma, está passando por alguns problemas e que ninguém fala quase. Ele deve cerca de 40 trilhões de dólares, 122% mais ou menos do PIB. Por detrás desse tarifaço, há um desespero enorme em resolver as contas públicas federais dos Estados Unidos. Mas nós não podemos ser subservientes, colocar 25%, mais 12,5%, 37,5% e prejudicar a nossa pauta de exportação. Isso é uma crueldade. Vamos pacificar, sem dúvida nenhuma, a relação entre Estados Unidos e o Brasil, Brasil e Estados Unidos, porque eu sempre fui um homem da pacificação. Inclusive tem um livro, Solução Pacífica de Conflitos, com grandes juristas desta nação. Eu sei como pacificar, eu sei como conversar de igual para igual, mas nunca vai ser uma relação subserviente. E eu repaginaria, se for o presidente desse país, todas as embaixadas brasileiras, para serem 4.0, para que as embaixadas não vendam o país como fazenda do mundo apenas, mas como supermercado do mundo, como centro de biotecnologia, de inovação e também de produção de conhecimento. As relações serão ótimas com os Estados Unidos, as relações também serão ótimas com a China, porque o Brasil merece se desenvolver, porque no fundo é a comida na mesa de cada brasileiro, é a segurança da mulher, no fundo é o futuro de cada criança e adolescente que deve ser resguardado. Portanto, pacificação em primeiro lugar, subserviência, servidão, jamais.
2: Bom, vamos ser direto ao fato. Em primeiro lugar, tá certo? O Lula está doido para criar esse impasse. Porque ele viu o presidente do Canadá e da Austrália ganhando, então ele está provocando o Trump toda hora, tá certo? Falando da dentadura do Trump, querendo mudar a moeda, toda hora ele dá uma provocadinha, tá certo? Aí, daí a pouco, provoca também o Paraguai, aí vem o presidente da Argentina aqui fazer desaforo. Então, o que você vê é que eles querem desviar o foco da eleição. E o Itamaraty no Brasil, ele, ao invés de ser aquilo que a chancelaria enalticia o Brasil nos grandes debates, ele passou a ser simplesmente porta-voz do PT. E isso é que eu vou recuperar no Brasil, ou seja, fazer com que a chancelaria brasileira volte a saber fazer os acordos, poder debater em grande nível e poder recuperar. O Brasil, meu gente, ninguém quer brigar com o Brasil, porque nós temos melhores potenciais que outros países não têm, em termos de energia, em termos de grãos, em termos de água doce.
0: Por favor, candidato Augusto Cury.
1: Obrigado, Caiado. O Brasil realmente é uma grande nação. Temos terras raras e devemos trazer indústrias para processar essas terras raras. Temos o potencial para energia renovável e hidrogênio verde sem precedente. Mas também temos uma agricultura, 350 milhões de toneladas de grãos, mais ou menos, que nós produzimos. Nós vamos turbinar a produção agrícola, vamos abraçar vocês, agricultores, que infelizmente têm uma lucratividade de 5% a 7% e pagam um custeio de 20% ao ano. Não é possível, isso é uma afronta contra vocês. Eu sei que vocês estão adoecendo emocionalmente. O índice de depressão entre os agricultores é o dobro da média da população em geral, cerca de 30 a 36%. Vamos abraçar vocês. E se nós dobrarmos a produção de alimentos de 350 para 700 milhões de toneladas nos próximos 10 anos, vamos sentar de igual para igual com a China e com a Índia e com os Estados Unidos, porque nós alimentaremos cerca de 2 bilhões a 2 bilhões e meio de seres humanos. Assim, sentaremos, reitero, no tabuleiro das nações, de igual para igual, porque o Brasil cada vez mais vai ter notoriedade e grandeza, não apenas em terras raras, não apenas em energias renováveis, mas também será um país imprescindível para a segurança alimentar da população mundial. Vem comigo, agricultor, vem comigo vocês que trabalham e produzem, porque o Brasil tem cura.
3: Concluiu? Muito obrigada. Bom, a próxima pergunta, então, é da jornalista da Rádio Band News FM, Sheila Magalhães. Boa noite, Sheila. E, necessariamente, sua pergunta tem que ser para o candidato Renan Santos, com comentário de Augusto Cury. Por favor.
4: É isso. Boa noite, Adriana. Boa noite a todos. E a minha pergunta é sobre o fim da escala 6x1. Qual é a sua posição sobre o fim da escala 6x1 e que respostas o senhor daria com medidas práticas, caso eleito, para aqueles setores que projetam para o ano que vem, em função dessa medida, aumento de custos, inflação e desemprego, por exemplo?
5: Grande pergunta. Imagina o seguinte. Alguém chega para você e fala, você vai trabalhar menos. Esse cara falou, o maior inimigo do trabalho visou, você vai trabalhar menos e vai ganhar mais. Este mesmo cara falou que você ia comer mais picanha. Esse mesmo cara, na maior tranquilidade, falou que ia taxar as blusinhas e os eletrônicos e você não ia pagar o preço. Você acredita? Quando a esmola é demais, o santo desconfia, mas ele propôs isso. Muita gente acreditou. O projeto, inclusive, foi capitaneado por uma pessoa chamada Erika Hilton, uma mulher muito grande, modelo de passarela. Essa Erika Hilton falou que todo mundo ia fazer isso. Não acredite nesses políticos que estão dizendo para você que você vai trabalhar menos e ganhar mais num país que até as Casas Bahia quebraram. Está todo mundo quebrando. Este é um cenário desesperador para o nosso país. Desesperador. O que eu vou fazer, o que eu preciso tocar para resolver a questão de emprego no Brasil é reformas de competitividade, alterar a lei trabalhista para contratar ser mais fácil, para você não precisar pagar tanto imposto na hora de receber o seu salário, para o governo não ficar te roubando, para o Lula e o Lulinha fazerem a farra aqui, ó, para o Flávio Bolsonaro fazer a rachadinha gotosinha com o dinheiro do teu salário. Esta revolução que nós vamos fazer é uma reforma trabalhista que permita que você seja contratado por hora. Hoje todo mundo está indo parar no MEI. Todo mundo. Mas a gente não pode se esquecer. Hoje, o que estes caras querem, especialmente esse cara aqui, é que você não tenha trabalho. Porque quando você não tem trabalho, você vai parar no Bolsa Família, e quando você para no Bolsa Família, ele ainda te dá um vale gás, uma energia elétrica de graça, aí você vota nele, porque ele está te tratando como um escravo.
3: Bom, só esclarecendo uma dúvida que surgiu aqui entre os candidatos, quem comenta é Augusto Cury, que foi o único que não comentou nesse bloco, ainda que o senhor Ronaldo Caiado já comentou anteriormente. Então, o senhor tem um minuto, Renan, por gentileza.
1: Renan, você me chamou de professor, vem cá aqui, muito respeito com você.
5: Também muito respeito com você.
1: Tem um problema, Renan, 30% dos trabalhadores do Brasil estão com síndrome de burnout, estresse profissional, dores de cabeça, dores musculares, autocobrança, cobrança excessiva. A escala 5x2 atende à necessidade dos trabalhadores. Eles vão poder ter mais tempo com a família, mais qualidade de vida e, consequentemente, produzirão mais. A escala 6x1 atende determinados setores da economia. O que nós temos que fazer, na minha opinião, Renan, é ajustar para atender a necessidade dos trabalhadores e também a necessidade das empresas. E, ao mesmo tempo, eu quero mostrar minha indignação. Nesse exato momento, Lula da Silva está fazendo uma entrevista num canal de televisão. Isso é um desrespeito com a democracia.
5: Bom, meus amigos, eu gostaria de falar a mesma coisa que o meu amigo Cury aqui, mas não vai rolar. Muita gente está passando por burnout, que está trabalhando muito, mas eu acho que a pessoa vai sofrer muito mais se ela não tiver comida na mesa por não ter trabalho, que é o que vai acontecer com muitas empresas que vão fechar, muitos empregos vão desaparecer. Eu vou repetir para vocês, até as Casas Bahia estão fechando. Não é que eu quero que vocês trabalhem muito, eu quero aumentar a produtividade da economia brasileira para que você possa ganhar mais por hora e você faça esse cálculo. Eu quero que sobre dinheiro para você no fim do mês. Essa é a luta que nós precisamos ter de maneira desesperada. Os setores todos vão quebrar. O meu deputado federal, Kim Kataguiri, foi o único a discursar no Congresso avisando que isso aí era uma farsa, que isso era uma mentira. E eu topo perder voto, mas eu não topo enganar você que está assistindo. Não vai funcionar isso que o governo está fazendo. Ponto! Nenhum país que a gente está concorrendo, China, Índia, Vietnã, está fazendo esse tipo de política agora. Você só consegue diminuir a carga de trabalho, e eu quero que diminua, eu quero que vocês vivam numa boa, sejam felizes, não tenham burnout, não tenham ansiedade, nada. Mas eu quero que vocês tenham trabalho. Eu não quero que você caia no Bolsa Família para o Lula te tratar como se fosse um escravo. Isso eu não aceito. E para finalizar aqui, deixando a boa lembrança que foi colocada agora pelo Augusto Cury, vamos lembrar uma coisa aqui, meus queridos amigos. Nesse instante, de fato, o Lula está lá na Record. A Record é uma emissora que está se comportando como moleque, que está se entregando ao Lula agora, porque aparentemente está envolvida no escândalo de corrupção com alguns dos seus donos, no escândalo do Digimais. Ao invés de contribuir com a democracia, chamou aquele bêbado. Aquele bêbado, safado, pra ir lá ficar fazendo monólogo. Eu quero saber se eles vão perguntar pro Lula se o filho dele, Lulinha, roubou ou não roubou o nosso dinheiro no INSS. Eu quero saber se a Record vai perguntar pro Lula se o governo dele é ou não é um lugar em que a turma do Banco Master se esconde e se escora. Porque o escândalo do Banco Master surgiu no governo dele. Record, pergunta as coisas. Senão eu vou começar a desconfiar de Record, que é ou não querem me chamar pra sabatinas. Vocês querem ajudar esse cara. Assim como ajudaram por muito tempo esse outro cagão aqui a ficar se escondendo por tanto tempo, tá? Vamos ter trabalho, vamos ter emprego no Brasil, mas não vamos ficar enganando as pessoas. E Rede Record, se comporte como um lugar amigo da democracia e não como puxa-saco de ladrão.
3: Obrigada, agradeço aos três colegas jornalistas que participaram conosco aqui nesse bloco. Nós chegamos, então, ao final desse bloco. E antes de irmos para o intervalo, vamos dar aquela olhadinha na sala digital da Band, que é uma parceria com o Google, onde lá são reunidas todas as informações, os comentários, as buscas que você aí em casa faz durante o debate. Tudo está sendo acompanhado da sala digital. Nós voltamos em instantes com o segundo confronto direto entre os candidatos. 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

Já começou um novo dia, minha gente. Um novo dia, uma nova semana, um mundão gelado. E nós, graças a Deus, estamos recomeçando tudo de novo, tudo com o pé direito. Na nossa rádio Superdifusora FM 94,5, com o programa Quando Você Tão Fala. Programa que apresentamos diariamente no horário das 5 às 7 horas da manhã, com produção e apresentação do Caboclo Zé Vicente. Fico com nós na Meia Som, São Miguel Rapinha. Direção geral, nosso competentíssimo diretor, Tuti Abrão. 5 horas e 2 minutos, 5 e 2, dia 24 de agosto de 2026, segunda-feira, gelada, mundão, coeta brava, hein, gente? Eu quero mandar um bom dia bem carinhoso a todos vocês, da cidade, do campo, toda a região que estão ligadão com a nossa supervisora. Um bom dia ao nosso técnico, o amigo Rapinho. E vou mandar primeiro ano do dia, primeiro ano da semana, para todos vocês que estão sintonizados com a supervisora. Vamos começar hoje com uma dona antiga, com o Tonico Tinoco. Amor desprezado.

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1: Cinco horas, cinco minutos e meio. Agradecer ao Darcy Marques, do Gramadão, que ligou. Viscarel, sobre a onda. Depois que é bom, manda o modão que vocês pediram aqui. E quero mandar um dia, nosso amigo começa mais cedo a trabalhar. Alguns já amanhã trabalhando. Padeiro, leiteiro, confeiteiro, para todos aqueles que estão se mexendo no nosso bom dia. E para todos nossos amigos da Polícia Militar, Polícia Rodoviária, Polícia Civil, Jornal Noturno, Corpo Bombeiro, nossos irmãos cavalarianos, nossa Guarda Municipal, nossos amigos da Agência Penitenciária, lá para o Paulo, para o Leandro, para todos vocês da segurança, nosso bom dia. E nossos amigos que estão trabalhando na área de saúde, prendido do posto de gasolina, balconeta, taxista, motorista de ônibus, para todos vocês que estão no botão e todos os dias de função, ganhando orçamento do pão de cada dia, o nosso sincero bom dia. 5 e 6 e vai mais Madão, manda lá para o Luiz Carvel, sobre a Una, Darcy Marques lá no Gramadão, Darcy de Lima, no Gramadão, Rei da Melancia. E para todos ouvindo, vai Madão. Chico Rei, Paraná, no colo da noite.

pode dar nuas, vim que tem, que essas pessoas que já ligaram aqui, mãe do Carmo, Luiz Carrel, João de Deus, todos vocês aí, daqui a pouco vamos atender vocês. E vamos mandando, eu quero mandar um dia a nossa amiga da Vila Rosa, lá para a dona Doracina Vieira da Silva, toda a família, para Inês e Luiz, primo da Dilma, e lá em Santo Pirapó, lá para o Rogério Leite também, da família, para São Rogério, para o Zé Pinguim também lá no Pilar do Sul, toda a família também, para o Pedro Gaúcho, no bairro Cocais em Sarapuí, e no Parque Cambuíla, no Cambuíla, para o seu Moisés Nascida, todos os amigos da comunidade Bom Pastor, aí nós respondemos para vocês. Eu mandar um dia para o Luiz Carlos Feliciano também, toda a família do Pacaembu 3, lá na Vaz do Fernando. E no bar Jubran, bar 90, lá para o Guilherme da Viola, nosso amigão Guilherme da Viola, sua mãe, Rosana Jubran, todo o pessoal aí, para o Maradona, na Sérgio Jardim Fogaça, para o Guela, lá no Jardim Mesquita também, toda a família. E para todos os amigos da Padaria Conquista, aí no Jardim Itália, na Polizinho Cabeleira, toda a rapaziada aí que estão caprichando uma broa para nós aí. E na Panificadora Avenida, Antônio Lobada, para o Rogério Luiz, o Ferão também, então, toda a rapaziada aí, estão caprichando num filãozão federal para nós aí. E para o Carlos Eduardo, Rui Jorge Rosa, toda a família. Nilton Peixoto, com o Michel Peixoto, aí, com o Ferão, toda a família, toda a equipe dele. E para a Dona Cila, da Ceroa, da Vila São João, também, toda a família, para o Giovana, filhão dela. Lá no bairro do Bernardo, de Tio Neves, Maria Elva, Silveira, Nerceu, Sardinho, Gé, todo o pessoal do pedaço aí na vila, aí no bairro Bocó, bairro Cuitelo, lá para a Elinha, Marisa, José Maria, Lúcia, todo o pessoal da região Bocó, Cuitelo, Bernardo aí, nosso bom dia. 5:12, mais um modão para todos vocês que estão firmes, para todos os amigos da Polícia Militar, Polícia Rodoviária, Polícia Civil, para todos vocês que fazem a nossa segurança aí, vou mandar um modão lá para o Guilherme da Viola, para a Rosana, Jubran Bar 935, Maradona, na cidade de Jardim Fogaça, em Valmadão. Para todos vocês, tem um carreiro pardinho. A vida de um policial.

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1: 5:06, agradecer ao Rogério Leite, grupo nosso administrado Piapó. Vai ser um projeto da família aí. E quero mandar um dia ao nosso amigo Sabia 1 lá pro Pacheco, na fazenda, toda a família também. Estão tirando leite pra fazer um queijo lá pro Cenoura, pro Nego. O Dirceu do Milho Verde, o Rei do Milho Verde também, companheirão, toda a família. Rapaziada, João Vitor, Leandro, Rafael, esposa Leandro. E pro outro Fernando, gente boa lá, o Américo Portado. Sua esposa, Dona Vicentina, também toda a família do Américo. E no fundão lá pra nossa amigona, o marido Lúcio Correia, o Dirceu, Tatu, Ana, Pedrão. Deus Carrel, Luiz Carrel, que ligaram para nós aqui. Para todos vocês do Sabia 1 na região aí, o nosso bom dia. 5:16:30, mais um modão para todos vocês que estão firmes aí. É um modão que eu quero mandar para o seu Daíjo, pai do Pingo d'Água, lá no Jardim Casa Grande, rei da pescaria. Mandar lá no bairro de Chapezinho Vermelho em Burila, para o Paulo também, o rei da pescaria também. E para todos vocês que pegam na vara aí, vai um modão. Os dois mineiros, pescador do pé quente.

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1: Cinco horas e 20 minutos, rapaziada, segunda-feira, e o negócio tá de encolher o pano, hein? Tá de encolher o picador de fumo, rapaz. Coisa tá brava, hein? Eu quero mandar um dia ao nosso amigo Bairro Chapeuzinho Vermelho em Burila pra Sueli, quando é calor, pro Paulo. Paulo, hoje a coisa tá de encolher o pano, hein, Paulo? A coisa tá brava, hein? O Paulo tá aparentado aí. Bairro dos Carpos, Cidinho Antuno, Batista, pra Fiona Bena, lá na Vila Mazei. E o Pedrão no Moquém também tá tendo um leite pra fazer um queijo pra nós lá. Hoje endurece a ponta do dedo, né, Pedrão? A coisa tá esquisita, hein? Quero mandar um dia pro nosso amigo lá do... Lá do... Onde é que você marcou aí, Zé? Nosso amigo lá do... Lá do bairro Cercadinho, lá perto do Carvão, lá para Lúcia e o Paulo também, abração para Lúcia e o Paulo, toda criançada aí. No Faxinal de Engatuba, lá pro Ângelo, o Ângelo, Jacinto Luiz, toda a família também, tá, o Ângelo é ouvinte novo nosso. E para todos os amigos do Posto Alô do Sul, aí na SP-127 Conceição, toda a rapaziada do posto aí, para os funcionários, lá pro Lucas, filha do Nivaldo Nhoque também, abração pro Lucas, toda a rapaziada do Posto Alô do Sul, aí na SP-127 Conceição. E quero mandar um dia pro Zito também, o Zito do Bar do Zito aí na Prescovalho, fica ao lado aí da Capa Peru, do nosso amigão Peru. Abração pro Zito, toda a equipe, toda a família também, companheirão aí. E pro funcionário lá, o artista dele lá, o Ed Show. O Ed Show todo canta ao vivo, faz um show ao vivo lá no domingo no Bar do Zito. Abração pro Ed Show e todo o pessoal do Bar do Zito na Prescovalho aí lá do Capa Peru aí, do nosso amigão Peru. Nosso bom dia para todos vocês. 5:21:30, mais um modão para todos vocês. Atendendo o pedido de João de Deus, lá no Cercadinho, lá no Mari. Ele pede o modão, manda para a noiva dela, Cecília, todas as amigas dela no Tatetu, para a Célia, as criançadas aí na Lambari, para o Zé do Pito, todo o pessoal da prefeitura na Lambari. E para todos os ouvintes, estão ligados com o nosso subdivisor aqui. O João de Deus manda um modão. É tuta e tota. O preço da mentira.

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1: 5:25 e eu misturei os pedidos aqui, viu, gente? Quem pediu a sua Madonna foi o Darcy Mark, lá da cidade, lá do Ribeirão Grande, do Gramadão. Darcy Mark pediu a sua Madonna aí, do Tutti Totti, e mandou para todos os ouvintes ligarem com a nossa subdivisora. João de Deus é outra música, vamos tocar daqui a pouco, hein? Zé Vicente tá misturando dois e mistura, um e dois e consigo misturar, hein? Que coisa, hein? Então quem pediu a sua Madonna foi o Darcy Mark, lá do Gramadão. E eu quero mandar um dia ao nosso amigo da Olho d'Água, lá pro João de Deus. Lá pro João de Deus não tá, não tem mais, né, seu Neymar. Lá pro nosso amigão Rubio Capesar, João de Rengo, Rei do Gatinho, toda a família. Mirão, Rei do Gado. Joaquim, Edgar, Tadeu. O Dito Bolacha, o companheirão também, Dito Bolacha, toda a família. Lá pro Teófilo Barbudo, toda a família também, companheirão, o rei da. O dono da Vila Olho d'Água, comprou o Olho d'Água só dele agora, a vila lá. E pra Dilma de Pátio, que toma conta da rapaziada aí. Para todos vocês da Olho d'Água, região, nosso bom dia. E mais um modão, vai ser a meia hora de programa já. Essa modona quer mandar lá no Tupi, lá pro Alisson, é Luzinho lá no sítio. O Alisson é fã do André Andrade. E lá no bairro do Chapezinho Vermelho, em Murilo, é para o seu livro, né? Calor, pro Paulo, Maria do Carmo, do seu tema. Para todos vocês, vai o modão. André Andrade, coração sem dono.

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1: Corre, 34 minutos e meio, 5:34 e meio. Quer mandar um dia ao nosso amigo do bairro Pão de Prata, na esquina da rodoviária, pro Nego. Pro Nego, pro Cenoura, pro Cenourinha, pro Cenourão, João Guilherme. Todo o pessoal que tá moendo o beijo aí, sargando a goela aí. Lá pro Zé Lu, Coquinho, pro Alonso da Paca, Geleza, Galinha, Brinjelo, pro Galo. Galo moeu o bico também, pro Galo. Lá o Correia Velha, lá o Mala Preta. Pra tudo você, pro Carlos da Paca, do Carlão da Paca também. Todo o rapaziada do bairro Pão de Prata. E para todos os amigos do Jardim Brasil, dá para Dona Maria, seu João, Davi, Alina, Gabriela, toda a família, Dona Maria, Davi aí. E para todos os amigos do Jardim Paulista, para o Jaiminho, está dentro da família, Jardim Maricota, para o Mineirinho também, menino sanfoneiro, que está se recuperando na cirurgia. Mineirinho, lá tem o Mineirinho, tem o. Para todo o pessoal da região aí, lá para o Jaiminho também, Jaiminho e toda a família também, companheirão aí. E para todos vocês que estão sempre ligados com nós aqui na Super Difusora, o nosso bom dia. E vamos mandando música, gente. Vamos trazer um Chitãozinho Choró para todos vocês que estão ligados com nós aqui na Super Difusora. Chitãozinho Choró, 60 dias apaixonado.

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1: Cinco horas e 38 minutos, a hora tá passando, gente. Segunda-feira, onda brava, gelado, mundão. 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Pensou em telha, mix telha. 5 horas e 40 minutão, já 5h40 e vamos andando na parte musical. Vamos ver como é que tá a coisa por aqui. Ontem trazemos Zé de Camargo e Luciano para cantar para todos vocês aí.

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1: Cinco horas, 44 minutos e meio. 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Eu quero mandar um bom dia pro nosso amigo lá do Pacaembu 3, lá no Vale São Fernando, lá pro Luiz Carlos Feliciano, Luiz Carlos Feliciano, Pacaembu, lá pro seu Moisés do Nascido, no Cambuí também, seu Moisés do Nascido, para toda a comunidade do Bom Pastor, para a Lúcia e o Paulo, lá no bairro Cercadinho também, que hoje todo dia no nosso programa, dia para a Lúcia e o Paulo, todos lá no bairro Cercadinho, no Carvão, para todos vocês da região aí. E quero mandar um dia também lá pro Gabriel Chupeta, no bairro da Varginha, Gabriel Chupeta,

Evarinho, Sarapuia, toda a família também, companheirão aí. Para todos vocês da região que estão ligadão com nós aqui, ó, nosso bom dia lá no Posto Rodo Sul. Posto Rodo Sul também lá para o Lucas, filho do Nivaldo Nhoque. Abração para o Lucas no Posto Rodo Sul. Para o Chinaldo em Gatuba, lá para o Ângelo Jacinto Luiz também. Para todos vocês da região que estão ligadão com nós aqui na Supertoura, estamos com mensurada, papelada aqui, o nosso bom dia. E mais um modão, gente, para todos vocês aí. Vamos trazer para cantar para vocês aí o Daniel e o pai dele, o Zé Camilo. Para todos vocês, Mundo Velho.

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1: Cinco horas, 50 minutos e meio, tá escurão, mundão ainda, veja, mundão ainda tá luz com fosco. 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Começa por aí. E eu quero mandar um dia para todo nosso amigo lá do... Da onde que você marcou aí, Zé? Nosso amigo lá da... Você marcou aonde que você é marcado aí? É brincadeira, né, Zé? Você mistura dois e consegue misturar um, viu, rapaz? Pensou se fosse três, então? Não achava mais. Quero mandar um dia para... Para todos os amigos lá para a Grazi, que trabalha na Isa Cosmético, para a Grazi e os filhos dela, Ana Beatriz, a Bianca, Samuel, toda a família da Grazi, nosso bom dia. E quero mandar um bom dia também lá na Godivir, lá para o Nascido Aparício, a Fiona Maria Rita, cadeia mais bonita, lá para a Marlene Escrivã, na Delegacia de Defesa da Mulher, também a esposa Hernani, toda a família da Marlene. E lá no Mato Seco, lá para o Cesário Nanini, Marco Nanini, todo o pessoal do pedaço aí, o Jaiminho, o rei da banana emissora, o Benito Masqueto, Coita Espeto, o Nanias, também toda a família, todo o pessoal da região que estão ligados com nós aqui. E vamos ver como é que tem. Lá para a Lúcia e o Paulo eu mandei, lá no Faxinal da Engatu, lá para o Jacinto Luiz também, toda a família do Jacinto Luiz. Todo o pessoal do Faxinal e região aí, nosso bom dia. 5 horas e 53 minutos. Agora passem, gente. Quero mandar um bom dia ao nosso amigo Ribeirão Grande. Tem muito parente lá em Ribeirão Grande. Aqui de Angatuba, não é do Ribeirão Grande, é outro Ribeirão Grande. A família dos Meira, lá dos Costa, Lazinho Costa, todo o pessoal do Ribeirão Grande, região aí, Guarani. Nosso bom dia lá para a Tereza, no hotel Guarani também, em Guarani. E para todos os ouvintes que estão sempre ligados com nós aqui na Super Difusora, o nosso bom dia. 5 horas e 53 minutos e meio. Agora passa, hein, gente. Deixa eu ver como que está coisa por aqui. Quero mandar um bom dia também para todos os amigos da... Lá para o Siqueira. Abração para o Siqueira também, toda a família. Siqueira, companheirão, viu? E para todos os pessoal da... Da Servidora Centro também, que está ligado com nós aqui. Nosso bom dia. 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Para todos vocês da região que estão ligados, nosso bom dia. E vamos atender um pedido aqui do nosso amigão, o Guilherme da Viola, lá do Gilbran Bar, da Vila Nova Itapetininga. Guilherme pede uma dama, manda para sua mãe, a Rosana Gilbran, manda para o Zé Moreto, João Moreto, aí Moreto, lá na casa de Carlos Moreto, toda a rapaziada aí, manda para o Maradona, nossa alegria no Jardim Fogás, e manda para todo o pessoal da Pesada, na Olho d'Água, lá para o Rubo Cafezal, João e Ringo, o Rubo Cafezal, lá para o pessoal do Bar da Ana aí, para a Ana e as meninas aí, todo o pessoal da Olho d'Água, região aí, e para todos os ouvintes, tá sempre ligado com nós aqui na Super Difusora, o Guilherme da Viola manda um modão, e é um modão, né, gente? Livo e Léo, a noite do nosso amor.

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1: Cinco horas e 58 minutos e meio. 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E são 5h59 e meio. E agora nós vamos ouvir o Santo Dia com Maria.

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1: Louvado seja o nosso Senhor Jesus Cristo, para sempre seja louvado, e sua Mãe Maria Santíssima. Está começando mais um Santo Dia com Maria, desta segunda-feira, dia 24 de agosto. E é com muita alegria que nós vamos viver uma semana mariana, cheia da presença de Nossa Senhora. Eu tenho certeza que nós vamos crescer muito no conhecimento acerca da Virgem Maria. E nós queremos acolher com muita alegria a minha amiga, minha irmã, a Andréia, ela que é uma pessoa com quem eu aprendi muito a falar de Nossa Senhora. É com ela que nós iniciamos aí essa missão mariana de levar o nome de Nossa Senhora na nossa diocese. Seja bem-vinda, Andréia.
2: É uma alegria podermos estar aqui nesse momento em que nós queremos nos colocar sobre a bênção de Deus através da poderosa intercessão de Nossa Senhora, e eu que fico muito feliz de poder estar aqui e partilhar, né, a graça que é termos Nossa Senhora por nossa mãe. Então nós queremos nesses dias meditar sobre a realeza de Nossa Senhora, ela como rainha, visto que dia 22 foi o dia em que a Igreja celebra Nossa Senhora como Rainha. Festa essa que foi instituída pelo Papa Pio XII no ano de 1954. Então, 8 dias após a festa da Assunção, né, dia 15 de agosto, a Igreja já coloca como Nossa Senhora Rainha, porque levada ao céu, e ali ela foi coroada como Senhora Soberana, Rainha do Céu e da Terra. E vamos falar então desse título da realeza de Nossa Senhora. Então Nossa Senhora, ela é honrada como Rainha por ser a Mãe de Nosso Senhor, que é o Rei de todo o Universo. Então a sua maternidade divina, esse grande dogma de Nossa Senhora por ser a Mãe de Deus. E desde os tempos mais remotos, os fiéis sempre recorreram a Nossa Senhora, implorando o seu socorro, a sua assistência, colocando-se debaixo, né, da sua proteção, do seu auxílio, da sua realeza. Há uma oração muito bonita que remonta ao século III, que consta que é a oração mais antiga dedicada a Nossa Senhora, e com certeza muitos conhecem essa oração, que é: debaixo de vossa proteção nos refugiamos, Santa Mãe de Deus. Não desprezeis as nossas súplicas em nossas necessidades, mas livrai-nos sempre de todos os perigos, ó Virgem gloriosa e bendita. Então os fiéis, já os primeiros cristãos, já recorriam a Nossa Senhora se colocando debaixo da sua proteção, do seu manto, da sua realeza, da sua poderosa intercessão. Então a realeza de Nossa Senhora, no que consiste esta realeza? Nossa Senhora, ela é a mulher de quem então nasceu o Filho do Altíssimo. Então Nossa Senhora, ela recebeu mais que todas as criaturas singulares privilégios da graça de Deus. Então, pela honra de ter sido escolhida para ser a Mãe de Deus. Então, Nossa Senhora, a dignidade dela está em razão do seu Filho, que é o Rei do Universo, Nosso Senhor Jesus Cristo. A dignidade da Mãe está em relação à dignidade do Filho, por isso que a Igreja a chama de Santa Mãe de Deus, Mãe do Nosso Deus. E é o que leva São Tomás de Aquino já a dizer, né, que Nossa Senhora, ela foi revestida por Deus de uma dignidade quase infinita. Portanto, diz São Tomás, nada pode ser mais elevado que ela, como nada é mais excelso que Deus. Então, Nossa Senhora está neste local, neste lugar, né, colocado pelo próprio Deus, por Deus Pai, a honra de Nossa Senhora. Porque tudo que se refere a Jesus, tudo que se refere ao Messias, Nosso Senhor Jesus Cristo, traz a marca da divindade. Assim, então, os cristãos veem Nossa Senhora a superabundante e generosidade do amor de Deus, que acumulou de todos os bens. Por isso, a Igreja convida o povo fiel a invocá-la não só como mãe, mas também como rainha e senhora de todo o universo, a Senhora Soberana, porque ela foi coroada com esse duplo diadema, da virgindade e da maternidade divina. Então, esse convite para nós nesse dia, nessa manhã que se inicia, nós já colocarmos a nossa vida debaixo do domínio de Nossa Senhora. Eu convido você então a se colocar agora, colocar a sua vida, colocar tudo aquilo que preocupa, tudo aquilo que está no seu coração e entregar a Nossa Senhora, ao comando dela, ao domínio dela, pedir que Nossa Senhora nos governe, nos dê a direção para que ela tome a frente de toda a sua história. Faça mesmo esse pedido, se entregue agora no coração dela e permita que Nossa Senhora tome conta da sua vida, daquilo que você não alcança, daquilo que você não consegue, daquilo que nós não conseguimos ir. Tenha certeza que Nossa Senhora vai por nós. Então eu convido você a rezarmos então, concluindo este momento, nos colocando debaixo da poderosa intercessão dela, que é a Rainha do Céu e da Terra. Ave Maria, Virgem Poderosa, Imaculada Conceição, Rainha das Vitórias, que as vossas lágrimas de sangue destruam as forças do inferno que se levantam contra nós. Amém.
3: Amém. Que bênção, Andréia. Obrigada. Como eu disse, nós vamos aprender muito sobre Nossa Senhora nessa semana, né? E eu tenho certeza que o Espírito Santo vai brotar no seu coração este amor, porque quanto mais a gente conhece, mais a gente ama. E o quanto há para aprendermos acerca de Nossa Senhora. Então, muito rico, né, o que foi nos passado hoje, né? Louvado seja Deus. E eu tenho certeza que nessa semana ainda há muito de Nossa Senhora para nós. Então este foi mais um Santo Dia com Maria. Nós estamos aqui na Rádio Superdifusora FM 94,5, de segunda a sábado, às 6 horas da manhã. Você também pode ouvir esse programa a qualquer momento do seu dia, pelo YouTube, em @ Superdifusora Oficial, e também pelo Spotify da rádio. Deus abençoe você e o seu dia. Estivemos reunidos e unidos, em nome do Pai, do Filho e do Espírito Santo. Amém. Salve Maria! Música.

6 horas e 9 minutos, rapaz. Agora tá passando, hein, gente? Eu quero mandar um bom dia pro nosso amigo lá da Vila Aurora. Lá pro Zé Carlos, Zé Carlos, Sandrinho, meu Deus. Toda a família do Zé Carlos. E lá pro comandante da Força Armada, Napoleão Inês, também, tudo criançado. E pro Cristiano Borracharia Marajá, toda a família da equipe. Claudinei, na senhora Lima Talfort, também, toda a equipe dele, toda a família dele. E pro Neto Cabreireiro, que tá feito nem concreto. Neto, Nenê, Tetê, toda a criançada aí. E para todos os amigos da Vila Rua, lá para Dilma de Pátria, a rapaziada, a Luciano Anjo, a Nora Júlia, a tia Helena, no fundão, lá para Javezinho, pro João, pro Carmelo, pro Toninho da Eletricão, pro Dioneide, pro José Carlos Felipe, todos vocês da Vila Rua também, nosso bom dia. E vamos andando na parte musical, gente. Vamos trazer um Carei Pardinho para cantar um modão lá, pô. Não é Carei Pardinho, não, rapaz. É pelo Benza da Estrada. É Cardinho da Dilma. Abração pra Dilma, já mandei um abração. Então ela fala aqui: eu gosto muito de sua voz, maravilhosa. E você é muito simpático, muito obrigado, meu Deus. Eu gostaria de ouvir duas. Teixeirinha, parabéns. Parabéns, eu toquei sexta-feira, foi o aniversário do Leandro. Eu toquei sexta-feira. Parabéns e pelo Benção da Estrada. Não me pergunte nada. Gostaria de oferecer para os meus filhos, Anjo e Luciano. É o Luciano que fez o ano que fez aniversário sexta-feira, que está aniversando hoje, e muita felicidade, muitos anos de vida, completando 43 anos, está recebendo parabéns da esposa Júlia, da tia Helena, especialmente da sua mãe, Dilma de Fátima, que escreveu a cartinha, e um forte abraço, e está recebendo parabéns também do irmão Luciano Carlos. Então tá aí, atender já sexta-feira, né, Dilma? Então vai um que tá devendo para você aí, para todos ouvindo, vai o modão, dependendo da Dilma aí. Pedro Benza da Estrada, não me pergunte nada.

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1: Seis horas, 14 minutos, rapaziada. Segunda ferona braba. Começa por aí. Mundão do meu Deus, gelado. A coisa tá barba e cabelo hoje, gente. 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Nosso amigão André está lá para atender você com todo carinho também, viu, gente? Eu quero mandar um bom dia ao nosso amigo Jardim Casagrande, lá para o Miro, churrasqueiro do Arrepiado, abração para o Miro, companheirão, Miro, Mavi, o pai do Pingo D'Água, o seu Daíro, também toda a família. E para todas as amigas do Bar da Ana, Rua Parinada, para a Ana e a menina lá, Alessandra, Alice Maria, Ilane, Maria Clara, o Tenente Augusto, toda a família da Ana. E para todos os amigos que querem arrepiar também lá no Domingo Zé Verde, para o Nardo, o Rei da Paçoca, o grande companheirão da Rei da Paçoca, o Nardo, a Leda, a Sana, o Purguinho, o Purgão. Para todos os amigos do Churrascaria, terá citado, né, de Itália também, lá para o Robson e a Márcia. 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E quero mandar um bom dia pro Carlão Bolinheiro, do 4 Aero, também da família, com o Poeirão. E para Ana Paula Mendes. 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Já para o Guilherme da Viola, para a Rosana, lá na Gilbrana Bar, lá no Nova Itapi Negra, moradona, na Celera de Rio de Fogás, para o Tadeu, no Pagano e eu, lá, tudo mundo é pesado no Olho d'Água. E para todos os ouvintes, estão ligados, vai o modão. Tem um carreiro pardinho, suspiro da viúva.

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1: Seis horas, 21 minutão, já 6h21. Quero mandar um dia a nossa amiga da Faxinada do Engatuba, lá para o Jacinto Luiz. Jacinto Luiz, toda a família também. Lá do Tupi, lá para a Mana, Vicentinho, toda a família também. E no fundão do Cita, pelo Lucinho, o Alisson lá, grande violeiro também, o Índio, a Cátia, Zé Pedro Costa, a Ivete, a criançada, sobrinhão Alexandre e toda a família, um abração para o Alexandre, companheirão também. E para todos os amigos que estão ligados com nós, sobre o Pedro Pudor, nosso bom dia. E vamos atender o pedido aqui do João do Carmo, da Cercadinha Lambaíra, e pede um modão e manda lá para a noiva dela, Cecília, as amigas dela no Tatetu, para a Célia, a criançada, na Lambari. Para o José do Pito, para todo o pessoal da Prefeitura da Lambari, para todos ouvindo, vai o modão, né, João? É o modão no Arrastapé com o Toninho Tinoco, Cana Verde.

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1: Cinco horas e 25 minutos em cima do brinco. Quero mandar um bom dia ao nosso amigo Gramadinho, lá na fazenda, lá pro Desceu Carreal, toda a família também. Lá pro Dona Nilce, seu Paulino, toda a família do Naneiro também, lá no Gramadinho. Eu quero mandar um bom dia pro Beto e o Vaneiro, pro Nero, todo o pessoal do Gramadinho, pro Talvão, pro Salão de Chão, pro Nair do Brasil, a Queiroz também. E para todos os amigos da Conceição, lá pro Cravo, delegado da Conceição, o Cravo, da família. Lá pro Ricardão Ventura, Parmeirense, Pia Luísa, irmão Davi, toda a família do Ricardão, companheirão, também foi na Silva. Lá na Sul, na Água Tubia, lá pro Zé Tubia, rapaziada, o Leandro e o Giovanni Tubia, todo o pessoal da Conceição. E lá pro sogro Ricardão, lá seu Benito Sara, dona Elizabeth Sara, Gramalinha, lá pro Liceu Carreal, na fazenda também da família, para todo você do pedaço aí, o nosso bom dia, mais um modão, vai ser a mais melhor do programa. Vamos trazer para cantar para vocês aí o Chitãozinho Choró, para todos vocês, Gramadinho, Conceição, Gramadão, Reginaldo Almeida, toda a região aí, igual a modão. Chitãozinho Choró, pais e filhos.

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1: A hora tá passando, gente. 6:34, segunda-feira brava, hein? Começa por aí, viu, gente? Eu quero mandar um dia a nossa amiga lá do 2, Supermercado Roberto, lá pro proprietário lá, gente finíssima, rapaziada, lá o Daniel e o Gabriel, e pro funcionário lá, para rapaziada do Açougue, que atende a gente muito bem também, lá pro Marco Góes, o Eliel, o Edson Rosa, o Ciro, o Toninho, o Sandro, o Edinho, a secretária Kelly, pro Mário, motorista, também toda a família, companheirão, e pro pai do Mário, Mariano, 4L, e para todos vocês, os dois Supermercados Roberto, nosso bonito lá no Cambuí também, e lá no Capão Alto, lá pro seu... Lá para Kelly, e seu esposo, Bendito Creito Cardoso, também toda a família da Kelly. E para o seu Afonso, lá verdureiro, onde o seu Afonso, toda a família. E para todos vocês que estão ligadão com nós, lá para o Leco Leco, da prefeitura, também toda a família, grande companheirão Leco Leco, o Puro Suco, na Vila Sônia, o Passatrei, lá para o Laerte, e toda a família também para o Laerte, para o Zé Bode, o João Berbiano, Zé Berbiano, Capesar, manda um abração para vocês aí. E para a Luísa, na Vila Oliveira, toda a família, toda a criançada, para a Luísa, para todos vocês do Parque da Lagoa, tem lá para Margarida Lopes, para a filha Conceição Rosa, todos vocês da região, o nosso bom dia. 6:35 e mais um modão para vocês, já. Vamos trazer para cantar agora, deixa eu ver o pedido de quem. Ontem tem um pedido aqui do Luiz Carriel, sabe a onda? Ele pede um modão e manda para todos os ouvintes, tá ligado, sobre o difusor, e é um modão, né? Lorena e Rafaela. Aurora do Mundo.

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1: 6:38 hein? Quem não levantou ainda tá ligeiramente atrasado. Segunda-feira braba, eu acabou com o babando no travesseiro. É o fim do mundo, viu, gente? É o fim do mundo virado uma vez, hein? Pra não dizer outra coisa, hein? 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Serviço terraplanagem com a WTERA. 6:39. 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Estamos construindo, reformando a Degon, porta batendo guarnições. 5:40, que coisa, hein, rapaz? Que coisa, hein, Zé? E agora vamos atender um pedido aqui do Adilson Carrel, Sabiaúna. Tá meio apaixonadão, marvadão. Ele pede um modão, manda para todo o pessoal da Sabiaúna, região lá. E manda especialmente para Dilma de Fátima, Via Rua. Tá chovendo a horta da Dilma. Que coisa, hein, Zé? Fica ligeiro, hein? Manda para Dilma de Fátima e para todos ouvindo o modão. Adilson é um modão, né, gente? Chico Amado e Xodó. Alma ferida.

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1: Seis horas, 44 minutos e meio. Quero mandar um bom dia ao nosso amigo Sarapuí, lá pro Gabriel Chupeta, lá no bairro do Faxinato de Sarapuí. Abraçamos o Gabriel Chupeta, toda a família, também companheirão, mais conhecido como o Rei do Mel. O mel dele lá é o puro mel do mato, hein, gente? Aquele mel que tem o cheiro do eucalipto. Abração pro Gabriel Chupeta, pro Pedro Gaúcho, no bairro do Cucai, tem abração pro Pedro Gaúcho, todo o pessoal da região aí. E para todos os amigos Sarapuí e região, o nosso bom dia. 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Entrega por conta da casa, viu, gente? 6 horas e 46 minutos. 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

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É o doutor Valdir Siqueira. 6 horas já ainda para 47 minutos, a hora passa, hein, gente? O Uruguai não espera, segunda-feira onda brava aí. Muito caboclo velho que mamou o fim da semana inteira, agora tá cuspindo azedo e não quer encarar o mundão, hein? Que coisa, hein, Zé? Que maré, hein, rapaz? É coisa de louco, hein, rapaz? E não vamos trazer um modão aqui, eu tenho um visita aqui da Maria do Carmo. Vira só tem um abração para o Maria, companheirona também, a peona dela, Ana Paula Mendes, especialista em bolo, doce, sobremesa. É tudo, viu, gente? Um abração para Ana Paula Mendes e para a Maria do Carmo, que ligou para nós também. Ela pede a modona e manda para a peona. Ana Paula Mendes, manda para todo o pessoal do Vários Pão de Prata, na esquina do Lovela, para o Nego, para o Cenoura. Rapaziada que estão moendo o bico, sargando a goela aí. E manda lá no Gilbran Bar, na Vila Nova Itapetininga, lá para o Guilherme da Viola. Guilherme da Viola, Rosana Gilbran, todo o pessoal da região lá. E vamos mandar também lá para todo o pessoal da Sarapuia, lá para o Gabriel Chupeta, mais conhecido como o Rei do Mel. E não sei se já vendeu, tinha 30 caixas de abelha para vender, veja, 30 caixas de abelha para vender, preço de ocasião, já produzindo mel. Eu acertei, né, com o nosso amigo de Buri, passei o telefone, não sei se fez negócio ou não, mas sei que tem 30 caixas de abelha para vender. 6 horas e 48 e vai a última modona, então atendendo aqui a Maria do Carmo. Para todos os ouvintes ligarem com nós aqui, lá pro Rio Sargadinho, o Toninho Correu, o Cateto, o irmão dele, o Zé Cateto, lá no Bom Retiro, da Engatuba. E para todos os ouvintes, vai a modona, né, Maria? É uma modona, né? Mandar pro Pingo D'Água, pelo Pingo D'Água também é fã dessa música aí, da Pingo D'Água, e o pai dele, o Daír, o Rei da Pescaria também, lá no Jardim Casa Grande. Para todos vocês, vai a modão. Trio Parada Dura, alma ferida não é, trio Parada Dura, telefone no ar.

0: Estamos chegando ao final de mais um programa. Eu quero agradecer a audiência e participação de todos vocês. Quem não atendeu hoje, eu vou atender amanhã, de acordo com o pedido. Agora você vai ficar com o jornal Primeira Hora, depois vem o Pingo d'Água com o Padre Filipino, com o Rangel Filipino. E continua por aí, gente. Cada um melhor que o outro. Até nós se encontrar, se Deus quiser, amanhã às 5 da madruga. Um bom dia a todos vocês, nosso técnico de som, ficou até agora com nós na mesa de som, seu amigão Rafinha. Quero desejar a todos vocês uma ótima semana, muita paz, muita saúde. E que nós encontremos amanhã de novo, às 5 da madruga. Fique com Deus, Nossa Senhora Aparecida. Um bom dia a todos. E até amanhã, se Deus quiser, gente.
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2: Hora oficial do Brasil, 7 horas.
3: Segunda-feira, 24 de agosto de 2026.
2: Primeiro debate entre candidatos à presidência da República tem críticas a ausentes e apresentação de propostas.
3: Ronaldo Caiado, Renan Santos e Augusto Cury atacaram Lula e Flávio Bolsonaro e discutiram segurança, economia e educação na Band.
2: Supremo realiza entre hoje e amanhã audiência pública sobre a lei antifacção.
3: Legislação que endurece penas e muda regras de prisão preventiva é questionada por 4 ações no STF.
2: Com a escolha de relatores, PECs da Segurança Pública e do fim da escala 6x1 podem avançar no Congresso.
3: Representantes de Brasil e Estados Unidos vão retomar negociações contra o tarifaço nesta semana.
2: São Paulo perde para Chapecoense, lanterna do Brasileirão e amplia jejum pós-Copa. Palmeiras goleia e volta a abrir vantagem na liderança.
3: Copa do Brasil define semifinalistas nesta semana com clássicos pelo país.
2: Tempo.
4: O Brasil começa a semana dividido entre frio, chuva, calor próximo dos 40 graus e umidade extremamente baixa. A massa de ar polar mantém o amanhecer gelado no sul, com risco de geada, enquanto uma nova frente fria avança pelo oceano, aumentando instabilidades no sudeste. No interior, o cenário é completamente diferente. O centro-oeste e parte do norte. Interior do nordeste enfrentam calor intenso e ar muito seco, com índices de umidade abaixo dos 20% e pontualmente inferior aos 12%. Entre as capitais, São Paulo terá uma segunda-feira fria e úmida, com chuva fraca e chuvisco, máxima prevista de apenas 16 graus.
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3: Os ausentes foram alvo dos candidatos à presidência que participaram do primeiro debate da disputa pelo Palácio do Planalto neste ano.
2: Ontem, Ronaldo Caiado, do PSD, Augusto Cury, do Avante, e Renan Santos, do Missão, estiveram nos estúdios da Band, em São Paulo.
3: Por uma hora e meia, os três debateram propostas para áreas como segurança pública, educação e economia.
2: Mas não pouparam Lula e Flávio Bolsonaro, do PL, que junto com Romeu Zema faltaram ao encontro.
3: O petista e o senador do PL já tinham sinalizado que não compareceriam ao debate. Já o candidato do Novo confirmou a ausência neste domingo.
2: Ao iniciar o bloco de confrontos diretos, Renan Santos foi irônico ao responder à apresentadora Adriana Araújo sobre qual adversário escolheria para perguntar.
5: Por sorteio ao candidato Renan Santos, que abre essa primeira rodada de confronto direto, e o senhor direciona a sua pergunta para quem, candidato?
6: Para o candidato Lula.
5: Não é possível, candidato. O senhor precisa escolher um dos candidatos presentes. O senhor tem a liberdade de falar o que o senhor quiser, mas o confronto é com um dos presentes, por favor.
6: Foi um lapso, peço desculpas.
3: O candidato do Missão não poupou críticas, tanto a Lula quanto a Flávio Bolsonaro.
6: Antes, só queria lembrar que com um país completamente em crise, esses dois criminosos não vieram ao debate. Desrespeitaram a emissora Rede Bandeirantes, desrespeitaram os brasileiros, vivem brigando por aí na internet, botando seus cachorros para ficarem discutindo, mas eles próprios são covardes. Não estão vindo aqui porque não têm coragem de falar sobre os crimes que cometeram. Lula com Lulinha, com Petrolão, com Mensalão, Flávio Bolsonaro com seu envolvimento com Daniel Vorcaro, com seu escândalo de rachadinha. Covardes e canalhas.
2: Renan Santos chegou a questionar o eleitor de Lula e provocou a reação de Augusto Cury, do Missão.
6: Tirando um pedaço dele, que é aquele eleitor que está no Bolsa Família, que ainda acredita que o Lula é a única fonte de comida dele, de maneira errônea, o eleitor restante que apoia esse cara está sendo canalha. Canalha, tá rifando o nosso futuro e eu não quero o voto dele. Obrigado.
7: Olha, Renan, você tem um nível de agressividade que me assombra. Tuas ideias, as ideias podem ter fundamento, mas a agressividade, ela asfixia e a capacidade das pessoas terem as suas próprias opiniões. Nós estamos numa democracia e a democracia, a beleza dela está na divergência. Você pode criticar as ideias de Lula e são criticáveis, mas você não pode criticar a pessoa transformando ela numa escória humana, quase que um lixo, e nem mesmo o eleitor de Lula.
3: Só corrigindo, Augusto Cury, candidato do Avante, que aliás protagonizou um vai e vem no debate. O candidato chegou a anunciar que desistiria de participar quando já estava na frente da sede do Grupo Bandeirantes.
2: Ele alegou que o movimento era um protesto contra as ausências.
3: Mas faltando poucos minutos para o início do debate, o representante do Avante voltou atrás. Desistiu de desistir e entrou no estúdio.
2: Ronaldo Caiado, do PSD, sugeriu durante o encontro na tela da Band que candidatos passem a ser obrigados a comparecer a todos os debates.
3: E também condenou os adversários que optaram por não comparecer e deixaram vazios os púlpitos instalados com o nome de cada candidato no palco.
8: É lógico que é o momento onde a sociedade esperava a presença aqui dos dois pré-candidatos, que são também os mais rejeitados no país. Isto mostra, talvez, o porquê da fuga deles, por não terem como explicar os escândalos que estão envolvidos.
2: Também ausente neste domingo, Romeu Zema acabou ignorado pelos adversários, que não citaram a falta do candidato do Novo em nenhum momento.
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2: Segurança pública foi um dos temas que dominaram as discussões de propostas entre os presentes ao debate com os candidatos à presidência no Grupo Bandeirantes.
3: O assunto foi abordado em questões de jornalistas e nos confrontos entre Ronaldo Caiado, Augusto Cury e Renan Santos.
2: Perguntado diretamente sobre projetos para pôr fim à violência nas ruas, o candidato do Missão prometeu declarar estado de defesa.
3: E usar operações de garantia da lei e da ordem em regiões tomadas pelo crime organizado.
2: Renan Santos falou ainda em construir superpresídios e integrar governo federal e estados no combate às facções criminosas.
3: Segundo ele, se eleito, a ideia será enfrentar o crime como nunca foi feito no país.
6: Eu vou iniciar um banho de sangue contra os membros das facções. Mas vamos passar a rapa nesses caras. Se quiserem lutar, vão encontrar algo que eles nunca viram na vida. Forças federais, guardas municipais e as polícias estaduais atirando em vagabundo como se não houvesse amanhã.
2: Questionado sobre como agir sem retirar a autonomia dos governadores sobre a segurança pública, Ronaldo Caiado destacou um clima de guerra presente no Brasil.
3: O candidato do PSD disse que grande parte do território nacional está sob domínio de organizações criminosas e acusou a gestão Lula de conivência.
2: Ele prometeu investimentos em inteligência artificial, treinamento e integração das forças de segurança.
3: Ao falar sobre violência contra a mulher, Caiado classificou a questão como uma grande chaga no país.
8: Isso é uma verdade. As mulheres vêm sendo agredidas, muitas vezes num desrespeito completo que as pessoas têm por aquilo que é a mulher no seu dia a dia sendo agredida, violentada pelo seu companheiro ou aquele que o seu marido. Isso nós precisamos de combater duramente e pode saber que assim faremos.
2: Augusto Cury também destacou o grande número de mulheres que são mortas por companheiros todos os dias no Brasil.
3: E responsabilizou tanto Lula quanto Jair Bolsonaro por não terem enfrentado essa questão nos últimos anos.
2: O candidato do Avante abordou por diversas vezes o tema educação e falou em colapso das instituições de ensino.
3: Cury cobrou mudanças e valorização para os professores.
7: Os professores são cozinheiros do conhecimento que preparam o alimento para uma plateia que não tem mais apetite. Devido ao quê? Devido à intoxicação digital. E também devido a uma educação cartesiana, racionalista, onde o professor, através da orientação do MEC, é cartesiano. Ele é um expositor seco e frio. O professor deveria ser um provocador da arte de perguntar, um desafiador da arte de pensar e um elogiador da arte de participar.
2: Augusto Cury também defendeu mudanças no Bolsa Família.
3: Para o candidato do Avante, o programa é importante, mas deve ser ajustado para estimular o aumento da renda dos beneficiários.
2: Questionado pela apresentadora do jornal Gente, da Bandeirantes, Thaís Freitas, sobre a relação atual entre Brasil e Estados Unidos, ele falou em pacificação.
7: Vamos pacificar, sem dúvida nenhuma, a relação entre Estados Unidos e o Brasil. Brasil e Estados Unidos. E eu repaginaria, se for o presidente desse país, todas as embaixadas brasileiras para serem 4.0. Para que as embaixadas não vendam o país como fazenda do mundo apenas, mas como supermercado do mundo, como centro de biotecnologia, de inovação e também de produção de conhecimento.
3: Ao comentar a fala de Cury, Ronaldo Caiado acusou Lula de provocar conflitos com o presidente americano Donald Trump por razões eleitorais.
2: E diz que o Itamaraty se tornou simplesmente porta-voz do PT.
3: Sobre economia, o candidato do PSD defendeu um choque de credibilidade para melhorar o ambiente econômico com corte de gastos e redução de juros.
8: Pessoa que assumir o governo, a presidência da República, precisa ter autoridade moral. E nessa hora eu não vou endividar o país. Eu vou conter despesas do país, vou fazer com que a taxa de juros caia a patamares como já caíram em termos de 6% quando Michel Temer assumiu o governo e vou buscar também uma inflação em torno de 3 ou 4%. Isto aí vai recuperar a economia do país e não vai deixar com que os empresários fujam para o Paraguai, que passou, sem dúvida alguma, e ser o grande estrutura para absorver aquilo que o Lula tem expulsado, os geradores de emprego e os geradores de impostos em nosso país.
2: Já Renan Santos do Missão detalhou durante o debate o que pensa sobre a proposta que acaba com a escala de trabalho 6x1 que está em tramitação no Congresso.
6: Não acredite nesses políticos que estão dizendo para você que você vai trabalhar menos e ganhar mais num país que até as Casas Bahia quebraram. Está todo mundo quebrando. Este é um cenário desesperador para o nosso país. Desesperador. O que eu vou fazer, o que eu preciso tocar para resolver a questão de emprego no Brasil é reformas de competitividade, alterar a lei trabalhista para contratar ser mais fácil, para você não precisar pagar tanto imposto na hora de receber o seu salário, para o governo não ficar te roubando.
3: Ao comentar a posição de Renan Santos, Augusto Cury apontou efeitos positivos de uma mudança na escala 6x1 sobre a saúde do trabalhador.
2: Mas defendeu a necessidade de uma discussão ampla sobre o tema e ajustes que são necessários para atender setores que são prejudicados pela proposta.
3: A transmissão do debate da Band, que teve cobertura total da Bandeirantes, contou com a participação de um pool formado por TV Cultura, Gazeta, Jovem Pan e Estadão.
2: Em caso de segundo turno, o primeiro encontro entre os candidatos à presidência também será aqui, no Grupo Bandeirantes.
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2: Logo após o debate, os candidatos à presidência da República conversaram com repórteres da Band e voltaram a criticar as ausências de Lula e Flávio Bolsonaro.
3: Ronaldo Caiado, do PSD, classificou como desprezo a falta dos líderes das pesquisas eleitorais e lembrou a rejeição dos dois.
9: É um desprezo com a população brasileira. Isso é inaceitável. Como é que você vai votar em alguém que você não conhece? Sendo que o currículo de um é a sua certidão de nascimento. O currículo do outro são escândalos por todo lado. Porque não é possível que esses candidatos, que são os mais rejeitados, possam ter amanhã a chance de continuar ou amanhã virem a governar o país de novo.
2: Renan Santos, do Missão, afirmou que o debate serviu para a apresentação de propostas em alto nível e para deixar um recado para quem faltou.
6: Eu acho que esse debate serviu para mostrar as propostas minhas, do Caiado, do Cury. Os três em alto nível, falamos de proposta em alto nível e também para deixar um recado para o Fujão, que vai doer muito fugir do próximo debate. O que eles fizeram com a Rede Bandeirantes de televisão é uma vergonha. Não vir aqui, nesse palco, é um desrespeito com a Band e com a democracia brasileira. E acho que eles pagaram um preço bem grande. Acho que eles vão repensar agora se vão fugir dos próximos debates.
3: Augusto Cury, do Avante, lamentou as ausências e disse que para romper a polarização é necessário ter união.
7: O Brasil está polarizado, está adoecido. Essas pessoas que polarizam esse país, que dividem as famílias, que falam que nós temos dois barcos, no fundo temos um barco só, isso está completamente incorreto, isso é insano, isso é injusto e eu estou profundamente magoado. Para romper essa polarização, eles têm que estar juntos para discutir ideias e não para querer ter o poder pelo poder.
2: No Canal Livre especial, após o primeiro debate entre os candidatos à presidência da República, as ausências também repercutiram.
3: O diretor-geral de Jornalismo e Esporte do Grupo Bandeirantes, Rodolfo Schneider, reafirmou o compromisso com o eleitor com a realização do debate.
10: Nessas últimas horas e dias, pessoas nos perguntaram: ora, mas a Band vai manter o debate diante da desistência de alguns? E a Band fez o que ela sempre faz. A Band deixou o púlpito vazio para esses, a Band seguiu com a sua tradição, que quem está perdendo são eles, perde a democracia, mas a gente não abre mão disso, de deixar esse espaço aberto e de mostrar que a gente tem, e a gente não abre mão, desse compromisso. Se outros abrem, eles que respondam por isso. A Band não.
3: O cientista político e colunista da Bandeirantes, Fernando Schiller, questionou a escolha dos candidatos que faltaram.
2: Ele ressaltou que o futuro presidente precisa falar com todos, não apenas com a própria base.
11: Nós temos presidentes que deliberadamente decidem falar com metade do Brasil. Não é? Eventualmente a gente precisa de um presidente que decida falar com todo o país. Só que falar com todo o país é isso aí, falar com quem você discorda, quem não votou em você, quem às vezes é agressivo num debate, assim por diante. Não é? A sedução do monólogo está na democracia digital. Democracia digital é isso, é muito barulhenta, mas ninguém está conversando. Você tem uma democracia hoje toda controlada em termos de espaço de comunicação. O único espaço, na realidade, que é incerto, que não é controlado, onde coisas diferentes podem acontecer, é o debate. É. Aí o sujeito foge do debate. Isso é preocupante. Se o eleitor não levar isso em consideração, vai servir como incentivo.
3: A cientista política Deise Ciocari também participou do Canal Livre da Band e criticou a postura dos candidatos ausentes.
12: O que não entra na minha cabeça é alguém, numa democracia, dizer: eu quero te governar pelos próximos 4 anos, mas eu não vou dar para ti, eleitor, a possibilidade de me questionar. Como assim?
13: É uma contradição.
12: Mas aí... Você tem que votar, mas eu não vou no debate, eu não vou responder aquelas perguntas que vocês estão pesquisando o tempo inteiro e querem saber minha opinião. Como? Eu quero só o benefício da democracia e eu não quero o ônus, eu não quero o desconforto que ela me proporciona. Você vai ter que lidar com um congresso hostil muitas vezes, você vai ter que lidar com a imprensa, claro. Você vai ter que lidar com o jornalista, você vai ter que lidar com o eleitor. Mas só num ambiente controlado, para mim isso não faz o menor sentido.
13: Mas eu acho que esse...
2: Para Fernando Mitre, da direção de jornalismo do Grupo Bandeirantes, o debate foi marcado pela apresentação dos candidatos Renan Santos, Ronaldo Caiado e Augusto Cury ao eleitor.
3: No Canal Livre, Mitre ainda destacou que as ausências prejudicam o eleitor.
13: O grande prejudicado aí, além dos candidatos que não ganham com essa ausência, não ganham, mas o grande prejudicado é o público, é o eleitor, é o brasileiro, diante de problemas cada vez mais graves, nunca se necessitou tanto de um debate aprofundado sobre os problemas do país como agora. Nunca. E essa campanha é pequena, o tempo é curto.
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14: 7h20.
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4: O Supremo realiza entre hoje e amanhã uma audiência pública com autoridades, especialistas e membros da sociedade civil sobre pontos da chamada Lei Antifacção.
3: A legislação que institui o marco legal do combate ao crime organizado foi aprovada pelo Congresso em fevereiro e sancionada em março.
4: A sessão será presidida pelo ministro do Supremo, Alexandre de Moraes, que é relator de ações que questionam a lei.
3: 4 recursos foram apresentados contra a legislação por associações que representam prefeitos, advogados criminalistas e membros do Ministério Público.
4: Entre os dispositivos que serão debatidos estão a criação de novos crimes e o aumento de penas para lideranças de organizações criminosas.
3: Além disso, a vedação de liberdade condicional, a presunção de necessidade de prisão preventiva e o cancelamento do título de eleitor de pessoas presas por determinados crimes também devem ser discutidos.
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9: Hora Oficial do Brasil, 7:30.
10: Vamos falar sobre o andamento das PECs da segurança pública e do fim da escala 6x1 da Bandeirantes Brasília, Rodrigo Vilela. Bom dia.
11: Oi, Ana, bom dia a você, bom dia, Nelson, bom dia a todos. Apesar da definição dos relatores das duas propostas, a votação mesmo deve ficar para depois das eleições. Quem vai relatar o fim da escala 6x1 é o senador Omar Aziz, e a PEC da Segurança Pública vai ser relatada pelo senador Rogério Carvalho. Essas propostas precisam passar pela Comissão de Constituição e Justiça e depois ser votada no plenário do Senado Federal. Por lá, precisa da aprovação de pelo menos 3/5 dos senadores, o que equivale a 49 votos em 2 turnos de votação, para aí, enfim, ser aprovada em uma sessão conjunta do Congresso Nacional. Volto com vocês.
10: Obrigada pelas informações.
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9: Hora Oficial do Brasil, 7:31. 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
13: Bom dia para você ligado na 94,5 FM. Eu sou Ednei Beltrame e agora você ouve os destaques regionais. Duas pessoas morreram após uma batida frontal entre dois carros na rodovia Raposo Tavares em Itapetininga, na tarde do último sábado, dia 22. Segundo a Artesp, Agência de Transportes do Estado de São Paulo, o acidente aconteceu na altura do quilômetro 190, em um trecho de pista simples. Após um dos motoristas perder o controle da direção, atravessar a faixa e invadir a pista contrária. Com a força da batida, duas pessoas que ocupavam os veículos morreram no local. Uma terceira pessoa teve ferimentos graves. Equipes do SAMU e do resgate da concessionária foram acionadas para prestar socorro às vítimas. Devido à gravidade do acidente e à necessidade de trabalho da polícia científica, o trecho de pista simples precisou ser parcialmente interditado, gerando lentidão no trecho. Além disso, o helicóptero Águia da Polícia Militar também foi acionado para prestar socorro às vítimas. A concessionária implantou o sistema de operação Pare e Siga para alternar o fluxo de veículos pela faixa 1, enquanto equipes de apoio permaneceram no final da fila orientando os motoristas na rodovia. As causas da invasão de faixa estão sendo apuradas pela Polícia Civil. No boletim de notícias da Super Difusora FM, oportunidade na voz de Antônio Luiz. Bom dia, Antônio.
14: Bom dia, Ednei Beltrame. Bom dia, ouvinte do Primeira Hora. A Sabesp iniciou as inscrições para o programa Jovem Aprendiz 2026. São 256 vagas distribuídas entre região metropolitana de São Paulo, litoral e interior. Para Itapetininga, a Sabesp oferece 22 vagas para o setor administrativo, focando no potencial de efetivação ao final da formação. As inscrições seguem até o dia 9 de setembro e os interessados devem acessar o site sabesp.com.br/programa-jovem-aprendiz. Para as vagas administrativas, os candidatos devem ter entre 14 e 22 anos completos na data da admissão, estar matriculado, cursando ou ter concluído o ensino médio ou EJA. Para as vagas técnicas, os candidatos devem ter entre 18 e 22 anos, concluído o primeiro ano do ensino médio ou estar cursando ou concluído o ensino médio ou EJA. Os aprendizes, com jornada semanal de 20 horas, receberão salário de R$ 761,55 ao mês e aqueles com jornada semanal de 30 horas receberão salário de R$ 1.142,33 mensalmente. Além disso, terão direito a vale refeição, vale transporte, assistência médica e seguro contra acidentes pessoais. Volto com você, Ednei.
13: Tatuí abriu as inscrições para a 7ª Mostra de Dança da cidade. O evento, que faz parte do calendário do bicentenário do município, acontece nos dias 11 e 12 de setembro no Teatro Procópio Ferreira. O encontro é exclusivamente artístico e não possui competição, com o objetivo de promover o intercâmbio entre academias, escolas, grupos e dançarinos independentes. Os interessados podem se inscrever de graça até a próxima sexta-feira, dia 28, por meio do link que está no site tatuí.sp.gov.br. O cronograma oficial com os horários de cada apresentação será divulgado no dia 8 de setembro. As apresentações no Teatro Procópio Ferreira ocorrem no dia 11 de setembro, às 7 da noite, e no dia 12 de setembro, a partir das 6 da noite, reunindo os grupos selecionados e convidados especiais. O Teatro Procópio Ferreira está localizado na Rua São Bento, 415, no centro de Tatuí. Esse foi o boletim de notícias da Super Difusora, comigo Ednei Beltrame. Eu volto logo mais no Rancho do Felizbino. 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
9: Bandeirantes 7h36 e a Polícia Federal quer ouvir Marco Aurélio Ribeiro, ex-assessor de Lula, e a lobista Roberta Luxinger, na investigação sobre tráfico de influência dentro do governo.
10: O inquérito também envolve o filho mais velho do presidente, Fábio Luiz Lula da Silva, o Lulinha.
9: As datas para os depoimentos ainda não foram, no entanto, agendadas.
10: Os delegados estão buscando mais detalhes sobre o caminho do dinheiro que teria sido movimentado pelo grupo.
9: A suspeita é que Marco Aurélio Marcola tenha recebido recursos, presentes, além de contas pessoais pagas por Roberta Luxinger para viabilizar contratos no governo.
10: De acordo com a Polícia Federal, a lobista trabalhava para Antônio Carlos Camilo Antunes, o careca do INSS.
9: Ela teria atuado na venda de remédios de canabidiol para o Ministério da Saúde, um negócio que não foi para frente. Marcola e Roberta negam as acusações.
10: Investigadores dizem que o filho de Lula também teria atuado como facilitador para a lobista, com a missão de abrir portas do governo.
9: Mas, ao contrário dela e de Marcola, a Polícia Federal diz que Lulinha trocava poucas mensagens com o grupo.
10: Já as menções feitas a Fábio Luiz seriam muitas.
9: Segundo a PF, mensagens recuperadas no celular de Roberta Luxinger afirmam que Lulinha ganharia uma viagem à África se o negócio do canabidiol fosse fechado.
10: Em outra, de 23 de janeiro de 2025, ela escreve a um interlocutor: ontem eu disse para o Fábio, Antônio está pressionando, acho bom você se mexer.
9: Para os investigadores, Antônio seria Antônio Carlos Camilo Antunes, o careca do INSS.
10: 6 dias antes, a lobista troca mensagens com Gustavo Gaspar, amigo e sócio de Antônio Carlos Camilo Antunes.
9: Na conversa, ela é lembrada por Gaspar que o grupo está na folha de pagamentos do careca do INSS.
10: O advogado de Lulinha, Marco Aurélio Carvalho, voltou a criticar durante o fim de semana o que chamou de vazamentos criminosos.
15: Houve um vazamento criminoso, mas o importante é que esse vazamento foi revelador. Não há, nos presentes inquéritos, suspeita de desvio de recurso público, autoridade com foro ou relação direta ou indireta com o INSS. Portanto, se Fábio não fosse filho do presidente, provavelmente esse inquérito já teria sido arquivado.
9: A defesa de Marcola diz que ainda não teve acesso ao processo e cita a existência de uma intenção para influenciar o processo eleitoral.
10: A Polícia Federal avalia que a investigação sobre o suposto esquema de tráfico de influência só deverá ser concluída no final do ano, depois da eleição.
9: Bandeirantes 7h39.
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10: Vai continuar preso Ailton Rodrigues de Souza, acusado de manter a ex-mulher amordaçada e acorrentada em cárcere privado em Goiás.
9: Ele passou por audiência de custódia no fim de semana e a prisão foi convertida em preventiva.
10: Emiliane Tamara Nunes Carvalho, de 24 anos, estava desaparecida desde a segunda-feira passada.
9: Ela foi encontrada por policiais dentro de uma casa em Águas Lindas de Goiás, nos arredores do Distrito Federal, na última sexta-feira.
10: O local estava completamente fechado, com portas e janelas lacradas por tapumes e obstáculos.
9: A vítima estava amordaçada, algemada e presa por cordas e correntes. No rosto, usava uma máscara que dificultava a respiração.
10: Em um vídeo divulgado pelas redes sociais, Emiliane Tamara disse que o ex-marido colocava panos com ácido na boca dela, o que causou queimaduras.
9: Ela chegou a ser levada ao hospital, mas foi liberada após atendimento.
10: Em entrevista ao Brasil Urgente da Band, a vítima disse acreditar que o sequestro foi premeditado e motivado pela não aceitação do término pelo ex-marido.
16: Eu fui casada 6 anos, eu jamais esperava isso da parte dele. Ele só focava em vamos voltar, tentando me acariciar, e eu tentava me afastar, eu tentava empurrar. Eu acredito que desde março ele estava premeditando isso.
9: Durante as buscas no imóvel onde Emiliane foi encontrada, os policiais localizaram uma pistola calibre 9mm. A arma foi encaminhada para a perícia.
10: Também foram apreendidos um veículo, algemas, cordas, correntes e sedativos.
9: O delegado João Flávio Ribeiro explica como o acusado sequestrou a ex-mulher.
17: Ele dopou ela com antidepressivos contra a vontade dela, né? Sem ela saber. E com ela dopada, ele levou ela até o local onde ela foi encontrada. Ela tinha um histórico de um relacionamento conturbado com o ex-companheiro.
10: Ailton Rodrigues de Souza está preso e deve responder pelos crimes de sequestro, estupro e cárcere privado.
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6: Hora oficial do Brasil, 7h45.
0: Vamos a Bandeirantes Brasília. Vitor Gomes tem os destaques. Vitor, bom dia.
7: Olá, Nelson, Ana, bom dia para vocês e a todos que nos acompanham. O ministro Flávio Dino do Supremo determinou que qualquer ato de indicação de emendas parlamentares relacionados a presidentes de partidos deve ser considerado juridicamente inidôneo e revestido de nulidade absoluta, de acordo com a decisão do ministro publicada neste domingo. O descumprimento, segundo ele, poderá implicar em responsabilização. Dino estabeleceu que a Câmara e o Senado sejam comunicados da decisão para dar imediata e ampla ciência aos órgãos técnicos envolvidos no processamento das indicações de emendas parlamentares. O ministro também determinou um prazo improrrogável de 5 dias úteis para as siglas que ainda não se manifestaram sobre a eventual participação de dirigentes partidários, distribuição ou operacionalização dessas emendas. Após esse prazo, os partidos estarão sujeitos a multas diárias no valor de R$100 mil. Volto com vocês.
0: Obrigado, Vitor. Bandeirantes 747.
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5: Alô, amigas e amigos do Esporte a Motor. Lando Norris conquistou a segunda vitória consecutiva na temporada da Fórmula 1, ao vencer o Grande Prêmio da Holanda. O campeão do ano passado levou a melhor no duelo direto com o André Kimi Antonelli e continua a reação no Mundial. Agora Lando é o quarto colocado. Ainda assim, vai ser difícil para Norris alcançar Antonelli, que segue com uma tranquila vantagem de 57 pontos sobre George Russell. Lewis Hamilton chegou apenas em quarto e perdeu a vice-liderança para Russell, que completou o pódio em terceiro lugar. O último GP da Holanda foi uma decepção para a torcida, já que Max Verstappen sofreu um acidente ainda na primeira volta, quando a pista ainda tinha alguns trechos molhados pela chuva. O brasileiro Gabriel Bortoleto também rodou no fim da primeira volta e completou a corrida em 13º. O Mundial de Fórmula 1 volta daqui a duas semanas, com o Grande Prêmio da Itália em Monza.
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4: Bandeirante 7:50, Pedro Cohen, bom dia.
7: Oi, Nelson, bom dia para você, para Ana Paula, todo mundo que nos acompanha aqui no Jornal Primeira Hora. Rodada importante de Campeonato Brasileiro, viu? Palmeiras venceu a equipe do Vasco, é mais líder do que nunca do Brasileirão, com 51 pontos, contou com o tropeço do Flamengo contra o Cruzeiro, né? No sábado, perdeu pelo placar de 2-1, agora tem 51 contra 45 do Rubro Negro, que ainda tem um jogo a menos. Ontem ainda o Santos entrou em campo, empatou com o Mirassol, saiu perdendo e buscou o empate, 1-1, segue perigando lá na parte de baixo da tabela. Agora, quem precisa ligar o alerta máximo é a equipe do São Paulo, que perdeu para Chapecoense ontem, está a 3 pontos do Mirassol, que é o primeiro time do Z4. Mirassol tem 24, o Tricolor tem 27 pontos conquistados até aqui. Alerta máximo ligado na Barra Funda, no CT do São Paulo, para as próximas rodadas do Brasileirão. E no finzinho da noite de ontem, com transmissão da Bandeirantes, você acompanhou Coritiba 2, Corinthians 1, resultado que preocupa a torcida do Timão. Corinthians teve um fim de semana muito agitado, né? Além da derrota no Brasileirão por 2-1 para o Coritiba, o Timão ainda viu Memphis Depay se envolver em mais uma polêmica. O atleta lançou uma música na última sexta-feira em que cita ali o vice-presidente do Corinthians, né, Armando Mendonça, diz que é inimigo de um vice-presidente, coloca imagens do CT, do Parque São Jorge, pegando fogo, né? A gente vai acompanhar agora, para quem está nos escutando no YouTube, quem está nos acompanhando no YouTube com imagens, quem está no dial também, a música de Memphis Depay, que ele lançou na última sexta-feira.

0: Bom, tá aí então um trechinho da música do Memphis, né, em que de fato ele mostra ali o CT do Corinthians pegando fogo, né, as instalações do Timão, enquanto ele assiste tudo de dentro de um carro, né. O nome da música é Don't Panic, não entre em pânico, né, e ele fala exatamente sobre essas questões envolvendo o Corinthians. O Armando Mendonça, em entrevista exclusiva à ESPN, ele citou nesse fim de semana, disse que o Corinthians contratou um jogador, uma pessoa para jogar futebol que tá mais preocupada em fazer rap, né, e que ele será cobrado por jogar bola, por entrar em campo. Bom, é algo que preocupa o Corinthians, que pensa sim numa punição. Nosso repórter Luiz Fabiano já trouxe a informação. O Corinthians ainda não definiu qual será essa punição ao Memphis, mas sim, estuda punir o atleta ou camisa 10 nos próximos dias. O próprio Memphis se pronunciou nas suas redes sociais, disse que ele entende a repercussão, que ele viu a grande repercussão que isso causou na torcida corintiana, que reclamou bastante das atuações da direção nas últimas semanas, né, da diretoria do Corinthians, na demora para renovar com o camisa 10, e agora o Memphis lança essa música na última sexta-feira. Mas o Memphis pronunciou, disse que ele entende toda a repercussão, mas, entre aspas, ele diz, é só arte, não é uma provocação direta a ninguém, não é nada relacionado, essa música já estava produzida, o clipe já estava pronto há muitos meses, é só arte. Não foi o suficiente para que o Corinthians não estudasse uma punição, que deve sair nas próximas horas, nos próximos dias. Só não sabemos ainda qual será de fato essa punição dada ao Memphis Depay. Antes de eu devolver para vocês aqui, fazer o convite para o que vem pela frente nessa semana, porque é uma semana recheadíssima de coisa. Começamos pela Copa do Brasil. Amanhã já tem Super Clássico Mineiro com transmissão da Bandeirantes. O Cruzeiro recebe a equipe do Atlético, do Galo. Na quarta-feira é a vez de Palmeiras e Santos entrarem em campo no estádio do Verdão. Essa partida também com transmissão da Bandeirantes às 9h30. Nesse mesmo horário, Vasco e Vitória. E na quinta-feira, às 8 horas da noite, também com transmissão Bandeirantes. Grêmio e Internacional. Internacional e Grêmio, jogo no Beira-Rio. E aí, é claro, a Copa Libertadores da América e a Sul-Americana. Fim de oitavas de final só nessa semana. Tolima e Independiente del Valle decidem quem será o adversário do Flamengo, e na Sula, o River Plate e o Independiente Santa Fé definirão quem será o adversário do Vasco, pessoal.
1: Obrigado, Pedro Cohen.
0: Eu agradeço.
1: Um abraço, Bandeirantes 754.
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2: Bandeirantes 757, Vitor Takau, bom dia.
3: Oi, Ana, um ótimo dia a você, Nelson, e também a todos os amigos que estão conosco aqui no Jornal Primeira Hora. Semana que começa bastante gelada, um alívio para o calorão da última semana aqui na capital paulista. Termômetros que ficaram em torno dos 13, 14 graus na cidade de São Paulo agora cedo, e hoje as máximas não sobem tanto assim, máximas que devem parar nos 20, o céu que permanece bastante encoberto e chuviscos, aquela garoa que pode acontecer de forma esporádica ao longo do dia de hoje. Agora projetando para o restante da semana na capital paulista, o frio fica conosco até pelo menos quarta-feira, a umidade também permanece em níveis bastante agradáveis e as pancadas de chuva inclusive podem vir com mais força na próxima quarta e também em pontos da quinta-feira, mas a partir de quinta volta a esquentar e o próximo fim de semana será novamente de bastante calor. Aqui na cidade de São Paulo, já no restante do país, o calor continua sendo destaque, especialmente no interior brasileiro. Isso porque a umidade segue em níveis críticos, o ar seco continua predominando, inclusive com alerta em níveis de alerta e até mesmo emergência em áreas do Brasil Central e também no interior da região Nordeste. No sul do país, a semana também começa bastante gelada, inclusive com formação de geada, temperaturas abaixo de 6 graus negativos em pontos da Serra Gaúcha e Catarinense e pancadas de chuva que acontecem de forma bastante isolada em áreas da região Sudeste, especialmente entre Minas e o Espírito Santo.
2: Tá bom, Vitor. Obrigada, viu? Boa semana para você.
3: Um abraço, pessoal, e uma ótima semana por aí também.
4: Tchau, tchau.
1: Termina aqui o Jornal Primeira Hora.
2: Apresentação Nelson Gomes.
1: E Ana Paula Rodrigues.
2: Diretor responsável João Carlos Saad.
1: Bom dia, Brasil.
2: Bom dia.

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0: Whoa! Alô, alô, cidade. Alô, alô, sertão do meu Brasil. Alô, senhoras e senhores, bom dia. Bom dia com muita alegria, na paz de Jesus e no amor de Maria. Estamos iniciando, através das ondas amigas e gostosas da sua rádio superdifusora de Itapetininga, FM 94,5, feita para você.
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0: Uma rádio do povo que está sempre, sempre com o povo. Porque esse povalhão de meu Deus está aqui, sempre, sempre ligadaço na audiência total. Da minha, da sua, da nossa superdifusora.
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0: E é mais uma audição do nosso Rancho do Felizbino. A mensagem de carinho, alegria e de otimismo para nossa gente sertaneja, colorindo a sua manhã, esparramando a alegria no seu rádio. O veinho aqui, Tuti, Tuti, com 85 anos de vida, porque somos teimosos. 67 anos de rádio. Um bom dia, com muita alegria, começa aqui, com o compadre Felizbino. Ou vai o racha, ou nós arrebenta com o tampo da caixa. Mas nem que a vaca tussa e o boi chacoalhe o rabo, nós aqui alegre, sossegado, levando a alegria no seu lar. Motorista amigo, motoqueiro, bicicleteiro, cachaceiro desgranhado, não corra, não mate, não morra. Perca um minuto da vida, mas não perca a vida no minuto. Quem tem muita pressa, chega mais cedo ao cemitério. Hoje, segunda-feira, 24 de agosto do ano 2026, estamos na lua de quarto crescente. Os santos do dia: São Bartolomeu, apóstolo, Santa Emília e Santa Maria Micaela. Estamos vivos! Maravilha, maravilha, esta bondade que o Criador, Deus Todo-Poderoso, nos concede para que nós possamos ter mais um dia na nossa existência. Porquanto é preciso, é necessário que nós se lembramos daqueles que necessitam de oração. Estão doentes. Porque a fé remove montanhas e eles acreditam piamente que a benevolência de Deus Todo-Poderoso, através da oração, possa restituir a saúde que tanto eles almejam. Oração da manhã.

Senhor, no silêncio deste dia que amanhece, venho pedir-te a paz, a sabedoria, a força. Quero olhar hoje o mundo com olhos cheios de amor, ser paciente, compreensivo, manso e prudente. Ver além das aparências teus filhos como tu mesmo os vê, e assim não ver senão o bem em cada um. Cerra meus ouvidos a toda calúnia, guarda minha língua de toda maldade, que só de bênção se encha meu espírito, que eu seja tão bondoso e alegre, que todos quantos se achegarem a mim sintam tua presença. Reveste-me de tua beleza, Senhor, e que no decurso deste dia eu te revele a todos.

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1: É na voz meiga e inocente da criança que saudamos todos os nossos queridos e amados ouvintes. 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Então, nosso abraço, nosso bom dia com muita alegria para o nosso amigo evangelista, sempre alegre, contente, feliz, sorridente e atendendo humildemente a sua distinta freguesia ao lado dos seus diletos filhos, Evandro e Robson, com os atendentes Carlos, Gustavo e toda aquela rapaziada ali no pátio, carregando, descarregando, soqueteando a coisa do jeito que o povo gosta. Material para construção evangelista.

0: Meu amigo Ednei Beltrame, bom dia, Pingo d'Água!
1: Bom dia com muita alegria a você, compadre Frisbino. Bom dia com muita alegria para você, ouvinte da Super Difusora, ouvinte do Rancho, razão do nosso trabalho. Excelente segunda, excelente semana. Tá tudo bem, compadre?
0: Maravilha, tirando aquele juiz ladrão sem vergonha, né?
1: Roubaram?
0: Como é que chama aquele juiz que apitou o Corinthians?
1: Ai, ai, ai, nem sei o nome dele. É o grandão, lá, né? Daronco.
0: Tudo a vida é só ele que apita e tudo a vida ele rouba. Um pênalti escandaloso em cima do nosso jogador holandês lá, rapaz. Jogador empurra ele, puxa pela caminha, não dá o pênalti.
1: Aí fica difícil, né, compadre Felizbino?
0: Como é que ele vai ganhar desse jeito? Pelo amor de Deus.
1: Vamos
0: e o futebol então, meu
1: vamos
0: amigo
1: Dinei? Vamos falar, compadre Felizbino, vamos falar então da 24ª rodada do Campeonato Brasileiro, que aconteceu neste final de semana, né? A gente teve aí ontem, domingão, os 4 grandes de São Paulo em campo e apenas o Palmeiras venceu e ainda contou com a derrota do Flamengo e o Palmeiras abre 6 pontos de vantagem na liderança da competição. A gente fala da classificação já já. Ontem então no Nubank Park, Palmeiras 4, Vasco 1. Por incrível que pareça, né, o Vasco dominando o primeiro tempo e o Palmeiras praticamente resolveu o jogo em 10 minutos, os 10 primeiros minutos do segundo tempo. Além do Verdão, os outros 3 paulistas entraram em campo ontem, sem transmissão do rádio, porque quem estava ouvindo a Superdifusora pôde acompanhar o primeiro debate entre os candidatos a presidente da República, promovido pela TV Bandeirantes. Na Vila Belmiro, tivemos Santos e Mirassol 1-1. Na Arena Condá, a Chapecoense, senhoras e senhores, a lanterna do campeonato, venceu o São Paulo por 1-0. No Couto Pereira, o Coritiba venceu o Corinthians por 2-1. A 24ª rodada do Brasileirão teve também Fluminense 2, Remo 1, Internacional e Atlético Mineiro 0-0, Cruzeiro 2, Flamengo 1, como eu já disse no começo, Bragantino 1, Grêmio 0, Vitória 0, Bahia 2. A rodada termina hoje, segunda-feira, 8 da noite, com Botafogo e Atlético Paranaense. Bora para a classificação então? Palmeiras líder com 51 pontos, Flamengo segundo colocado com 45 e o tal do jogo a menos, né? Esse jogo a menos é da quarta rodada, é contra o Mirassol e agora a CBF marcou a data. 2 de setembro acontece esse jogo entre Flamengo e Mirassol e acaba esse negócio de um jogo a menos. O terceiro colocado é o Atlético Paranaense com 41, mesma pontuação do Fluminense que fecha o G4. O Corinthians está exatamente no meio da tabela, décimo colocado com 32 pontos. São Paulo e Santos aparecem respectivamente em 13º e 14º. O São Paulo tem 26 e o São Paulo tem 27 e o Santos tem 26. Ambos também têm um jogo a menos. E o Z4, a zona do rebaixamento, formada por Mirassol, Remo, Vasco e Chapecoense. Esse final de semana foi de Brasileirão e esse meio de semana será dos jogos de ida da Copa do Brasil. A gente lembra, né, que são as quartas de final, ou melhor, as oitavas de final, e a gente vai ter aí, desculpa, as quartas de final mesmo, e a gente vai ter aí 3 clássicos estaduais. Em Minas, Cruzeiro e Atlético, no Rio Grande do Sul, Grêmio e Internacional, e aqui em São Paulo, Palmeiras e Santos. O único que não é clássico estadual fica por conta de Vasco do Rio de Janeiro e Vitória da Bahia. Então essa semana começam os jogos das quartas de final da Copa do Brasil e a porca vai torcer o rabo, meu querido compadre Felisbino.
0: Já torceu. Torceu o rabo, torceu o orelha, torceu tudo.
1: Virou uma feijoadinha, né?
0: Ai, meu Deus do céu. Mas então, meu amigo Diney, vamos dar início na porfia?
1: 8h23, a partir de agora está liberado o nosso WhatsApp 15996097213. Mensagem de texto com a frase quero pastel mais bebida da Gimenez, mais o seu nome completo e o nome do seu bairro. No final do programa tem o sorteio de um par de convites para pastel e bebida por conta do Bininho na Pastelaria Gimenez. Manda mensagem de texto então, hein? Quero pastel mais bebida da Gimenez. Para entrar no sorteio precisa colocar nome completo e nome do bairro. 8h24, especialmente para o nosso amigo Valdo. Alô, Valdo, lá do Cocais, né? Tá sempre acompanhando a nossa programação. O Valdo gosta muito de André e Andrade. Essa música é bonita demais e a gente começa com Samambaia.
0: Então faz um favor para mim, porque o nosso amigo que gosta de Samambaia, sabe quem é?
1: O Valdo.
0: Hã?
1: Não é o Valdo?
0: É o nosso amigo.
1: É o Valdo do Cocais.
0: Também é. O Valdo também gosta lá no Cocais, aquela turma boa.
1: É.
0: Mas aqui, o Valdo Araújo e a Maria Antônia.
1: Ah, ele também gosta, né?
0: Gosta de Samambaia.
1: Isso, o Valdo Araújo também gosta. Alô, Valdo Araújo, aquele abraço e obrigado pelo carinho e pela audiência, viu?
0: Então, só que tem.

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1: Oito e trinta e três, não perde o compromisso não, 8:33, está entrando no ar o informativo rural do Sindicato Rural de Itapetininga. Esse momento, essa conversa com você, homem do campo, ligado aqui na nossa programação. Recebemos hoje, no informativo rural do Sindicato Rural de Itapetininga, o presidente do Sindicato Rural, nosso querido Roberto Kenkichi Ueno. Claro, o assunto é dia de campo, a força que vem do agro. Roberto, bom dia, com muita alegria, seja muito bem-vindo ao Rancho do Filisbino.
2: Bom dia, Dinei, bom dia a todos os ouvintes, aos produtores rurais, que, principalmente os que estiveram presentes no nosso dia de campo, os nossos sinceros agradecimentos. E também aqui está presente a Rose e o nosso diretor-secretário Marcos Miller. Um bom dia a todos.
1: Começando com agradecimento, né? Muita gente presente, autoridades. Fique à vontade, Roberto.
2: Sim, primeiramente agradecer o sistema FAESP-SENAR, né? Em nome do presidente Dr. Tirso, ele, devido à agenda, não pôde estar presente, mas veio o nosso superintendente do SENAR, o Dr. Fábio Carrion, e também agradecer a presença dos nossos amigos, presidentes sindicatos rurais aqui da região. O presidente Pedro Luquez de Avaré, o Tony Persona de Tietê, o Celso Mocim de São Miguel Arcanjo, o seu Leomir de Capão Bonito, o Naborito lá de Pilar do Sul, o Roberto Marcelo de Sorocaba, o Dirceu de Atibaia e o Cássio de Paranapanema. Então agradeço imensamente a presença de todos para prestigiar nosso evento.
1: Roberto, e quais foram os principais objetivos e novidades trazidos para esta edição do Dia de Campo, a força que vem do agro? E de que forma o evento buscou conectar os produtores rurais às mais recentes tecnologias e práticas do setor?
2: Então, o objetivo maior alcançado foi as palestras técnicas, que conseguiu uma diversificação de temas importantes, e aí teve bastante foco na parte da manhã, para pequena e média propriedade, e na parte da tarde focou mais a parte de grandes propriedades. Destacando, de manhã tivemos a produção de ovos em pequena propriedade, né, com o professor César Jordano Gêmero, da Escola de Avicultores, uma produção também hidropônica de hortaliças, do professor Flávio Gabriel, da UFSCar. Depois tivemos também de javali, que é uma ameaça que o Brasil não pode mais ignorar. Depois tivemos uma apresentação de cultivo de lavandas da professora Larissa e inteligência artificial do Sebrae de Sorocaba, da Simone. E depois, próximo da hora do almoço, tivemos a importante palestra também do Jorge Hirayua, uma contribuição da colônia japonesa para o cooperativismo. Então a gente teve muitas conversas com produtores, né, que elogiaram muito os temas e gostaram muito das palestras da parte da manhã. E depois, na parte da tarde, impactos das mudanças tributárias no custo de produção da empresa Lastro, com o palestrante Gustavo Venâncio. Outra palestra legal também foi o Investimentos de Captação de Recursos, Luiz Barce, da Baixa XP Investimentos. Tivemos também um manejo de pragas do professor Paulo Roberto Leite, da CAT. Depois tivemos uma interessante palestra de carinata, né, que é uma cultura oleaginosa do inverno, que está aí para se destacar aqui na região, que foi o Robson Antônio Bota que esteve palestrando. E para finalizar, tivemos aí o Vlamir Brandalize lá, engenheiro agrônomo da Universidade Federal do Paraná, que falou sobre a tendência do agro mundial brasileiro e as oportunidades. Foi uma palestra muito legal.
1: Interessante. 8:37, um evento desse porte, né, Roberto, com essa grandiosidade, foi a semeadura. Agora vem a colheita, né? Agora vem a expectativa do pós. E conta pra gente, então, qual é a expectativa em relação à adesão do público e ao fortalecimento do networking entre produtores, cooperativas, empresas parceiras e especialistas ao longo do encontro. O que, que agora isso vai reverberar e vai continuar dando frutos depois desse encontro?
2: Então, muita gente... Entre as empresas e produtores elogiaram muito o dia de campo, né? Principalmente a parte das palestras e o network com as empresas. Gerou muitos negócios lá dentro. Uhum. E mesmo entre as parcerias, as empresas também fortaleceram as parcerias. E muitos estão pedindo já a terceira edição já.
1: Legal, hein? 8h38, estamos ouvindo o Roberto Kenkichi Ueno, presidente do Sindicato Rural, fazendo aí um resumo a respeito do dia de campo, a força que vem do agro, esse baita evento que aconteceu na última quinta-feira ali no Clube Caican, em Itapetininga. Hora de agradecimentos aos patrocinadores, aos apoiadores, afinal de contas, sem eles nada acontece, né, Roberto?
2: Sim, principalmente também, deixa eu terminar a minha lista aqui de agradecimentos, né? É. A presença também do deputado Edson Giriboni, o seu Hélio Mori, lá do Enkyo, teve esse presente. Os secretários municipais aqui da cidade, a Juliana Furtado, o secretário Luan Moreira, a Valquíria Tavares, os nossos agradecimentos. O diretor da CAT, o Marcelo Amente, e o da Defesa, o Marcos Mendes. E também do SEBRAE, tiveram presentes o Marcelo e a Simone do SEBRAE. Então a gente passa aqui, em nome do Sindicato Rural Itapetininga, da diretoria e dos nossos colaboradores e associados, agradecemos a presença de todos, principalmente dos produtores rurais que estiveram presentes. E também dos nossos patrocinadores, que não se faz nada sozinho, não é mesmo? Então, vai os nossos agradecimentos para as empresas Abrão Reze, Agritec, Agribitec, AgroS, AgroSilos, a Beltrec, Banco do Brasil, a BASF, AgroSeres, FJB, a Barce XP Investimentos, a Bayer, Coplacana, 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E também os nossos apoiadores, né? A Prefeitura Municipal, a CAT, a Defesa, Centro de Apoio Social Adolescente, Instituto Geração, OAB Mulher.

0: 33, Roberto, nós que agradecemos, viu, você pela presença aqui nos nossos estúdios e o microfone está aí para sua despedida.
1: Bom, o Dia de Campo, eu quero destacar que o maior sucesso do Dia de Campo foi a união de todos, das empresas, patrocinadores, das ONGs, das entidades, tanto apoio também da Prefeitura, da CAT, Defesa, FAESP, Senar, SEBRAE, mas foi tudo em prol dos produtores rurais. Foi um evento bastante técnico e a gente agradece imensamente a presença de todos. E se Deus quiser, ano que vem vamos ter a terceira edição. Obrigado.
0: Valeu, Roberto. Roberto Kenkichi Ueno, presidente do Sindicato Rural de Itapetininga, aqui no Informativo Rural da Super Difusora FM. 8h43, Marcos Miller, diretor-secretário, está aqui com a gente também e já começa falando sobre o ITR 2026. Fala, Marcão, bom dia.
2: Bom dia, com muita alegria, Ednei Beltrame, nosso presidente aqui que nos brinda com a sua presença aqui no programa informativo do Sindicato Rural, Roberto Kenkichi Ueno, nosso diretor-tesoureiro, eterno presidente, senhor Amauri Elias Xavier, nosso amigo, compadre Felisbino, que nos ouve lá da casa dele, todos associados, associadas e ouvintes da Rádio Superdifusora, um excelente dia. Vamos lá com o ITR, Imposto Territorial Rural. Desde o dia 10 de agosto, a gente já vem executando a realização desse serviço de forma gratuita para os nossos associados que se encontram com a mensalidade em dia. A gente gostaria de frisar o prazo que se encerra no próximo dia 30 de setembro e também que as principais alterações é na forma e envio da declaração via sistema GovBR, a senha, a utilização da senha GovBR e também o perfil nível prata, nível ouro para a realização. Evidentemente, os nossos associados contam com esse serviço de forma gratuita, não deixem para a última hora e contem com o serviço de sindicato, né? E acessem as nossas redes sociais para saber maiores informações. A gente já vem há algum tempo mencionando, falando, inclusive semana passada o nosso encarregado do Departamento Contábil esteve aqui, então a gente sempre reforça, alerta as pessoas para não deixar para a última hora, para não incorrer em juros, multa, né? Que ninguém quer pagar nada de graça para o governo, né? Apenas e tão somente aquilo que lhe é devido pela propriedade. Seguimos então com os cursos do Senar. Caro amigo Ednei Beltrame, oportunidade de geração de emprego e renda por agora no mês de setembro por meio de 3 cursos. Psicultura, cultiva em tanque escavado no período de 9 a 12 de setembro. No bairro Estância Conceição, o instrutor nosso amigo Nivaldo. Processamento caseiro de leite no período de 15 a 17 de setembro no bairro Morro do Alto com a instrutora Juliana Baldin. E a gente finaliza o mês de setembro com o curso de manutenção de tratores agrícolas no período de 28 a 30 de setembro no Parque São Bento com o instrutor Vitor Roberto.
0: Maravilha! 8h46, último minutinho do Informativo Rural do Sindicato Rural de Itapetininga para os aniversariantes da semana, Marcão.
2: Isso, a gente começa referenciando o nosso associado Ricardo Bulcão Ferrari, data de hoje, né? Dia 25, amanhã, Bruno Roberto Lorençon, José Domingos Caldana, Sérgio Giovanni Tavares Vieira, no dia 26, José Elias Xavier Filho, Suzana Gomes Carvalho no dia 27, dia 28, Jacob Vieira, dia 29, Carlos do Prado, Hélio José Rolim Leme Júnior e João Batista Gomes. E a gente finaliza a semana com Antônio Ferreira de Almeida no dia 30, José Ronaldo Berigioli e Luci Mara Nicoletti. Desejamos a todos excelentes colheitas no campo e na vida pessoal. Desejamos também bênçãos e graças que vocês continuem ao longo desses próximos 364 dias com muita saúde. São os votos alegres e efusivos do Sindicato Rural de Itapetininga.
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10: Que horas são, vovô Felizbino?
11: Olha aí, aqui no rancho do Felizbino, 8h54. 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Ednei, alguma informação do plano familiar Camargo?
12: Notas de falecimentos, segundo informações do site do plano familiar Camargo Itapetininga. Faleceu sábado em Sorocaba, com 38 anos, Fernanda Rochel dos Santos. Seu corpo está sendo velado no Memorial Antônio Ferreira de Camargo, e o sepultamento será às 9 horas no cemitério Jardim Colina da Paz. Faleceu ontem em Itapetininga com 86 anos, Marilene Rabelo Orsi. Seu corpo está sendo velado no Memorial Antônio Ferreira de Camargo e o sepultamento será às 16 horas e 30 minutos no cemitério Jardim Colina da Paz. Informamos, portanto, os falecimentos de Fernanda Rochel dos Santos e Marilene Rabelo Orsi. Notas de falecimentos, segundo informações do site do Plano Familiar Camargo Itapetininga. Agora é com você, compadre Felisbino.
11: As famílias enlutadas, as nossas mais sinceras e profundas condolências. E aqueles que partem, que Deus conceda o convívio dos eleitos. 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
12: 8h59, faltando um minutinho para as 9 da manhã. Hora de falar com o homem que já tá batendo ardido desde as 7h30, compadre.
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0: Maravilha, Xalabe, ô Xalabe, bom dia!
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0: Ednei, quem vem agora, Ednei?
4: 9:06, compadre Felisbino, passar aqui pelo nosso WhatsApp. Tem aniversariante lá na cidade de Campinas. Ana Luísa de Melo Toledo, recebendo os parabéns dos avós Isabel de Oliveira e Zé da Cataia, no Jardim Paulista, aqui em Itapetininga, abraçando a Ana Luísa. Oi, Ana, bom dia pra você. Parabéns, muitas e muitas felicidades. Em nome dos avós, de toda a família, de todos os amigos e, claro, de nós aqui também da Super Difusora FM. Bom dia pro Alex Fogaça, no Tabuãozinho. Pediu a música Tocando em Frente, do Almir Sater. Já ouvimos aí, né? Depois do Sindicato Rural. Foi pra você, meu amigo Alex Fogaça, do Tabuãozinho. Leandrinho, motorista de táxi. Tá rodando a cidade ouvindo a Super Difusora. Bom dia! Pedro Mendes, motorista de aplicativo, também rodando por toda Itapetininga, até fora da cidade às vezes, né, Pedro? Bom dia para você e obrigado pelo carinho, pela audiência. Alô, Maria Diva, na cidade não, lá no Distrito Tupi, querendo ouvir uma música do Trio Parada Dura e oferecendo a todos os amigos e todos os familiares. Então vamos recordar, Trio Parada Dura e o clássico... As Andorinhas.
0: Soquetei!

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5: 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Irmãozinho Felizmino, grande abraço, um bom dia, tamo junto, meu irmão.
3: Vamos que vamos, alô, alô, Ferdinando, feição de orangotango, bom dia. 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A Rosana Berranteira, Rosana Berranteira, vai trabalhar. Alô, Rosana!
6: Alô, meu povo de Tapetininga e região. 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
3: Oi, que beleza, Rosana, vamos trabalhar. Oi, Rosana, Rosana, o leilão já vai gritar. Ednei, quem vem agora?
7: Passando pelo WhatsApp, compadre Frisbino da Super Difusora, abraçamos toda a nossa audiência. Maria Antônia na Vila Palmeira, Tânia Sene no Jardim Fogaça, Amélia Costureira na Vila Piedade, Agnaldo Puro Suco e toda a turma, inclusive o tio Cassinho da Pimenta, bom dia. Bom dia também para o Claudinei Alves Nova Itapetininga, Neuza Fadiga na Vila Hungria, Terezinha Benedita na Vila Rio Branco, Terezinha Benedita também na Alfredo Maia, são duas Terezinhas, né? Alô, Terezinha Benedita da Vila Rio Branco e Terezinha Benedita da Alfredo Maia. Jacinta Góes na Vila Rosa, bom dia. Bom dia para Neuza Rolim no Jardim Itália. Ângelo, na cidade de Angatuba, bom dia. Lisete Siqueira, bairro do Turvo. Cida Dias, Turvo dos Rodrigues, bom dia. E atenção, atenção, hein? 9 horas mais 34 minutos. Hora de oportunidade aqui na Super Difusora FM. Atenção, profissionais da construção civil. A construtora Alea está contratando ajudante, pedreiro, carpinteiro, encanador e eletricista. Se você tem disponibilidade para viajar, melhor ainda. A empresa oferece salário compatível com a função, premiações por metas, hospedagem em hotéis e refeições. A entrevista acontece hoje, segunda-feira, à 1 da tarde, no PAT, Posto de Atendimento ao Trabalhador de Itapetininga. O endereço é Rua Monsenhor Soares, número 251, no centro. E você que é técnico de segurança do trabalho e está procurando uma nova oportunidade, atenção! A Uniareia, em Itapetininga, está contratando um profissional da área. Para participar, é necessário ter CNH categoria B. A Uniareia oferece salário acima do mercado, cesta básica, ajuda de custo e carro para trabalhar. O currículo deve ser enviado para o e-mail contatouniareia@gmail.com. Anote aí, vou repetir. contatouniareia@gmail.com. Gente, oportunidade aqui na Super Difusora FM e sucesso! Às 9h36, grande marca do Roupa Nova na versão de Jades e Jadson Dona.
3: Por favor.
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0: Super Difusora FM, Rancho do Filisbino, 9h39. Alô, você ligado em toda a nossa programação, não perde o compromisso não, 9h39. 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
1: Grande desafio para o Ricardão às 9h43. Em apenas uma palavra, qual a sensação de ter perdido para o Lanterna da competição?
0: Deveria cair, mas não vai.
1: Não, mas isso é uma frase. Eu tô falando uma palavra. Tem que ser uma palavra de sentimento nesse momento.
0: Triste. 94,5 FM.

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10: 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Bom dia, com muita alegria, ali na Pastelaria Gimena, lá pro nosso amigo Adão Moreira, sempre deixando o rádio tossindo no último pra azucrinar a cabeça da Sandra. O Adão, agora pode abaixa o rádio para você e a Sandra poder curtir o veinho aqui, é isso mesmo. Bom dia lá pro Lamadinho, lá pra Dona Zeli e também pra Dona Elza, que é a mamãe da Luciana Gimena. Um abraço e um bom dia com muita alegria pra ele.
11: Posso? Cante, compadre Filisbino, para o casal mais apaixonado da cidade.
10: Oh, me ama, Luciana.

0: Terá. Terá amor todo dia. 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
1: Fala, compadre Frisbino.
0: Agora, chegou a vez dele?
1: Isso, 9h57, especialmente para o casal Thelma e José Abrão. Neste momento, o casal para, eleva o pensamento a Deus e reza com Luiz Neto a oração final do programa.
2: Santo anjo do Senhor, meu zeloso guardador, já que te me confiou a piedade divina, sempre me rede, me guarde, me ilumine. Amém!
0: Amanhã, terça-feira, é dia de despachante pela marca. A marca da tradição, da seriedade e da responsabilidade. Então, só, agora só nos resta agradecer a sua amada atenção. Que Nossa Senhora Aparecida proteja a todos e que ela continue cuidando de nós também. Vamos em frente, porque Deus está presente. O Senhor é meu pastor e nada me faltará. Bom dia, Itapetininga. Bom dia, São Paulo. E bom dia, meu
3: Brasil! 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

Nova semana, força e fé renovadas pra gente resolver as tarefas que lhe cabem, que me cabem. Nem tudo tá no nosso controle, mas o que tiver no nosso controle, vamos fazer bem feito e vamos fazer completo. Seja sempre você mesmo, procure sempre dar o seu melhor. O mais importante é não se perder, nem dentro de si, nem tentando alegrar a todos ao seu redor. Pense nisso, haja da melhor maneira possível, mas nem sempre você vai agradar a todos. Uma ótima segunda-feira para você!

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2: Vamos que vamos, minha gente. 10 horas, 6 minutinhos, começando a semana. E aí, como foi seu final de semana? Foi bom? Foi agradável? Foi de descanso? Foi de festa? Foi todo mundo vendo Barretos? Você sabe que tem um Itapetino Engano em Barretos? Rafinha, bom dia!
3: Bom dia, Tuti. Bom dia pra você, ouvinte da Super Difusora. Quem é o Itapetino Engano que está em Barretos?
2: É o seu... Não. Segura, peão! Ele estava em cima do boi. É seu xará.
3: Rafael também?
2: Rafael Araújo, daqui com gás.
3: Olha só, hein?
2: Gente, quando eu vi... eu falei, que isso?
3: Como
2: Itapetininga
3: é
2: e Barretos. Itapetininga ama Barretos. Ama a festa de Barretos. Muitas pessoas que estão ouvindo a gente agora já fizeram tratamento de câncer em Barretos. Mas eu nunca pensei, eu não sei se isso é inédito, gente. Eu nunca pensei que eu ia ver um boiadeiro lá.
3: Pois em cima do boi. Eu não sabia que tinha um boiadeiro aqui em Itapetininga, hein?
2: Sim, Rafael Araújo. Eu vou saber mais informações. Vou passar pra vocês, porque eu fiquei tão orgulhosa. Eu achei o máximo esse negócio. Mas foi ontem, e daí eu não mandei mensagem pra Rosa. Tá, uhum. A Rosa, mulher dele, é da Tata Parafuso. Gente.
3: Que legal, hein, Tuti? Bacana pra perguntar. Pra cidade.
2: Ó, eu não sei nada dessa coisa de rodeio.
3: Sim.
2: Mas pelo que eu percebi, não foi, ele não caiu logo. Ele ficou tempo em cima do boi. Sabe-se lá, minha gente. Itapetininga com destaque em
3: já
2: Barretos.
3: Na semana,
2: olha que coisa chique, meu Deus do céu. Já vou mandar mensagem pra minha amiga querida Rosa Tatá e já vou contar pra vocês. Bom dia, bom dia, bom dia a todo mundo que tá ouvindo a gente agora. Bom dia a você que sempre está conectado com a gente. Obrigada sempre pela audiência e pelo carinho com a gente. Bora pro tenda, Rafinha?
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2: 10:20, todo momento tem informações aqui para vocês. Agora a Juliana Cirila do Jornal Panorâmico traz algumas notícias. Querendo saber mais informações, pode entrar no site que já estão publicadas. Bom dia, Ju.
3: Bom dia, Tuti. Bom dia, ouvinte do Manhã Super Difusora. Itapetininga começa a semana com 395 vagas de emprego disponíveis no PAT, Posto de Atendimento ao Trabalhador. São 198 oportunidades para quem não tem experiência, 163 para profissionais com experiência, 2 vagas para jovem aprendiz, 13 para estágio e outras 19 oportunidades na região. Os interessados devem comparecer ao PAT na rua Monsenhor Soares, número 251, no centro, levando RG, CPF, carteira de trabalho e comprovante de residência. O atendimento é até às 5 da tarde. No próximo fim de semana, tem mais uma edição do Mutirão contra a Dengue nas vilas Prado e Paulo Aires, em Itapetininga. As equipes estarão nos bairros no sábado, dia 29, das 7 da manhã às 4 da tarde, e no domingo, dia 30, das 7 ao meio-dia. A orientação é para que moradores coloquem nas calçadas materiais que possam acumular água e servir de criadouro para o mosquito da dengue. Entulho, restos de poda e madeira não serão recolhidos. Esses materiais devem ser levados ao PEV no Jardim Vieira de Moraes. Para mais informações e outras notícias, acesse jornalpanorâmico.com.br e acompanhe as redes sociais Jornal Panorâmico. Até amanhã, ouvinte. Até amanhã, Tuti.
2: Até amanhã, minha querida. Muito obrigada. E atenção, você aí que está querendo oportunidade de emprego. Neste momento, a gente sempre fala das vagas que temos. E olha só, hoje temos vagas para construção civil. Você que trabalha na construção civil, está procurando emprego e tem experiência na área, preste atenção para hoje essa oportunidade. A construtora Leia está contratando. Tem vaga para ajudante, pedreiro, carpinteiro, encanador e eletricista. Se você tem disponibilidade para viajar, melhor ainda. A empresa oferece salário compatível com a função, prêmios por metas, hospedagem em hotéis e refeições. Gente, presta atenção agora, hein? As entrevistas acontecerão hoje, segunda-feira, dia 24, a 1h da tarde, no PAT, aqui em Itapetininga, na rua Monsenhor Soares, 251. Então, presta atenção. Se a sua oportunidade tem a ver com você, separe já os seus documentos, prepare o seu currículo e compareça ao PAT hoje, a 1h da tarde. Atenção! E tenho mais vagas de empregos por aqui. Se você é técnico de segurança do trabalho e está procurando uma nova oportunidade, presta atenção nessa vaga da Uniareia em Itapetininga. A empresa Uniareia está contratando e para participar tem um pré-requisito indispensável. Você precisa ter CNH categoria B. No dia a dia, você vai acompanhar as normas regulamentadoras e os procedimentos de segurança da empresa. Então, presta atenção, você aí que quer essa vaga de técnico de segurança, homens e mulheres, eles estão recrutando. Uniareia está oferecendo salário acima do mercado, cesta básica, ajuda de custo e carro fornecido pela empresa. Presta atenção para essa oportunidade. Se ela combina com você, não deixe passar. Prepare seu currículo e envie para contatouniareia@gmail.com. Se precisar, pode pedir aqui na rádio que a gente encaminha as informações para você. E atenção, agora presta muita atenção, por favor, que eu tenho uma orientação importantíssima para Itapetininga. O SAMU, o número do SAMU 192 está inoperante no momento. É um suposto furto de fiação e você, população, que precisar do SAMU, neste momento tem que ligar no bombeiro 193. Atenção, Itapetininga. A gente sempre sabe que para ligar para a SAMU é 192. Mas, supostamente, teve um roubo da fiação nessa região ali do SAMU. E agora, se você precisa de algum auxílio do SAMU, neste momento tem que ser ligado para 193. Neste momento, 10 horas 25 minutinhos, não fique desesperado. Se você está numa situação de emergência, sei que a gente se desespera, mas precisamos ter calma, respirar fundo. E neste momento, segunda-feira, dia 24 de agosto, 10 horas 25 minutos, se você precisar do SAMU, é 193. Qualquer informação, quando voltar ao normal 192, a gente informa para você. Emergências nesse momento em Itapetininga, só através do 193. SAMU está funcionando normal, mas o telefone não. Então, 193, que é o telefone que você tem que ligar, espalhe isso para as pessoas poderem saber aonde ligar em situação de emergência. Ok? Muito obrigada, minha amiga Fábia, que me mandou essas informações, e todo mundo da imprensa correu para poder saber, e a gente está informando ao vivo aqui para você. 10 horas 26 minutos. Zé, precisão do tempo, como fica o tempo hoje, Zé? Bom dia.
0: Bom dia, Tuti. Bom dia, ouvintes. Tudo bem com vocês? Hoje, 21 graus, não chove. Eu quero mandar um abraço e um ótimo início de semana a todos ouvindo a Superdifusora. Um abraço a todos. Fiquem com Deus.
2: Amém, Zé. Muito obrigada. 10 horas 27 minutos.
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2: Vamos lá então, gente. 10 horas 27 minutinhos. Hoje é segunda-feira. Vamos começar muito bem a nossa semana? Então vamos. Quer presente? Ah, coisa boa. Todo mundo quer presente. Todo dia a gente tem presente aqui no Manhã Superdifusora. Hoje o que rola, Rafinha? Bom dia de novo.
6: Bom dia, Tuti. Hoje rola aquela cesta recheadíssima da Lambari Alimentos, Tuti.
2: Muito bem. 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
2: 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Você aí que quer esses prêmios, participe pelo nosso aplicativo. Qualquer dúvida que você tiver, no WhatsApp, a Duda te ajuda, tá bom? Pode mandar mensagem pra ela, que ela já orienta tudo certinho pra você. Quero mandar um beijo especial pra minha amiga Irene, que tá ouvindo a gente lá em São Paulo. E ela pediu na sexta-feira, não consegui falar aqui, porque sexta-feira realmente é bem apurado, que teve o falecimento de uma amiga dela, Maria Ângela Cristófani Rua, e ela pediu para prestar sua homenagem aqui. Então, um beijo especial a toda a família da Maria Ângela, a Irene, que pediu aí para fazer esse carinho, que ela gostava muito da Dona Maria e ficou, sentiu muito a perda, e gostaria que a gente citasse aqui para vocês, tá bom? Beijo muito especial para toda a família, os nossos sentimentos. 10 horas 29 minutos.
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3: Vamos que vamos, minha gente. Olha isso daqui que vocês vão querer que eu traduza pra vocês, mas eu não sou boa nisso. Vou pedir ajuda. Eu tô com a Aline Leme, ela é da Sinergia Soluções e hoje a gente vai falar do início da obrigatoriedade do CBS / IBS nas notas fiscais. Não entendi nada. Agora a Aline vai me ajudar a apertar a tecla SAP, né, Aline? Bom dia.
4: Oi, bom dia, Tuti. Tudo bem?
3: Tudo bem e você?
4: Sim, graças a Deus.
3: Vamos do começo. Para quem que interessa essa obrigatoriedade? Os alertas que a gente vai dar hoje é mais para o comerciante, para o empresário mesmo que vai emitir a nota fiscal?
4: Sim, é para todos, né, que têm a responsabilidade de emissão de nota, né, no caso os empresários. Porém, hoje a obrigatoriedade maior está no lucro real e no lucro presumido.
3: Como que a gente que é consumidor sabe disso? Ou a gente não tem nada a ver com isso?
4: Acaba que você tem a obrigatoriedade, o cliente tem a obrigatoriedade de emitir a nota para você. Mas para você não vai impactar em nada, né?
3: E para eles, que tem lucro real e presumido? Agora tem uma obrigatoriedade que é diferente do que era?
4: Sim.
3: Sim, tá, como
4: são,
3: que é?
4: São os novos impostos, né? Assim como o Matheus Veiga, na última entrevista, explicou um pouco sobre esses novos impostos, que é o IBS com o CBS, e nós temos que colocar dentro das notas fiscais, porque antigamente não tinha esses espaços, né, nas notas fiscais, esses campos, então agora abriu esses campos e a gente é obrigado a estar preenchendo esses campos nas notas fiscais.
3: Ah, antes não tinha essa obrigatoriedade. Então, não. CBS e...
4: O IBS e o CBS.
3: Como que é?
4: CBS e o IBS.
3: Então, atenção, você aí que tem... A empresa, lucro real e presumido, são empresas que faturam muito?
4: Isso, é.
3: Então, eles devem ter essa orientação. Sim. Aliás, alguém aí que está ouvindo a gente, tem uma empresa de lucro real e presumido e não tem essa orientação do seu contador, está com algum problema aí.
4: Sim.
3: Porque a partir de agosto já. Já está valendo.
4: Sim, obrigatoriedade.
3: Tem que ter esse preenchimento desses impostos que antes não tinha.
4: Isso mesmo.
3: O que acontece com o empresário que não fizer isso?
4: Então, no momento, a obrigatoriedade está valendo desde o dia 3 de agosto, porém, algumas pessoas estão conseguindo emitir nota e cupom fiscal sem preenchimento desses campos, porque não está tendo rejeição. Mas ainda é por uma data indefinida. Logo, tipo assim, pode ser que semana que vem a Receita Federal mande um comunicado que vai ser rejeitado.
3: E daí ele não vai conseguir.
4: Perde venda. Porque daí fica parado, você não consegue emitir nota. Você acaba perdendo.
3: Nossa,
4: venda.
3: Gente. Então estamos numa semana super importante, né?
4: Sim.
3: Começou já no começo do mês.
4: Sim.
3: Mas agora, a qualquer momento, isso pode ser para valer.
4: Sim.
3: Ó, você que é do lucro real e presumido, tem que estar atento com esses nossos novos impostos aí que tem que preencher na nota fiscal.
4: É obrigatório.
3: A Aline está falando uma coisa que é super importante. Você pode perder venda se não estiver atento a isso.
4: Uhum.
3: E você sabe que a gente conversa muito sobre isso, né? O Peixe sempre fala que o contador já não pode mais parar no tempo.
4: Não.
3: A gente viu uma época que o contador podia ficar meio do jeito que era há muitos anos atrás. Sim. Agora o contador tem que ser um avião.
4: Tem que se antecipar, sempre antecipar. Os nossos clientes, graças a Deus, antes de virar o mês já estava tudo certinho.
3: Todos os seus clientes, todos que estão na Sinergia Soluções já estão emitindo direito.
4: Sim. Antes
3: porque senão pode perder.
4: É porque houve, né, no finalzinho de julho, teve uma questão também que alguns sistemas não estavam se adaptados com o campo. Não tinha campo para preenchimento.
3: Uhum.
4: Então a gente entrou em contato com os clientes e falou, entra em contato com né, o sistema que você usa aí pra eles já solucionar. Então tava tudo...
3: Você sabe que o da rádio, a gente tem um sistema aqui que também é cheio de regras, né? Do Ministério das Comunicações. E a gente também passa um pialo.
4: Sim.
3: Mas o tipo de venda da rádio não depende da nota fiscal. Pra fechar a venda.
4: Sim.
3: O faturamento, sim, óbvio. Uhum. Mas, gente... Tudo está se enquadrando.
4: Sim,
3: o funil está fechando.
4: Ah, uhum.
3: Então, o que puder fazer para antecipar,
4: sim,
3: é melhor.
4: Sim.
3: Se não, tem que correr para poder assinar lá tudo certinho,
4: tem,
3: né?
4: Tem, sim. Aí, até agora, dia 3 de agosto, entrou das notas DANF, né, que são as notas eletrônicas, e a NFCE, que são o cupom fiscal.
3: Tá.
4: E agora, a partir de 1 do 10, vai entrar as notas de serviço também.
3: Então todo mundo entra nisso. Mundo,
4: é, daí nesse ano, por enquanto, o lucro real é presumido. Daí a partir de janeiro, o Simples Nacional também vai entrar.
3: Mas agora, lucro real é presumido, são grandes empresas.
4: Sim.
3: Eu tô naquela pegada de duvidar que alguém que é lucro real e presumido não saiba, porque o faturamento é alto. É, mas pode acontecer, estamos alertando aqui. Mas agora também é hora dos pequenos empresários também se anteciparem, já dá?
4: Se anteciparem... É, não tem uma obrigatoriedade ainda, né?
3: Eles não precisa.
4: Eles vão fazer uma obrigatoriedade a partir de 1º de janeiro. Mas é igual você falou, antecipação sempre é muito bom, né? Não precisa deixar pra última hora, pra não haver aquele, né, todo...
3: Na correria, caos. Fica um caos, né? Então, ó, atenção aí, você que é lucro real e presumido, já está valendo essa obrigatoriedade, é um alerta aqui da Sinergia Soluções, e qualquer dúvida, também pode entrar em contato. Eu vou falar uma coisa para vocês, eu não estou falando para ninguém sair de cliente, nem nada disso, mas se você é lucro real e presumido, seu contador não te avisou, tá na hora de você se perguntar, ixi, peraí, será que eu não tinha que saber isso aqui antes? Tinha. Final de julho você já tinha que estar sabendo e já está fazendo tudo certinho. A qualquer momento, seu sistema pode bloquear a emissão da nota e talvez você perder nota.

0: passar sem olhar a colinha dela. Porque eu tento pensar, Aline, como que o empresário tá olhando essa obrigatoriedade? Sim. Tem muita coisa que tem o seu prazo, mas a gente também tem que estar atento. É, alertou. Aqui, ó, estamos aqui para alertar. Sim. Ó, vou mandar uma mensagem aqui pro meu contador. É, já aconteceu isso várias vezes. Eu conheço muitas pessoas que estão ouvindo a gente que falam, nossa, na hora que a sinergia tava lá, me alertei e verifiquei qual que é o meu negócio. Sim. Lucro real e presumido são empresas que faturam quanto? Ah, não é pelo faturamento?
1: É um faturamento mais alto, né? Mas é... 3.800, mais ou menos. Né? 3 milhões e 800.
0: 3 milhões e 800 no ano. É. Ah, então são grandes empresas.
1: Na verdade, igual você falou, os clientes hoje, né? Ah, eu sou um empresário, eu tenho uma empresa, independente se é um MEI, Simples Nacional, lucro presumido, lucro real. Você, como a gente está nessa parte da reforma tributária que começou em janeiro desse ano e vai até 2033, a gente tem que estar sempre em alerta, sempre estar perguntando, ah, vi uma notícia, né? Conversar com o seu contador, porque quanto mais se antecipar, melhor é.
0: Melhor.
1: Né? E melhor, nada, ninguém melhor do que tirar suas dúvidas com o seu contador, né?
0: E você usou uma palavra que as pessoas têm que ter pavor, caos. Não dá pra gente agir no caos. Sim. A gente tem que colocar pé no chão, saber que tá tendo um monte de modificação e marca uma reunião com o seu contador. Se ficar derrapando aí, a gente traz a Sinergia Soluções aqui. E daí você pode entrar em contato também para qualquer dúvida, marcar uma reunião, saber como que é a postura deles nisso tudo. Porque agora, gente, daqui para frente, daqui... Hoje a gente tá em 2026. Até 2033 a gente tem que ser avião.
1: Sim.
0: Não adianta só achar que vai continuar sonegando, que vai fazer mais ou menos. Não, tem que fazer certinho.
1: Sim.
0: E isso pode ser decisivo para as empresas, né, Aline?
1: Com certeza, faz muita diferença.
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0: 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Esse foi o Alerta Sinergia Soluções para empresas lucro real e presumido que já estão com obrigatoriedade de novos impostos na sua nota fiscal. Muito obrigada, viu?
1: Imagina, obrigada a você, Tuti.
0: A gente já volta.
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2: Ó, quero mandar beijos especiais pra quem já tá participando com a gente o dia inteiro, a manhã inteira. Muito obrigada a todo mundo. Ó, vamos lá, mandando beijos. A dona Alice Terezinha, Renê do Casa Grande, Maria Diva do Tupi, Irene Dias do Jardim Itália, o Carlos do Viracopos. É, ele quer escutar Daniel, hein? Manda todos os ouvintes e todos da rádio. Terezinha da Vila Rio Branco, Marco Cleto de Tatuí. Muito obrigada, Marco. Tatuí ouvindo a gente. O seu Graziano do Gramadão manda um abraço a toda a turma do Gramadão. E também o Maico do Gramadão. Tá pedindo música de Eduardo Costa, Por Onde Andei. Um beijo muito especial a todo mundo que participa com a gente. E um beijo também aos aniversariantes do dia. Olha quanta gente fazendo aniversário hoje. Natália Conceição Ramos, do bairro do Retiro. Briane Regina de Oliveira, da Vila Arruda. Roberto Carlos Santana, da Vila Rio Branco. Leandro Rangel Ferreira, da Vila Nova Itapetininga. Valma Regina de Oliveira Vaz, da Vila Rosa. Um beijo muito especial para todos vocês. 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Purussuco, tá participando lá? Depois você me conta aí. Purussuco sempre conectado aqui com a Super Difusora. Ah, eu falei e eu fui atrás das informações. Vamos lá. O Rafael Araújo, ele é do Kiko Gás. E daí ele montou em Barretos, no estilo cela americana. Quinta-feira, ele teve 74 pontos. O máximo é 100. Daí ele foi para a final, que foi ontem. E ficou em quarto lugar. Olha que legal, gente. Ele ficou em quarto lugar. Primeira vez que eu, pelo menos, me lembro de ver um itapetiningano da arena lá de Barretos. A Rosa Tatá, que é a esposa do Rafael, mandou aqui as informações pra gente. E ele ficou, claro, mais do que 8 segundos. Eu falei que eu tinha achado que ele tinha ficado muito tempo. Ficou mais de 8 segundos, daí que sai a nota. Então, parabéns ao Rafael Araújo. Ganhou aí quarto lugar em Barretos. Nossa, eu achei o máximo isso, gente. Nunca tinha visto, nunca tinha torcido por ninguém. E ele tava lá Itapetininga, lá em Barretos. Parabéns, então, ao Rafael Araújo, que é filho do seu Kiko, de Kiko Gás, ganhou em quarto lugar aí em Barretos, no estilo sela americana. A gente acaba não sabendo muita coisa dessas coisas, né? Mas acaba perguntando para poder falar aqui, prestigiar. Para você aí que ouve a Super Difusora, vai o aviso de novo que o telefone do SAMU não está funcionando. Qualquer emergência, o SAMU pediu para que a gente ligue no 193. Supostamente foi um roubo de fiação. Infelizmente a gente tem isso. E o marginal não vai escolher onde que ele vai roubar onde quiser, né? Onde tiver a oportunidade. Não é a oportunidade que faz o ladrão vai ver a oportunidade de roubar em qualquer lugar. E, infelizmente, é uma suposição, mas claro que é isso, né? É um roubo de fiação e o telefone do SAMU tá fora do ar. Quem aí precisar chamar para emergência, ligue no 193. A gente já colocou no nosso Instagram também esse aviso. Compartilhe para mais e mais pessoas saberem desse aviso. Porque eu imagino, né? Na hora do desespero, a gente sempre lembra de um lugar, que é ligar no 192. Mas, temporariamente, o 192 está fora do ar para você falar e pedir ajuda para emergência. É 193. Temporariamente, ok? Vamos publicar aqui nas nossas mídias sociais, em todos os lugares para vocês poderem saber, mas já avisa os grupos aí para você não ficar aí, você informar as pessoas que pode ser que precisem desse serviço, vai esse aviso, porque na hora do desespero a gente vai, não sabe raciocinar. Então vamos ajudar aí quem a gente puder ajudar a saber dessa informação. Quero mandar, então, um beijo para Sidney Alves, Neia, Márcia Meira, que sempre tá ouvindo a gente, Puro Suco, Andréia da Varginha. Tia Andréia, né, Rafinha?
0: Sim, tia Andréia, tá ouvindo todos os dias, partindo com o Padre Felizbino até o Juninho Baitamacho.
2: Belezinha.
0: E minha... o Antônio Rodrigo.
2: A Rosana Kishimoto também tá ouvindo a gente, Fernanda Pires, Dona Carmen, Carmen do Parque da Lagoa, Lilian, beijo especial, Irenice Zorzan, Lúcia Helena, obrigada a todo mundo que todo dia tá com a gente. Dona Helena, Maria Nilza, a Clarice, Sérgio Marino, obrigada mesmo pela audiência e pela companhia de vocês. São 11 horas em ponto.
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2: Horas 5 minutinhos, daqui 55 minutos começa o Jornal do Meio-Dia. E o Antônio Luiz está aqui para passar algumas manchetes, destaques da edição de hoje. Essa que é a voz que você mais ouviu. Se você ouve o Jornal do Meio-Dia há muitos e muitos e muitos anos, é a voz que você mais ouviu no Jornal do Meio-Dia. Antônio Luiz, bom dia, meu querido.
3: Ah, muito bom dia para você, Tuti. Uma excelente semana. Bom dia também a você, ouvinte do Manhã Super Difusora. Bom, vamos destacar no Jornal do Meio-Dia que a Sabesp abriu 22 vagas para jovem aprendiz em Itapetininga. Também vamos destacar que a construtora Aleia realiza hoje processo seletivo para lá no PAT, né? 1 da tarde acontece então esse processo seletivo e pessoal que está aí em busca de emprego, essa é a oportunidade. No esporte, destaque para a rodada do Campeonato Brasileiro, que teve goleada do Palmeiras, teve tropeço do Flamengo e também vitória da Chapecoense. E também informação sobre a restituição do imposto de renda, é que a Receita Federal libera hoje a consulta ao quarto lote. Então, continue ligado, porque daqui a pouco tem Jornal do Meio-Dia, aqui na Super Difusora, a rádio que é feita pra você.
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2: 11 horas 10 minutinhos, começando a semana e um dia que pode ser decisivo para você. 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
3: 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Agora são 11 horas e 11 minutos, 11:11 desta segunda-feira maravilhosa. 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
2: Daqui a pouquinho o Ivan De Paula está aqui com a gente. Ele já chegou na rádio. E a gente vai ter uma conversa muito gostosa para poder melhorar a sua semana desde já. Segunda-feira é dia de escutar a Ivan De Paula. A gente já volta.
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2: Coisa boa. Na verdade, a Maria Eduarda veio aqui tirar uma foto nossa, que a gente faz assim, ó. Como a rádio, igual o Bruno Rochel falou, a rádio que parou no tempo, como qualquer outra empresa, tá fadada a morrer, porque a gente tem que ser digital e tudo mais. Então, a rádio, tudo divulga também no Instagram, a gente acompanha as coisas do Instagram e tudo mais. E daí a Duda vem aqui tirar foto de quem tá junto comigo no estúdio e pergunta mais ou menos o tema. E daí eu falei assim, já fale que é muito bom começar a semana ouvindo o Ivan. Qualquer dia, estando com você, sempre é bom. Mas começar a semana também valoriza. Pela calmaria da sua voz. Eu falei uma coisa pra você fora do ar e daí já me dá uma inspiração pra gente poder falar aqui pras pessoas. E que isso sirva mesmo, no sentido de servir a todas as pessoas que ouvem a gente. Bom dia, meu amigo.
3: Bom dia a tutti, bom dia Rafael, bom dia aos que nos ouvem, né? Na verdade a gente faz, né, o que a gente vive.
2: É.
3: A gente daí tem certeza do que a gente deve falar. Então é uma luta grande de todos os dias. Há dias que são mais difíceis, a gente se encontra vulnerável por alguma coisa, mas nós não podemos deixar passar de fazer o bem sempre que seja possível. Por isso que o apóstolo Paulo falava, façamos o bem enquanto temos tempo.
2: É.
3: Então, às vezes você está sufocado, mas vem uma pessoa que precisa de algo que você consegue fazer, não evite. Falar, porque muitas vezes a gente tem mania de dizer, você não sabe o que eu estou passando.
2: É.
3: Não sabe mesmo, como a gente não sabe o que ele está passando. Então, daí a gente consegue. Você fala, não, olha, nesse momento, o que eu posso fazer é isso, de verdade, de coração, e fala, faz, orienta. Às vezes é uma orientação só que
2: às precisa. Vezes é uma atenção, né?
3: É, exatamente.
2: Ô, Ivan, só da gente ficar com esse alerta, assim, de eu não estou bem, mas eu quero estar em alerta para ver se eu posso servir... Vai fazer bem para você também.
3: Exatamente.
2: Esse alerta não pode nunca desligar.
3: Você sai daquilo que está fazendo com que você fique nesse estado.
2: É.
3: Tudo é o nosso sentimento. Então, na hora que você, de repente, vê uma pessoa que você pode ajudar e você gosta, na hora que você faz, muda a sua frequência.
2: Nossa.
3: Na hora. Você entra em outra sintonia, entendeu? E o universo dispõe de energias sublimes que nós não conseguimos, né, alcançar porque a gente evita.
2: Uhum.
3: Você começa a fazer um pouquinho de bem, ajudou duas pessoas ali, daqui a pouco tem mais uma, você fala, ah, não, mais um.
2: Ah, não,
3: então,
2: mais
3: você,
2: um, não, não
3: você,
2: posso.
3: Você, além de tudo, você perde as duas outras, porque você baixou. Então, veja como só nós mesmos que somos responsáveis por construir tudo pra gente. Deus não podia deixar dependente de outro.
2: É.
3: Então, por isso que a gente tem que entender, o bem faz bem para quem faz. O outro vai se aproveitar dessa bondade. Daí que o bem tem o maior valor. Porque, às vezes, a gente faz coisas como se fosse um bem, mas com segundas intenções. Segundo as intenções, é o que a lei divina vai entender. Fala, ah, ele fez porque ele quer receber em troca.
2: É.
3: Então, se ele receber em troca, ele já recebeu o que ele queria. Não vai ter vantagem nenhuma.
2: A gente já tirou também a frase de que de boa intenção o inferno está cheio. Não,
3: não
2: é verdade.
3: De jeito nenhum.
2: A intenção verdadeira é sempre a que vale, né?
3: É a que vale, exatamente.
2: E a gente sabe, né?
3: Ah, só nós sabemos. De verdade, ninguém consegue avaliar. É, não tem gente que fala que governa para todo mundo.
2: Sim.
3: Então, mas ele sabe a intenção dele. Tem uns que fazem verdadeiramente.
2: É.
3: Às vezes se sacrificam, às vezes não consegue, ninguém consegue entender por que é assim, por que demora. Então, mas a intenção é que vale.
2: Então. E a gente falou uma coisa curiosa fora do ar, que eu tenho me questionado muito. Eu não sei se essa fase de amadurecimento, menopausa, eu tenho me reavaliado muito. E eu falo, mas eu não reclamo, eu não quero reclamar. Claro que as crianças acham eu a maior reclamona do mundo, mas eu não sou muito de reclamar. E você veio me contar também um fato que você também não gosta de reclamar. A gente tem que absorver as reclamações de uma maneira diferente, mas também não pode se calar, fechar e sofrer com alguma coisa,
3: quando,
2: né?
3: Quando afeta realmente, porque tem coisas que é superficial, mas a gente às vezes está daquele jeito, então não é isso. Mas algo que seja grave mesmo, assim, que você percebe que... e que você pode colaborar, se é uma pessoa conhecida, mesmo que não seja, você fala assim, se permite que eu fale uma coisa para você?
2: É.
3: Viu, eu percebi tal coisa que foi feita
2: Sim.
3: assim, viu? Eu me senti meio desconfortável nisso. Não tem problema, tem outra maneira de...
2: Olha o jeito, né, de falar.
3: É, então, entendeu? Né? Porque não adianta você gritar. Quanto você... Daí o seu interesse é ferir, aí dói, a resposta é completamente diferente para você. Fala, nossa, que se você fala, ele vai falar assim, nossa, que bom você falar, já teve uma pessoa que comentou e eu, ai, que bom, é bom você, obrigado, viu? Então vai entender que você está ali com um sentimento de querer que ele melhore para ele mesmo.
2: Exatamente.
3: É o melhor para ele, pode ser um comércio, pode ser profissão, alguma coisa, né? A gente vai vendo que é o que a gente gostaria, por isso que eu falei para você, né? Tudo, se a gente escutar tudo, né, ler tudo que Jesus disse, ele nunca disse nada que é difícil de fazer, nada. Impossível. Tanto que o Chico Xavier falava, ele não pediu para nós subirmos uma montanha do Alasca, ele pediu só para a gente fazer para o outro o que a gente quer que façam para a gente. Então, você não preferia que uma pessoa chegasse para você e falasse, viu, Ivan, olha, eu pedi aquilo lá para você, você fez desse jeito, assim, meio rápido, eu não entendi. Eu queria um pouquinho mais de atenção. Você pode explicar melhor para mim? Pronto, você puxa a vida, fala, nossa, que bom, obrigado de você dar um alerta para mim. Né? Você entende que é para.
2: Dá aquela pausa,
3: não
2: ali,
3: é,
2: né?
3: Para ferir, não. Ele está por conhecer ou por querer bem, eles querem que você seja melhor, porque todo mundo se aproveite de você, que possa contar com você. Então é isso.
2: Ivan,
3: então,
2: e às vezes a gente pode ser uma pessoa decisiva na vida e na carreira de alguém.
3: A gente não tem nem ideia disso, às,
2: né,
3: vezes, né?
2: Porque às vezes você fala com tanto carinho, com tanta preocupação, realmente querendo ajudar, você pode realmente fazer a pessoa enxergar de uma outra maneira.
3: Pode ver que em alguns momentos da nossa vida, nós chegamos às vezes a dizer para uma pessoa, viu, eu nunca esqueci aquilo que você disse para mim, mudou.
2: Exatamente.
3: A minha vida. Pode ser quem for, o padre, o sacerdote, um amigo, uma amiga, um filho, às vezes, falando, mãe, pai, viu, você, eu nunca esqueci aquilo que você falou, foi muito bom para mim. Então, e às vezes eles também vão fazer a mesma coisa, abrir os nossos olhos, que às vezes a gente está, né, nós não conseguimos nos manter 100% do tempo tudo normal. Há um momento em que a gente relaxa alguma coisa, há outro momento que você está afetado por algo, há um momento que você está pensando em algo importante que tem que resolver, você não consegue envolver outras coisas, você tem que focar mesmo, é importante que seja assim. Então a gente que faz isso, a gente que faz o dia da gente, né? A lei divina deixa disponível tudo que é favorável para que a gente seja inspirado, se é o desejo do bem, mas também para nos atormentar, se o nosso desejo é ferrar os outros. Entendeu? Você vai encontrar essas companhias.
2: Você acha que todo o estudo que você fez até hoje, mais de 40 anos de espírita, modificou muito como você se comporta perante a sua mente? Como que você acessa a sua mente? Como que você deixa a sua mente treinada, talvez?
3: Na verdade, é por isso que é constante, né? Por isso que a única coisa que a doutrina espírita pede é para que a gente, né, seja caridoso. Então, se você não é, você tem que mudar a sua intimidade. Você tem que aprender que a gente, né? Então, é por isso que a gente fala de reforma íntima. A exterior é fácil. Tem gente que faz cirurgia plástica, tem gente que faz isso, né? Muda, corte de cabelo, tudo. Enfim, vai em médico, cuida da saúde, tudo bem. Mas o que é determinante que vai ficar para a gente para sempre, porque o corpo daqui a pouco nós devolvemos. Então, é bom que a gente cuide bem, porque ele é o instrumento mais precioso que nós temos enquanto estamos aqui. Então, mas daí você entende que você não vai levá-lo, você vai levar o resultado de tudo que você fez, o resultado, o que valeu para quem, o que ajudou, o que prejudicou. Então, quanto mais você estiver disposto a ser útil, você pode não ter feito tudo o que você devia de programação espiritual para melhorar, mas você fez tudo o que podia, e isso tem um valor imenso, porque você, ao voltar à vida espiritual, você já continua programando para quando for a próxima, você já está, essa é outra pessoa. Por isso que daí as pessoas não têm como se vingar de você que fez, Por isso que Jesus falava que o amor apaga uma multidão de pecados.
2: Sim.
3: Porque você não é a mesma que fez aquilo errado. Hoje você não faz mais. Então, por isso que você falou, a nossa consciência é tudo.
2: É.
3: Então, é isso que a doutrina espírita fez por mim. É eu entender que a minha consciência é que determina. Eu sei que você, nós às vezes sabemos que fizemos errado, que pensamos errado, que desejamos mal para alguém sem querer, e você já luta de novo. Fala, pelo amor de Deus, por que, que eu vou...
2: Não quero desejar isso.
3: De jeito
2: isso.
3: Não é, não está em mim mais, eu vou mudando. Porque se você deixa, vai continuando. Você fala, esse também merece. Nós não sabemos quem merece e quem não merece.
2: O tempo inteiro a gente tem pensamentos que falam, nossa, mas não é um pensamento meu.
3: É, então, mas daí você vai encontrando, porque nós não ficamos sem ajuda, inspiração. O problema é eu estar na frequência de quem é bom, que quer me ajudar, dos benfeitores. Mas se eu estou naquela de querer, vou me vingar, você está em outra frequência.
2: É.
3: E nós é que fazemos isso, não tem ninguém, não tem culpa de ninguém. Eles só vão aproveitar de nós baixarmos a nossa guarda.
2: É baixar a guarda.
3: É, porque ele só vai fazer você fazer o que você quer fazer. Se, por exemplo, você está sentado aqui, de repente você fala assim, vou levantar aqui e vou dar um murro no Antônio lá, coitado do Antônio. Mas, quer dizer, você tem essa intenção, porque você já pensou nisso, daí conseguiram, daí o que que fica fazendo? Você não vai fazer? Você não vai fazer? Você não vai fazer?
2: Aí você conseguiu baixar a guarda.
3: Então, exatamente.
2: Oi, Ivan.
3: Você fica refém.
2: E isso é uma coisa constante, porque às vezes as pessoas pensam que eu não tenho meus momentos também desafiadores e que você também é sempre calmo, positivo. Não, é uma coisa todo dia.
3: Todo dia.
2: Tem dia
3: muitas, dependendo do que você está. Você vai num lugar, daqui a pouco você vai no outro, sei o que, é a mesma coisa. Você tem que estar presente, né? Você tem que estar com cabeça, né, tranquila. Falar, não, eu não tô mais, eu não faço mais isso. Eu não vou mentir. Eu não vou dizer para essa pessoa que foi tudo bonzinho, mas se não foi, então eu falo, posso dar um palpite para você que eu senti desconforto? Que nem eu falei, você não está ferindo, você está comentando, orientando.
2: Ajudando.
3: E falando, né, tirando de você, porque senão você fala, puxa vida, cara, eu não volto mais lá. Então é preferível que você volte, porque você falou.
2: Ivan, será que todo mundo... Você falou que a gente vai ter que ser caridoso. Mas será que todo mundo quer?
3: Nossa, bom, aí é um problema de cada um. Por isso que a doutrina espírita é a única que não fala que a doutrina espírita não salva. Ela fala que fora da caridade não há salvação. Porque é só você mudando o seu sentimento é que você melhora. Não tem outra coisa. Então, e a caridade é o exercício daí do sentimento que você desperta. Então, é por isso que quando tem alguma coisa que tem gente precisando, pode ver que você mobiliza. Você fala, não, precisa. Então, é porque já despertou na gente. Por quê? Porque a gente gostaria que alguém fizesse isso se nós estivéssemos vivendo aquilo. Então, é fácil da gente entender. Por isso que eu falei, não tem como não fazer caridade. A caridade não é bem material. Muitas vezes é um prato de comida, muitas vezes é um copo de água, é um cobertor, seja o que for. Mas muitas vezes, não é? Hoje, nós estamos num mundo que ninguém precisa de muita coisa. Precisa de carinho. Precisa de acolhimento.
2: Uma orientação que seja.
3: Exatamente. Então, daí você ganha a confiança da pessoa, aí você pode falar algumas coisas. É que nem eu falo, a doutrina espírita é a única que conta que tudo depende da gente. Existem as entidades, os irmãos e as irmãs que estão na dimensão espiritual. Existem os lindos, os bons, os maravilhosos, e tem aqueles que não são assim ainda. Quer dizer, por isso que Jesus diz, nós vamos continuar sendo o que nós somos, não muda nada. Então, daí então você sabe que tem essa influência. Então, é só você não desejar, escolher a companhia que você quer. Então, você vê que está tudo na gente. Então, por isso
2: é
3: que
2: uma escolha.
3: Então, por isso que a luta vale a pena, você falar, eu preciso mudar mesmo para eu sair dessa vibe, que toda hora, de repente, eu estou com raiva de não sei quem. A pessoa só ligou duas vezes para mim, eu não pude atender.
2: Já está com raiva.
3: Já estou com raiva da pessoa, que isso.
2: Não deixe cair nesse negócio, então, né? Vai lutando contra.
3: Tudo isso é armadilha.
2: É armadilha.
3: Porque quem não quer mudar vai fazer tudo para quem quer, não faça. É isso que a gente tem. Quer dizer, é daquele. Está ruim para mim, vai ficar ruim para todo mundo. Mas só que a lei divina deu a liberdade, o livre-arbítrio para a gente. Eu vou fazer se eu quiser. Se eu não quiser, pode ser. Por que eu não faço a vontade de Jesus que vibra por todos nós para sermos melhores?
2: Sim.
3: Porque enquanto a gente não quer. E nós estamos demorando, já são 2 milênios de mesma coisa.
2: Eu fico imaginando, às vezes, toda vez que eu converso com você, de Jesus falando assim, mas eu fui lá, ensinei tudo certinho, e ainda estão demorando para fazer um monte de coisa.
3: É, então, e a gente quer coisa mais avançada.
2: É.
3: Ah, não, imagine, só isso que é para fazer, mas não faz.
2: Exatamente.
3: Não adianta nada. Perdoar 70 vezes, 7 vezes, só uma vez já está bom.
2: Já está difícil.
3: Mas, né, então,
2: é.
3: Então, você vê como somos nós mesmos. Nós somos os... É, se nós tivermos com problemas, né, de dificuldade agora, eu que sou responsável.
2: É.
3: Pode ser que alguém fez, mas foi porque eu permiti que isso acontecesse. Então a gente vê, né, eu sou vítima de mim mesmo.
2: Não tem jeito,
3: então,
2: gente.
3: Então lute para ser melhor, mesmo que os outros... O problema de não merecer é um problema do outro, não é meu. O meu é de servir. Se ele merece ou não merece, então... É que nem a gente. Não tem gente que, às vezes, você do nada chega e fala assim... Puxa, lembrei de você hoje. Ó, eu lembrei que você gostava disso, trouxe para você.
2: Nossa, sabe, que delícia.
3: Então, você vê. É. Então, é isso. Não tem...
2: Quando alguém viaja e traz alguma coisa, por menor que seja, você fala... Meu, você lembrou de mim lá, não sei aonde.
3: É, então.
2: Né?
3: Estava a passeio e... Então,
2: é. A vida é assim, né?
3: Quem que não gosta de ser querido, de ser reconhecido, tudo, então... Então, quanto mais nós nos promovemos no bem, é mais natural que as pessoas possam contar com a gente.
2: Exato.
3: Então, daí você não tem medo mais, porque ela vai ligar para você, não vai ligar para outra.
2: E esse é o ciclo da vida.
3: É, exatamente.
2: É igual
3: tem
2: você
3: gente
2: falou.
3: Que reclama, né? Às vezes, fala assim, nossa, todo mundo pensa, tem dia que eu falo, hoje eu não consigo mesmo, de verdade, e por já nos conhecerem, sabe que é verdade. Não é toda hora que eu estou disponível, né? Não é toda hora que eu tenho condições de fazer o que precisa. Né? Mas eu falo assim, mas eu vou ver se tem alguém que possa ir te ajudar nesse momento.
2: Para não deixar de me ligar.
3: Se não pode ser amanhã eu tenho aí um momento. Pronto.
2: É.
3: Porque também eu fico muito triste quando eu não consigo, não posso, né, por algum motivo, mas eu tenho que respeitar, porque eu também tenho família, tenho outras coisas, tenho compromissos.
2: É um trabalho de equilíbrio o tempo inteiro,
3: então,
2: né?
3: Eu tento conjuntar, então, mas chega num ponto que as pessoas entendem perfeitamente.
2: É isso mesmo. É, minha gente, Ivan de Paulo, toda segunda-feira aqui com a gente, graças a Deus ele está por aqui, para a gente poder refletir, ver o que a gente pode melhorar aí, melhorar na gente mesmo.
3: Eu só queria deixar um recado, que na semana passada, depois de nós falarmos de fazer a oração, eu queria deixar que tem uma música, porque tem muita gente que liga e pergunta para mim como é que a gente faz, eu não sei rezar.
2: Ah, é, Rafinha, você conseguiu essa música?
3: Não, não precisa, eu só vou dizer o nome, daí as pessoas escutam.
2: Mas eu acho que, Rafinha, você vai tocar?
3: Não, acho que não dá o horário, né?
2: Não,
3: não
2: sei.
3: Se preocupe, que chama. É quando eu quero falar com Deus do Roberto Carlos. Presta atenção, né? A melodia é linda, mas presta atenção na letra. Você vai ver que é exatamente o que precisa ser feito. Parece que foi uma inspiração sublime mesmo. Porque ele descreve tudo, até a hora que você chora. Às vezes eu fico quieto e choro. Então tem hora que, então, sabe? Então você vai ver que é isso. Porque você entra, a sua intimidade está aberta para as coisas divinas.
2: E tem tudo a ver com o que você falou. Tem coisa que é muito simples, que as pessoas às vezes complicam.
3: Então,
2: e deixam de fazer.
3: E ele vai, você vai ver, é maravilhosa a música. Eu gosto.
2: Vamos ver
3: muito.
2: Se ele vai.
3: Eu escuto no dia, né? Assim, de vez em quando eu tô falando, eu queria escutar para ver, mas porque eu vou cantando junto, choro.
2: Claro,
3: choro, né?
2: Então, se emociona por causa muito, que você entra muito, na letra. É. Não sei se o Rafinha vai querer tocar agora.
3: Eu não preciso, eu só queria deixar o
2: recado. Depois,
3: não
2: lá.
3: Tem problema, é o dia que for.
2: Calma, espere que eu quero falar com você. A gente já volta, rapidão, gente.
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2: Vamos que vamos, minha gente. Eu vou falar no ar, que eu ia falar fora do ar. Filha, achei aqui, ó. Manda aí pra você. Aí, beleza. Pronto, já resolve no ar, né? Quem sabe faz ao vivo, quem erra, erra ao vivo.
3: Faustão, é isso aí.
2: É, quem erra, erra ao vivo. Aqui a gente faz...
3: rádio é, sim mesmo.
2: A Super Difusora é mais transparente que existe,
3: com
2: né,
3: Rafinha? Com certeza, Tuti.
2: Viu, você sabe que eu preciso comentar um negócio muito rápido hoje pra vocês. Ontem a gente teve aqui, através da Rede Bandeirantes de rádio e TV também, o primeiro debate dos presidenciáveis, né? E dois dos fortíssimos candidatos não foram. E uma das jornalistas que estavam apresentando fez um desabafo de falta de respeito. Como que pode uma pessoa pública falar de respeito, ter participado a sua equipe de todas as reuniões, ter organizado todas as regras e no final não ir? Eu concordei muito com ela e quero aqui falar isso, que as pessoas tenham mais respeito. Às vezes eu acho que a gente exige muito respeito, mas será que a gente está fazendo a nossa parte? Acredito eu, acabei não ouvindo, não vendo tudo, mas eu acho que foi o Lula e o Flávio Bolsonaro que não foram. Mas de uma maneira muito estranha, de falta de respeito mesmo, a equipe deles participaram de todas as reuniões, de todas as regras eles ditaram juntos. Então, no final, não ir. Então era melhor não ter ido, não ter dado pitaco. Mudaram a data, um deles, eu não sei qual, pediu para mudar a data, eles mudaram a data e daí não foi. Então se a gente acha que só o político que não tem respeito com a gente também tem que ver se a gente está tendo os respeitos pequenininhos mesmo, que seja para as pessoas no nosso dia a dia. Isso fica uma questão importante para a gente poder falar. Beatriz, preciso do aplicativo da rádio para a gente poder falar os vencedores. Vamos falar os vencedores de hoje da nossa promoção. Aqui todo dia tem nossas promoções e você sempre pode participar com a gente pelo nosso aplicativo. 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Hoje, quem ganha kit a Lambari Alimentos é a Juliana da Cruz Domingues, da Vila Nova Capão Bonito, da Vila Nova Itapetininga. Falei Capão Bonito sábado na Band. Juliana da Cruz Domingues, Vila Nova Itapetininga. E quem ganha boné personalizado da Super Difusora, Vanessa Priscila Queiroz Silva Seabra, do Gramado Zoom. Beijo muito especial pra vocês, a gente vai entrar em contato com vocês. Fiquem todos com Deus, amanhã a gente volta. Beijo, tchau, tchau.
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4: Olá, muito boa tarde. Hoje é segunda-feira, 24 de agosto.
5: 24 de agosto é comemorado o Dia da Infância.
4: É também dia de São Bartolomeu.
5: E dia dos artistas.
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4: Apresentação e produção de Juliana Fernandes.
5: Apresentação também de Antônio Luiz.
4: Vídeos, redes sociais e mesa de áudio, Antônio Rodrigo.
5: Diretora responsável, Cristine Abrão Morelli, Atuti.
4: Uma realização da Central de Jornalismo da Super Difusora. Você confere agora os destaques desta segunda-feira.
5: Sabesp abre 22 vagas de jovem aprendiz em Itapetininga, com inscrições abertas até o dia 9 de setembro.
4: Instituto Fundamente promove hoje uma roda terapêutica para pessoas que estão passando pelo processo de luto.
5: No Brasileirão, Palmeiras goleia, o Flamengo tropeçou. E a Chapecoense volta a vencer na competição.
4: Escola Estadual Major Fonseca alcança nota 8,2 no IDEB e se destaca entre as escolas estaduais de Itapetininga.
5: E você vai saber também, Receita Federal liberou hoje a consulta ao quarto lote de restituição do imposto de renda com mais de 521 mil contribuintes.
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4: Tempo e temperatura é assunto para Antônio Rodrigo. Boa tarde, Antônio.
5: Boa tarde, Antônio.
6: Boa tarde, Juliana Fernandes. Boa tarde, Antônio Luiz. Boa tarde também para você que acompanha agora o Jornal do Meio-Dia. Começo de semana, segunda-feira, e o frio voltou com força por aqui. Itapetininga amanheceu com bastante neblina e temperatura bem baixa. Às 7 horas da manhã, os termômetros marcavam 7,8 graus, segundo o CIAGRO, que é o Centro Integrado de Informações Agrometeorológicas. E esse frio que a gente sente por aqui faz parte de uma mudança no tempo que atinge boa parte do sul e também o sudeste do país. Uma massa de ar de origem polar avançou pela região e derrubou bastante as temperaturas. No sul, o frio foi ainda mais intenso. Em algumas áreas do Rio Grande do Sul, os termômetros chegaram a registrar quase 4 graus negativos. Já para Itapetininga, a mudança deve continuar com esse jeitão mais frio. A previsão é de sol aparecendo entre muitas nuvens ao longo do dia, com períodos de céu mais nublado. À noite, o tempo continua fechado com muitas nuvens. Hoje a temperatura máxima não deve passar dos 21 graus. E fica também o nosso alerta para os cuidados nesses dias mais frios, principalmente de manhã e à noite, vale reforçar a proteção contra o frio, especialmente para crianças e idosos. E quem precisar sair bem cedo, atenção também à neblina, que pode reduzir bastante a visibilidade nas ruas e nas estradas. Desejo a você uma excelente tarde, se proteja desse frio e eu volto às 5 com o Giro Super Difusora e amanhã eu volto com mais informações e, claro, com a previsão do tempo aqui no Jornal do Meio-Dia.
4: Combinado então, Antônio Rodrigo. Agora meio-dia e 5.
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5: Jornal do Meio Dia começando e a gente já chega com uma oportunidade para quem está procurando o primeiro emprego ou quer entrar no mercado de trabalho.
4: A Sabesp está com inscrições abertas para o programa Jovem Aprendiz Nascente de Talentos 2026. Ao todo, são 256 vagas distribuídas em 9 municípios do estado de São Paulo e Itapetininga ficou com 22 oportunidades na área administrativa.
5: As inscrições podem ser feitas pelo site da Sabesp até o dia 9 de setembro.
4: Para as vagas administrativas, é preciso ter entre 14 e 22 anos completos na data da admissão. No caso de pessoas com deficiência, aí não há limite de idade. Também é necessário estar matriculado, cursando ou já ter concluído o ensino médio ou a educação de jovens e adultos, a EJA.
5: O programa também tem vagas técnicas, mas essas oportunidades têm outros requisitos. Nesse caso, o candidato precisa ter entre 18 e 22 anos, também sem limite de idade para pessoas com deficiência e ter concluído pelo menos o primeiro ano do ensino médio ou estar cursando ou ter concluído o ensino médio ou a EJA.
4: Além da formação, o jovem aprendiz recebe salário. Para quem trabalha 20 horas por semana, a remuneração é de R$ 761,55 por mês. Já para a jornada de 30 horas semanais, aí o salário é de R$ 1.142,33.
5: Também estão incluídos vale refeição, vale transporte, assistência médica e seguro contra acidentes pessoais.
4: O contrato dura 18 meses, com início das atividades previsto para janeiro do ano que vem.
5: Jornal do Meio Dia, agora 7:30.
4: E já que a gente está falando aí de oportunidades, não é? E também de serviços importantes para a população, então atenção agora para uma informação que envolve atendimento de emergência aqui em Itapetininga.
5: O telefone 192 do SAMU está temporariamente fora de funcionamento e, segundo a Secretaria Municipal da Saúde, houve uma falha na rede externa de telefonia na região. A operadora responsável já foi acionada e está trabalhando para fazer o reparo.
4: A previsão informada é de que o serviço seja restabelecido já nas próximas horas.
5: Mas enquanto o 92 não volta a funcionar, fica o alerta. Em uma situação de emergência, a orientação é que você acione o Corpo de Bombeiros pelo telefone 193.
4: 8:30.
5: O Instituto Fundamente realiza hoje uma roda terapêutica voltada para pessoas que estão vivendo o processo de luto. O encontro começa às 8 da noite e será realizado na Rua Prudente de Moraes, número 716.
4: E a proposta é reunir pessoas que passaram ou que estão passando por uma perda e oferecer um espaço para conversar, ouvir e também compartilhar experiências.
5: A roda de conversa será conduzida por psicólogos e terapeutas e a ideia é que cada participante possa falar sobre sentimentos, dúvidas e dificuldades que surgiram depois da perda, sempre em um ambiente de respeito e acolhimento.
4: Jornal do Meio Dia, agora 9:00.
5: E a construtora Leia está contratando profissionais para diferentes funções na área da construção civil. Tem oportunidade para ajudante, pedreiro, carpinteiro, encanador e eletricista.
4: Para participar, é necessário ter experiência na função e também disponibilidade para viajar. Isso porque os trabalhos podem acontecer fora de Itapetininga.
5: A empresa informa que o salário varia de acordo com a função e que também há possibilidade de premiação por metas. Para os trabalhadores que precisarem atuar fora da cidade, estão previstos hospedagem em hotel e alimentação durante o período de trabalho.
4: A seleção acontece daqui a pouco, a 1 da tarde, no Pátio de Tapetininga, que fica a rua Monsenhor Soares 251.
5: E quem pretende participar deve levar os documentos pessoais, um currículo atualizado e a recomendação é que chegue com antecedência.
4: E às 12h10, ainda falando de emprego, tem mais oportunidade disponível em Itapetininga. Agora, para quem tem formação na área de segurança do trabalho.
5: A Uniareia está contratando técnico de segurança do trabalho e para participar da seleção é preciso ter formação na área e também carteira de habilitação com a categoria B.
4: Esse profissional vai acompanhar as condições de segurança no ambiente de trabalho. Na prática, isso envolve fazer inspeções, verificar se os equipamentos de proteção estão sendo utilizados corretamente e identificar situações que possam oferecer risco aos trabalhadores.
5: Também faz parte da função orientar os funcionários, participar dos chamados diálogos diários de segurança, acompanhar treinamentos e manter em ordem os documentos relacionados à segurança e à saúde no trabalho.
4: A empresa informa que oferece salário acima do mercado, cesta básica, ajuda de custo e também um carro fornecido pela própria empresa para o trabalho.
5: Os interessados devem enviar o currículo pelo e-mail contato@uniareia.gmail.com.
4: Jornal do Meio-Dia, agora 12:00.
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4: Meio-dia e 15. E o fim de semana do Campeonato Brasileiro teve goleada do Palmeiras, tropeço do Flamengo e até a lanterna chapecoense voltando a vencer na competição.
5: Para contar todos os detalhes desse e dos outros jogos da rodada, quem chega com mais informações é o repórter Felipe Medeiros.
12: O Palmeiras goleou o Vasco por 4-0 neste domingo e abriu 6 pontos de vantagem na liderança do Campeonato Brasileiro. Os gols foram marcados todos no segundo tempo e o treinador Abel Ferreira avaliou o que faltou, ou melhor, o que mudou depois do intervalo.
13: Muitas vezes nós pomos sempre a culpa no Palmeiras, neste caso, porque na primeira parte não conseguiu. Mas não conseguiu porquê? Para mim, duas razões. A primeira e fundamental foi a agressividade, a vontade com que o nosso adversário nos veio pressionar logo na primeira fase de construção. Portanto, na segunda fase eu fiz exatamente a mesma coisa, mas com jogadores diferentes.
12: O Verdão chegou aos 51 pontos e animou tanto quem torceu no Allianz Parque quanto quem acompanhou de longe, como o Alceste Monteiro.
14: Uma goleada, 2 gols do Flaco, Vitor Roque, Maurício, para consagrar aí o líder absoluto do Brasileirão. É uma rodada importante, né? Uma gordura importante, o segundo colocado. Então aí a gente vai comemorar. Todo palmeirense está muito feliz, apesar da proximidade com a torcida do Vasco, mas ter uma vitória em casa é algo muito importante nesse momento do campeonato.
12: O Vasco permanece na zona de rebaixamento, em 19º lugar. O Bahia levou a melhor no Clássico Baiano e venceu o Vitória por 2-0. Alejo Veliz e Jean Lucas marcaram os golaços do triunfo. Com o resultado, o Bahia encerrou uma sequência de 5 empates na competição. O Bragantino venceu o Grêmio por 1-0 com um gol de Gustavo Marques no alto, de cabeça, aos 49 minutos do segundo tempo. O técnico Wagner Mancini disse que o resultado foi merecido.
15: Felizmente a gente fez o gol no último lance, né? Eu acho que foi uma vitória merecida diante, se nós formos olhar realmente os números do jogo, os números são totalmente favoráveis a gente, mas eu acho que dentro da partida a gente passou por um choque emocional ainda vindo do jogo do Atlético para chegar a uma vitória. Eu acho que tudo isso daí é um conteúdo que o atleta tem que saber digerir dentro de campo, e eu acho que o nosso time digeriu bem, infelizmente deu tudo certo, a gente volta a vencer, que é o que mais importa.
12: A Chapecoense voltou a vencer no Brasileirão depois de 23 partidas. O time catarinense bateu São Paulo por 1-0 na Arena Condá. Mesmo com a vitória, a Chape segue na ponta de baixo da tabela. Santos e Mirassol empataram em 1-1 na Vila Belmiro. Já o Curitiba venceu o Corinthians por 2-1 e ultrapassou o adversário na classificação. Pedro Rocha e Paulo Roberto marcaram para o Coxa, enquanto Ranieri descontou nos acréscimos. No sábado, o Fluminense venceu o Remo por 2-1, de virada no Maracanã. O Cruzeiro também levou a melhor sobre o Flamengo, por 2-1. E o Internacional e o Atlético Mineiro ficaram no 0-0. Agência Rádio Web, produção e reportagem, Felipe Medeiros.
4: Ok, muito obrigado, Felipe Medeiros. Agora, 12:19.
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4: Meio-dia e 22, voltando com o Jornal do Meio-Dia pela Superdifusora, a rádio que é feita para você. Bom, Itapetininga tem um resultado importante para comemorar. Isso quando o assunto é educação. É que duas escolas estaduais do município aparecem empatadas em primeiro lugar no IDEB, ambas com 8,2. A Escola Estadual Major Fonseca e a Escola Estadual Professor Ataliba Júlio de Oliveira. O resultado coloca as duas unidades entre destaques da educação estadual e reforça uma característica que já é conhecida por quem vive em Itapetininga. A Major Fonseca tem uma trajetória marcada pela busca por qualidade no ensino e pelo reconhecimento da comunidade escolar. Mas, por trás de uma nota como 8,2, existe muito mais do que um número, né? Existe aí um trabalho realizado todos os dias dentro da sala de aula, o planejamento, o acompanhamento dos estudantes e o compromisso de uma equipe que trabalha para que o aluno avance no aprendizado. E é justamente para entender o que está por trás desse resultado, conhecer o trabalho desenvolvido pela Major Fonseca e saber quais são os desafios para continuar avançando, é que nós conversamos hoje, agora, com a Eliete Antunes Talassini, ela que é diretora da Escola Estadual Major Fonseca e que nos dá a honra da sua presença aqui, atendendo gentilmente ao convite da nossa produção. Eliete, muito boa tarde a você. A Escola Major Fonseca alcançou uma nota 8,2 no IDEB. Qual foi a reação da equipe ao receber esse resultado e o que essa nota representa para a escola?
20: Boa tarde a todos, boa tarde à equipe. A equipe ficou muito feliz com esse resultado. Na verdade, nós estamos há alguns anos cavalgando resultados excelentes na nossa escola, né? E isso representa um trabalho de compromisso, um trabalho de dedicação por todos da escola. E não é, realmente não é muito fácil, né? A educação, mas temos conseguido ano a ano esse resultado de excelência.
4: É, exatamente. A Major Fonseca já é, né, conhecida aqui em Itapetininga pela qualidade do ensino ministrado. É uma escola bastante procurada pelas famílias. E aí a gente pergunta a você o que existe por trás dessa reputação e quais são os principais pilares do trabalho desenvolvido pela escola.
20: Então, realmente a escola é muito requisitada, né, pelas famílias, pela comunidade. Nós temos hoje uma quantidade máxima de alunos em todas as salas de aula. Então, nós não temos vaga para acolher, temos listas de espera para acolher os alunos, e isso é resultado de um trabalho que a gente tem feito na nossa escola. E também fazemos parte do ensino integral, e que isso também desenvolvemos premissas do programa de ensino integral, a pedagogia da presença, o protagonismo do aluno, e isso favorece ainda mais a aprendizagem, o desenvolvimento dos alunos e de toda a comunidade escolar, né? E nós temos, com o programa, evoluiu ainda mais o nosso aprendizado das nossas crianças em relação ao protagonismo. Eles participam, nós temos líderes de turma, alunos gremistas, e o que favorece ainda mais a evolução deles, não só como na aprendizagem escolar, acadêmica, mas como cidadão. Né? Lá na frente, né? A hora que eles se tornarem adultos, nós já estamos preparando eles para ser críticos, para ter responsabilidades na nossa sociedade.
4: Que legal! Até porque não é só ensinar ali o ABC e etc., né? É ensinar também a ser gente, ser cidadão, e mostrar que ele tem um futuro, que a vida dele não se resume ali aquelas horas na sala de aula, né? Uma nota 8,2 não acontece por acaso, não, né? No dia a dia da Major Fonseca, são desenvolvidas ações, como você falou, estratégias, e queria que você destacasse algumas delas a mais que são levadas em conta para que um desempenho como esse, um resultado como esse seja alcançado.
20: Então, nós seguimos o currículo paulista, né? Onde todos os professores têm o programa do que ele tem que desenvolver em aula diariamente, no bimestre, durante o ano. E, com isso, os professores têm formação semanalmente, né? E ainda nós temos o apoio presencial. O que é o apoio presencial? O apoio presencial é quando a gestão, o que, que seria a gestão? O diretor, o vice-diretor e os coordenadores, eles fazem o apoio em sala de aula. Esse apoio é assistir à aula. Mas essa aula que a gestão assiste não é só para ficar sondando, né, a aula, mas é para a melhoria da qualidade da aula, é aula de qualidade. Então, após nós assistirmos às aulas, nós damos um feedback para o professor de como foi a aula, o que a gente poderia sugerir para ele para melhorar ainda mais, né? Com metodologias ativas e outras atividades que ele poderia desenvolver dentro daquela aula, como também algumas das dificuldades que a gente percebe, nós desenvolvemos em horas de estudo, de formação nas ATPCs, né, para eles melhorarem ainda mais o trabalho dele em sala de aula. Nós também temos o acompanhamento da PEC, PEC Qualidade de Aula, que é uma professora que trabalha na diretoria de ensino, mas que mensalmente ela faz apoio presencial também na sala de aula, lá do professor. E a supervisão da diretoria de ensino, né? Todas as escolas têm um supervisor, ele também faz um apoio semanalmente, mas na escola, verificando, conversando como que está o trabalho da escola, se está tudo em ordem, como que tem sido desenvolvido as plataformas, o trabalho que a gente faz diariamente lá na escola.
4: Que belezinha. Eu tenho notado pelas suas respostas que é um trabalho conjunto, né? Ninguém faz nada sozinho, é um trabalho coletivo, envolvendo aí professores, demais funcionários, desde quem faz ali a limpeza, a merenda, a quem está à frente, né, da sala de aula, a direção. E isso tudo, né, que acaba resultando nessa nota aí bastante positiva. Eu queria que você desse só mais uma pinceladinha a respeito aí da importância, né, de todo o envolvimento dessa equipe.
20: Então, o envolvimento da equipe favorece muito, porque, ao mesmo tempo, estamos falando a mesma coisa. Não tem um falando um assunto, o outro falando outro, né? Então, a gestão se alinha, semanalmente. É, os professores também têm os alinhamentos das aulas que eles precisam desenvolver, às vezes em conjunto. Tem aulas que não é só um professor que trabalha sozinho em sala, tem dois ou às vezes até três em orientação de estudos, por exemplo. Então, eles alinham o que, que eles vão planejar naquela aula. Os alunos também, eles têm aulas de assembleia, onde eles expõem opiniões dele, o que, que poderia melhorar, como que poderia ser, né, na aula dele, também tentando favorecer, tanto na aprendizagem como na escola, as aulas de assembleia. Então, é um trabalho coletivo de todos, em que todos têm um mesmo objetivo lá na nossa escola.
4: Outro ponto que é fundamental também, Liette, para o bom desempenho do estudante é a frequência, né? Frequência escolar. Qual o impacto das faltas no aprendizado? Como é que a escola trabalha para conscientizar os alunos sobre a importância de estar presente, de estar participante das aulas?
20: Então, a frequência também é um ponto forte na nossa escola. Nós temos uma frequência, em média, semanal de 95%, 96%. Na semana. E nós temos um combinado com os pais, que os alunos só faltam quando têm atestado. E cada aluno, no projeto de ensino integral, ele tem um professor tutor. Esse professor tutor, ele é o primeiro responsável pela frequência do aluno na escola. O aluno faltou, o professor está mandando mensagem para o pai no mesmo dia, no mesmo horário quase. Então, assim, o pai já justifica, se teve necessidade, ah, perdeu a hora, vem atrasado, não tem problema, e ele vem. Então, o professor tutor, ele é o primeiro responsável com a presença do aluno. E é muito próximo tudo isso, a família e o professor. E depois, se o professor tutor não conseguiu conversar, a gestão conversa. E dentro dessa frequência do aluno, nós temos as premiações, o projeto aluno presente. Dentro desse aluno presente, o professor tutor ele tem premiação com o aluno mais presente na escola. E os alunos também são premiados pela frequência, com certificado no mês a mês da frequência na escola, aí os professores também dão doce, e a sala que tem maior frequência na escola, a sala ganha uma aula de uma atividade diferente no mês, todo mês. Então, isso favorece muito, porque as crianças não querem faltar na escola, porque eles querem ganhar. A professora também tem o compromisso com a gestão de fazer essa busca ativa de alunos, né? E eles não faltam. Geralmente é quando há muita necessidade e geralmente quando tem atestado. Nossos alunos são muito presentes. Esse é um ponto que tem sido muito forte na nossa escola, desde que ela se tornou o programa de ensino integral, onde a gente tem esse acompanhamento mais de perto.
4: Maravilha, bons resultados não surgem do nada, né? Tem aí todo um trabalho. E parabéns pelo envolvimento da família, pelo estímulo, pela motivação aí, né, aos alunos e também aos professores. E uma nota 8,2, ele é uma grande conquista, mas também traz novos desafios, não é? A partir desse resultado, quais são os próximos objetivos da escola e o que ela pretende fazer para manter esse desempenho e continuar avançando?
20: Então, na verdade, a gente precisa continuar com essa parceria com as famílias, com a nossa comunidade, com o trabalho que a gente vem se desenvolvendo, né? Cada vez mais com formação dos professores, o acompanhamento e aprimorando cada dia mais o nosso trabalho, né? Porque esse ano nós temos uma turma que é a primeira turma do programa de ensino integral. Porque esse ano nós completamos 5 anos do programa, né? 5 anos. E assim a gente tem percebido que o programa tem favorecido bastante. E a nossa expectativa é que a gente consiga novamente atingir os resultados, porque a gente tem realizado um trabalho e cada dia buscamos mais aprimorar para que o nosso trabalho seja cada vez melhor na nossa escola.
4: E será? A gente crê, a gente sabe da competência, né, da direção, da equipe de professores e do empenho, né, que é realizado para que as coisas aconteçam sempre a contento e os resultados possam ser colhidos. Para encerrar, Eliette, agradecendo a sua presença, nós gostaríamos que você deixasse, né, uma mensagem aí a Itapetininga, aos alunos, professores, funcionários, familiares da Major Fonseca, né? Afinal de contas, estão de parabéns, 8,2 aí no IDEB, isso é realmente assim, uma notícia alvissareira, né? E eu queria que você, então, deixasse uma mensagem final aos nossos ouvintes.
20: Então, para encerrar, eu gostaria de falar que eu estou há 21 anos, vou completar 22 anos na Escola Major Fonseca, na direção da Escola Major Fonseca. E isso a gente faz uma diferença muito grande, tanto profissional para mim, né, quanto para o nosso trabalho na escola, porque não tem a rotatividade, né, do profissional ficar trocando ano a ano. E então, eu gostaria muito de agradecer a todos da escola, a todos os professores que estão na escola trabalhando comigo. Também tenho professores com mais de 10 anos na escola e que não mudam de escola porque realmente têm um carinho especial pela escola. Então, eu queria agradecer a todos da escola, as famílias por confiar no nosso trabalho, né? Os professores que confiam na gestão, né? Porque eu sozinha não consigo, mas com a confiança deles e com o apoio deles, nós temos desenvolvido um trabalho de excelência. E é o que eu falo sempre, que enquanto a gente estiver fazendo com dedicação, com carinho, responsabilidade e principalmente com amor, o nosso trabalho vai ser sempre abençoado e prosperado.
4: Parabéns e obrigado.
20: Muito obrigada.
4: Conversamos com Eliette Antunes Talassini, diretora da Escola Estadual Major Fonseca. Agora 12:36.
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21: Hoje eu quero falar de um assunto que está dentro de praticamente todas as famílias, todas as escolas e principalmente dentro dos bolsos de todos os jovens e até mesmo nós adultos: o celular. O celular deixou de ser apenas um aparelho para fazer ligações. Ele virou câmera, televisão, computador, banco, uma infinidade de aplicativos que ajuda muito na nossa vida, no cotidiano, né? Se você for pensar o quanto você já usou o celular hoje, já é assustador. Em meio dia de serviço, você vai perceber que você já usou bastante. Basta levantar hoje, né? Bastou acordar. O despertador, aí a checagem nas redes sociais. Então, assim, é um mundo muito conectado e não dá mais para voltar, né? Aí surge uma pergunta importante. Se o mundo está conectado, por que a escola deveria proibir o celular? E essa pergunta ficou ainda mais forte depois das medidas que restringiram o uso dos aparelhos nas escolas. Eu não estou aqui para fazer uma afronta contra a lei, longe disso, né? Porque na prática, porém, muitos professores relatam uma mudança bastante significativa. Com menos celulares em sala, houve uma melhora significativa na atenção, na participação, na interação entre os alunos e até na qualidade das aulas. Não só na qualidade das aulas, como até na qualidade do intervalo. O intervalo, os alunos estão se socializando melhor, conversando mais, olhando nos olhos. Então, assim, a lei foi muito boa porque resgatou essa questão da convivência, né? E isso não é uma percepção só dos professores, né? Alguns especialistas também falam que na educação infantil teve uma melhora muito significativa por conta da atenção, né? A socialização e a capacidade de permanecer focado em uma única atividade era muito difícil. E isso vem melhorando, né? Eu acho que o nosso papel enquanto professor é a gente reeducar. A gente não pode colocar o celular como um grande vilão, né? O problema é que precisamos tomar cuidado para não transformar essa discussão em uma guerra contra a tecnologia. E longe disso. Por quê? Porque o celular não é inimigo. O uso inadequado dele é que precisa ser discutido. E nós, enquanto escola, precisamos reeducar. E aqui, aparece uma contradição interessante. Nós estamos falando cada vez mais em educação 5.0. E o que isso significa? Significa uma educação que utiliza a tecnologia de maneira inteligente, colocando o ser humano no centro do processo. Uma educação que prepara o aluno para um mundo cada vez mais digital, tecnológico e conectado. E o professor passa a ser o mediador disso. O professor também tem que estar por dentro da tecnologia para ensinar o aluno a pesquisar. Na educação 5.0, o estudante precisa aprender, além de pesquisar, selecionar informações, verificar fontes, utilizar ferramentas digitais, resolver problemas, trabalhar em equipe e usar a tecnologia para produzir conhecimento. Então temos uma aparente contradição. De um lado, proibimos o celular para melhorar a atenção, do outro, queremos ensinar o aluno a utilizar a tecnologia para aprender. E agora? Será que precisamos escolher entre uma coisa e outra? Eu acredito que não. O caminho talvez esteja justamente no equilíbrio. A escola não pode simplesmente dizer celular nunca, mas também não pode dizer pode usar à vontade, o celular está liberado o tempo todo. Não é isso, né? Precisamos ensinar quando usar, como usar e por que usar. Eu posso trazer até uma forma prática para a gente pensar disso de uma maneira um pouco mais inteligente. Imagine uma aula de história. O professor pode pedir para que os alunos pesquisem uma determinada informação, comparem duas fontes, descubram qual delas apresenta informações mais confiáveis e depois construam uma apresentação. Veja que uma dinâmica de uma aula de história, pesquisando fontes, usando o celular de forma correta, veja o quanto que isso se transforma numa ferramenta pedagógica. Ou seja, eu utilizo o celular como uma ferramenta que está ajudando no ensino. Isso é fantástico. Agora imagine o mesmo celular sendo utilizado durante uma explicação para acessar redes sociais, responder mensagem dos amiguinhos, assistir vídeos ou ficar jogando. Aí sim, ele é um grande vilão. Nesse caso, ele deixou de ser uma ferramenta de aprendizagem e passou a ser um concorrente da atenção do professor. E aí está o grande desafio na educação 5.0. Não é ensinar nossos jovens a viver sem tecnologia, é ensinar nossos jovens a não serem dominados por ela. E aí assim, nós adultos também, né? Precisamos prestar muita atenção, porque às vezes o celular está dominando. Porque talvez essa seja uma das maiores competências que precisamos desenvolver atualmente. A gente fala muito nas escolas, né, sobre competências e habilidades. Então, por que que essas competências precisam ser trabalhadas nos adolescentes? Porque eles precisam saber desconectar, eles precisam saber esperar, eles precisam saber conversar olhando nos olhos, saber ouvir uma pessoa sem pegar o celular, saber ficar alguns minutos sem precisar de uma notificação. E isso também é educação. Nós precisamos ensinar nossos alunos a pesquisar no Google, mas também precisamos ensiná-los a pesquisar em um livro. Nós sabemos que tem alguns professores que estão resgatando a folha de papel ao maço. Vamos lá, parágrafo, na outra linha, vírgula. Por quê? Porque essas competências também serão trabalhadas, principalmente no final do processo, que tem um grande peso, que são as redações, né? Então, assim, precisamos ensiná-los a utilizar tanto a inteligência artificial, mas também precisamos ensiná-los a pensar sem depender dela. Construir uma redação, como eu disse, é fundamental trabalhar a escrita, né? A gente sabe lá que no comecinho a gente trabalha a leitura e escrita, mas no final a gente utiliza muito a escrita, né? Então, assim, a questão desse mundo digital, ele é importante, mas a gente não pode esquecer a essência, né? Precisamos ensinar tecnologia, mas precisamos preservar aquilo que nenhuma tecnologia substitui, que é também a convivência humana. O professor continua sendo fundamental e, para mim, nunca vai ser substituído, né? Lógico que tem que estar conectado. né? Nenhum aplicativo substitui completamente uma conversa. Nenhuma inteligência artificial substitui o vínculo. E talvez seja justamente por isso que a escola precisa encontrar esse equilíbrio. Celular na escola não pode ser tratado apenas como uma questão de proibir

0: mercado. Então, assim, o equilíbrio para isso é a melhor forma de se trabalhar. Então, encontrar o equilíbrio seria a melhor solução. Talvez o futuro seja uma escola em que o aluno saiba exatamente quando o celular deve estar na mão e quando ele deve estar no bolso. Lógico que para isso a gente vai ter que educar muito. Porque assim, viver conectado não significa ficar conectado o tempo inteiro. Às vezes, para aprender, precisamos justamente nos desconectar do mundo e nos conectar com aquilo que está acontecendo à nossa frente. E essa é uma responsabilidade também que não é só da escola, é da família e também da sociedade. Não adianta nada eu colocar toda a responsabilidade em cima do professor, de vigiar, de sondar, de controlar isso. Precisamos ensinar nossos filhos a utilizar a tecnologia, mas também precisamos dar exemplo dentro de casa. Por quê? Porque não podemos pedir para uma criança largar o celular enquanto o adulto fica no meio do jantar ou no meio do almoço utilizando. Que exemplo que você está dando, né? Então, assim, a gente sabe que a tecnologia veio para ficar. É uma questão que não vai voltar mais ao passado. A questão agora é preparar nossos jovens para o futuro. Então, assim, o equilíbrio, a reeducação e a responsabilidade. Eu acho que juntando equilíbrio, reeducação e responsabilidade de todos, a gente consegue usar o celular como uma bela ferramenta pedagógica. E preparar para o futuro significa formar pessoas capazes de usar a tecnologia sem perder a capacidade de pensar, que isso também é preocupante, né? A gente coloca aí a IA, o ChatGPT, coloca vários aplicativos que vai fazer tudo pela gente ou por nós, e a gente acaba deixando de usar o nosso raciocínio, a nossa forma de pensar. Então, assim, lógico, usar para melhorar, excelente, mas a gente viu alguns alunos, né? A gente teve problema com alguns alunos que pegam uma lista e resolva essa lista para mim. Vai trazer pronto, o que o aluno aprende com isso? Então, o controle disso é bem difícil, por isso que tem que ter equilíbrio, reeducação e responsabilidade. Por quê? Porque no final das contas, a educação 5.0 não é sobre colocar mais tecnologia dentro da escola, é sobre utilizar a tecnologia para formar seres humanos melhores. E talvez esse seja o verdadeiro consenso que estamos procurando. Não precisamos escolher entre o celular e a educação. Precisamos educar para o uso consciente do celular. É isso. E isso tem que ser pais, professores e sociedade. Porque tecnologia sem educação pode distrair. Tecnologia com educação pode transformar. Eu sou o Diógenes e deixo essa reflexão para você. Quem está controlando quem? Você está usando o celular ou o celular está usando você? Pense nisso e lembre-se, a educação salva o mundo.
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6: E duas pessoas morreram depois de uma batida frontal entre dois carros na rodovia Raposo Tavares, SP-270. O acidente aconteceu na tarde de sábado, altura do quilômetro 190, em um trecho de pista simples.
7: Segundo o Artesp, um dos motoristas perdeu o controle da direção, atravessou a pista e acabou atingindo um carro que vinha no sentido contrário.
6: Duas pessoas morreram ainda no local e uma terceira vítima ficou gravemente ferida. Foi socorrida pelas equipes do SAMU e do resgate da concessionária. O helicóptero Águia da Polícia Militar também foi acionado para ajudar no atendimento.
7: Um caminhão que passava pelo trecho também acabou se envolvendo na ocorrência, mas o motorista não se feriu.
6: As causas do acidente estão sendo investigadas pela Polícia Civil.
7: E um adolescente de 14 anos morreu depois de se afogar em um lago no Parque Itapê. Segundo as informações iniciais, ele estava no local acompanhado de amigos e entrou na água para nadar.
6: Durante uma tentativa de atravessar o lago, o adolescente teria tido dificuldades e acabou ficando submerso.
7: O corpo de bombeiros foi chamado e fez o resgate, mas apesar dos esforços das equipes, o adolescente infelizmente não resistiu.
6: As circunstâncias do afogamento ainda serão apuradas pelas autoridades.
7: Meio-dia, 53 minutos e meio.
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7: Fique agora com Libório e o Show Sertanejo. Boa tarde e até amanhã.
6: Uma ótima tarde a todos e até amanhã.
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incomparável Senhora da Conceição Aparecida, Mãe de Deus, Rainha dos Anjos, Advogada dos Pecadores, Refúgio e Consolação dos Aflitos e Atribulados. Ó Virgem Santíssima, cheia de poder e bondade, lançai sobre nós um olhar favorável para que sejamos socorridos em todas as necessidades em que nos acharmos. Lembrai-vos, Clementíssima Mãe Aparecida, que não consta, que de todos os que têm a vós recorrido, invocando o vosso Santíssimo Nome e implorando vossa singular proteção, fosse por vós alguma vez abandonado. Animado com esta confiança, a vós recorro. Tomo-vos de hoje para sempre por minha mãe, minha protetora, minha consolação e guia, minha esperança e minha luz na hora da morte. Assim, pois, Senhora, livrai-me de tudo o que posso ofender-vos e a vosso Santíssimo Filho, meu Redentor e meu Senhor Jesus Cristo. Virgem bendita, preservai a esse vosso indigno servo, a esta casa e seus habitantes da peste, fome, guerra, assaltos, ruas, tempestades e outros perigos e males que nos possam flagelar. Soberana Senhora, dignai-vos dirigir-vos em todos os negócios espirituais e temporais. Livrai-nos das tentações do demônio, para que, trilhando o caminho da virtude, pelos merecimentos de vossa puríssima virgindade e do preciosíssimo sangue de vosso Filho, vós possamos ver, amar e gozar na eterna glória. Assim sendo, por todos os séculos dos séculos. Amém.

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0: Está começando pela nossa super difusora mais um show de alegria. Mais um show de música bonita, música sertaneja. Tem pagode, forró, o melhor da música gaúcha. Um show de audiência total, porque não tem pra ninguém. Você ficou muito bem informado, muito bem informada. Tivemos aí mais uma baita edição do tradicional Jornal do Meio-Dia. O melhor jornal de rádio, sempre com os melhores: Antônio Luiz, Juliana Fernandes, Antônio Rodrigo. Informação de montão. Daqui pra frente, tomba o carrinho de mexerica. Só dá show do Liba, show sertanejo, só dá nós.
2: Brasil!
0: Aquele super boa tarde pra você que mora pela nossa região, bairros e distritos vizinhos, cidades vizinhas na audiência. Boa tarde e boa tarde pra você aqui da nossa querida e grande Itapetininga. É segunda-feira, começa tudo de novo, meu povo. Dia 24 de agosto, o ano é 2026 e a tarde tá gostosa, temperatura legal neste momento, 22 graus na terra das escolas. Aproveitamos para desejar aquele super boa tarde para você aí na lida, na luta. Abençoada semana de trabalho para você que me ouve no seu carro, aqui pela cidade, pela região, trabalhando com seu táxi, ônibus, Uber, van, caminhão. Obrigado pela carona, pela sintonia certa. Super abraço a todos os amigos motoristas e a você, amigão comerciante. Na semana aqui, ó, iniciando, torcida sempre para que você fature bastante. O show sertanejo mais uma vez tem sim a produção e a apresentação do seu amigo Libório.
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0: Programação sempre sua, o ouvinte mais inteligente do rádio, que vai comigo até as 3 da tarde ouvir muita moda, moda boa, nova, véia, bem véia. Tem moda mais ou menos por aqui também, moda meia boca. Aqui tem de tudo pra você, o seu zap, o seu áudio. Vamos combinando aí, ó, até 15 pras duas você pode deixar o seu recadinho aqui pra gente. Recebemos somente até este horário para que eu possa até o final tentar responder a todos aí. Áudios com até 15 segundinhos, a gente manda bala, manda pro ar, a gente coloca você no rádio. No final do programa você já sabe, Adalto Som traz Padre Zezinho e Padre Alex Nogueira para interceder por todas as famílias. Já de cara, um boa tarde todo especial para o casal do meu coração na sintonia, Caboclão Zé Vicente, Inha Camomila, firmes e fortes, graças a Deus. Pai, benção, pai.
3: Deus te abençoe, filhão.
0: Mãe, tchutchute, benção, mames.
4: Deus te abençoe, tchutchute da mãe, bom programa.
0: Obrigado, já tô abençoado, meu povo de Deus.
5: Dá uma vontade.
0: E já de cara, deixa eu mandar um boa tarde todo especial aqui pra Dalva Ribeiro, tá ligada comigo, Liba? Ótima semana pra você, tô seguindo o grande líder. A Dalva gosta do Zezé de Camargo e Luciano. Quem também gosta é a Maria da Conceição Faria, ali no Jardim Brasil. Ótima tarde pra Maria da Conceição Faria. Quem também gosta é a Renata no Orquidário Machado, gosta da moda, gosta da dupla. Quem é que não gosta do Mirosmar, hein? Essa primeira tem também aí, ó, sempre a preferência do meu amigo Beto ali no Bar da Nichimbo. Alô, Beto, ouvinte assíduo da Super Difusora. Ele acompanha todos os programas e ele sempre manda mensagem aqui. Liba, você dá um jeitinho aí, ó. aquela do Zezé que eu gosto. Tá no pente o modão aqui, Beto. E a todos aí no Bar do Beto, na Avenida Nichimbo do Brasil. A moda é boa, hein? Tem também pedido da Rosana Gilbran aqui, ó. Guilherme da Viola, estão na sintonia. Gilbran Bar acompanhando a gente. Estão querendo João Roberto e Robertinho. A gente vai recordar aqui a Garça Maguari. Modão, hein? Modão que eles foram buscar aí, ó. Abraço para o Guilherme e também para a Rosana Gilbran. Obrigado pelo carinho sempre da audiência.
1: Aí, galera, aqui quem fala é o Zezé de Camargo. E aqui é o Luciano. Vamos embora. Rapaz do show sertanejo. Senta uma do Zezé de Camargo, Luciano, aí, rapaz. É isso aí, garoto. Tchau, tchau.
0: É moda boa, chonada, melada, trincada e lascada. Essa é pra fazer a bandida suspirar.

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0: 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E nós já estamos de volta. 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

0: 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Vai informando a hora no rádio, 13 horas 22 minutos e meio. Uma mais 22, 30 segundinhos da tarde de segunda-feira. 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Super abraço pra vocês, ótima semana. 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
0: Vamos voltar no tempo agora? Trazer duas antigueiraças, as duas apaixonadas, hein?
3: Escuta, se a mamãe está...
0: 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Já já tem Peão Carreiro e Praense por aqui, já já tem Chico Rei Paraná. É, mas as duas aí são daquele jeitão, hein? Daquele jeitão, que coisa, hein? Românticas, meu. 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
3: Tudo preparadinho para atendermos mais dois pedidos, hein? É, a gente vai atendendo aqui na medida do possível, o pessoal que participa, pede moda, são muitos os pedidos, né? Mas a gente vai aqui do nosso jeitão, atendendo a Dilma de Fátima, que tá pedindo aqui, Pião Carreiro e Praense, oferecendo para o sobrinho dela, o Felipe, que aniversariou ontem, recebendo os parabéns dos pais, a Ângela e o Domingos, da esposa Márcia, especialmente da titia Dilma de Fátima e do Luciano, também do Anderson e demais familiares, certo? Felicidades aí para o aniversariante de ontem, o sobrinho da Dilma, o Felipe. E o Luciano também oferece as músicas aí, ó. Oferece aí para o Libório, para Conceição Rosa, Margarida Lopes e também para o primo Felipe pela data de ontem, certo? Felicidades aí ao aniversariante em nome do Luciano também. Falando em aniversário, a Milaine Neri tá por aqui dedicando o programa e as orações hoje pra mamãe, né, Milaine? É a dona Nilza Jacó.
4: Oi, meu amigo Libório, boa tarde.
3: Tarde.
4: Amigo.
3: Oi.
4: Manda um beijão pra minha mama, hoje é aniversário dela.
3: Opa.
4: Que Deus abençoe com muita saúde a vida dela sempre.
3: Amém.
4: Coloque ela na sua oração aí de hoje. Muito obrigada, um beijo e segue o líder.
3: Valeu, Milaine. Abraço para você, pro Tiagão aí, o maridão. E parabéns pra dona Nilza Jacó, que hoje completa mais um ano de vida. Bênçãos de Deus na vida dela, principalmente com muita saúde. É o que a gente deseja. O Diego Fernando ali no Tupi, dedicando o programa para o filho Theo Augusto, para o pai José Fogaça e a todos os amigos. Desejando uma segunda-feira abençoada para todo o pessoal aqui da rádio também e aos demais ouvintes. A Solange na Vila Palmeira tá ligada com a gente. Estamos aqui, Liba, seguindo o líder e o nosso Corinthians não foi. Coringão tá brabo, hein? Se pintar folha seca, vixe, deixa pra lá essa prosa aí de folha seca. Pelo amor de Deus. Alô, Renata, no Orquidário Machado, povo maravilhoso aí do Sabiaúna. Ótima semana pra vocês aí. Aí pro nosso parceirão Rogério Lima, esposa Patrícia, os filhos Antônio Henrique e Ana Beatriz, pro Tonhão e a Lola também. Aquele abraço. O Lico tá brabo aqui, hein? O Lico Souza tá aqui, tá. Liba, tô seguindo o líder. Time, eu não vou nem colocar o que ele falou aqui, ó, do Corinthians, o nosso Corinthians, Liba. Nem fale, rapaz, nem fale, Lico. Mas que o time tá uma draga, tá mesmo, hein? Não tem fazedor de gol lá, garotinho. O Levino lá em Capão, então, nem se fala, né, Levino?
5: Boa tarde, Libório. É o Levino de Capão Bonito.
3: Diga!
5: Pro jogo do Corinthians de ontem, toca pra nós e aí. Mato Grosso e Matias. Tristeza danada. Segue o líder e o Corinthians não vai no Brasileirão mesmo.
3: Não vai de jeito nenhum, nem com reza brava. Rapaz do céu, precisa levar o Coringão na minha tenda. Ali eu vou dar um jeito nessa rapaziada aí. Aí eu vou dar um jeito. O Valdo no Distrito Cocais, em Sarapuí, também mandou áudio pra cá. O pessoal participou ali do evento em Alambari. Muitas partidas de futebol. Foi o primeiro festival aí, ó. É, da Associação Atlética Alambari.
6: Agora volto no Cocais, queria ouvir a música minha serenata, oferecendo a todo o pessoal do Juventus, ao Beto e a Alambari, ao Valdir, mandando, foi muito bem recebido ontem aí, ao Júlio, a todos aí da Alambari. Valeu, Libório, segue o líder.
3: Grande abraço, já tem minha serenata por aqui, pra Márcia Meira, também da Vila Santana.
7: Boa tarde, Libório, que Deus abençoe a sua semana.
3: Amém.
7: Oferece pra mim uma música pra Dilma de Fátima, pra Neuza Fadiga e pro Toninho da Prefeitura.
3: Opa!
7: E segue o grande líder.
3: Ô, deixa com nós, Márcia, tem duas no pente aqui. O boi da funilaria tá ligado. Ô, boi, sabadão eu ganhei uma feijoada, eu e o caboclo Zé Vicente, duas feijucas lá do nosso amigo Job. O Job lá da feijoada, você conhece o Job, o Thiago, o Dudu Nobre, né, boi? É, o meu amigo Job tava contando umas historinhas vossa aqui, viu, Bibi? É, Ele falou, eu acho legal quando o boi liga lá, Liba, manda áudio, participa. Ele fala fininho, né, Liba? Fala fininho. Fala fino, diga comigo.
8: Boa tarde, meu amigo Libório. Uma ótima tarde de segunda-feira para você e para todos os ouvintes. Liba, toca aquele modão que nós gosta aqui. Eu ofereço para terminar a funilaria do boi e todos os meus amigos aí. Uma abençoada semana para você. E segue o líder!
3: Ah, esse... ele deu uma engrossada... Job, ele deu uma engrossada na voz aqui, Job. Ele tá querendo mudar o tom da voz. A Sueli Teodoro tá ligada comigo aqui na Nastri. Boa tarde, grande líder. Deus abençoe seu início de semana. Beijos a Conceição Rosa e a Margarida Lopes. Agradecendo pelo frangaço lá do Fred Assados. Liba do céu. Tava tudo uma delícia. Deus abençoe você e ao Fred, Conceição e Margarida Lopes, sempre seguindo o líder. Frango assado do Fred Papito é muito bom, hein? O Sidney Alves, da Nova Itapetininga, mandou boa tarde. A Tânia Sene, no Jardim Fogaça, também mandou boa tarde. O Gerson, na Varginha, mandou boa tarde e diz aqui, e segue o líder, valeu. A Fátima e Osvaldo, a Maria de Fátima e Osvaldo, na Belo Horizonte. Abraço, Liba. Tamo seguindo o líder, valeu Maria, valeu Osvaldo. Boa tarde pra todo esse pessoal aí, ó, participando. Meu amigo Ney da NET, agora é Ney do Uber, tem o Empório RR na nossa Aurora Ville. Fala comigo, cowboy.
9: Boa tarde, Libório. Manda um abraço pro pessoal da Recicla Madeiras aqui no seu tema e pro Sapinho da Construção. Fala pra mim que o churrasco tava top no final de semana. Deus abençoe, segue o líder.
3: Opa!
9: Segue o líder.
3: Valeu, garoto, grande Ney. Alô, Anitta Fischer, aí no Jardim Fogaça. Aquele abraço pra você, querida. A Maria da Conceição Faria também gostou do Zezé, que a gente mandou pra ela. O Claudião da Vila Ruda. Fala, Zé Ressaca.
10: Boa tarde, Libório. Tudo bem, Liba?
3: Bom.
10: Uma moda boa aqui nova do Claudião, aqui pra equipe do João. O Moisés Pereirão, do posto de semente. Hoje o Marginho, pintor. Pra todo que estão ouvindo, manda o Teodoro aí pra nós. Segue o líder.
3: Falou, garoto. Quem também tá ligado é Edilson Carneiro, Chiruzinho.
11: Boa tarde, Liba. Excelente semana, como sempre. Uma abração pro seu Américo, pai do Eduardo, ferroviário, aposentado. Manda pra ele a música, o Milagre da Flecha. E o Palmeiras não precisou de VAR também, com o Vasco, né?
3: Já viu. E...
11: segue o líder.
3: Falou, garotinho. Osmar Antunes, no Distrito do Bom Retiro da Esperança, tá ligado também a Losmar. Nosso Corinthians não vai, garotinho. Quem também mandou o recadinho pra cá foi o Rubens Encanador. Liba, manda uma música pra nós aqui, ó, pra turma da DKC. Tá querendo uma música aqui do Guilherme e do Gabriel. Olha que legal. Oferece pro Luiz, pro Vassoura e pro Valdo Pedreiro. E segue o líder, garotinho. Aí sim, meu amigo, meu irmão Marcos Blumer. Alô, Marcos Blumer, Liba, só que tem as antigueiras pra nós aqui no Lago dos Ipês. Abraço e segue o líder. Valeu, querido. Vamos tomar uma água aqui, uma água. Porque a Dilma de Fátima pediu esse modão aqui. Alô, João Batista, aí na Vila Belo Horizonte. O Caboclão Zé Vicente já passou o recado aqui, hein? É nosso ouvinte de todos os dias. Alô, João Batista, na Belo Horizonte. Grande abraço! Para Dona Nilde, para o seu Paulino ali no Gramadinho, sogros do meu Gabriel. Tem quarto vizinho, na sequência tem minha serenata. Vamos trazer com o Chico Rei Paraná, 1h38 agora.

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6: E nós já estamos de volta, meu, na tarde mais gostosa do seu rádio, aqui na Melhor. 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

E a gente vai aí prosseguindo, o relógio marcando 13 horas 50 minutos e meio, Big na Economia, forte na qualidade, informando a hora para você. E eu faço aquela pergunta sempre aqui, como é que você acordou hoje, hein? Diga para mim, diga. É, acordou chique no Billy, bagualado, acordou igual a pantufinha acordou desse

0: jeito aqui, ó. Olha como acordou bem, olha. Fumou 5 maços de derby azul, ó. Acordou chique desse jeito ou acordou igual corintiano? Igual São Paulino, então nem se fala. Acordou meio bem bastante jururu. Perdeu pro Lanterna. Quando eu penso que o meu Corinthians tá em trapo, vem o São Paulo e me traz alegria. 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É. Acordou bom, acordou legal, então tá bom. Se não, vai lá no Pedrinho Jaburu, meu. 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
0: 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A gente vai com mais participações, agradecendo ao pessoal que chegou aí até 15 para as duas, deixando suas mensagens, sempre com áudios, também áudios com até 15 segundos. A gente vai colocando o nosso povo no rádio, certo? Se não for Santo André, pode erguer o quadro, mulher, faça como Liba. 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E o Arnaldo? O Arnaldo voltou com tudo aqui, Liba. Essa tenda tá famosa, hein? A tenda do pai Libório. Liba, mais um pediu informações da tenda. O Carlos Duener, do Agrotobias. Liba, ele precisa passar urgente na tenda. Tem horário para ele, Liba? O Lucas passou, falou que é muito bom e segue o líder. Então quem está precisando agora é o Carlos ou o Arnaldo. Carlos está precisando. Vê com ele aí se o negócio é grave. A gente agenda um horário para ele aí, tá? Vê como é que está a situação dele aí. Fala para ele que temos chá, o nosso benzimento e o esfregão. O Lucas gostou muito do esfregão, viu, Arnaldo? Então é para casos mais graves. Passa na tenda. Fala para ele aí que a gente vai... Aí o Lucas aqui... O Lucas Ambev, Liba, aqui é o Luquinha da Ambev. Manda um alô pra turma do Roxinho Cereais, Liba. Também do Agro Tobias, aí pro Pato e toda a galerinha que tá na lida, certo, Liba? Pro Arnaldo lá do Roxinho, Liba, aquele tábua de chiqueiro. Tábua de chiqueiro. Aí, Arnaldo, já veio a resposta pra você aqui, tá bom? Tábua de chiqueiro. É, diz que ele tava em Barretos, Liba. Fala para ele devolver o chapéu pro seu José, né? É, a festa continua lá, mas seu José tá querendo o chapéu de volta, é mole? O cara empresta chapéu para ir no Barretão. Ô, Arnaldo, explica para nós depois isso aí, tá bom? Quem também participou por aqui foi o Alex do Taboãozinho. Tá querendo uma música aqui que a gente não tem, mas a gente coloca aqui o áudio do Alex para ele não ficar sem bucha.
2: Eu ofereço pra turma lá do Morro do Alto, a Marcinha, a família Fogaça. E para todo mundo que está ouvindo seu programa de rádio, Liba, e para minha tia Luísa, lá da Vila Oliveira, também, que gosta do Leonardo.
0: Beleza, filho, beleza. O Mirtinho tá lá em Coimbra. Alô, Mirtinho, ele diz: Liba, tamo junto. Valeu, Mirtinho, um abraço para você, meu querido. Tudo de bom. O Miro Leandro pediu a Xalana aqui, o Miro Leandro.
3: Boa tarde, Bório, tudo bem? Seguinte, viu? Hoje eu queria pedir uma música com o Sérgio Reis, Xalana. Ou senão, faleceu o hino do Palmeiras também. Porque é um dos, tá bom? E segue o líder.
0: O hino do Palmeiras, olha só, hein? Do Varmeira, você quer dizer. Ô Henrique, hoje você não pediu Henrique Juliano ou Bereba?
4: Boa tarde, Libório. Toca a música pra nós do Bezerra da Silva aí. Sequestrar minha sogra.
0: Ó, e você tá nervoso, né, filho? Você tá nervoso. Eu tô sentindo na sua voz, a sua voz está embargada. É, sequestraram a sogra do coitado do Henrique. Hoje ele não pediu o Henrique Juliano, hoje que eu separei um pra ele aqui. Agora nem sei se eu toco, né, já que ele não, não mostrou interesse. A Josi de Alambari tá ligada. Boa tarde, meu querido. Boa e abençoada semana para nós. Amém. Tô aqui seguindo o líder. Valeu, valeu, Josi. A Rose Paz na Vila Prado também tá ligada. O Renatinho da Prefeitura. Alô, Renatinho. Tem muita gente mandando mensagens aqui ainda, ó. Só que agora a gente já não recebe mais, né? Deixa eu ver aqui. Renatinho da Prefeitura, Liba, meu amigo. Tô aqui, ó, no Clube da Cachaça, tomando umas com meu irmão Odorico e curtindo o líder só de boa. Joguei um pedaço de costela na churrasqueira aqui, Liba, tomandinho umas cachaçinhas e segue o líder. Aí é bom, hein, Renatinho? Abraço pra você, para o mano Odorico. Aí, obrigado pela companhia. A Lizete tá no turbo, ligada comigo também. Abençoada semana pra você, Lizete. Tudo de bom, querida. A Marlene Banharoto por aqui também, Liba. Estamos na escuta. Poderia mandar uma música do Christian Ralph? Ofereço a todos da família Banharoto. Deus abençoe e segue o líder. Amém. O Daniel da Construção Civil também está ligado com a gente aqui, mandando um abraço a todo o pessoal lá da Nanini Aves Exóticas. Valeu, Daniel. Abraço para você, querido. Em nome lá de Nanini Aves Exóticas, aí o maior criadouro do país. Um agradecimento a você pela lembrança aqui no programa. E o Pereirão do Posto de Sementes?
5: Ótimo programa, ótimo começo de semana. E que seja assim para todo sempre. Nosso Corinthians está aqui, uma tremenda mercadoria, não, Libório?
0: Que susto.
5: Fazer o quê, rapaz?
0: Pensei que ia escapar aí.
5: Deixa como tá, manda programação para os Claudios e os mais amigos. Desejar um forte abraço, fique com Deus e volta no começo desse ano.
0: Valeu, querido, não esqueceu de nada não, Pereirão.
5: E segue o líder.
0: Valeu, querido. Gaúcho, o Gaúcho tá por cá, mandou um recadinho para cá, pedindo para que o pessoal continuem com as orações pela recuperação do nosso querido Mineirinho. Ô, Mineirinho, tá vencendo. Lentamente, mas está vencendo a parada e vai vencer com certeza, porque é forte, o cara é forte, nosso irmão Mineirinho. Voltou, Henrique? E aí?
5: Fala, Libório, então toca aí o Henrique Juliano aí pra nós, rapaz, que agora melhorou a voz aqui.
0: Ah, então tá bom. Alô, Luísa de Vila Oliveira, boa tarde pra você, querida, obrigado pela sintonia. Ó, o Jamilzinho aqui apareceu. O que que é isso? Jamilzinho? Rapaz, se meu time não cair esse ano, não, é, vai ser milagre. Socorro, Deus. só o seu, Jamilzinho. Apareceu depois de quanto tempo, Jamilzinho, aqui, garotinho? Alexandre Razejas, alô. Alô, Pio, Pio tá ligado. Oiê, manda um oi aí, Liba. Não esqueça do Edinho, o Ed Malvadão. Ele diz aqui, Liba, não esqueça do Neto Rugas também, que trabalha aqui comigo. E ó, você já sabe, Edinho agora é o Homem de Ferro, o Super Marvel, certo? Desistiu de ser cantor. Edinho, depois confirma pra gente aí, Edinho. O Pio tá aqui, ó, mandando esse recado. Diz que você não tá querendo cantar mais, hein? Não tá emplacando, ele diz aqui, hein? O Pio é terrível. Alô, Neto Rugas. Alô, Pio. Abraço pra vocês aí. Anitta Fischer, Liba, você acordou o Jururu hoje? Que na... Ô, Pantufinha, como é que eu acordei hoje? Fala pra ela, fala pra Anitta, Pantufinha. Olha. Olha o derby azul que faz, é... tamo de boa, igual sapo na lagoa, meu. Roberto Eustáquio, alô Eustáquio, meu querido. Liba, Deus abençoe bastante. Manda uma música pra nós aqui no Saltinho. Hoje veio essa equipe: o André Quati, o Fadigão, né? O nosso querido Fadiga, o Vicente Zacarias, o Eric Neri, Eustáquio hoje aqui, certo? E adivinha quem tá dando trabalho, Liba? Quem tá dando trabalho, hein? Hoje o Quati não dá sossego, Liba. Tá pior que o Renatinho, Jesus amado. Tá pior que o Renatinho? Senhor, olha que time, rapaz. O Fadigão lá, o Vicente, o André, o Eric Neri, né, o Zacarias, o nosso querido Eustáquio, o pessoal tá lá no Saltinho, só que daí tem uns que bebem um pouquinho a mais e hoje o Quati tá daquele jeito, hein? Tá pior que o Renatinho, Jesus amado, em plena segunda-feira, hein? Time não é fraco não, hein? Time não é fraco não. Alemão do Autoelétrico tá de volta, arrumei o rádio, Liba, arrumei o rádio. O Arroz Deus perguntou, quanto ficou o trampo aí, o alemão? 50 lasca. 50 lasca resolve tudo. Valeu, Alemão. Um abraço pra você, querido. E esse recado aqui, deixa eu ver, não tenho salvo. Liba, aqui é a Deise. A Deise do Santa Inês, certo? É, a Débora, a Silvia e a Beth aí, ó, desejando uma boa tarde. A Beth pediu Bruno Marrone, segue o líder. Pintando Bruno Marrone a gente manda, beleza? Tudo de bom pra vocês aí no Santa Inês. Débora, Deise, Silvia e Beth. Tata Mota, vamos trazer duas aí pro povão? Pediram Xalana, o nosso amigo Henrique gosta do Henrique Juliano. Como é que foi o final de semana aí, Tata?
6: Fala, Liba! Tata Mota seguindo o líder. Passando para agradecer a todos pela presença nos shows do fim de semana. Foi sucesso, graças a Deus, os abençoe. Manda um abraço aí para minha mãe, Carmen Mota, Janete Mota, doutora Valdir, o Xavier, nesse mundo do Passeio, Adriano Bomba, Pedalinho, Maracinho, Picaretinho, Antena, Tata, Gaguinho, Glona Mota, Jéssica Mota, Fernando, Tônio, Marco, Bonino, Vareto, Buiopena, Disso, Gaguinho, todos na audiência aí. Manda um modão para nós e segue o líder.
0: Aí, Sérgio Reis, o maior nas alturas. Xalana é a primeira. Última saudade na sequência, Henrique Juliano.

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14: E aí, galera, aqui quem fala é o Zezé de Camargo. 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

0: E a gente vai aí prosseguindo, informando a hora, 2h18 já, 2h18, passa rapidão, hein? Zé do céu, Zé. E a Big Forte vai confirmando a hora e eu vou falando pra você aqui do Bar do Zito também, hein? 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
1: 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E quem fala é o Fantástico. Aquele abraço e segue o líder, garotinho.
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5: Alô, meu amigo Libório, quem fala com você aqui é o Gian.
6: E aqui o Giovanni, depois de tanto tempo, vamos renovar essa vinheta, né, Gian?
5: É, vamos renovar.
6: Segue o líder.
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0: E meu amigo Inácio tá querendo poema romântico aqui, não posso deixar de atender meu amigo Inácio. Tá aí, Inácio.
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0: Gostou. Mas até geme de bocó, meu pai do céu. Agradecendo aqui o Jamilzinho. Ah, o Jamilzinho tá querendo virar atleta agora. Esse que não tá batendo o horário aqui com o show do Liba. Valeu, garotinho. Grande abraço, Jamilzinho. Marcos Delgado. Ô, Marcos, o que, que é esse recado aqui? É o Bereba? Bereba se pronunciou aí pra você? Deixa eu ver se ele não mandou o recado pra cá hoje. Deixa eu ver aqui. E parece que não. Ah, não, não. Hoje ele não entrou em contato comigo, não. Deixa eu ver. É do Samuel?
8: Entendi, Marcos. Rapaz, não deu tempo nem de escutar o Libório hoje. É mandar uma mensaginha pra ele lá, mas já passou do horário. Nem vou mandar, porque ele não vai colocar no ar, né? Deixar pra próxima. Deixar pra amanhã. Segue o líder.
0: Isso mesmo. Passou do horário, nem me perturbe aqui, rapaz. Ainda mais você. Sei que é dor, fica azucrinando a gente aí. Celso Marques está na área. Esse Celso, vou te contar, hein? Tá correndo mais que notícia ruim, rapaz do céu. Grande Celso Marques, ele diz aqui, na área, é? Agora conhecido também como Celso Belezinha. Ai, pai amado. Celso Belezinha. É, um abraço pro Betão aí, viu, Celcinho? Tudo de bom pra vocês aí, sucesso na caminhada. Deixa eu ver aqui quem tá ligado. Olha quanta gente, hein? Olha quanta gente aqui mandando um recadinho pra cá. O Antônio Camargo, ali no Jardim Paulista, Liba. Estamos ouvindo seu programa aqui no Jardim Paulista. Eu e a Clarice, minha esposa, e a dona Dirce Branco também. Seguindo o líder, valeu Antônio Camargo, alô dona Clarice, aquele abraço para vocês aí. O José Levino de Ribeirão Grande também falou aqui comigo.
9: Boa tarde, Libório. Tudo tranquilo, tudo na paz, início de semana.
0: Opa!
9: Manda a música pra mim, ó, As Andorinhas.
0: Grande abraço, José Livino, a Vera no Jardim Paulista, Liba, que Deus abençoe sua semana, amém. A Maria Diva no Tupi, oferecendo as próximas pra quem, Maria?
10: Queria oferecer pra Nora, meus filhos, né, pra toda minha irmã.
0: É.
10: O Samuel, o Fábio, o Danilo, a... o Jair.
0: Opa!
10: O Jair, o Luiz Carlos.
0: Beleza, pra todo esse pessoal, um grande abraço em nome da Maria Diva. Sérgio Mariano na Vila Prado também passou por aqui.
11: Boa tarde, Libório. Ei, Libório, manda uma mais ou menos pra nós aí, Libório. Time paulista, só o VAR Palmeira que tá na frente aí. Né?
0: Nem fale, viu?
11: Manda uma pra essa aí da turma que tá tudo jururu aí.
0: É.
11: Segue o líder.
0: VAR Palmeiras, aí ficou boa também, eu conheço por Varmeiras. Mas já que falou VAR Palmeiras, então que VAR, que VAR. Ângelo lá do Faxinal, Angatuba.
12: Boa tarde, Libor. Nós estamos começando a semana de novo.
0: Aí sim, garotinho.
12: Um amodão pra nós, pra todos os ouvintes e pra todos vocês aí da rádio.
0: Valeu. Diego Pena no Tupi, fale comigo.
13: Fala, Liba. Aqui é o Diego Pena do posto Tupi, Liba. Capricha no modão e oferecer pra toda a galera aqui do distritão do Tupi aqui, Liba. O meu pai Pena Branca, minha mãe Romilda, Dona Maria Diva. E especialmente pro José Reis aqui no Tupi, que senão o homem fica bravo comigo, Liba.
0: É.
13: Então, obrigado, segue o grande líder. Toca o fundo da grota pra nós, Liba.
0: Pra
13: alegrar essa segundona nossa aí. Tchau, obrigado.
0: Alegrar a vossa orelha. Você vai ficar feliz na hora que eu der um pé do ouvido, não sei. Colar esse brinco vosso aí, você vai ver. Alô, Natália da Vila Prado, fale comigo.
14: Boa tarde, Libório. Manda uma boa aí.
0: Opa.
14: Desejo para o Sérgio Mariano, mulher esposa dele aqui. Segue o líder.
0: Ô, aí que legal, aí a esposa do Sérgio Mariano também participando. Valeu, Natália, tudo de bom pra você. Fala, Zé Roberto.
15: Boa tarde, Libório. Manda uma moda aqui pra nós aqui no barracão do Vanderlei. Manda pro Morcegão, Adair, Morcegão Albino. Não sai lá do bar lá dos amigos. E manda uma moda boa pra nós aqui, pro Natan, pro Zé. Pode ser uma do Goiânia e Paranaense.
0: Abraço pra você, Zé Roberto. Alô, Davi Siqueira, do Jardim Paulista. Grande Davi Siqueira. Manda um abraço pra todos os clientes da Siqueira Concertos Libo. O som tá atorando aqui na Difusora. Me coloca no sorteio. Alô, André Jerônimo, do Bom Retiro, Liba. É, peço para tocar uma música aqui pra mim, ó. Menina Passarinho, com Chitãozinho e Chororó. André do Bom Retiro. Grande abraço, André. Tem Chitão aqui, mas é outra. Vou ficar devendo. Falou, meu querido Renato Catraca na Rio Branco. Liba, o Corinthians perdeu ontem, mas tá na Libertadores, né, Liba? Então não vamos esquentar a cabeça. Não vai esquentando a cabeça, você vai ver. Você vai ver em dezembro o que vai dar esse brasileirão aí. Cuidado, cuidado. A Cleide na Belo Horizonte mandou boa tarde pra você, querida. O Jair Bola no sítio Quatro Irmãos. Liba, toca o fundo da grota aí pra gente comemorar o grande líder e segue o líder Pai Liba, tá bom? O Elivander Júnior do Taboãozinho, Liba, é o Juninho aqui do Taboãozinho, estamos na obra aqui ouvindo o líder, toca uma moda meia boca pra nós aí, opa! Explica, Liba, se der é a piada do queijo e a vaca, o rapaz não entendeu aqui, ô louco, é um poema muito romântico isso aí, ó. Esse poema é muito conhecido do Caboclo Zé Vicente, esse é o Sou Marques... Edilson Carneiro mandou mais recado aqui, abraço pra você, querido, né, agora não tem como aqui, estamos em cima da hora, momento batata pra gente encerrar aqui, Armando Tata Mota, dá pra tocar moda do Tata Mota, chega agora aqui, ó. Depois é o irmão dela que tá dormindo, né, depois é ela que dorme até 3 horas da tarde, e depois fala do irmão.
16: O Tata tá dormindo,
0: é.
16: Vou acordar ele.
0: É.
16: Ele amanheceu na rua hoje.
0: É, tô achando que é o C que anda amanhecendo na rua, viu? A hora que ela chega aqui, depois que já encerrou o expediente, vai dormir com o falecido Calbi. Momento batata no programa. Os xaropetas, começo pelo Gaguinho. Fala, Gaguinho!
17: Bom dia, Libório, meu amigo, como que você tá? Tenha uma semana abençoada, você e sua família. Manda um abraço pro Diegão, pro Lontra, pra todos os ouvintes. Tchau, obrigado. E segue o grande líder.
0: Foi falar, Zedô.
17: É, Tá melhorando.
0: Tá melhorando.
17: Bibi.
0: Passa na tenda lá que você vai ver que você vai ficar 100%, hein? É, vai, olha, você vai ficar chique no Billy, viu? Ai, pai, cantando vai bem. Quando ele começa a falar, daí é só Deus na causa, hein? Puro Suco, cadê o time de... O time de mala pra completar aqui depois do Gaguinho? Quem que vem primeiro? Quem? Mentor? Mentor ressaqueado? Tem, isso é novidade?
18: Boa tarde, Libório. Mentor falando um pouco de ressaca. Libório, toca hoje uma música aí que, olha, quase que aconteceu comigo. Do Bruno e Marrone, dormi na praça. Mandar um beijo pra minha namorada Ana Paula, um pro Puro Suco, um pro Elinho do Império Multimarcas, um pro Miltinho e o João lá da Chapadinha e um pra você, meu lindo. E segue o grande líder.
0: Falou, garotinho! Fala, Bistequinha!
19: Fala, seu lindo da buzina, boa tarde, beleza? Manda a música lá pro nosso amigo, pro Mauro, Mortadela, Mr. N, meu pai pro Datinho, pro do Funileiro, pro Nata Funileiro. Pô, Pafúncio, pô, meu amigo Puro Suco, pô, Daniel, pô, Danilo, pô, Crisley, pô, Marco Funileiro, Liba, toca pra nós hoje, Julieta. Ai, segue o líder, tchau, obrigado, pressão 12 por 8, Bibi.
0: Julieta, tá, e Puro Suco, vamos lá, rapidão, Puro, tamo em cima da hora, meu filho.
20: Atenção, Cruzebeck, começa tudo de novo, meu povo, alô, por causa da primeira servinha, da bocharia, serrana, irina, nino, chora, no leio, froto, macho, pistec, meu, lavador, pai, pano, mecânico, percussão, eletrônico, pujo, outro povo, pafuncho. Ô, Liba, toca o papo nós, eu sei que não vai demorar. Barros de Alencar, 3 minutos e segue o líder, garoto.
0: Vai, Pafúcio, vamos, rapidão, Pafúcio.
21: Aí, Libório, Bibi, bisteca, velho, louco do ciumento, pai, viu? Como a gente não entende ganhando dinheiro no negócio de banda gaúcha, monta uma também, pai. É só que vai ser a banda da Colômbia, não da banda dele lá, pai. Ah, diz que vai levar só os batatinhas pra trabalhar com ele lá, pai. Diz que eu vou na sanfona, o Puro Suco na guitarra, e também lá o mentor vai na outra, na contrabaixa. E ele vai soprar o saco sanfona, né, Libório? Ah, diz que eu vou com a lista, diz que o cantor, ele andou analisando o programa, vou sair chumbão, ele, pai, diz que pra falar ele é meio gago, mas pra cantar ele é bom, diz que o gaguinho que vai de cantor lá, pai. Ah, sabe que, e daí assim, diz que o nome da banda, diz que eu sei que vai apresentar a banda lá, pai, o nome da banda vai ser Os Muchachos, ai, você que vai entrar lá e falar, vai aí Os Muchachos pra vocês, senhor amado, segue o líder, bilip,
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0: Olha o pedido do mentor aí.
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0: Deixei de ser cowboy na sequência por ela. Pedido da Maria Diva.
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0: programa, gente.
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0: Tá pra você, meu!
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2: Ana Moreira! Simão!
3: Ela gosta demais do chapeludo.
0: É, cuidado com o chapeludo, minha filha. Cuidado com o chapeludo.
3: Diz que eu sou o mais charmoso desse mundo.
0: Cadê a Janaína, direto da Comercial Peixoto? Fala comigo, Janaína. 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
0: 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Ouvinte do Liba, encontrou com o Zé Vicente lá, falou: ó, não perco o programa do Libório. Alô, Dona Otília, aquele abraço. Alô, João Batista, aí na BH, Belo Horizonte, encontrou com o Caboclão também, diz que acompanha o nosso programa. Lá pro Diego Leme, lá no Tupi. Alô, Diego Leme, aí pro Marcinho do Moquém, pro Bodinho do Tupi e para o Fabrício Mascarello, grande Fabrício. Abraço a todos vocês aí. O Zé Roberto pediu um tal de Goiânia e Paranaense.

Tuxê tá ligado, alô Tuxezão, abençoada semana pra você também, querido Marquito Delgado aqui, rachei com o Gaguinho, Lima, o Gaguinho é figuraça, hein? Vamos pedir pro Gaguinho cantar sempre, né, o Delgado? Poder do Criador, modão na saideira.

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1: E as orações de hoje em nome de toda a família do nosso querido Mineirinho. A gente pede as orações pedindo pela sua recuperação, ele que se encontra internado, nosso grande amigo, nosso grande irmão Mineirinho. Pedidos de orações para ele. Para o Lucas Blumer, também filho do meu amigo Marcos Blumer. O Lucas que se encontra internado em Sorocaba também. Operador de jovens e menores ali do Jardim Bela Vista, todas as orações voltadas para ele também, pedindo ao nosso Deus Pai a sua recuperação por completo. As orações de hoje para aniversariante do dia, Dona Nilza Jacó, mamãe da Milaine Neri. Bênçãos de Deus na vida da Dona Nilza, pedindo paz, saúde e muitas felicidades ao lado de todos os amigos e familiares. O Diego Fernando pede orações para o filho Theo Augusto, pai José Fogaça e a todos os amigos, em especial para o compadre Felisbino, também ele pede as orações. A Dilma de Fátima pede pela recuperação da irmã dela, a Ângela. E a gente coloca a Ângela em orações, pedindo orações de todos os nossos ouvintes também. Orações para o caboclão Zé Vicente, para a Inha Camomila, para a Dona Nilde, que amanhã estará passando por exames também, para o seu Paulino ali no Gramadinho, para o compadre Felisbino e Alu, para a Dona Neuza Fadiga, Dona Neuza Rolim e toda a família no Jardim Itália, e para a Dona Diva Brizola, ali em São Miguel Arcanjo. Também para a Lúcia, para o Paulo, a Pâmela, ali no Cercadinho, região do Carvão. Para o seu João Turi e a Dona Marta, para o meu amigo Igor e a Isabel lá em Cerquilho e para o Adalberto Mortadela, que estão comigo também na campanha de agosto, as orações finais do programa.

0: E que você e toda a sua família, todos tenham uma abençoada semana, iniciando em nome do Senhor Jesus.
1: Abençoa, Senhor, a minha também.
0: E agora a gente vai formar a maior corrente do horário, porque eu conto com você aí do outro lado, orando, rezando com o Padre Alex Nogueira, o Pai Nosso e a Ave Maria. Até amanhã, meu povo de Deus.
2: Em nome do Pai, e do Filho, e do Espírito Santo. Amém. Pai nosso que estais nos céus, santificado seja o vosso nome. Venha a nós o vosso reino, seja feita a vossa vontade, assim na terra como no céu. O pão nosso de cada dia nos dai hoje, perdoai-nos as nossas ofensas, assim como nós perdoamos a quem nos tem ofendido, e não nos deixeis cair em tentação, mas livrai-nos do mal. Amém. Ave Maria, cheia de graça, o Senhor é convosco. Bendita sois vós entre as mulheres, e bendito é o fruto do vosso ventre, Jesus. Santa Maria, Mãe de Deus, rogai por nós, pecadores, agora e na hora de nossa morte. Amém. Glória ao Pai, ao Filho e ao Espírito Santo, como era no princípio, agora e sempre. Amém. Jesus, manso e humilde de coração, fazei o nosso coração semelhante ao vosso. O Senhor esteja convosco. Ele está no meio de nós. A nossa proteção está no nome do Senhor, que fez o céu e a terra. O Senhor Jesus Cristo esteja contigo para te proteger. Esteja à tua frente para te conduzir, e atrás de ti para te guardar. Olhe por ti, te conserve e te abençoe. Amém. E a bênção de Deus Todo-Poderoso, Pai, Filho e Espírito Santo, desça sobre vós e permaneça para sempre. Amém.
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0: 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Vamos lá, começando mais uma edição do programa do Juninho. Segunda-feira, 24 de agosto de 2026. Tem muita música, tem a sua participação, óbvio, de grande importância pra gente, através do WhatsApp oficial da SD, a rádio que é feita pra você. Participe, mande mensagens em áudio, em texto, 15996097213, WhatsApp do ouvinte, o programa do Juninho, com o oferecimento da Comercial Peixoto, a loja aqui da Gosto, tudo em elétrica, hidráulica, louças, metais, produtos diversos, ferramentas, atendimento de etiqueta, tubos e conexões, a Manco, temos Tigre também, fios e cabos normatizados, cobre com e Sil, os melhores do Brasil. 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
0: E a primeirona de hoje vem naquela pedrada que a gente gosta. Coloca o capacete que lá vem pelotada. Aí, Claudinha! Hugo e Guilherme! Vazou na braquiara! E que é isso, gente?

0: Juninho, que é isso? 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
0: 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Wesley Safadão, ar-condicionado no 15. Fala comigo, bebê.

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Bora! Bora fazer festa, gente! Vamos pra cima, pra cima, pra cima! Oh, beleza!

0: Entra pra Itininga, 3h15. Muita música previsível. A melhor hora em seu rádio, 3h15. Programa do Juninho. Vamos que vamos, gente! 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

já estamos de volta em Itapetininga 3:19. Tem muita música, tem a sua participação. Em falar em participações, 15996097213. WhatsApp do ouvinte, a dona Ana Maria passando por aqui. Boa tarde, Juninho. Já curtindo o seu programa, tá top demais, Juninho. Obrigado, dona Ana Maria. Dona Dalvinha, boa tarde, Juninho. Estou na escuta. Obrigado pelo rádio ligado. Agnaldo, o puro suco. Fala, Juninho. Estamos em QAP. Hoje foram poucas palavras, né? Puro suco. Abraços também para Lisete Siqueira, Turbo dos Rodrigues, dona Luísa Vieira em Vila Oliveira, a Cleide na Belo Horizonte, também a Raquel e o Eduardo no Tabonzinho, Gramados 2. Oi, Juninho, manda modão pra gente. O Felipe e o Agnaldo, os pedreiros lá do Ouroville. Juninho, tamo trabalhando firme e curtindo o seu programa em alto e bom som. Juninho, manda uma do João Neto e Frederico pra gente. Aí! Não vou mais chorar. Chora não, chora não. Segunda-feira bonita, segunda-feira agradável. Vamos que vamos, gente!

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1: Aí que o vagabundo...
0: Aô, vagabundo chora, claro que chora, chora na rampa.

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Cleiton e Romário.

Voltamos já! Entra Pitininga 3h32. A melhor hora em seu rádio.

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6: Já estamos de volta em Itapetininga, 3h36. Tem muita música, tem sua participação. E agora o assunto fica sério. É o Flash Sertanejo no ar.
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6: Olha o Rick e o Renner nos bares da cidade.

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E agora o assunto é sério, tá, dona Claudinha? Cada vez que...

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0: Itapetininga, 3h51. Vamos lá. 4:09. Marcos e Belucci, no seu rádio. Então foge! Se não aguenta, foge! Foge! É.
1: Pois é, para de dar na trave com teu sentimento, de mascarar desculpas com esse argumento. Isso não é legal pra uma mulher inteligente de 1,73 m. Pois é,

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4: Vocês precisam admitir alguma coisa.

0: Arquibancada, bebê! Ainda tá bem Tininga, 4 da tarde. A melhor hora em seu rádio, 4 da tarde. Como que vamos, gente?
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programa vai ficando mais sério. Apertem os cintos. 4 e 4, gente. Victor Leal. Meu eu em você. Boa tarde, Itapetininga. Boa tarde, região. Eu sou.

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Ai, ai, ai! Ô, segunda boa! Henrique Juliano, chama!

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0: firme, hein? Voltamos já! Entra a Betininga 4h17. Pode confiar, a gente volta rapidinho, viu, gente? 4h17.
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0: 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Eita, dona Claudinha, ela fica feliz demais. É o Edson Hudson. Não tem dia, não tem hora, jamais.

0: Voltamos já! Ainda bem Tininga 4:30. Já já tem um flash sertanejo! Vamos que vamos, gente!
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0: estamos de volta. O assunto é sério. É o Flashback Sertanejo no ar, minha gente.
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0: Sua senhora! De 1991, direto do túnel do tempo, Chitãozinho e Chororó, Brincar de Ser Feliz. E essa canção não é brincadeira, não!

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0: Voltamos já! Eita, Bitininga, 4h45. A melhor hora em seu rádio, 4h45. Vamos que vamos, gente!
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0: 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O programa de Juninho vai ficando por aqui. Já chegou ele, Antônio Rodrigo, e o Giro de Notícias. Você fica por dentro de tudo que acontece em Itapetininga e toda a região. Tem previsão do tempo, tem de tudo. Antônio Rodrigo já está por aqui e eu fui!
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1: Ótima tarde para você, ouvinte Super Difusora. Tudo bem com você? Tudo certo por aí? Estamos iniciando mais uma semana juntos. Hoje é segunda-feira, dia 24 de agosto de 2026. Neste momento, temperatura caindo. Itapetininga, 17 graus, por conta dos ventos, sensação térmica de 13 graus. Tá frio? Espero que você tenha saído com a sua blusa, com o seu casaco. E a partir de agora você fica antenado, atualizado comigo, Antônio Rodrigo, aqui no Giro Super Difusora. Vamos dar um giro no que aconteceu ou está acontecendo na cidade, na região, no Brasil e no mundo. E lembrando sempre que você pode ser repórter Giro Super Difusora. É só você mandar sua mensagem para o 15996097213. 15996097213, para você que está pelas ruas da cidade, da região, flagrou alguma obra, alguma intervenção, manda para cá, assim você me atualiza e atualiza também a grande audiência da Super Difusora FM. Fique coladinho com o rádio, vamos ficar atualizados porque o giro está começando.
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1: A gente já começa o giro falando sobre uma coisa desagradável que aconteceu em Itapetininga. Para você que precisa, espero que não precise, mas se você precisar acionar o SAMU, infelizmente o telefone 192 está temporariamente fora de operação em Itapetininga e também houve reflexos no atendimento de cidades da região. A Prefeitura de Itapetininga informou que o problema foi causado por uma falha na rede externa de telefonia e que a operadora responsável já foi acionada para fazer os reparos. Só que as prefeituras da região informaram que a interrupção ocorreu após o furto de cabeamento na Central Regional do SAMU em Itapetininga. É lamentável. Enquanto o 192 não volta a funcionar, a principal orientação para casos de urgência e emergência é que você ligue para o Corpo de Bombeiros pelo 193. Algumas cidades até divulgaram contatos alternativos. Tatuí, por exemplo, informou que o SAMU pode ser acionado pelo número 15 99811 4507. Tatuí, 15 99811 4507. Já Angatuba informou que, além do 193, a Santa Casa de Angatuba atende pelo telefone 15 3255 1055. Já a Sarapuí, o posto de saúde da Morada do Sol, ao lado da base do SAMU, pode ajudar pelo telefone 15 99716 2876. Vou repetir aqui o telefone de Angatuba, 3255 1055, da Santa Casa de Angatuba. E Sarapuí, o posto de saúde Morada do Sol, que por sorte fica ao lado da base do SAMU, pode ajudar pelo telefone 15 99716 2876. Nas demais cidades atendidas pela Central Regional de Itapetininga, inclusive as prefeituras, nem todas as prefeituras passaram um telefone auxiliar para entrar em contato nessas cidades. Em geral, a orientação é utilizar o telefone 193 do Corpo de Bombeiros. E uma recomendação importante aqui para você: como o Corpo de Bombeiros pode receber um volume maior de chamadas enquanto o 192 estiver indisponível, vale então você ter esses outros telefones alternativos divulgado por cada prefeitura para que você consiga entrar em contato com o SAMU. Mas pela facilidade, até mesmo por ser um número fácil de lembrar, o 193 é uma opção aí que você pode ligar diretamente para agilizar o pedido em caso de urgência e emergência. É uma situação lamentável e espero que quem, né, os criminosos que cometeram esse tipo de crime não precisem de suporte, porque até mesmo eles não conseguem entrar em contato pelo 192. Super Difusora, 5 horas 4 minutos. A gente já começa com o giro da música.

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15: 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Agora eu falo com você que está buscando oportunidades de emprego no mercado de trabalho. é que o Pátio de Itapetininga abre amanhã, terça-feira, com um total de 342 vagas de emprego. São 161 oportunidades para quem já tem experiência, 146 para quem ainda não tem, além de 13 vagas de estágio, 3 para jovem aprendiz e outras 19 em cidades da região. Entre os destaques, sem exigência de experiência, estão 60 vagas para auxiliar de produção em fábrica de costura. Também há oportunidades para vendedor, garçom, operador de caixa e auxiliar de comércio. Já para quem tem experiência, tem vagas como ajudante de obras, auxiliar de produção, operador de caixa, vendedor interno, pedreiro, açougueiro, cozinheiro e soldador. Na região, são 10 vagas de auxiliar de produção para trabalhar em São Miguel Arcanjo e 7 de auxiliar de movimentação de carga em Tatuí, com transporte fretado. Há ainda uma vaga para técnico eletricista industrial em Alambari e outra para técnico de segurança do trabalho em Sarapuí. Quem tiver interesse deve ir pessoalmente ao PAT, levando RG, CPF, carteira de trabalho e comprovante de residência. O atendimento é das 9 da manhã até às 5 da tarde, na rua Monsenhor Soares, número 251, no centro de Itapetininga. E o Tenda Atacado também está com novas oportunidades de emprego abertas. As vagas são para aprendiz, para maiores de 18 anos, além de fiscal de prevenção de perdas, repositor de hortifruti e repositor de mercearia. A empresa informa também que todas as vagas são abertas a profissionais com deficiência. Entre os benefícios oferecidos estão seguro de vida, prêmio de produtividade trimestral, kit enxoval para mães, parcerias educativas e de lazer, além de refeição no local. Quem tiver interesse pode entrar em contato pelo telefone 15 996 15-8268. Esse telefone é o WhatsApp também, então você pode entrar em contato via WhatsApp e enviar o seu currículo por lá. É o 15 996 15-8268. Já para você que é técnico de segurança do trabalho e está procurando uma nova oportunidade, atenção para esta vaga da Uniareia em Itapetininga. A empresa está contratando profissional com CNH categoria B para acompanhar as rotinas de segurança, fazer inspeções nas áreas operacionais, orientar colaboradores, acompanhar treinamentos e cuidar da documentação da área. Entre os benefícios estão salário acima do mercado, cesta básica, ajuda de custo e carro fornecido pela empresa. Se você tem um perfil para a vaga, envie o seu currículo para contatouniareia@gmail.com. Vou repetir aqui para você, contatouniareia@gmail.com. Esta é a Superdifusora divulgando diversas oportunidades de emprego para que você encontre a sua e proporcione qualidade de vida para você e sua família. 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
15: E agora é hora de falar de futebol. A rodada do Brasileirão teve vitória do Palmeiras, tropeços do Santos, São Paulo e Corinthians. E ainda tem jogo hoje à noite. Quem traz os destaques é Ednei Beltrame, aqui no Giro Super Difusora. Ednei, é com você. Boa tarde.
17: Muito boa tarde para você, Antônio Rodrigo. Muito boa tarde para você ligado no Giro Super Difusora. Os quatro grandes do futebol paulista entraram em campo ontem domingo pela 24ª rodada do Brasileirão e apenas o Palmeiras venceu. Jogando no Nubank Park, o líder do campeonato bateu o Vasco por 4-1. Alexandre Pretzel, comentarista Bandeirantes, conta como foi a partida.
18: O Palmeiras precisou de 10 minutos no segundo tempo para manter a liderança do Campeonato Brasileiro, abrindo 6 pontos para o Flamengo, mesmo com um jogo a mais, com uma atuação realmente maravilhosa. O primeiro tempo foi muito ruim. O Vasco teve chances para abrir o placar e não foi eficiente, como tem sido com o Vasco, né? O Thiago Mendes perdeu um gol na frente do Carlos Miguel e o Vasco teve 3 contra-ataques para entrar de 3-3, 4-3 e não aproveitou. O Palmeiras jogou mal no primeiro tempo. No segundo tempo, bastou jogar 10 minutos. Fez 1-0 com o Flaco Lopes a 1 minuto e meio, num belíssimo gol. Parece que, né, que o jogo tinha começado só na segunda etapa. Depois o pênalti, bem marcado pelo Braulio Machado, o Cuesta coloca a mão na bola no cabeceio do próprio Vitor Roque. O Vitor Roque bate, faz 2-0. E aí o Vasco já perdidaço, já abalado, toma um contra-ataque aos 10 minutos e o Andrés Pereira toca pro Maurício fazer 3-0 num erro também do Léo Jardim, acho que ele aceitou, mas o Maurício é importante que ele chuta no gol. Quando ficou 3-0 aos 10 minutos, ali o jogo tinha acabado. A vitória já estava consolidada, só definia o placar final. E ainda o Palmeiras teve o quarto gol com o Flaco Lopes aos 44, depois de ter tido outras oportunidades para fazer 5-6. E aí terminou 4-1 com o gol do Colídio na reta final. Então 4-1, mas Palmeiras precisou de 10 minutos para consolidar a sua liderança num momento instável. Não vinha jogando bem, apesar de ter passado da Libertadores. Não estava bem. Torcida meio, né, cabreira, o Flamengo tinha encostado, mas o Flamengo perde, o Palmeiras ganha e volta a ter 6 pontos na frente mesmo com um jogo a mais. Então uma vitória consistente por 10 minutos bem jogados. Isso faz alguma diferença na avaliação? Não. O que importa também nesse momento é ganhar, ainda que não estivesse jogando muito bem. Tem agora a Copa do Brasil pela frente, onde o Palmeiras, em 180 minutos, é favorito contra o Santos, mas tem que jogar mais futebol para passar com uma certa tranquilidade. Porque o Santos, com o Neymar e Gabigol, pode atrapalhar o Palmeiras se o Neymar jogar a primeira partida no gramado sintético.
17: Falando no Santos, na Vila Belmiro, o time apenas empatou em 1-1 com o Mirassol. São Paulo e Corinthians viajaram ao sul do país e perderam. Na Arena Condá, o tricolor perdeu para a Chapecoense. Paulo do Vale, repórter Bandeirantes, conta pra gente.
19: O São Paulo é o pior time do Campeonato Brasileiro no recorte atual e passa a ter a pior sequência do Brasileirão de 2026. A Chapecoense passou essa coroa para o tricolor paulista depois de vencer o São Paulo em Chapecó por 1-0 e encerrar um jejum de 21 jogos sem vencer. Agora o São Paulo, com 10 jogos sem saber o que é uma vitória, tem a pior sequência. A segunda pior de sua história, só ficando atrás por enquanto de 2013, quando aquele time que brigou contra o rebaixamento, mas acabou se livrando, ficou 12 jogos sem ganhar. Mas eu não sei não se esse recorde negativo não será batido, até porque o futebol do São Paulo é paupérrimo. Tem jogador que não pode vestir a camisa do tricolor paulista. O Cauli é um exemplo, mas não só ele. Tem muito jogador que o torcedor confia, ou até então confiava, que não vem jogando absolutamente nada, né? Luciano, por exemplo, é um caso, entre outros atletas. O Marcos Antônio entrou no segundo tempo, não conseguiu fazer muita coisa. Fora as figurinhas carimbadas, né? Ferreirinha e Companhia Limitada, o elenco do São Paulo é muito abaixo daquilo que se espera de um elenco de um clube como o tricolor paulista. Tem muito time pior até em desempenho que São Paulo, mas o recorte atual, o tricolor paulista realmente consegue ser ainda pior. E com uma notícia ruim, o Caleri ainda deixou o campo no primeiro tempo machucado ali com uma lesão no tornozelo e pode preocupar aí para a sequência de jogos importantes. No outro sábado contra o Bragantino, tricolor fora da Copa do Brasil, o que pode ser um alívio, né? A gente espera uma semana de treinamento por parte do técnico Dorival Júnior. Mas é mais do que um sinal de alerta ligado, né? O São Paulo, com apenas 27 pontos, é candidato ao rebaixamento. Sorte que tem Grêmio, tem Internacional, tem Mirassol, tem Remo, a Chapecoense virtualmente rebaixada, mas o futebol do tricolor paulista não dá esperança, não, pro torcedor.
17: No Couto Pereira, o Timão foi derrotado para o Coritiba. Leandro Quesada, comentarista Bandeirantes, fala sobre o jogo.
20: Dois jogos do Corinthians contra o Coritiba no Campeonato Brasileiro e o Corinthians fez o quê? Perdeu os dois jogos. Já havia perdido em Itaquera no primeiro turno e nesta noite, no segundo turno do campeonato, jogando em Curitiba, no Couto Pereira, o Timão foi derrotado pelo time Coxa Branca pelo placar de 2-1. Até que no início o Corinthians estava fazendo um jogo interessante, equilibrado na defesa, sem sofrer tanto, tentando atacar sem muita qualidade. Pedro Raul realmente bate na bola, maltrata a bola. Caio César é um jogador interessante no drible, mas dribla e não consegue concluir nem a assistência e nem o chute pro gol. E aí o Corinthians ficou meio perdido nessa parte ofensiva. Claro que fizeram falta os dois laterais titulares, o Mateuzinho pela direita e o Bidu pela esquerda, jogadores que não atuaram, além do goleiro Hugo Souza, embora o Cauê não tenha tido nenhum problema, não tenha errado em nenhum dos dois gols feitos pela equipe do Curitiba.
17: A rodada teve ainda no fim de semana Fluminense 2, Remo 1, Internacional e Atlético Mineiro 0-0, Cruzeiro 2, Flamengo 1, Bragantino 1, Grêmio 0, Vitória 0, Bahia 2. A 24ª rodada do Brasileirão termina hoje, 8 da noite, com Botafogo e Atlético Paranaense. Atenção para a classificação. O Palmeiras lidera com 51 pontos, seguido pelo Flamengo com 45 e um jogo a menos. Vale destacar que o jogo a menos do Flamengo, que é contra o Mirassol, válido pela 4ª rodada, foi marcado para o próximo dia 2. Atlético Paranaense e Fluminense são, respectivamente, terceiro e quarto com 41 cada. O Corinthians está no meio da tabela, décimo lugar com 32 pontos. São Paulo e Santos, ambos com um jogo a menos, são, respectivamente, 13º e 14º lugares com 27 e 26 pontos. Os quatro últimos são Mirassol, Remo, Vasco e Chapecoense. Por hoje é isso, Antônio Rodrigo e ouvinte. Amanhã a gente volta para falar sobre os jogos de ida das quartas de final da Copa do Brasil. Ednei Beltrame falando de futebol aqui no Giro Superdifusora.
15: Valeu, Ednei Beltrame. Muito obrigado a você e a toda a equipe Bandeirantes por todas essas informações. Porque futebol é com a Bandeirantes. 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
1: Super Difusora 5h40, faltam 20 minutinhos para 6 da noite. E segue até amanhã em Alambari o projeto Museu Catavento, ciência que vai até você. O projeto é uma carreta museu com experiências científicas interativas e oficinas educativas gratuitas. A estrutura está montada na Praça Dom Joaquim José Vieira, no centro de Alambari, com visitação das 8h30 da manhã até as 5h30 da tarde. A entrada do último grupo acontece às 5 da tarde. Também estão sendo realizadas oficinas na área externa da carreta, das 9 da manhã até as 11h30 da manhã e depois das 2 até as 5 da tarde. O projeto já passou por 43 cidades e atendeu mais de 47 mil pessoas e a participação é gratuita e logo estará também em mais cidades da nossa região. Superdifusora 5h41, bora para mais um Giro na Música.
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12: Super Difusora, 5 horas 53 minutos. Mais cedo eu estava conversando com os colegas de trabalho aqui na rádio em relação ao clima. O dia, apesar da previsão de quedas de temperatura, eu estava comentando com o pessoal aqui que o dia hoje estava bonito. Até o horário do almoço estava aquele sol. E por volta das 4 horas da tarde saí lá fora novamente e o tempo já estava totalmente fechado, totalmente nublado como

0: está agora. Essas condições são, inclusive, relatadas pelas autoridades que pode até mesmo ter relação com o Super El Niño. Mas tem um outro impacto que o El Niño pode causar, que é um peso no meu e no seu bolso nos próximos meses. Um estudo aponta que o preço dos alimentos pode subir até 20%, com um reflexo principalmente em produtos frescos. E quem traz os detalhes é a repórter Milena Abreu.
1: O preço dos alimentos no Brasil pode encarecer até 20% nos próximos 6 meses, devido aos impactos climáticos provocados pelo fenômeno El Niño. A estimativa é de um modelo matemático desenvolvido pela Rabobank, com base no histórico do fenômeno no Brasil. De acordo com o estudo, a alta será puxada principalmente pelos produtos in natura, como carnes, frutas e hortaliças, que respondem mais rapidamente às alterações no clima e às perdas na produção agrícola. A pesquisa aponta que, em um cenário de El Niño forte e os modelos meteorológicos indicam chances de ocorrência até o fim do ano, o aumento dos alimentos consumidos em casa deve pressionar a inflação, respondendo por uma alta de pelo menos 0,8 ponto percentual no índice geral de inflação do país. De modo geral, no curto prazo, produtos sensíveis como hortaliças, arroz, feijão e milho devem ser os mais afetados pelo clima seco no norte e no centro-oeste do país e pelo excesso de chuvas no sul. Já os maiores e mais imediatos reajustes nas gôndolas dos supermercados devem ser sentidos principalmente por moradores das regiões metropolitanas, como São Paulo, Porto Alegre e Rio de Janeiro.
0: Agora 5h55 e atenção para quem é micro ou pequeno empresário. As regras para adesão ao Simples Nacional mudaram e quem volta para explicar novamente é a repórter Milena Abreu.
1: As regras para adesão ao Simples Nacional foram alteradas e o prazo para aderir ao regime tributário simplificado mudou. A opção, que era formalizada pelas empresas em janeiro, deve ser feita a partir deste ano, em setembro. A mudança foi trazida pela regulamentação da reforma tributária. Portanto, as micro e pequenas empresas que pretendem ingressar no regime em 2027 deverão fazer a solicitação no portal do programa entre 1º e 30 de setembro deste ano. Essa antecipação busca dar previsibilidade às empresas e evitar incertezas fiscais no início do ano. Também no mês que vem, setembro, os empresários deverão definir como farão o recolhimento dos novos tributos sobre o consumo, decidindo se os impostos serão pagos dentro do boleto único do Simples ou pelo regime regular. Para quem abrir a empresa no último trimestre do ano, a opção no momento da inscrição do CNPJ valerá tanto para o restante de 2026 quanto para 2027. Da Rádio 2, Milena Abreu.
0: Desejo a você uma excelente noite e até amanhã.

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1: Boa noite, amigos ouvintes dessa querida Super Difusora FM. A vida é simples, simples de estar, simples de ser, simples de viver. Não a complique, apenas lute, buscando tua força interior para vencer. Você tem o privilégio de acordar e viver a vida. Isto já é motivo de felicidade e se alegrar por fazer parte deste milagre, de acordar com esperança e confiança. Este é o segredo do bem viver. A reflexão de hoje é tirada do Evangelho de João, capítulo 1, versículos de 45 a 51, que assim diz: Foi ele, então, logo à procura de seu irmão e disse-lhes: Achamos o Messias, que quer dizer o Cristo, né? Levou-o a Jesus. E Jesus, fixando nele o olhar, disse: Tu és Simão, filho de João. Serás chamado Cefas, que quer dizer pedra. No dia seguinte, tinha Jesus a intenção de dirigir-se à Galiléia. Encontra Filipe e diz-lhe: Segue-me. Filipe era natural de Betsaida, cidade de André e Pedro. Filipe encontra Natanael e diz-lhe: Achamos aquele de quem Moisés escreveu na lei e que os profetas anunciaram. É Jesus de Nazaré, filho de José. Respondeu-lhe Natanael: Pode, porventura, vir coisa boa de Nazaré? Filipe retrucou: Vem e vê. Jesus vê Natanael, que lhe vem ao encontro, e diz: Eis um verdadeiro israelita, no qual não há falsidade. Natanael pergunta-lhe: De onde me conheces? Respondeu Jesus: Antes que Filipe te chamasse, eu te vi quando estavas debaixo da figueira. Falou-lhe Natanael: Mestre, tu és o Filho de Deus, tu és o Rei de Israel. Jesus replicou-lhe: Porque eu te disse que te vi debaixo da figueira, crês? Verás coisas maiores do que esta. Amigos ouvintes, ouçamos agora o Padre Elcio Roberto.
2: Queridos irmãos e irmãs, sintonizados na Rádio Super Difusora, iniciamos aqui mais uma semana com a graça de Deus. Hoje, dia 24 de agosto, hoje é dia de São Bartolomeu. Estamos aqui para rezarmos, partilharmos a palavra de Deus e, claro, né, queridos irmãos e irmãs, colhemos as graças que Deus continuamente derrama sobre nós, seus filhos e filhas. Rezamos a Deus, elevamos a Ele a nossa súplica e cremos que também Ele derrama sobre nós aquilo que necessitamos para cada dia de nossas vidas. Partilhando a palavra de hoje, Bartolomeu, ou em hebraico Natanael, como é chamado pelo evangelista João, era pescador, como a maioria dos apóstolos. Era natural de Caná, 8 quilômetros ao norte de Nazaré. Por isso se acredita que estava presente nas famosas bodas de Caná, local do primeiro milagre de Jesus, que o próprio Bartolomeu reconheceu como filho de Deus, rei de Israel, assim que o viu. Inicialmente movido pelo preconceito, havia duvidado que Jesus, filho de José e Maria, habitante da pequena Nazaré, era verdadeiramente o Messias. Assim que o viu, porém, seu coração se encheu de alegria, confirmando as palavras de Filipe. Encontramos aquele de quem Moisés escreveu na lei e também os profetas. Segundo a tradição, Bartolomeu evangelizou a Índia e a Armênia, onde foi martirizado. Então pensamos, queridos irmãos e irmãs, que esse grande santo interceda por nós, que ele também nos ajude a vivermos a nossa confissão de fé, reconhecendo em Jesus o verdadeiro Filho de Deus, o grande enviado do Pai, que veio para nos redimir, nos salvar e nos libertar de todo o nosso pecado. Rezemos. O anjo do Senhor anunciou a Maria, e ela concebeu do Espírito Santo. Ave Maria, cheia de graça, o Senhor é convosco. Bendita sois vós entre as mulheres, bendito é o fruto do vosso ventre, Jesus. Santa Maria, Mãe de Deus, rogai por nós, pecadores, agora e na hora de nossa morte. Amém. Eis aqui a serva do Senhor, faça-se em mim segundo a vossa palavra. Ave Maria, cheia de graça, o Senhor é convosco. Bendita sois vós entre as mulheres, bendito é o fruto do vosso ventre, Jesus. Santa Maria, Mãe de Deus, rogai por nós, pecadores, agora e na hora de nossa morte. Amém. E o Verbo de Deus se fez carne e habitou entre nós. Ave Maria, cheia de graça, o Senhor é convosco. Bendita sois vós entre as mulheres, bendito é o fruto do vosso ventre, Jesus. Santa Maria, Mãe de Deus, rogai por nós, pecadores, agora e na hora de nossa morte. Amém. Rogai por nós, Santa Mãe de Deus, para que sejamos dignos das promessas de Cristo. Oremos. Derramai, ó Deus, a vossa graça em nossos corações, para que, conhecendo pela mensagem do anjo a encarnação do vosso Filho, cheguemos por sua paixão e cruz à glória da ressurreição. Por Cristo nosso Senhor. Amém. E que desça sobre nós a bênção do Deus Todo-Poderoso, Pai, Filho e Espírito Santo. Amém.
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4: Olá, boa noite. Como foi o começo da sua semana? Espero que esteja tudo bem por aí. Eu sou Antônio Luiz e está no ar mais uma edição do Cuidado Idoso. Nesta semana vamos falar sobre autonomia e direitos da pessoa idosa. Afinal, quando alguém chega à terceira idade, continua tendo liberdade para decidir os rumos da própria vida, não é mesmo? Até onde vão esses direitos? E quem conversa com a gente é Gisele de Melo Almada, advogada, mestre em Direito e coordenadora do curso de Direito do Instituto Itapetiringano de Ensino Superior, o IES. Em entrevista a Juliana Fernandes, Gisele explicou como o direito enxerga a autonomia da pessoa idosa para tomar decisões sobre a própria vida.
5: Realmente, hoje, a pessoa idosa, considerada idosa, ela tem mais cuidados consigo mesmo, com sua saúde, até para poder preservar essa longevidade. Longevidade com qualidade, como você falou, porque também a gente ficar com bastante idade e não ter condições para viver, né, seja de saúde, o que for, não é legal. Então é necessário mesmo esse cuidado com a sua saúde. Mas para o direito, a idade, ela não traz uma limitação, porque ele não enxerga a idade como um número. Né? Mas assim, em relação a... Ele ainda é capaz de discernimento? Ele ainda é capaz de exprimir a sua vontade por ele mesmo? Né? Então, ele é sujeito de direitos ainda. Então, a autonomia deve ser sempre preservada, até para ele poder ter uma vida digna.
6: ainda existe muito aquela ideia de que depois de certa idade a pessoa precisa sempre de autorização, aprovação dos filhos e familiares para tomar decisões importantes legalmente. A gente falando, a idade por si só, ela limita essa capacidade mesmo de escolha de uma pessoa idosa?
5: Não, não é o que eu acabei de dizer, né? Se essa pessoa, ela tem discernimento, ela consegue exprimir a sua vontade, sabendo daquilo que está falando, tendo consciência, não há nenhuma interferência. A preservação é sempre da autonomia da vontade. Agora, pode ser que aquela pessoa esteja com algum problema que não consiga mais discernir ou exprimir sua vontade de forma o que a gente acha que é normal, né? E aí, pode ser feito alguma coisa? Sim, pode-se limitar os atos da vida civil que aquela pessoa vai fazer. Então, o juiz pode conceder, por exemplo, uma curatela limitada. Para determinados atos, ela não tem mais plena capacidade para poder atuar sozinha. Então, vai precisar da figura do curador. Isso pode acontecer. Mas, enquanto ele puder exprimir sua vontade, tiver consciência, tiver discernimento, não há o que se falar em interferência.
4: Envelhecer não significa perder a capacidade de escolher o próprio caminho. A conversa na íntegra está imperdível e Gisele de Melo Almada faz questão de abordar o tema de forma didática e leve. 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
1: 19 horas.
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1: Sete horas, 31 minutos. Boa noite a você que está na Bandeirantes nesta segunda-feira. Estamos chegando com o Esporte em Debate. Vamos juntos até as 9 da noite. 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Então vamos juntos até as 9 da noite, porque aqui tem muita análise, muita opinião e muito debate. Aqui ninguém foge do debate.
2: Tirando
1: aqui...
2: o Denis. Cadê o Denis?
1: Não, peraí. O Denis está no outro batizado. Hoje é um batizado especial e batizado hoje é pesado. Mas aqui ninguém foge do debate. Aqui nós debatemos todas as noites, aqui não tem fujão não. Eu não trouxe fralda aí não, não é o que
2: não, não, ao contrário.
1: Aqui ninguém foge do debate, então até as 9 da noite nós vamos debater bastante aqui. Senhores, boa
3: e
1: noite.
3: E se eu tiver borrado, eu sigo na discussão.
4: Tá parabéns certo, pela meu. Tua abertura.
3: Parabéns. Ah,
4: eu acho que tu é um cara, não, tu é um cara visionário. Se
1: eu?
4: Tu me permitires, é, não. Se me permitires um minuto do meu destaque inicial...
1: Já? O senhor já vai destacar?
4: Não, estamos não dando pode boa ser, noite. Não, boa noite ainda. Ainda não, então, boa noite ao Lula, ao Flávio Bolsonaro, ao Romeu Zema, esse bando de pateta, uns covardes, os caras que tinham espaço ontem para colocar suas questões, bando de acomodados, só governa para os partidos deles, certo? Então, se tu me permite, se eles não são obrigados a comparecer a debate nenhum, sabe qual é o meu sonho? De não ser obrigado a votar. É só isso. Mudem a legislação, não me obriguem a eu perder meia hora, uma hora do meu tempo, certo? No dia não sei quanto de outubro e não sei quanto no dia 27 de outubro, para eu votar ou tentar anular o voto nesses caras todos. Você aí que vai apontar o dedo para mim e vai começar a mexer o saco, vote no seu político de estimação, certo? Covardes, bando de mané, só governo pros partidos deles. Minha manchete.
1: Mas peraí, mas então agora quer dizer que além do IPTU, além da CET, nós vamos ter que votar para você como presente de Natal não votar. Esse é o presente do Pretzel, o combo do Pretzel.
2: Eu tenho outro
1: presente. Fim outro. Do IPTU, não, fim da coisa. CT não, e fim
2: vamos
1: da...
2: Fazer nosso fantástico mundo.
4: Vamos fazer o nosso fantástico mundo. João, só viu um lembrete, só, tá? Que eu não vi a cena. O Gilberto Kassab dormindo.
2: Dormiu.
4: Que
2: dormiu.
4: Vergonha, cara. E eu não tô ali pra dar um safanão nele pra ele acordar, velho. Só
2: não, não pode agredir. Vamos fazer rapidinho, então, um destaque de cada um. Qual seria o seu sonho? O seu sonho na questão do âmbito político. Voto não ser obrigatório.
4: Só isso.
2: Só isso. Só o isso. Meu seria voto só quem tem o ensino fundamental. Tem que ter pelo menos o ensino fundamental para poder votar.
1: É uma segregação, né?
2: Não é segregação, não.
1: É uma segregação.
2: Não é segregação, não. Não dá.
1: Não pode,
2: esse é o meu. Por que não pode? Esse é o meu ponto de vista.
1: É uma segregação.
2: Não, tem gente que não sabe que o estado de São Paulo, qual que é o estado de São Paulo? Ah, é o Rio de Janeiro, é Buenos Aires. Então não tem condição, não é o mesmo peso.
1: Aí não
2: dá. Não, porque a gente vai fortalecer. Tem jeito. A gente vai fortalecer e vai cobrar para que as escolas públicas que vocês estudaram em alta,
4: que
2: eram boas pra caramba e formavam grandes profissionais pra escola pro futuro, hoje em dia virou o quê? Uma esculhambação. Então, esse é o meu fantástico mundo. Só uma sublinhada rápida sobre isso.
1: Eu só queria dizer que tem um candidato, não é? O Zema, eu estava fazendo uma associação com o Campeonato Brasileiro. O Zema, ele é o vice-lanterna, o antepenúltimo colocado. O cara tem 3% das intenções de voto. Aí o cara tá quase pra ser rebaixado, né? Ele tem que entrar em campo pra não ser rebaixado. A torcida dele lá tá vamos lá, você tem que ganhar aí pra gente subir e não ser rebaixado. Aí o cara com 3%, o cara da WO. O cara não vai.
2: Mas ele não teve culpa.
1: Tem que ser rebaixado.
2: Não, mas ele não teve
1: tem
2: culpa, Capri.
1: Tem que ser rebaixado.
2: Ele não teve culpa.
1: É verdade.
2: Porque o pessoal da assessoria da Band falou assim, o senhor ouve bem? Ele, ouvo. Lembra disso aí? Ouvo bem.
5: Todo brasileiro acima dos 18 anos tem o mesmo direito ao voto. Seja rico, seja pobre, seja negro, branco.
4: Mas tu acha que tem que ser obrigado a votar?
5: Não. Dentro desse sistema,
4: acho que tudo... o voto deveria ser obrigatório.
5: Em muitos países não é.
4: Sim.
5: Eu acho que não deveria ser, mas ao mesmo tempo, do jeito que anda o Brasil, se você fizer isso, corremos o risco no dia da eleição de ninguém ir votar.
2: Não, pelo contrário. Não. Eu votaria com certeza. Claro que sim. Eu votaria.
5: Olha,
2: o direito é importante.
5: Do meu círculo de relacionamento tem gente de todas as bases sociais. A maioria não quer votar. Eu acho, eu vou votar, tá? Eu vou lá, nem que seja pra...
2: Então pode reclamar do país, tá uma meleca.
5: Mas é que tá, isso é democracia. A democracia é o direito de você votar ou não votar.
2: Democracia que foi rasgada a partir do momento que os caras são fujões e não respondem à população.
5: Não, mas isso é outra história.
2: Emenda parlamentar
5: é
2: democracia.
5: Você não pode pegar três candidatos que não foram.
2: A democracia é você
5: e
2: não
5: falar de democracia.
2: Debate, é pluralidade de ideias.
5: Mas aí é outra coisa.
1: Não, eu acho que, é a mesma coisa. Eu acho que é a mesma liberdade que você tem de não participar de um debate, você deveria ter de não votar. Por exemplo, né? A liberdade ela tem que ser para todas as coisas.
2: Né?
1: Agora, para mim, o candidato que respeita o eleitor, respeita a opinião pública, ele participa de debate. Ela vai falar, mas o modelo está desgastado. Tá nada. Porque nós não podemos ficar na pasteurização que esses caras adoram ficar do horário eleitoral. Porque lá no horário eleitoral é o mundo encantado deles. Lá é tudo lindo, bonito e maravilhoso. Os caras botam um TP na frente lá e eles encontram um mundo lindo no mundo deles, que não é o nosso. Né? Então a gente precisa acabar com isso. Tem que botar esses caras no desconforto. E o desconforto o que, que é? É sabatinando, é botando eles para debaterem, é apertando na hora do debate. É isso que tira eles do desconforto, do conforto e mostra para o eleitor, mostra para a gente quem é que está preparado, qual é o melhor plano de governo, qual é o cara que tem condições, se preparou para assumir o país. Porque tá cheio de aventureiro aí. O cara quer ser presidente do país, mas não sabe nada, não estudou nada. É só por conveniência e por ego, né? Porque para você assumir uma posição, você tem que estar preparado para isso, tem que estudar. Mas
2: quem
1: está
2: preparado?
1: Então o debate serve exatamente para isso. Eu não me apego a essa história de horário eleitoral gratuito, porque ali é o mundo encantado deles. E lá não dá para você ver absolutamente nada. É tudo para inglês ver.
5: Um bando de marqueteiro fazendo programetes para entrar na cabeça das pessoas, tenho, né? Vendendo as fantasias.
4: Eu tenho a minha ideia, né? Eles governam só para os partidos deles, né? O povo está achatado, o povo está destruído. Essa é a minha opinião. Daqui a pouco vai ter os caras aí enchendo o saco, né? Não, porque tudo com política de estimação. Eu não tenho mais, certo? E acho que o voto não deveria ser obrigatório para não perder meu tempo. Apenas
2: o Rubão, o professor, está falando que eu sou elitista. Não sou elitista, é que eu estou cansado da gente pegar e achar normalizar simplesmente o fato das pessoas não se importarem mais com a educação. A gente não tem educação nesse país.
1: Mas a gente só vai melhorar se votar corretamente, né, Jorge? Se a gente jogar...
2: Capriotti, a maior parte da população é massa de manobra dessa classe política bandida que rouba a gente todos os dias. Povo é massa de manobra.
1: Mas se você abre mão de votar, os piores vão sempre ganhar.
2: Tem muito cara,
1: vão sempre vencer.
2: Você acha que não tem cara comprado?
1: Infelizmente,
2: não tem gente que vota porque é comprado e recebe uma coisinha ali, recebe outra coisinha.
1: Isso é crime, não é? Isso é crime. Inclusive, na última eleição, candidatos foram punidos exatamente por compra de voto é crime, né? Não dá.
2: E compra de parlamentar com dinheiro público é crime?
1: Isso é uma vergonha.
2: E mensalão foi o quê? Que muita gente passa pano para tudo que aconteceu.
1: Não, é agora.
2: Não, entre tantas outras coisas.
1: O mensalão foi um episódio, mas agora
2: aí... Isso, um episódio que passou-se um pano. E não tem ninguém atrás das grades.
1: Bilhões e bilhões.
2: Furou o dinheiro público inteiro.
1: Bilhões e bilhões das emendas parlamentares que os caras recebem. Fundo partidário, emenda parlamentar. É dinheiro que não acaba mais... Dos nossos impostos.
4: Claro.
1: Então, É, a verdade é que o Brasil precisa de uma reforma profunda.
4: Perfeito.
1: De tudo, não é? De absolutamente tudo. Mas, quem sabe um dia, acho que nós não vamos ver, mas quem sabe os nossos bisnetos vejam alguma coisa.
2: O Cleiton tá me chamando de preconceituoso. Ô, gente, preconceituoso, vou te mostrar o que é, Cleiton.
5: Sem falar de esquerda e direita, só tem uma saída para o país para a gente melhorar daqui 20, 30 anos. É, educação e emprego. Educação para todo mundo e emprego. Emprego e educação. Todo mundo tem que ter o direito de estar na escola. E mesmo que se obrigue, nem que seja um regime em que você obrigue a criança a estar na escola. Eu acho inadmissível, a gente anda pela cidade de São Paulo, a gente reclama dos buracos, né, Xandão? Mas a gente vê muita criança na
4: rua. Muito, muito
5: mendigo. E nesse horário
4: criança,
5: deveria estar na escola.
4: Claro.
5: É o que eu tô defendendo. Como vai aqui fazer? É esses caras
2: e é eles. Que eu tô defendendo
4: as crianças no semáforo. Tem umas duas no nosso semáforo ali.
2: Eu estou defendendo aqui nesse programa. Esse é meu ponto de vista.
5: Se a gente não colocar a criança na escola, a gente nunca vai tirar o pé da lama.
4: Isso. Esse assunto é muito bom.
1: A educação é o primeiro de tudo.
4: É o primeiro de tudo.
1: Esse é o primeiro. Só vai consertar quando a educação for resolvida.
4: Os nossos políticos não estão preocupados com isso. E outra coisa, quando o Fernando Henrique liderava a pesquisa, ele também não foi a debate. O Collor também não foi a debate. O Lula reclamava. Agora o Lula é líder de pesquisa e tá no governo, também não foi a debate. Quer dizer, eles só pensam neles. O Bolsonaro também liderava a pesquisa em 2018, também não ia a debate antes de ganhar a eleição, certo? Então é uma piada isso aí, tá? É o Roto falando do esfarrapado. E eles querem que eu acredite neles, certo? Quando eles têm espaço. Não, eu não vou. Eu não vou porque eu não quero, porque tem gente que vai me contrapor. Não, ele quer o quê? Ele quer que as pessoas batem palma para ele, para todos eles, para o Flávio Bolsonaro também. Os caras têm espaço, foram lá, foram ver as regras, todos eles concordaram com as regras, com tudo estipulado, e depois pularam fora do barco. Eles podem fazer o que eles quiserem, mas eu tenho o direito de criticá-los também. O meu voto, nenhum deles vai ter, nenhum deles.
1: Bom, vocês querem, mas isso aqui é o esporte e debate. Isso aqui não é o jornal, gente.
2: Política em debate. Quanto tempo o Lula duraria falando sobre Corinthians aqui na mesa, hein?
4: 4 minutos.
2: Não, ele nem sabe o que é intervenção judicial.
5: Se ele confirmar realmente que o Corinthians já pagou um bi no estádio.
2: Pois é, cara.
5: Essa é a informação do século pro
2: exatamente
5: Corinthians.
2: Exatamente.
5: Né? O Corinthians já pagou R$1 bilhão no estádio.
2: Peraí, não era 700 milhões a dúvida? Pagou,
1: Querem trocar? Vocês querem estar amanhã às 8 da manhã no Jornal Gente? Botar Thaís, o Cláudio Humberto, Pedro amanhã à noite aqui no Esporte
2: Debate?
1: Vocês querem trocar? É isso que vocês estão querendo?
4: Será que vai dar debate ou não?
1: Isso aqui é um esporte,
5: hein? A Thaís seria insuportável. Só ia falar do Corinthians. O Cláudio Humberto só ia falar do Botafogo.
2: O Roberto ia ficar triste, o Atlético Paranaense já vai ganhar do Botafogo. Vou deixar bem claro.
4: E outra coisa, Capri, mais uma sublinhada.
1: De novo?
2: Fecha o assunto política, velho.
4: Não, que eu vou falar de política agora. Quero mandar um abraço ao meu xará, Alexandre Moraes. Porque, viu, sabe por quê? Porque ele quer a restituição da obrigatoriedade do diploma.
2: Perfeito.
4: Eu não sei por que ele chegou nessa condição e nessa ideia. Mas apareceu finalmente alguém no Supremo Tribunal Federal. Porque eles mandam no país também, né? Eles acordam, vão dar uma canetada aqui. Então o Gilmar Mendes um dia acordou de mau humor, talvez brabo com algum veículo de imprensa ou com algum jornalista, chegou e disse assim, ó, o que eu posso fazer para acabar com o jornalismo, né? Não, o senhor pode extinguir a obrigatoriedade do diploma. E ele fez isso, pegou um papel lá, deu uma canetada, a partir de hoje, para ser jornalista não precisa mais ser diploma. Em compensação, até ele fazer isso, todas as faculdades no Brasil continuam abertas, continuam colocando profissionais que fecham os cursos e que se formam no mercado, certo? Que pagam caro para se formar e chega depois de 4 anos, seu Gilmar Mendes olha para os caras e diz assim, ó, tu não é jornalista, porque o teu diploma não vale absolutamente nada. Então esse é o Brasil. Então Alexandre de Moraes, eu nunca falei com ele, mas se o senhor conseguir restituir a obrigatoriedade do diploma, o senhor está voltando a uma legitimidade de algo na imprensa, que foi extinguido por um ministro numa canetada, com faculdades abertas, com todo mundo gastando fortunas para se formar, e o diploma não vale nada. E outra, seu Gilmar Mendes, se o senhor puder, devolva o meu dinheiro de 88 a 92. Restituído. Só isso. Porque a faculdade não saiu barata.
1: Eu vou fazer um desafio para o senhor. Se o Alexandre de Moraes retomar a obrigatoriedade do curso de jornalismo,
6: você vai rapar o seu cabelo que resta pra ficar igualzinho o Alexandre de Moraes.
2: Vai tirar o para-choque aqui.
6: Vai ficar igualzinho o Alexandre de Moraes. A sua cara é que vai ficar lisinha, igual a do Alexandre de Moraes.
2: Uma frase,
6: em homenagem.
7: Eu achei a ideia fantástica.
6: Tá aí, ó. Tá feito o desafio.
7: E a segunda ideia.
2: É o que o político falava, Xandão, né?
7: Aí a segunda ideia. Vamos chamar o ministro Alexandre de Moraes, que é corintiano, para vir aqui e vamos ver quanto que ele dura num debate esportivo.
2: Mas será que se ele não gostar, ele vai fazer o mesmo sinal que ele fez uma vez na Arena do Corinthians? Não.
6: Ô, gente, pelo amor de
2: aí
6: Deus.
2: Aí vai ser um problema.
6: 7h40.
7: Posso falar mais uma coisinha de política? Política do Corinthians. Não, política do Corinthians.
6: É esporte em debate.
2: Se ele não gostar de uma opinião.
8: O gesto altruísta do Alexandre Moraes na Arena de Itaquera pro jornalista.
2: Não, ainda demitiu o fotógrafo. E do fotógrafo foi demitido. Eu quero trazer um primeiro destaque. Esquece
6: aí,
2: política.
6: Mas peraí.
2: Quero falar do Santos.
6: Nós estamos numa semana de clássicos da Copa do Brasil. Vocês querem falar mais de política?
2: Do Santos. Eu não quero falar de política, quero falar do Santos. Que depois de muito tempo, eu sei que eu vou ser massacrado porque eu amo o Santos Futebol Clube, da história. Minha mãe era santista, doente. Meu ponto de vista é o seguinte. Eu estou de saco cheio, eu estou cansado e já passou da hora da Vila Belmiro ser interditada por tempo indeterminado. Já teve de tudo de alguns anos pra cá, invasão, agressão, ameaça, quebra-quebra, depredação de patrimônio público, privado e ontem uma cusparada na cara do Reinaldo de um covarde. O Santos agora há pouquinho, há cerca de 50 minutos, emitiu um comunicado oficial, já não era hora e a gente espera que medidas cabíveis sejam tomadas o mais rápido possível contra este imbecil, este idiota, este covarde, que também não aguenta a bucha. Fez o negócio, depois se enfiou no meio da torcida para poder ir embora. Ainda bem
6: machão,
2: que a câmera
6: né?
2: foi machão. Então, a Vila Belmiro, ela é um estádio atrasado, histórico, porém retrógrado, que já passou da hora de ser repensado no futebol brasileiro e ser interditado de uma vez por todas. Falo isso da Vila, falo da Arena da Baixada, quando os caras tacam um copo de cerveja, cospem também, como acontece. Chega da gente normalizar que no futebol pode tudo. Esse é o meu primeiro destaque em relação ao Santos Futebol Clube.
7: Vamos fechar a Vila e um monte de estádio pelo Brasil. Tô com você, porque não é só a Vila, é.
6: Não, eu acho que o
2: Arena do Corinthians
6: Santos...
2: tacaram no
7: aí
2: Davidson.
7: Tem que ser em todos os estádios.
6: Fecha,
7: agora,
6: se fosse os estádios, legal. Deveria expor o nome do sujeito que cometeu aquele ato canalha. Deveria expor o nome, expor publicamente, para esse rapaz nunca mais pisar numa praça esportiva e para ele ser devidamente identificado
2: já
6: e todo mundo...
2: Já foi identificado aqui.
6: Então, Santos, mas
2: o autor do ato
6: já foi identificado, mas cadê o nome dele?
2: Já foi identificado,
6: cadê o nome
2: o
6: dele?
2: Seguirá tomando todas as
6: cadê o nome desse rapaz?
2: É, não foi divulgado.
6: O Santos precisa divulgar, porque senão vai todo mundo achar que é só para inglês ver. Só para inglês ver. Eu preciso saber o nome dele. O nome desse rapaz é para ele nunca mais pisar na Vila Belmiro, em estádio nenhum. Ele não merece estar em nenhuma praça esportiva. Um ato canalha. Um ato canalha e covarde desse rapaz. Eu espero que o Santos divulgue o nome. Se não divulgar o nome, não vai conseguir se livrar da punição.
8: Você viu a imagem? Da
6: covardia, porque tá lá na súmula do jogo.
8: Tá na súmula. Dele, ele
6: a Edna colocou na súmula. Sim. E fez muito bem. Se o Santos não divulgar o nome,
2: Capri,
6: o Santos vai perder mando de campo.
2: A arbitragem
6: no momento
2: da Edna
6: crucial,
2: foi horrorosa, para deixar bem claro.
6: Mais não, uma.
2: Tem razão. Arbitragem da
7: a expulsão do Alisson lá que disputou com o Neymar.
2: Passou
7: é um absurdo
2: pro Neymar.
7: Lá, um absurdo.
2: Não, expulsão que não deveria ter acontecido.
6: Tem razão.
2: Não expulsou o Neymar, que agrediu o jogador. Que deu um pontapé, era pra vermelho, pontapé, agressão, não deu vermelho.
6: Você tem razão.
2: Neymar gritou na cara dela, ela pipocou, então ela não tem condições de apitar grandes jogos.
6: E só que um jogo extremamente truncado. Eu não sei porque ela não usou a regra que tá em curso aí. Foi um jogo parado a todo instante. Falta, truncado, reclamação, rodinha. A Edna, os jogadores já perceberam isso. Eles vão pra cima dela, fazem rodinha, ela

0: aquela Sim. azul da cor do mar, né?
1: Sim.
0: Ele cospe no Reinaldo
1: e sai.
0: E
1: vira
0: sai.
1: As costas covarde. E sai.
0: Covarde. Covarde. Pelo menos é o seguinte, se ele assumisse... Eu errei, fosse pedir desculpa pro Reinaldo, né? E se acusar, seria muito mais digno claro, dele. É um lixo, fazer isso é um lixo.
2: Ponto. Mas ele sacou
0: Mas
2: na
0: ele
2: hora.
0: Faz... Aí na ele, hora que ele baixou faz, a cabeça, se escondeu e foi embora.
1: Covarde.
0: E não teve ninguém canalha. Pra agarrá-lo e segurá-lo. Vai responder por
2: foi
0: isso
2: Foi nesse lance que o Neymar e o Gabigol foram lá discutir com o Reinaldo. Isso. Porque houve uma demora pra retomar o jogo. Então, na hora, o Neymar e o Gabigol talvez nem tenham visto isso. Eles devem ter ficado sabendo depois da história, né? Eu, sinceramente, acho que não vai acontecer nada com esse cara. Nada. Vai identificar. Não revelou o nome, o João acabou de falar. Quer dizer, uma coisa é você identificar. Outra coisa é você revelar o nome. Na hora que revelar o nome, eu vou acreditar. Porque ele pode, de repente, ser algum cara importante ali dentro e alguém vai tentar passar algum tipo de pano. Então, deveria revelar o nome do cara, pra todo mundo saber. Porque se não revelar, sabe o que faz? Fecha a vila pra dois jogos importantes do Santos.
3: Mas que dois, cara. Chega.
2: Não, eu tô
3: aqui. É recorrente.
2: Não,
3: eu tô toda criando, hora na vila.
2: Eu tô criando aqui
3: toda
2: uma situação.
3: Toda hora acontece. O Pode Santos ser. Quando foi rebaixado, não. O quebra-quebra, tacaram fogo em carros. Foram quebrar...
2: Botaram fogo foram no quebrar... carro do Speed Mendoza.
3: Exato. Foram quebrar a janela do Ariel Holan. Lembra o treinador também que fazia um trabalho péssimo por lá, foi embora. Cara, assim... Eu tô falando do Santos aqui, mas serve pra várias outras torcidas e vários outros estádios aqui, pra deixar bem claro.
0: Tem duas frases que tem que parar na Imigrantes, ele viu? Enterra aquilo que eu te falei. O Santos é de Santos, que é uma vergonha isso. Pra mim, e a vila mais famosa do Brasil.
3: É.
0: Essas duas frases, elas têm que ser enterradas e encerradas no Santos. Acabou, o Santos é muito maior que isso aí.
3: Sabe o que incomoda? Eu vou lembrar que na Arena do Corinthians, quando o Deyverson tava jogando pelo Cuiabá, tacaram um cortador de unha na cabeça dele. Não aconteceu nada com o Corinthians.
0: Foi uma vergonha.
3: Na Arena da Baixada, quando o torcedor pega copo e taca no campo de jogo, atinge o jogador que vai cobrar o escanteio, também raramente acontece alguma
2: não
3: coisa.
2: Não acontece em nenhum
3: então,
2: lugar.
3: Então, infelizmente, o Ministério Público, que está cada vez mais inserido no futebol, que está cheio de vagabundo, bandido, safado, corrupto, não tem muito o que fazer, porque eles têm várias frentes para poder cuidar. E já passou da hora de você interditar estádio, cara.
2: Em qual estádio brasileiro a gente não teve algum tipo de problema nos últimos 5, 6 anos?
0: Praticamente nenhum.
2: Em todos.
0: Em todos teve.
2: Todos, do sul do país.
0: Teve.
2: Em Minas Gerais, no Maracanã, em Fortaleza, em Manaus, em Brasília.
3: Morumbi menos, que fica mais longe.
2: É, mas tem invasão, tem alguma outra coisa.
0: As pessoas estão usando o futebol hoje também para atos de violência e para sacanagem.
1: Claro.
0: Também é isso.
1: Por isso que precisa, eu tô com
2: chegada da delegação,
1: precisa
2: viu?
1: De punição exemplar.
2: Não é só dentro do estádio,
1: punição
2: não, tá?
1: Exemplar. Se não tiver punição exemplar, não vai parar. Porque o que acontece? Vamos supor que o sujeito cuspiu, invadiu o estádio. 5 jogos de suspensão. Não manda 5 jogos. Você vai ver da próxima vez se o torcedor vai fazer isso.
3: Eu sou a favor
1: Porque
3: disso.
1: Se fizer, os outros torcedores vão entregar. Você está prejudicando o nosso time, seu idiota. É esse aqui, ó. É esse cara aqui. Como já aconteceu em algumas oportunidades aqui. Gente que arremessou objeto no campo
3: de
1: jogo.
3: Os copos. Quando começou esse negócio aí?
1: Foi identificado. Hoje acabou.
2: O negócio vira multa e cesta básica. Não pode, cara. Vira multa e cesta básica. Não pode.
0: 3 anos atrás.
2: Tira 3 anos de um jogo sem bilheteria, mas com o time podendo jogar no estádio. Não manda para outro lugar, não. Porque se mandar para outra praça, os caras vendem ingresso.
0: Você
2: imagine 3 jogos no Corinthians sem torcida. Quantos milhões?
0: Opa!
2: 12 milhões de reais. Na Vila Belmiro, não sei quanto. No Morumbi, não sei quanto. Tira o torcedor e o ingresso pra
0: você.
2: Vou
0: te lembrar de um fato. Vocês vão lembrar de uma semifinal do Campeonato Gaúcho. Inter e Caxias do Beira-Rio, lembra? Que um cara invade o campo com um bebê de colo. Esse cara, ele foi absolvido. Ele ganhou uma carteira da SEG, porque ele foi se formar em jornalismo. Ele estuda jornalismo. Certo? E tá todo mundo normal lá, achando que tá tudo certo, que não tem problema nenhum. Continuando no Beira-Rio, está na imprensa, viu? O lixo, o cara leva a criança de colo, lembra disso? Pra tentar agredir o jogador do Caxias. Não aconteceu nada com ele, ele pegou lá o quê? 1, 2 jogos e depois tá lá, tá lépido e faceiro com credencial da SEG, Associação dos Cronistas Esportivos Gaúchos, e todo mundo achando que é normal. Não, mas veja bem, ele é um ser humano e tal. Imagina, cara, a que ponto nós chegamos, inclusive por parte da nossa imprensa. Eu comentei com o Capri hoje, o que que virou hoje? Invasão de CT, invasão que eu coloco, porque hoje os dirigentes que são, desculpa, eu ia usar um termo aqui, mas não vou falar, eles merecem, mas esses dirigentes que são hoje medrosos, sacanas e só pensam neles, eles abrem os clubes de futebol hoje para a entrada dos uniformizados, para esses caras meterem o dedo na cara do jogador com esse discurso de paz. Por que que só não entra o presidente da uniformizada?

0: Por que que tem que entrar 10, 15 caras, né? É super pacífico, né? Tem quatro jogadores, aí entra o Rafinha, tô citando o São Paulo, que aconteceu hoje. Aí entra o Rafinha, entra o presidente Harry Macias, que é o que simplesmente...
1: Macias não tava.
0: Não tava, mas Macias ele,
1: não tava.
0: Mas ele autorizou. Estar, mas ele autorizou, estar. Ele foi consultado e autorizou.
2: Acho que ele não autorizou.
3: Acho que, é, acho que ele nem
0: não,
3: sabia.
0: Ah, ele não sabe, então sabia. É pior.
1: Os seguranças do São Paulo, que são baita gente boa, tem então um relacionamento bom. Muito legal, os caras sempre tratam a imprensa bem.
0: Sim.
1: Os caras não têm o que fazer, Xandão. São 20, 30 caras de organizada. Muitos desses caras não têm nada a perder na vida.
0: A imprensa normalizou isso. Tu sabe o que aconteceu ontem?
1: Eu sou contra a organizada nesse país. Eu não normalizo isso
0: aqui. Tu sabe o que aconteceu hoje na saída? Os caras foram entrevistados.
1: Sim.
0: Foram entrevistados. Vem cá, baby. Ô, baby, vem cá um pouquinho. Como é que foi a reunião? Mas sabe que ponto nós chegamos, pessoal? É a falência da comunicação. A que ponto nós chegamos em entrevistar esses caras? Que entram de bando num clube de futebol, eu quero me reunir. Reunir o quê, cara? Eles vão lá pra intimidar os caras, eles vão lá pra aprontar e pra acusar. Se tu não correr, nós vamos te pegar. E ninguém diz nada. Cadê o Rafinha, que trabalhou no Bayern de Munique, no Schalke 04, jogou no Flamengo e permite uma situação dessas? Isso é uma vergonha. E nós, da imprensa, nós estamos normalizando isso, estamos entrevistando esses caras que não servem pra nada, que se aproveitam dos clubes. Certo? As torcidas cada vez mais milionárias e os clubes brincando de fazer futebol. Que vergonha. Eu não aguento mais isso, eu não suporto mais. Isso é a falha da nossa imprensa. Mas olha que ponto chegou, Xandão, a nossa imprensa.
3: Você tem razão,
4: deixa eu te falar uma coisa.
3: O Prédio, eu tenho razão. Concordo.
4: Só que tem gente criminosa envolvida em torcidas normais ou não. E foi o que o João falou. Na hora que o cara chega ali, o segurança nem armado tá. Se bobear, esses caras estão armados. Eu já vi invasão de CT com os caras armados.
1: Eu também. Eu
4: e
1: já
4: ninguém
1: vi cara
4: pode
3: emboscar um ônibus ninguém do Corinthians.
1: Mostrou a arma já na porta de CT.
3: Emboscar um ônibus do Corinthians.
4: Por quê? Porque o poder público também não dá um fim nessa coisa. Claro. O poder público há anos briga com isso, né? Com esses. Alguns são bandidos. Eu não vou generalizar. Eu conheço um monte de gente que está envolvida com torcida organizada que não é gente do mal. Não vou generalizar aqui, né?
3: Mas então, mas quando você não é do mal e você vai participar...
4: Esse é um problema.
3: Você chancela...
4: Esse é um problema. Você está legitimando.
3: Você está legitimando.
4: Eu nunca entrevistei líder de torcida. Na minha carreira inteira, eu nunca entrevistei. Eu entrevisto o torcedor comum que está ali na porta do estádio, que é legal você ouvir o torcedor ali. Eu não sei se ele é organizado ou não.
3: Que é o legítimo representante do time, né?
4: Gente,
3: que é a grande maioria.
4: Aí o Prédio tem razão. Você ficar entrevistando líder que foi lá dar palestra, que a gente sabe que não é palestra nenhuma, os caras foram intimidar. Aquilo que aconteceu com o Neymar, Neymar foi discutir com o cara, o cara falou, não, pera um pouquinho, eu tô falando agora. Putz, cara, isso é o Neymar, cara.
0: Deprimente.
4: É deprimente isso daí. O quem é o cara? O cara
0: hoje
4: é palestrante da
0: também,
4: onde, cara?
0: O Grêmio também hoje.
4: Tomaram um pacote.
3: É Brasil, todo o Brasil.
0: O Grêmio abriu as pernas, o Everton teve que ir lá falar com os caras. É. Também é o seguinte, ó, jogador, tá, me perdoe, Capri, bando de cagão, meu.
3: Ó, vamos, já que nós estamos falando aqui hoje da conversa aí da torcida com o elenco do São Paulo, vamos falar do São Paulo, porque a campanha do São Paulo é patética, é pífia. O trabalho do Dorival no São Paulo é um trabalho medíocre. Medíocre.
1: Bem medíocre. Pior que medíocre.
3: Ó, você vai falar que o São Paulo é time para brigar pelo título brasileiro? Claro que não, não é. Mas não é para fazer essa campanha que está fazendo.
1: Claro que
3: o elenco
1: não,
3: do São Paulo não é para essa campanha.
1: O time do São Paulo,
3: o time
1: não,
3: do
1: é
3: São Paulo não é ruim.
1: Não é ruim.
3: Não é ruim o time do São Paulo, gente. O time titular do São Paulo é um bom time. Mas está fazendo essa campanha estapafúrdia aí.
0: Sabe quantos pontos o São Paulo tinha quando parou para a Copa do Mundo depois da derrota para o Remo no dia 30 de maio?
1: 20 alguma coisa.
0: 25.
3: Tem então fez dois agora? Pontos.
0: Sabe quanto ele tem?
3: 27. Dois pontos.
0: 7.
3: É ridículo isso, é ridículo.
4: O São Paulo venceu um jogo depois da Copa do Mundo, em 7. Que
3: mas
4: só foi contra,
3: né?
4: Contra o Bolívar.
1: É.
4: 3 derrotas, 3 empates e uma vitória só
1: então,
4: contra o Bolívar.
1: O Roger Machado, que eu também acho um treinador bem do mediano, uma outra prateleira, ele teve a cabeça prêmio a cada rodada. O Dorival por
4: já
1: ter
4: chegou
1: história,
4: demitido, né?
1: Já chegou demitido, mas o Dorival, por ter história no São Paulo com o título da Copa do Brasil de 2023, passa-se um pano porque acredita-se na recuperação do
4: tem
1: Dorival.
4: Tem uma senha que é a Copa
1: Paulo.
4: Do Brasil, né?
1: Exatamente. Só que agora, gente, atenção. Eu acho que os dirigentes, muitas vezes, eles não têm ideia. O São Paulo, quando contrata o Dorival Júnior, contrata um cara que é especialista em mata-mata. pega a carreira, o retrospecto recente do Dorival em jogos de pontos corridos. O Dorival
3: não gostou péssimo dessa teoria semana passada, não. Quem? Perguntar o Dorival, perguntar pra ele, você é um especialista em mata-mata? Não, eu também sou bom em pontos corridos.
1: Mostra os números aí, mostra os números pra ele.
3: É verdade, mas
1: eles
3: é verdade.
1: Pegam as números, a gente pode colocar os números a ele.
3: Nos mata-matas.
2: Ele ganhou um brasileiro, né? Só, né? Ele ganhou um brasileiro com o Flamengo.
1: Isso. Sim.
2: É pontos corridos.
3: Ele chegou na metade, né?
2: Aquela campanha, mas ele ganhou.
3: Era acho que até além da metade.
2: Depois
3: né?
2: Ele é demitido, lembro, né?
3: Exatamente.
0: Ele
3: mas
0: foi demitido porque disseram que ele largou.
3: Ele não fez toda a campanha, não é?
0: Na realidade,
3: mas o fato
0: ele
3: é assim,
0: que ele poupou ele depois do time.
2: Ninguém é brasileiro, não é brasileiro e Libertadores.
3: O fato é que o São Paulo é um time que, você olha para o São Paulo, é um time que não tem nada.
0: Sim, nada.
3: Não tem nada o São Paulo. E ficou treinando aí na Copa do Mundo do mesmo jeito, a mesma coisa. O que
2: posso discordar um pouquinho de vocês? Eu acho que o São Paulo não é um time bom. Ele é um time mediano, como outros 17, 18 do futebol brasileiro.
3: Mas ele é um bom time.
1: O Atlético Paranaense é o terceiro colocado.
2: Não acho que o São Paulo seja melhor que o Atlético.
1: Claro que é.
2: Não, eu acho que está no mesmo
3: nível. Eu acho melhor. Eu acho melhor.
2: Tudo bem.
1: Você sabe que a sua opinião, a gente respeita a sua opinião.
2: Eu acho.
1: Vamos embasar a opinião. O Atlético Paranaense
2: é um time. Vou embasar. Vamos o Atlético Paranaense está onde no campeonato?
1: É o terceiro colocado.
2: Pô, isso não é muito?
1: É muito, mas compare com o time. O debate nosso aqui é se o time do São Paulo é melhor que o time do Atlético Paranaense. Estou afirmando que o time do São Paulo...
2: Então vai, compara jogador por jogador.
1: A hora que você quiser, podemos comparar.
2: Vai, goleiros.
1: Vamos lá. Santos
0: melhor que o Rafael. O Santos é melhor
2: Santos
0: que o Rafael.
2: É que o, Rafael.
1: Santos, o Santos está numa
2: os
1: fase...
2: Os laterais, vai rapidinho para não perder tempo. Véio.
1: O Santos está numa fase terrível.
0: Mas é melhor que o Rafael.
2: Mas o Rafael também não está nos melhores momentos.
3: Eu também acho o Santos melhor que o Rafael.
1: Ok, vamos lá.
2: Laterais.
1: Benavides, põe aí, São Paulo. São vários que estão chegando
2: Ramon.
1: Agora.
2: Tô perguntando para você que você tem mais em mente os jogadores.
1: Benavides,
2: Lucas,
1: Lucas Ramon. Lucas Ramon. Eu iria de Lucas zagueiros. Ramon, cara. Benavides é um zagueiro que joga na direita, não ataca nada.
2: Zagueiros,
1: você tem aí o Aguirre, o Terán e o Arthur Dias. Acho que o Arthur Dias talvez poderia jogar na zaga do São Paulo.
2: Tá dando empate.
1: Mas o Arboleda.
2: Meio campo, ataque.
1: Não, meio campo. Jadson, ex-jogador de juventude rebaixado, fraco. Mendonça, no meio campo. Zapelli, no meio campo. Luiz Gustavo, chutado do São Paulo, também tá morto no meio campo do Atlético.
2: Viveiros joga lá.
1: Viveiros. Viveiros ou Caleri?
3: Viveiros, hoje o Viveiros.
1: Hoje o Viveiros. Ok.
2: Você tá entendendo o que eu tô falando?
1: Isso, São Paulo tem mais jogadores.
2: Mas é quase pau a pau, então, tem nada de extraordinário. Não tô passando pano pro Dorival.
1: É quase pau a pau, mas eu acho que terceiro o São Paulo a dois pontos.
2: Aí eu concordo. O São Paulo poderia ter uma campanha mais próxima do Atlético. Mas tirando Flamengo e Palmeiras, gente, é tudo quase a mesma coisa, cara.
0: São parecidos, cara.
1: Mas a campanha do Atlético... O Coritiba que tá à frente do São Paulo é muito pior que o São Paulo, gente.
0: É pior.
1: Coritiba é muito pior que o São Paulo, pessoal, pelo amor de Deus.
0: Coritiba é pior que o Santos. Hoje é melhor.
1: Claro que é.
0: Hoje
1: está melhor.
0: Melhor treinado.
2: Jaci é melhor do que talvez zagueiros do Santos. Bom.
1: Agora me fala dos outros 10.
2: Do São Paulo.
1: Me fala os outros 10 jogadores
2: cara,
1: do Coritiba.
2: Cara, o Breno Lopes não é um jogador pra se jogar fora. Pô, pro Coritiba é um cara importante.
1: Sim, irmão, mas no São Paulo.
2: O Josué é um bom jogador. O Josué português está bom pro tamanho. Não, é verdade. Oh, ontem ele jogou pra caramba.
0: Mas são jogadores
2: o
0: normais.
2: O Sherman, ontem a gente elogiou. Não, o Sherman jogou pra caramba.
0: O Sherman joga no Santos atual.
2: É isso.
0: Joga. O Sherman joga no Santos atual.
2: Não, eu só queria botar um olho nessa
3: discussão.
2: Aliás,
3: não sei porque o Santos abriu mão do Sherman.
0: Porque é menino, né?
3: O Sherman joga lá
1: tranquilamente. Mas a tese do Quesada, então, é uma tese furada, com todo o respeito que ele merece. Furada, mostrando que o São Paulo é um time muito melhor que vários que estão à frente dele, mas não consegue jogar.
2: No pau a pau, ele mostrou realmente que o São Paulo ganha de 9-2 do Atlético.
1: São Paulo não é um time melhor que o Atlético Paranaense?
0: Em nome, sim.
1: Sim. O São Paulo não é um time melhor que o Coritiba?
0: Sim.
1: O São Paulo não é o melhor que time que o Bragantino?
0: Que o Inter?
1: Não, que o Bragantino, tô falando dos times que estão à frente do São Paulo.
2: Não, eu concordo com você. O São Paulo tá quase igual ao Flamengo.
1: Então o São Paulo, a análise tem que ser assim. Por que que o São Paulo hoje é um catado em campo?
0: Porque os jogadores.
1: Porque o time não tem nada. Porque os jogadores, então, os jogadores estão com o salário atrasado, não querem jogar.
0: Exatamente,
1: então acho que é mais franco o líder do time, o Luciano, o Caleri, o Caramba 4.
2: Então uma pergunta.
1: Tá atrasado, não vamos correr, não vamos jogar
2: ponto. O Santos é um bom time?
1: Eu acho o Santos um bom time.
0: Completo não é um mau time.
1: Rolês, Barreal, Gabigol e Neymar.
2: O Santos é melhor que São Paulo?
0: Lucas Veríssimo.
1: Bom papo. É um bom debate.
2: E o Vasco é um time tão ruim assim?
3: O Vasco melhor agora. Mais equilibrado que o do Santos. O Santos tem um bom ataque.
0: Não, Lucas Veríssimo ataque. É um bom zagueiro. Né?
1: Mas e as laterais, irmão? Escobar então, é triste.
4: Gente,
1: é,
4: o São Paulo não tem lateral, gente.
1: Como não? Lucas Ramon não é ruim jogador.
4: Tá tendo uma chance agora.
0: O Wendel tá muito mal.
1: O Wendel desde que chegou mal.
4: E cadê o Enzo? Cadê
0: agora
4: o...
0: Chegou o Iago? O Iago é o titular agora. O Iago,
1: mas é como o Enzo. Vamos esperar o Iago jogar.
4: A zagueirada tá difícil encontrar.
1: Não, o Arboleda é bom. O Sabino sabe jogar.
0: O Duarte é bom, mas tomou um drible. Vocês viram o drible que ele levou de costas na linha de fundo ontem? Ele foi humilhante o drible que ele levou.
1: Mas o Duarte começou bem, cara.
0: Começou bem.
1: Calma aí, também.
0: E outro, um botaram drible. Ele para dar entrevista ontem. O cara coitado. Tem dois jogos, botaram ele para explicar.
4: Bom, manchete pro pessoal do digital. Mesa, exceção feita a Quessada, considera o São Paulo a terceira força do futebol brasileiro. É isso?
1: E o Cruzeiro?
4: Eu tô falando do São Paulo. Você acabou de me convencer que o São Paulo é um timaço.
1: Ele avacalha. Quando ele perde,
0: Não,
1: quando ele perde a tese, ele infantiliza. Eu gosto disso. Eu tenho a mesma tática.
0: Eu faço a mesma coisa. A impressão que dá. O São Paulo tá parecido com o Corinthians, páginas policiais e judiciais.
3: Sim, é isso, o problema dirigentes ruins refletem nos times ruins.
0: E jogador de futebol, ele tem amor à conta bancária dele.
4: Lógico.
0: Certo? Ele é profissional da
4: seleção. Mas o Memphis foi bem, né? Vou tacar fogo no Parque São
0: Jorge. Lamentável.
4: Um momento propício para dar uma tranquilidade.
0: Eu quero mandar um abraço ao Rodrigo Vessone. Rodrigo Vessone, que tá sempre na nossa escuta, ele defendendo o Memphis hoje. Eu achei simplesmente lamentável.
4: Não, eu sou contra o
0: Lamentável. Nenhum jogador é maior que time nenhum. O que ele fez ontem, pra mim, é uma sacanagem.
3: Do quê? Da música?
0: Sim, do clube em chamas também. Eu achei um absurdo, Cláudio.
3: Eu não vejo problema nisso.
0: Eu achei
3: absurdo. Não, peraí, calma.
1: Meter fogo no grupo Bandeirantes em alusão a alguma
4: coisa. Faça pelo contrário.
1: Você é o nosso coordenador. Você toma uma atitude perante a equipe que me desagrada. Aí eu vou na minha rede social e coloco a sua foto com o grupo Bandeirantes em chamas.
3: Então, ali é uma figura de linguagem. Isso, é uma figura de linguagem.
1: Mas é a instituição,
3: né? É uma figura de linguagem. Eu vejo o Memphis como o cara que hoje é a voz do torcedor lá dentro. E aí agora essa diretoria vai ter que conviver com isso nos próximos 2 anos, se não caírem antes, né? Se esse pessoal não cair fora antes. Porque o Memphis, ele abraçou essa história de que ele é a voz do povo lá dentro. Ele abraçou isso. Eu não me incomodo.
4: Né, eu acho uma hipocrisia e daqui a pouco.
3: Mas assim, ó, a gente muitas vezes fala assim: jogador que não se posiciona, jogador que não se manifesta, jogador todo mundo é corneta. Temos um cara aí que
0: dessa
3: se manifesta.
0: Maneira, mas
3: temos um cara
4: aí. Defendendo o quê, Capri?
3: Ele tá defendendo o quê? Ele tá defendendo um cara que é contra ele lá dentro, né? Tem um dirigente lá que é contra ele.
4: Armando
3: Mendonça.
4: Mas ele tá defendendo o quê, na realidade? Desculpa, posso? 10 segundos.
3: Tá defendendo. Pô, 10 segundos, a gente não disse que os dirigentes do Corinthians são um problema?
4: 10 segundos.
3: Se tem um cara combatendo os dirigentes lá, então a gente, no mínimo, tem que olhar diferente pra essa manifestação
4: 15
3: dele.
4: 10 segundos, não mais do que isso. A hipocrisia impera nesse momento do Corinthians. A mesma torcida que tá apoiando o Ministério Público para que o Corinthians pare de gastar o que não tem, que tenha uma administração saudável. É a mesma que foi lá pressionar o presidente do Corinthians a assinar um contrato sabendo que o Corinthians vai ter dificuldades para pagar o primeiro contrato e para pagar o próximo contrato do jogador.
3: Não, mas que a torcida enxergou, desculpa, não, gente, que essa, mas a desculpa, torcida enxergou desculpa. Que se não renovasse, se financeiramente seria pior.
4: Mas essa conta não fecha.
3: É, mas fecha porque os caras fizeram bobagem lá atrás.
4: Eu tenho um carro que eu não tô pagando.
3: Lá atrás eles fizeram
4: eu
3: a bobagem.
4: Eu tenho um carro que eu não tô pagando, eu vou
3: então,
4: comprar um segundo.
3: Lá atrás eles fizeram a bobagem e aí...
4: Eu vou pagar o primeiro e vou
3: ficar
4: sem
3: então,
4: o segundo.
3: Mas então, essa é a bobagem. Eles iam ficar com um problema maior do que o que ele já tem.
4: Eu amo o Memphis Depay, I love you Memphis, mas não dá pra pagar esse dinheiro pro Memphis Depay.
3: É verdade, você tem razão.
4: Não dá, e a culpa não é do Memphis. O
3: claro
4: Memphis
3: não
4: pagar o primeiro contrato,
3: a culpa é de
4: Capri.
3: Quem fez aquele contrato maluco com ele lá, o primeiro contrato maluco com
4: ele. Então
3: ele
4: tem que ser contra esses caras, porque foi um negócio que lesou o clube. Isso que é hipocrisia.
3: Ninguém botou isso a faca aí, no pescoço então, dele e falou assina aí, Memphis.
1: Fantástico o mundo de Leandro.
4: Não é isso. Se ele tá tão preocupado com o Corinthians, então tudo bem. Então, tá bom. Vocês acham que eu tô falando bobagem?
1: Não é isso que é sabe. Sabe o que é
3: bobagem? Esse tema nós já debatemos. Nós chegamos à conclusão que o contrato é ruim, é péssimo.
2: O Corinthians recebe 300 milhões da TV, metade
3: ser pior da ainda.
2: Ia ser pior ainda.
1: Só uma sublinhada bem rápida. Não é sobre deveria ou não renovar com o Memphis. É só uma coisa que é muito clara para mim. Não sou crítico da crítica. E eu acho que você tem uma mídia segmentada que faz um trabalho irretocável e maravilhoso, é a mídia segmentada que acompanha o Corinthians. Fica em cima, cobra, expõe, sem medo. Agora, tem muito setorista que tem medo de se posicionar para ficar mal com a torcida. Porque se você se posiciona como nós estamos aqui, sem rabo preso com ninguém, se manifestando, falando que por mais seja uma figura de linguagem, não é o ideal esse tipo de coisa...
0: Sócrates nunca precisou fazer isso, viu para marcar a posição no Corinthians.
1: Se você critica como setorista, muitas vezes o torcedor pode se voltar contra você, e é o teu público. E aí para de consumir o seu produto, e aí vai parar de te acompanhar. Consequentemente, você pode cair aí num certo anonimato. E isso ninguém quer através do trabalho. Não estou falando que é no caso do Bessoni, até porque eu não tenho relação alguma com ele, tá tudo certo. Eu discordo
0: só da opinião dele, porque ele achou normal que o Memphis fez.
1: Cada um com a sua opinião, e eu respeito a dele. O meu ponto de vista é o seguinte:
2: é uma voz importante,
1: eu me coloco aqui, porque não é porque o Memphis ele é um jogador, vamos tratar como um profissional. É o melhor exemplo que pelo menos eu dei. Capriotti é o nosso coordenador de esportes, e hierarquia. Se ele impõe uma regra para nós, por mais que a gente não queira seguir, a gente é funcionário, a gente tem que pegar e seguir. Se você não quer, você pede o boné, pede as contas e vai embora. Agora, ir para a rede social, fazer uma alusão, por mais que seja uma figura de linguagem, queimando um patrimônio histórico do clube, por mais que eu entenda, Capri, eu entendi a figura de linguagem, mas Capri, ainda assim, é parte da sua instituição. Ô,
2: Capri, é o Corinthians.
1: É o Corinthians.
2: O Memphis não pode ser infantil a esse ponto de fazer algo desse tamanho.
3: O torcedor entendeu.
2: Em vez de ele blindar o elenco de todos os problemas, ele vai lá com um galão de gasolina e ele coloca mais gasolina num problema, cara. Isso não vai resolver. Ontem o Corinthians teve um jogo importantíssimo. Tinha que ter vencido o jogo. Mais duas, três rodadas. Se o Corinthians fizer 4 em 9 pontos, ele vai estar perto da zona do rebaixamento. Então, isso é muito mais sério do que ficar fazendo trap, rap, o catos que seja. Ninguém quer saber disso. Os caras querem um ambiente saudável dentro do time e é difícil com atrasos constantes, salário que atrasa, direito de imagem que atrasa, o clube devendo o quase amigo, 3 milhões, né? Fogo amigo fogo lá dentro,
1: tem uma informação, política. E tem uma informação sobre isso também. Presidente Osmar Stabile, o senhor que é o ouvinte do Esporte em Debate, gostaria muito que o senhor entrasse no ar. A gente está tentando já.
0: Não quer mais.
1: Mas espera aí, eu vou trazer...
0: E acho que agora fica praticamente inviável agora.
1: Eu vou trazer uma informação agora.
0: Do jeito que as coisas estão lá, acho que fica inviável agora.
1: Eu vou trazer uma informação agora. Se eu estiver mentindo, nota oficial não vou ler. Entra no ar e vamos debater, porque a informação que eu tenho aqui é o seguinte. O senhor quitou os salários que estavam atrasados com um empréstimo. Então o Corinthians fez mais um empréstimo que deveria ser exposto ao torcedor. Com os juros abusivos desse país, o Corinthians vai começar a ser cobrado na próxima gestão. Então, se o senhor levantou esse dinheiro de empréstimo para pagar salário do que estava atrasado e aí depois passar o bastão para uma próxima gestão e aí começar a estourar na próxima gestão, o senhor é responsável também. E não pode ser hipócrita, porque era o primeiro a reclamar que os outros dirigentes faziam isso. E o senhor, pela informação que me consta, está fazendo igual. Ontem... Então entra no ar e explica essa situação para o torcedor corintiano.
0: Tem razão. Ontem eu entrevistei o Vinícius Cascone no Concentração. Né? Aí eu perguntei se ele era amigo do Messi, ele disse que não. Cara, eu achei as respostas dele muito boas. Eu não estou aqui para defender conselheiro. Primeiro, ele acha que o presidente Osmar Stabile não tem direito a concorrer à reeleição.
1: Que o estatuto, ele é do jurídico, né?
0: Ele é do jurídico. O estatuto é contrário ao que as pessoas imaginam.
2: Tem
0: que o Stabile
2: lá dentro diz
0: que pode. Mas a maioria, e ele é advogado
3: aí,
0: e tem
3: que
0: parecer jurídico.
3: Um entra com uma ação, o outro entra com outra. E aí eles acham vírgulas. Cada um defende a sua tese nas vírgulas. Exato. Aqui na minha brecha aqui ele pode. Aí o outro vem na minha brecha ele não pode. E aí essas coisas se arrastam
0: ele deu
3: pela justiça por um tempão.
0: Tem toda a razão, viu?
3: Sabe como funciona isso
0: aqui
3: no Brasil.
0: A gente está falando sobre isso, a gente não acredita, né, numa recuperação a médio prazo, né?
2: Talvez, Corinthians, só intervenção.
0: Só intervenção, certo. Ele acha que a intervenção é complicado, mas ao mesmo tempo ele acha o seguinte, ó, que falta boa vontade, certo? De todos no Corinthians, aí não é mundo encantado, viu? É de cada um pegar, viu? De cada um pegar as áreas do Corinthians, vamos supor que o Corinthians seja separado em futebol, marketing, tá? Me ajuda aí.
2: Finanças,
0: outros esportes. Base, outros esportes. E cada diretor que haja uma grande reunião para se votar orçamentos definidos para cada um e que não se gaste mais. Pode ser uma vinheta.
2: Quer dizer, até agora os caras não conseguiram fazer isso em cento e poucos anos.
0: Não conseguiram fazer isso. Isso é uma ideia simples de fazer e da boa vontade das pessoas, que foi o que o Flamengo fez. Que foi o que o Flamengo fez para colocar a casa em ordem. Então não adianta o Corinthians, Capri, viu? Ficar com orçamento bilionário, gastando sempre mais do que arrecada. Mais não. Muito mais do que arrecada. E fazendo empréstimo para pagar salário
3: uma vergonha, lamentável, né? Agora é isso, né? O Corinthians vai pagar salário com que dinheiro, né? De onde arranca dinheiro?
2: Posso te fazer uma pergunta?
3: Esse é o caminho.
2: Mas
3: né?
2: o presidente
3: Deixa
2: tem que
3: te fazer
2: explicar,
3: uma pergunta, então.
2: Porque você pede um empréstimo agora, daqui a pouco de juros, Corinthians vai estar pagando mais um jogador do elenco só de juros.
4: Então deixa eu fazer uma pergunta.
2: Já tá pagando tudo já.
4: Esse Corinthians que emprestou dinheiro é o mesmo que renovou o contrato do Memphis. Você tá entendendo no que eu tô querendo chegar? Hein?
3: Sim.
2: O Cássio Concerino.
3: Eu não te falou que a situação do Corinthians é...
1: Palavras dele. Corinthians está respirando por aparelhos, ou melhor, acho que nem respirando mais
3: está. Então, isso aí, olha lá. É o promotor que está investigando o Corinthians.
1: 2x0 Atlético, Viveiros.
3: 2x0.
1: Negão gostoso, Milambi.
3: Viveiros. Mas o promotor que está investigando o Corinthians deu o veredito. O Corinthians está respirando por aparelhos e talvez nem respirando mais está, porque a situação é crítica. É crítica. Por isso que o torcedor... tenta numa intervenção, Safiel, o torcedor se agarra a qualquer coisa para tentar ver o time
4: Capri, livre meu chefe,
3: dessa dívida impagável, Capri, e dessa administração caótica que tem hoje o Corinthians.
4: Capri, meu chefe, Lelezinho não está tão errado assim quando eu falo a respeito de não conseguir dar um contrato, que é um contrato absurdo que o Corinthians deu, mais um, mesmo tirando todos esses negócios de Rosewood, essas papagaiadas todas. Mais um contrato absurdamente bom para o Memphis durante 2 anos, sendo que o João acaba de informar que o Corinthians emprestou dinheiro para pagar a folha de pagamento dos funcionários, jogadores mais...
3: É isso.
4: Então, eu não estou errado, cara. Vocês me desculpem.
3: Mas o que sabe?
4: Não dá,
3: mas
4: cara.
3: Aí o problema, não dá, vocês me desculpem. Mas aí o problema não é nem o salário do Memphis, porque se o Memphis não estivesse lá, o Corinthians também ia ter que pegar dinheiro emprestado para pagar o salário do restante
4: de alguma
3: do elenco.
4: De algum jeito.
3: A situação é crítica com ou sem Memphis. Com o Memphis, piora mais.
4: Não,
3: né?
4: Dá pra mandar embora. Mas o Pedro Raul, que tem contrato até não sei quando. Aí tem que pagar a multa pro cara.
3: É 28.
4: Isso é tudo errado.
3: 28.
4: É 28.
3: Ó, vamos só falar do Palmeiras, o líder do campeonato. Ó, 2 jogos, 2 vitórias seguidas. E o Palmeiras ontem, em 10 minutos...
0: Acabou com
3: o Pretzel estava comentando o jogo, assim como o Quiesada comentou o jogo do Corinthians ontem. Mas em 10 minutos, o Palmeiras resolveu. Primeiro tempo patético do Palmeiras.
0: Muito ruim.
3: Né? Muito ruim. Mas aí o time voltou do intervalo em 10 minutos, resolveu o jogo. E com golaços, hein? Com golaços. Será que o Abel Ferreira finalmente está recuperando o Palmeiras depois da parada da Copa do Mundo?
1: Foi contra o Vasco, Capri.
0: Não, mas sim, no primeiro tempo o Vasco
1: jogou melhor que o Palmeiras.
0: Não fez o gol. Não fez gol.
3: No primeiro tempo, sim.
4: O Vasco foi bem contra o Santos no primeiro tempo, tomou 3 no segundo.
0: Exatamente.
4: Ontem ele foi bem no primeiro tempo, tomou 4. Isso. E ele meteu 4 no Olímpia.
3: Esse é o time mais bipolar que tem hoje no Brasil. Esse é o mais bipolar. Hoje é o Vasco da gama.
0: O Vasco está aguardando por Santa Fé o River Plate, que será definido nessa quarta-feira, o adversário na Sul-Americana.
3: Sim.
0: Eu acho o seguinte, o Palmeiras contra,
4: River, né?
0: Contra o Cerro não jogou nada, mas ganhou, se classificou. Porque mata-mata, pra mim, o que importa é se classificar. Então o Vasco está nas quartas também, porque foi lá e tocou 4 no Olímpia, que não é fácil ganhar no Defensores del Chaco. Ponto. Mas, e o que vem pela frente? Pra mim, o Palmeiras, o Flamengo deu uma pisada na bola.
1: Ah, jogou contra o Cruzeiro, viu? Né?
0: Porque o Flamengo perdeu de virada, mas o Pedro perdeu pelo menos 2 gols pra matar o jogo.
1: Verdade.
0: Pra matar o jogo, e o Flamengo não fez, e o Cruzeiro virou o jogo. Achei o Flamengo um pouco autossuficiente em campo. Quando abriu 1x0, achou que o jogo já estava encaminhado.
4: Mas ainda assim tem um campeonato. Aí, se o Flamengo vencer o Mirassol e bater o Palmeiras. Mas,
0: atenção, o Atlético, né? Pode não ter elenco. O Atlético tem ainda 44 pontos. O Atlético acaba de encostar no Flamengo, que tem 45.
3: Já está livre do rebaixamento.
0: Já está livre. O Atlético, é aquele time seguinte, ó. O Atlético ele o Atlético vai fazer 60 pontos. Pode colocar. Porque está jogando ao natural, está sem pressão, já escapou do rebaixamento, né? Então o Atlético está tranquilo.
3: Só está no brasileiro.
0: Só está no brasileiro.
1: Só.
0: Jogo 7
1: caiu pro Vitória.
0: E viu o jogo 7 a 7 dias, perfeito?
4: Imaginou.
0: Com a vida tranquila.
4: Imaginou.
0: O Atlético vai tirar ponto de muita gente.
3: Vai,
0: então o Flamengo que se cuide, viu? Flamengo que se cuide.
1: 4-4? Chegando a 44 pontos, que sabe.
0: 4-4.
1: 2-0, gols de João Cruz e Viveiros, o artilheiro do futebol do Brasil.
3: Viveiros está fazendo gol
1: com
3: barbaridade. 16
1: no primeiro tempo.
3: Nossa, como esse faz Viveiros gol
5: esse Viveiros. Jogou muito
3: e
5: contra o São Paulo naquele jogo que o São Paulo era para ter tomado uma pancada, lembra? Pancada.
0: E outra, o Botafogo está com 30 pontos, pessoal.
3: Botafogo é outro que tem que acionar o alerta total aí também.
0: Tem um jogo a menos, vai enfrentar o Grêmio no Rio. É, mas é aparelho. Porque o Grêmio.
1: Mas, Xandão, eu acho que do Botafogo.
0: O Grêmio tá junto com o Botafogo.
1: Não, mas acho que. Não, irmão.
0: 5 pontos atrás.
1: Ah, muita coisa. Cinco pontos são dois jogos.
0: São jogos, só tem um confronto direto entre eles.
1: É. Próximo jogo do Palmeiras, inclusive, contra o Mirassol, né?
0: Palmeiras é Mirassol e Mirassol. Domingo.
1: Jogo chato. Chato. Porque o Mirassol não sei de onde se vai cair, hein?
5: Ó, eu acho o Abel um grande treinador, mas tem um negócio que eu aprendi com alguns anos aí de conversando com boleiros, com técnicos. Técnico é importante, é. Técnico pode estragar um time, pode. Mas quando os boleiros não compram a ideia do técnico, esquece. Você pode ter os melhores jogadores do mundo que não vai dar certo. Ontem, no segundo tempo, eu achei que a boleirada... Sabe quando os caras... Vamos resolver aqui, né?
0: Palmeiras?
5: Eu acho, cara. Ontem os caras, em 10 minutos, mas foi um rolo compreensor. E outra,
0: Uma chamada do técnico também. Acho que o técnico teve um pouco
5: de. Mas eu tô falando, mas os caras resolveram. Mas os caras resolveram. Dentro de campo, quem joga é o jogador. Não adianta o técnico falar se os caras não resolverem.
0: Primeiro tempo ele estava numa dificuldade.
5: Ô, Prédio, a gente tinha um grande treinador na Copa CESP. Ele montou um baita no esquema, os caras não seguiam. É verdade.
1: Aí mudou o técnico, desmontou.
5: Aí havia, eu vou contar um negócio também pra vocês, havia uma pressão pra eu tirar o centroavante que não tava bem fisicamente. Eu banquei o centroavante, coloquei o cara e o que que ele fez? Fez o gol da classificação. Mas eu fui o jogador, entendeu? Porque você aposta, agora falando sério, você aposta no jogador e o jogador vai lá e decide. O que o Flaco jogou ontem foi brincadeira.
0: Filho. Segundo tempo, fez os dois.
5: Ok. Gols. Deu a chance do Vitor Roque.
0: Primeiro foi um golaço. No quarto eu achei que foi falha do goleiro.
5: E poderia ter feito outros dois gols. É, o Léo entregou ali.
1: O Léo Jardim vem entregando faz tempo. Faz tempo.
3: Nossa.
1: Léo Jardim vem entregando faz tempo. E pediram o Léo Jardim recentemente na seleção brasileira. Calma, né?
5: Aqui a mesa.
1: Calma, é. Nessa mesa aqui pediram?
3: É. Quem? Eu não fui.
5: Eu ouvi alguém falar aí que o Léo Jardim era um dos bons goleiros do Brasil.
1: Foi Xandão?
0: Não. Eu achei ele normal, bem normal.
3: Eu também. Achei ele um goleiro comum.
1: Não, nunca falei que você tá louco.
5: Você falou bem do
1: Léo. Nunca falei na minha vida do Léo Jardim.
5: Você esquece, né?
1: Não esqueço aí, não.
0: Ricardo, tu tem informação? Vai jogar o Neymar no sintético?
1: Ah, bom, vamos lá. Informação é a seguinte. Conversei com uma pessoa do Santos hoje para tentar, inclusive, falar sobre essa questão de Cusparada, Reinaldo e tal. E essa pessoa me falou que o Neymar estará em campo no estádio do Palmeiras pro jogo da Copa do Brasil.
3: Eu só acredito
1: vendo. Eu também.
3: Só vendo.
1: Eu também acho.
3: Vendo.
1: Mas se não jogar, é uma vergonha.
3: Até porque hoje eu estava lendo em algum lugar, tem uma declaração do Cuca, de maio, quando o Santos foi jogar lá. O Cuca falando que o gramado da Arena bastante. Do Palmeiras é excelente, é muito bom. Então eu imagino que o Cuca vai chamar o Neymar e falar, Neymar, vem cá, eu estive lá, eu vi o gramado, sem problema nenhum.
0: Mas ele não foi da outra vez.
3: Pode ir tranquilamente.
1: Mas foi antes da troca.
5: Mas tinha um negócio.
1: Foi antes da troca do gramado.
3: Agora em maio já era o gramado novo.
0: Teve jogo pela Série A.
3: Já era o novo.
5: Que o Santos empatou lá.
0: Empatou lá.
1: O Neymar não jogou.
3: O Neymar não jogou.
5: O Santos jogou bem.
1: Foi esse jogo da 15 que foi lá?
3: Não, foi o jogo do primeiro turno.
5: Empatou. Quase o Santos teve chance de ganhar.
1: 1-1.
3: Isso.
1: Lembrei.
3: E aí o Cuca falou, depois do jogo, falou, o gramado é muito bom.
0: Muito bom.
3: E hoje resgataram essa sonora.
5: Só que tem um componente, Capri.
3: E eu imagino que o Cuca vai chegar pro Neymar. Pode ir, o gramado lá não tem nenhum problema. Dá para jogar tranquilamente.
5: Eu acho plausível, e dentro dessa informação do João, que é uma informação que eu tenho também, que ele vai jogar. Vamos esperar, tá? Não tem um componente que é fundamental nessa nossa análise e nessa projeção para ele jogar. A Copa do Mundo. Na Copa ele estava com medinho de jogar. Vou até entender, num tapete. Porque ele botou na cabeça que não dá para jogar no gramado sintético. Agora não tem mais Copa do Mundo, gente. A Copa do Mundo pro Neymar é tentar ganhar um título aí ou na Copa Sul-Americana.
3: Salvar o Santos
5: ou na Copa do
3: Série
5: Brasil,
3: B, né?
5: E salvar, não, mas isso. Acho que dá pra fazer.
3: Esse é o grande título do Santos, permanecer na Série A.
5: Sim, mas eu acho que só permanecer, isso é obrigação. Eu acho que tentar buscar um título. Quantos jogos faltam pra ser campeão da Copa do Brasil, Xandão? 5.
0: 5.
5: Quantos jogos faltam pra ser campeão da Copa Sul-Americana, se for o caso?
0: 5.
5: Pô, será que o cara vai amputar a perna se ele jogar 5 partidas a mais, gente? Por favor, né?
4: Será que ele não pode enfrentar o Atlético Mineiro lá? Inclusive, a única
0: vez
4: que ele
0: jogou lá.
4: Foi na Arena do Galo.
1: Que, por sinal, é um péssimo tapetinho. Que, comparado do Palmeiras,
3: é inferior.
1: Cara, a informação
4: eu aposto que ele vai jogar.
1: A informação
0: da Chape me pareceu ser muito bom ontem.
1: Ninguém falou nada. Repita a informação. Informação que o Neymar estará em campo na Arena do Palmeiras no jogo da Copa do Brasil.
3: Ótimo.
1: Eu também muito quero bom. Ver para querer. Agora, o Capriotti está torcendo para que ele não jogue.
3: Eu não.
1: Porque, segundo o Capri,
3: não.
1: O Neymar em campo atrapalha o Santos.
3: Não. O Neymar atrapalha quando ele tem um comportamento como o de ontem, que ele fica forçando o cartão, que ele fica reclamando com a arbitragem, aí ele atrapalha.
1: Capri é muito
3: quando,
1: bom,
3: né? Quando ele vai lá contra o Remo e resolve a parada contra o Remo, aí ele ajuda, aí é legal. Quando ele joga do gramado sintético e joga bem, se ele viaja, ajuda o Santos.
1: Você falou do Vasco, é bipolar, ajuda, vou te chamar de Vasco, o senhor é bipolar também.
3: Não. E outra, o Neymar é uma atração, gente. Eu o Neymar acho. Em campo é uma atração.
1: É uma atração, sem dúvida.
3: É uma atração. Claro que é, todo mundo gosta de
0: se
3: ver
0: o Santos em campo. Não perder na quarta-feira, o Santos vai eliminar o Palmeiras na Vila. Se o Santos não perder na quarta. Se o Santos não perder
3: na
0: quarta-feira,
3: se tiver um empate na Arena,
0: o Santos vai eliminar o Palmeiras
1: na Vila. Pelo nível de atuação dos dois times, o Palmeiras é muito favorito contra o Santos.
0: Mas o mata-mata a gente sabe que nem sempre o melhor passa.
1: Pois é.
0: A Copa do Brasil do ano passado.
1: Mas vídeo os últimos encontros entre Santos e Palmeiras. Quando foi que o Santos levou a melhor em cima do Palmeiras? Eu não lembro. Não.
0: Empatou 1-1 agora no Allianz Parque.
1: Quando ganhou?
0: Ganhou faz tempo.
4: Tem duas coisas que aconteceram com o Neymar ontem. Ele voltou a ficar irritadiço. Ontem ele tava pilhado. Isso atrapalhou um pouquinho. Mas uma coisa que eu achei legal. Ele deu umas arrancadas durante o jogo que ele não estava fazendo antes da Copa do Mundo. Ou seja, o Neymar hoje, ele está melhor fisicamente do que ele estava antes da Copa do Mundo. Porque muita gente defendeu que ele jogasse como titular na seleção. Nos jogos que ele entrou, vamos concordar? Não jogou nada, pessoal.
0: Não pegou nada.
4: Ontem ele pegou umas três vezes a bola.
3: Mas ele fez gol.
4: Ontem ele pegou umas três vezes a bola. Eu tô falando só de movimento. Ele não fez gol, o time empatou e tal. Mas do movimento, sabe? De correr com a bola uns 10, 15 metros, que era algo que a gente não tava vendo ele fazer. Eu acho isso positivo. É um olhar assim só da parte física, entendeu?
1: Neymar na Copa de 2030,
4: Não tô falando nada disso.
1: Merecia o cartão vermelho ontem.
4: Não seja jocoso com
3: algo que já falou. Aí que ele atrapalha o Santos. Você vê, é isso aí.
1: Eu já falei.
3: É isso aí que ele atrapalha o Santos.
1: Se ele
3: só jogasse bola, ele ajudaria o Santos todos os jogos. Mas quando ele fica caindo... Cavando falta...
1: Agredindo
3: a arbitragem, agredindo.
1: Não, a expulsão do jogador do Mirassol na falta em cima do Neymar é uma piada e vai contra os quatro Ds.
0: Exatamente.
1: Domínio, distância, direção, vai contra os quatro Ds. Então, assim,
3: aliás, eu gostaria de ouvir o VAR.
0: Será que não tem o VAR? Gostaria de ouvir esse VAR,
3: porque o que levaram em consideração para mostrar o segundo amarelo ali, a expulsão do jogador
0: Menina que apitou São Paulo e Coritiba, tu tem razão. Mas não tem o VAR, não sai da CBF? Geralmente tem. Deve ter.
3: Será que o Lucas Bueno consegue pra gente aí? Vamos ver se o Lucas Bueno consegue. Esse VAR aí da expulsão do jogador do Mirassol, que pra mim foi estapafúrdia.
0: Eu também acho. Teve São Paulo e Coritiba, aquela menina Charlie, pra mim ela apitou muito bem.
1: Charlie.
0: A CBF foi contra ela porque achou que foi pênalti no Calera. Eu não achei pênalti. Eu achei ela acertou. Eu não achei pênalti.
1: A CBF achou pênalti.
0: Achou pênalti. E aí não colocaram ela na escala. Por quê? Porque acharam que ela errou, né? E a Edna?
1: Inter e Remo, ela apitou mal também.
0: Foi uma confusão Inter e Remo.
1: Eu entendo que o Capri defende a Edna. Acho que ela é uma árbitra na média.
3: João, não. Pera aí, eu não defendo nada.
1: Você defende a Edna, que é uma boa árbitra.
3: Eu acho que a Edna já teve um momento melhor. Eu não sou estúpido de ver uma coisa e falar que é outra. Não, mas eu só tô querendo dizer o seguinte. A Edna já teve uma fase melhor. A Edna já teve uma fase melhor. Ela não está numa boa fase. Hoje ela não está nessa boa fase. Hoje há outras aptas em fase
1: Daiane
3: melhor.
1: Muniz.
3: A Daiane Muniz, essa outra que você falou, eu vi o jogo
0: Charles,
3: dela.
0: Charles.
3: Também apitou bem, também foi bem. Então assim, ela pode recuperar aí, voltar a apitar bem. O que eu acho que a Edna hoje, os jogadores pegaram o fraco dela, que põe pressão nela. fazem rodinha, intimidam a Edna e ela sente a pressão.
1: Mas ela não segue a regra. A regra é que não pode rodinha agora. Ela fica dando moral pra todo mundo. Fala com os capitães.
4: Expulsam de cada lado e pronto.
1: Acabou. É isso que eu tô querendo dizer. Fala, qual que é a regra? Que nem o Daronco. O Daronco achou um árbitro mediano.
0: Ah, caiu demais.
1: Não, tudo bem. Mediano. Vamos lá.
0: Ele pintou bem, mas hoje
1: ok,
0: hoje
1: mas não. O que foi o Daronco ontem no jogo entre Coritiba e Corinthians? Rodinha, ele pegou, foi pro canto, falou com os capitães e acabou, não deu moral, ficou de nhenhenhen. A Edna conversa com o mundo,
4: só
1: cara.
4: Só que tem uma imposição física, né?
1: Ah,
4: Não. O Daronco, pros caras também, né, competir com ele, o cara é fortão, tal. A Edna, pô, os caras fazem uma rodinha, ela igual, some amarelo, da imagem. Ela some da imagem. Amarelo.
3: Exatamente.
0: Pega o amarelo, viu? Ó,
3: ela não se impõe. Amarelo. Infelizmente, então, ela não se impõe. É isso. E acho que os jogadores já perceberam isso. E toda vez fazem rodinha agora, em torno da Edna e ela sente a pressão ali.
4: Ontem nesse lance, é o Alisson, né? O Alisson com o Neymar. Havia um jogador do Mirassol, ô Xandão.
0: O Alisson.
4: Mas havia um jogador, porque foi no corredor, foi no lateral, não foi no corredor central. Tinha um jogador que poderia alcançar ali o Neymar. Então essa história do último homem não existe.
0: Não tinha nexo
4: nenhum. É uma situação clara de gol, certo?
0: Ele não era uma situação distante da área.
4: Então aí eu acho que um amarelo poderia ter sido dado. Agora, vermelho pro jogador do Mirassol. A gente tava vendo o jogo ali, né? Fazendo o jogo do Corinthians, mas com alta televisão.
3: Eu imagino que eles viram alguma coisa que nós não vimos.
4: Não viram alguma coisa.
3: Porque ali, pra mostrar um cartão amarelo ali naquele lance...
4: Não, é um absurdo.
3: Eu não consigo entender.
0: O Neymar chutou o cara do Mirassol. Não houve falta, ele chutou o cara. E a Edna não expulsou.
1: Foi um pontapé.
3: É verdade, 8:30.
1: O Capri fica defendendo a Edna aqui.
0: É. Tem craque bom demais hoje.
3: Tem craque bom demais? É. Ah, não diga. Verdade,
0: claro,
3: Prestes.
0: Sempre tem, né? Mas não é a Edna, eu vou votar nela.
3: Você vai votar no Baby.
1: Nossa, quem foi o craque? Já sei. Quem foi o craque bom demais do debate de ontem da Band?
0: De ontem?
1: É.
0: Aquele Renan é um transtornado, né, cara? Não, com todo respeito, né, cara?
3: Para, Fred.
0: Pô, o Augusto Cury é o baita do escritor, mas não serve pra aquilo ali, né? E o Ronaldo Caiado tá em 1989 ainda, né?
3: Para aí, é o seguinte. Vamos pro intervalo, porque hoje tem craque bom demais. Hoje tem palpitômetro hoje, hein?
0: Tem
3: palpitômetro, tem todo mundo. Aliás, o senhor já quer falar aqui, quer construir o Brasil?
1: Quero.
3: Já que os caras... É o seguinte, ó. Dá uma dica para os fujões de debate que não querem saber de construir um novo país. Os fujões do debate que não querem construir um novo Brasil. Qual é a dica, hein, João Paulo Capelanes?
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3: E a gente já volta aqui com o Esporte em Debate da Pizzaria 1900. 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
4: O gol de Gustavo Gomes sobre o Cerro Porteño na semana passada, que deu a classificação ao Palmeiras às quartas de final, colocou mais uma vez o zagueiro e capitão paraguaio na história da Copa Libertadores. Ele, que já é o maior zagueiro artilheiro da competição, com 15 gols marcados, se tornou também o único atleta na história do torneio a marcar em 9 edições consecutivas. Desde 2018, Gustavo Gomes foi para a rede com a camisa do Palmeiras. Sua melhor temporada foi em 2023, quando marcou 3 gols na Copa Libertadores. Nessa edição, marcou o primeiro, mas segue com o Verdão e com o sonho de conquistar, pela terceira vez com essa camisa, a Taça Continental.
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5: Bom, Lucas Bueno me informa às 8 horas e 36 minutos que temos o áudio do VAR na expulsão do jogador do Mirassol no lance contra o Neymar ali na Vila Belmiro ontem, não é? Então vamos lá então, Lucas Bueno, com o áudio do VAR pra gente tentar entender o que aconteceu ali, não é? Qual foi o motivo da expulsão do jogador do Mirassol? Porque nós não conseguimos entender. Então, atenção. Vamos lá, pode soltar o áudio do VAR aí.
6: E no segundo momento o jogador está recolhendo.
7: Atenção tática.
6: Está recolhendo. Ok. Perfeito. Vamos ver a tática agora do outro lado. Tá na área.
7: Campo tá dando amarelo, tá?
6: Tá.
8: Se for preciso fazer o protocolo.
9: Não tinha direção.
8: Tem um monte em volta de você, tá? Ei!
6: Abre uma câmera pra mim. Ok.
8: Ô, Fera, pode estar aqui. Ele vai checar se for do.
6: Tá, mas olha só. A distância dele aqui, ó, pro defensor é muito grande. E ele com essa bola dominada, ele tem todo o tempo pra virar e vir pra dentro, tá?
7: Nós temos direção?
6: Concorda comigo? Mas a direção é só ele dominar e vir pra cá com essa distância. E ó, não tem ninguém que possa disputar, ok?
10: E tem um atacante chegando aqui no meio também.
6: Perfeito. Tá ok? Põe a 6 aqui, ó. Só pra gente já deixar a
7: gente checando.
6: Olha aqui. Tá ok? Vou chamar, ok?
7: Todo mundo concorda? Ok, concordo.
6: Vamos vai jogar o TP, mas eu vou chamar.
7: Aguarde checando.
6: Edna, vou recomendar a revisão pro possível Dogson. Vem com calma que eu tô varrendo a PP.
7: Tem alguma coisa aqui no PP?
6: Volta.
7: Tem mais alguma coisa?
8: Onde tá o VAR? Aqui,
7: tá lá. Tem uma coisa na régua.
6: Outro impedimento. Então vai. Okay. Vai.
7: Solta. Aqui tá tudo limpo aqui, Fazex. Aqui estamos limpo aqui, tá?
6: Ok.
8: Todos em cima de você.
6: Ok, porque aqui o jogador já parou, ó. E ele tem aqui.
8: Sai todo mundo.
6: Edirão, deixa eu conversar com você, vamos lá. Antes de eu te abrir a câmera, isso mostra aqui. Os defensores já tinham reduzido a velocidade, tá? O atacante tem uma distância... Ok, vou abrir. O atacante tem como girar aqui e vir pro rumo da área, tá? Ele já tá com a bola dominada.
8: Me dá uma outra câmera, essa é 16:50, né?
6: Isso, vou colocar 6 para você ver o contexto.
11: Ok, finalizando. Pode colocar 6. Colocar.
8: Que é um você acha bem? Que aqui tem a direção, Fazeca?
6: Ele tem tempo e espaço para girar e pegar e nenhum defensor para chegar. A área tá, o campo tá limpo, tá?
8: De trás do gol. De trás do gol, fazendo favor. Para me ver só a direção. Agora só me joga ela aí, esse momento. Tá, ele tem a direção que a bola vem pra cá, seria. Joga a distância aí, eu quero ver.
11: Jogadores.
8: Dá 16,50 novamente, por gentileza.
6: Isso. Analisa aquele detalhe que ele pode virar agora e vir pra dentro, tá, Edna? Tá limpo o campo pra ele, não tem nenhum defensor pra disputar.
8: Tá bom. A gente vai, eu vou voltar com o cartão vermelho. Pro número, cadê o número do jogador?
6: Número.
12: Ela quer o número agora. Ela quer o número.
8: Número, Fazeca, número
6: 80. 80.
8: Você checou a possível mão lá na outra área?
6: Checamos, tudo checado. A área tá limpa.
8: A PP tá limpa, ok? Tá bom.
6: A PP limpo também. 80.
8: É o que foi na bola. Cadê o 80?
5: Bom, a Edna questionou, claramente. Você acha que ele tinha direção para ir para a área, Fazecas?
10: Que absurdo.
5: Ela viu que não tinha condições de ir para a área.
10: Ela deu amarelo, decisão de campo.
5: Mas o VAR ficou lá, não. Ó, vê aí que ele pode girar e ficar em direção, e ficar em condições de ir para a grande área.
10: Não apita mais esse ano.
5: Gente,
13: Marco Aurélio Fazecas.
10: Esse cara é o mesmo do outro.
5: É um absurdo.
13: VAR, que fez bobagem. Nós fizemos o jogo dele desse.
5: Para mim isso é um absurdo. Para mim isso é um absurdo. Porque a Edna, ela bateu o olho e viu. Ela falou, mas você acha que ele tinha condição de ir para a área, Fazecas?
10: Que vergonha.
13: Se o lance tivesse sido no corredor central e não tivesse ninguém além do goleiro, aí eu expulsaria. Porque o Neymar teria a condição de ficar cara a cara com o goleiro.
10: Tava
13: mas
10: na
13: ali.
10: Tava na
5: no
10: ponta.
5: Lado, ele estava na linha lateral.
13: Meu comentário é o seguinte: se o Ricardo Capriotti largou a mão da Edna, é porque a coisa tá feia.
5: Não, eu achei
13: lamentável
5: que...
13: desistir da Edna também, cara.
5: Não.
13: Você foi um dos maiores defensores.
5: Não, mas aí o VAR, né?
10: Os dois.
5: O VAR.
10: Mas ela não pode ser suscetível a isso. Mas, ela não tem que perguntar pro cara. Ela tem que chegar. Olha, eu não concordo contigo. Cartão amarelo
5: também. Você tem razão, é verdade. E o VAR, numa decisão. Tem condições de girar em direção à área. O marcador estava nas costas, tanto é que o cara fez a falta nele.
13: Não só o marcador estava atrás, como o Quezada lembrou bem, tinha um cara chegando próximo à meia-lua da área, que poderia tranquilamente
5: segundo
13: fazer a cobertura.
5: Segundo o VAR, os outros defensores tiraram o pé.
13: Se ele ia roubar a bola do Neymar, isso daí não é da arbitragem.
5: Posso fazer uma pergunta aqui?
10: O
13: Denis me chama de baba-ovo de europeu. Ele adora falar e está tudo certo. Mas me fala, quando na Europa esse tipo de coisa aconteceu?
10: Claro que não acontece.
5: Jamais.
13: Então, é isso que eu falo.
5: Bom, vamos lá. Vamos para o intervalo. A gente já volta daqui a pouquinho com a conferência do palpitômetro e também com o craque Bom Demais.
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3: Amigos da Rádio Bandeirantes, aqui quem fala é Ronaldo Giovanelli. E os times paulistas no Campeonato Brasileiro, hein? Mamãe, sabe quem se deu bem? Adivinha? Com pênalti tudo, venceu o Vasco. Palmeiras vence o Vasco no apito de tudo quanto é jeito, é impressionante. E o Santos, jogando em casa, quase é surpreendido pelo Mirassol. E o que fizeram com... com o King Naldo, hein? Guspiram na cara dele lá. Isso aí não pode ficar desse jeito não, hein? Isso é uma falta de respeito com o profissional, hein? Mas tudo bem. Agora falando do Corinthians. O Corinthians sem Bidu, com Mateuzinho, sem Mateuzinho, é a mesma draga. Aí você sente falta do Bidu e do Mateuzinho. Por quê? Porque o que tem lá é horrível. Tudo é horrível. E falando em horrível, Pedro Raul, hein? Vai deixar pra lá, vai, não vou nem falar nada. E o São Paulo com Dorival passa mal no Campeonato Brasileiro. Meu Deus do céu. 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
5: Vou mandar um abraço aqui ao grande Cuca, lá do Mestre Cuca Burger.
6: Opa. Ah, não. É outro. Gente boa.
5: Para. Que... Cuca, rapaz. O Cuca, aliás, faz tempo que o Cuca não leva uns hambúrgueres lá pra gente, hein?
6: E o Cuca.
5: E um abraço Cuca ao grande é bom, Edu. Edu do grande Bar do Luiz grande Fernandes. Edu. Sabe que semana passada o Bar do Luiz ganhou todos os prêmios possíveis e melhor boteco de São Paulo. Boa, eu tava vendo a premiação lá. Merecido, né? Porque o Bar do Luiz. Parabéns, Edu. O Edu, as filhas, parabéns. A família parabéns toda, né?
7: Mas mascarou, não chamou a gente mais pra ir lá, né?
6: Nunca mais convidou.
7: Viu, Edu?
5: Mascarado. Grande Edu, grande Santista, tá lá ouvindo a gente, tá gostando do nosso debate aqui, tá sofrendo com o Peixão lá. Valeu, Edu, um abraço pra você aí, parabéns pelos prêmios todos, merecidíssimos, conquistados, porque o Bar do Luiz é um patrimônio da cidade de São Paulo e é espetacular. Vamos com o craque bom demais?
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9: Bom, consultamos os universitários e a nossa produção e chegamos a esses seis nomes hoje. Primeiro, Edna Alves.
10: Pode ser Edna Alves? Mas você tem o direito de votar, né, Edna Alves?
5: Põe
10: pedido
5: ela
10: de
5: aí.
10: São Paulo Capelares.
5: Põe ela aí no craque bom demais.
10: Não, falando sério. Flaco Lopes do Palmeiras. Pedro Rocha do Curitiba.
11: Golaço, Pedro Rocha.
10: Opa. O incrível Hulk, que fez um gol fantasma no jogo contra
11: que
10: o Remo.
11: Sorte. No Inter não acontece isso.
10: A
11: bola cai no bate no gramado e sai. É.
10: Alejo Vélez, ou simplesmente Vélez, do Bahia. E Matheus Pereira, do Cruzeiro. Então, Flaco Lopes, Pedro Rocha, Hulk, Vélez e Matheus Pereira. Começamos com você, João Paulo Capelanes.
11: Eu conversava com o Lucas Bueno e vou no mesmo voto dele. O Lucas Bueno vota no Pedro Rocha e eu também pela dificuldade do jogo e o golaço que ele marcou. Dois votos pro Pedro Rocha.
10: Tá lá o Lucas Bueno?
11: É sério, votou não, por ele mesmo?
10: É o Lucas Bueno que

0: acho. 3 votos, porque o gol que ele fez foi maravilhoso, né?
1: O Flaco fez um belo gol também.
2: Gol bonito por
0: gol. O Pedro Rocha é mais bonito. O Pedro Rocha é um cara menor, o Coritiba é menor.
2: Pedro Rocha.
1: Vai, Lelê.
3: Estou me informando que o meu voto hoje tem peso 2, então empatou Flaco e Pedro Rocha. Não.
0: Bom, aí tem que colocar o Pedro Michel para votar.
3: Pedro Rocha. Eu vou votar no Flaco também, mas deu 3-2 Pedro Rocha no Flaco.
0: Pedro Rocha é o craque bom demais a semana. 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
4: Ensaio agora pela ponta esquerda, está autorizado para fazer o levantamento. Jogada ensaiada, vem Coritiba, vem Josué. A bola foi solta na entrada da grande área com JP Sherman, meio esquisita. Sherman na grande área, trabalhou, boa bola com Pedro Rocha na grande área, fez o break da marcação, vai ser um golaço, a bola batida, golaço! Gol!

0: Coxa! Uma jogada que começou meio esquisita, mas uma jogada trabalhada. Escanteio, o Josué joga uma bola rasante. Era para chegar na entrada da grande área. Ela veio um pouco atrás da linha de cintura, mas o JP...
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5: O gol de Gustavo Gomes sobre o Cerro Porteño na semana passada, que deu a classificação ao Palmeiras às quartas de final, colocou mais uma vez o zagueiro e capitão paraguaio na história da Copa Libertadores. Ele, que já é o maior zagueiro artilheiro da competição, com 15 gols marcados, se tornou também o único atleta na história do torneio a marcar em 9 edições consecutivas. Desde 2018, Gustavo Gomes foi para a rede com a camisa do Palmeiras. Sua melhor temporada foi em 2023, quando marcou 3 gols na Copa Libertadores. Nessa edição, marcou o primeiro, mas segue com o Verdão e com o sonho de conquistar, pela terceira vez com essa camisa, a Taça Continental.
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1: Eu não sou exatamente o homem mais civilizado do mundo.
2: Bom, nós já vamos chamar aqui a conferência do palpitômetro.
3: Eu
2: queria,
3: falta de
2: só antes do palpitômetro, mandar um grande abraço ao Lito, grande Lito Souza e a família do Lito. O Lito, eu não o conheço pessoalmente, mas tive a honra de ser citado recentemente pelo Lito, num dos episódios dele, quando ele falou sobre o acidente do avião do Corinthians, lá no Equador, em 96, aquele avião que eu estava a bordo na Libertadores de 1996, depois do jogo do Corinthians contra o Espoli. E aí levantaram aquele acidente novamente, e o Lito explicou, né, os detalhes do acidente, enfim. E ele falou, não sabia que o Capriotti estava naquele voo também. E eu queria mandar um grande, grande, enorme abraço ao Lito, que eu não o conheço, mas admiro muito já de bastante tempo, muito tempo. E a esposa dele, que eu também não o conheço, mas que está travando uma batalha aí, uma batalha incansável, para que o Lito tenha uma esperança num protocolo aí de pesquisa, num desses protocolos que estão sendo desenvolvidos aí pelo mundo. E eu mando aqui um abraço e a minha consideração para que um desses centros possa receber o Lito e dar a ele essa esperança de poder ter uma melhora, uma condição melhor no que ele está enfrentando, nessa dureza que ele está enfrentando. Um abração, Lito. Um abração também a toda a família do Lito. Vamos conferir o palpitômetro, então? Vamos lá?
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4: Começando com Bragantino e Grêmio, jogo neste domingo, 4 da tarde em Bragança. O líder do palpitômetro, Denis Gavassi.
5: Para manter a liderança, hein, companheiros? Bragantino vence o Grêmio 2-1.
4: Leandro Quesada.
6: Bragantino faz 1-0 no Grêmio.
4: Ricardo Capriotti.
7: Bragantino e Grêmio, teremos um glorioso empate por 1-1.
4: Ah, você é um chato. 1-1 também. Meu caro Lucas Bueno, Bragantino e Grêmio.
8: Bragantino e Grêmio, 2-1 Bragantino.
4: João Paulo Capelanes.
9: 1-0 Bragabu.
4: Manuel Zaidan.
10: Bragantino e Grêmio, 0-0.
4: Vamos agora para o grande jogo do fim de semana também em São Paulo. Líder Palmeiras enfrentando o penúltimo colocado, Vasco da Gama. 4 da tarde na Arena do Palmeiras. Denis Gavassi.
5: Palmeiras 2-1.
4: Leandro Quesada.
6: Palmeiras 2-1.
4: Ricardo Capriotti.
7: O Palmeiras vai ganhar do Vasco da Gama. 2-1.
11: É brincadeira, hein?
4: Eu também ia botar 2-1 também. Eu já tinha anotado. Eu vou mudar. 1-0 Palmeiras.
12: Que pena. Você errou.
4: Lucas Bueno.
8: Palmeiras vence por 3-1 Vasco.
4: Capelanes.
9: 2-0 Palmeiras.
4: Oh. Manuel Zaidan.
10: Palmeiras Vasco 1-1.
13: Ah, dá um tempo, né?
4: Vamos agora ao jogo de domingo. Outro jogo no domingo. Chapecoense e São Paulo, Denis Gavassi.
5: 2-1 São Paulo.
8: Errou!
4: Quesada.
6: Vou errar dessa vez. 1-1 Chape e São Paulo.
11: Errei sim.
4: Não tinha pensado nisso. Ricardo Capriotti.
7: 2-2.
8: Não.
4: 0-1 pra mim. Lucas Bueno.
8: São Paulo e Chapecoense empatam em 0-0.
4: Capelanes.
9: 2-1 Tricolor.
4: Manuel Zaidan.
10: 1-1.
4: Vila Belmiro, 6:30. Jogaço, hein? Mirassol com força máxima, foi com as reservas contra a LDU. E o
9: quase
4: Santos
9: ganhou, hein?
4: Quase ganhou. E o Santos também, com as reservas, passou para as quartas de final. Santos e Mirassol, Denis Gavassi.
5: 1-0 Santos.
4: Leandro Quesada.
6: Neymar e Gabigol jogam?
4: Jogam. Jogam. Todo mundo joga.
6: Jogam, né? Todo mundo. Tudo completo. 2-0 Santos.
4: Ricardo Capriotti.
7: Santos vai ganhar do Mirassol. 1-0.
4: Pra mim, 2-1 Santos. Lucas Bueno.
8: O Santos vence por 2-0 Mirassol.
14: Morri!
4: Capelanes.
9: Santos e Mirassol, 1-1.
11: Oh, não!
4: Manuel Zaidan.
10: Santos e Mirassol, 2-0 pro Santos.
8: Oi. Ninguém acertou!
4: E pra fechar, Coritiba e Corinthians. Transmissão no YouTube.